0: relação ao jogo contra Marrocos. E a pergunta que o torcedor está fazendo é a seguinte: o que o senhor pensa para o jogo decisivo contra a Escócia, apesar da praticamente certa classificação, e se o senhor já pensa no mata-mata, que a Escócia passa a ser uma conferência definitiva da seleção na fase de grupos, e depois é matar ou morrer?
1: Sim, não pensamos no mata-mata, pensamos a jogar bem, a melhorar contra a Escócia, ganhar o jogo, se possível chegar na primeira posição do grupo, que pode ser importante para o futuro, e preparar bem esse jogo. A Escócia tem suas características, pode criar problema, porque hoje criou problema a Marrocos, então focalizado no jogo, calma, tranquilidade, e seguir trabalhando para melhorar.
2: Marcos Paulo Lima, Correio Brasiliense. Ancelotti, você falou na véspera da estreia sobre medo. Depois da estreia você falou sobre ansiedade. Eu queria que você comentasse um pouco qual tem sido o papel da psicóloga Marisa Santiago para acalmar as emoções, aliviar a tensão do time. Hoje a gente sentiu um time mais leve.
1: Marisa está trabalhando muito bem com nós. A verdade é que hoje a equipe estava mais tranquilo, mais focalizado no jogo. Com mais tranquilidade na jogada, perdemos poucas bolas. Equipo jogou bem a nível coletivo.
3: Hello, Carlo. Neil Johnston from the BBC Sport website.
4: Quanto o seu time pode melhorar ainda nessa Copa? E voltando à questão da pausa e hidratação, os torcedores estão começando a vaiar cada vez mais alto, cada jogo. Você tem alguma preocupação em relação a isso? Que a pausa e hidratação está prejudicando a... Perdão, eu não consegui entender a sua pergunta.
1: No, I think it's right.
4: Yeah, eu acho que
1: because we have a possibility,
4: como nós temos a possibilidade para o jogador se recuperar, então eu acho bom. E também você pode colocar e fazer alguns ajustes no jogo.
1: Eu
4: acho que é uma coisa certa a se fazer nesse período quando está muito quente.
5: Sr. Ancelotti, Alexandre Bretzel da Bandeirantes, à sua esquerda, por favor. Terminou a primeira rodada da Copa, começou a segunda. Eu queria ouvir do senhor o que o senhor achou da primeira rodada até o momento, e se comparando a seleção brasileira com as grandes forças, que eu tenho escutado o seguinte: bater no Haiti é fácil, mas se pegar a França, Inglaterra, Alemanha, Espanha, não vai ser bem assim. O senhor concorda com isso? Mesmo passada a primeira rodada, o Brasil ainda fica atrás dessas grandes seleções?
1: Bom, todos os jogos são difíceis, é óbvio que o ranking fala, França é mais forte que Haiti, isso é normal, mas todos os jogos... Creo lo que pensamos en la CBF es que podemos competir con todos los equipos, Haití incluido y Francia incluido.
6: Profesor Júlio César, Portal Agora, Mandaguari, Grupo Maringá de Comunicação. Como o senhor analisa a questão do saldo de gols? O Brasil tem 3 de saldo e Marrocos tem 1. Até que ponto é importante o Brasil fazer saldo na última rodada para ficar em primeiro e manter essa logística aqui na Costa Leste? O senhor pode olhar para isso na montagem do time que vai a campo?
1: Não, o time que vai no campo é o time que penso pode jogar para ganhar o jogo, e depois vamos ver o resultado de outro... de os outros equipes, e só depois do jogo vamos ver se podemos chegar primeiro, segundo ou terceiro.
7: Boa noite, mister Rodrigo Oliveira, Rádio Gaúcha. Quando o Rafinha teve o problema muscular, você escolheu o Rayan. Nos últimos jogos o Luiz Henrique tinha sido mais utilizado. Por que você escolheu o Rayan? Ele ganhou mais protagonismo. E se você puder dar um relato sobre o Rafinha, o quão é preocupante a situação dele para o restante da Copa do Mundo?
1: Bem, Rafinha temos que evaluá-lo, vamos evaluar amanhã. Agora não sabemos que ha passado. Por que puse Rayan? Porque Rayan mostrou boa qualidade, porque Rayan tem um perfil diferente da Rafinha. Provavelmente se são pequenos detalhes que determinam a entrada de um ou outro jogador.

0: jugadores. Por pequeño detalle escogí Rayan.
1: Ancelotti, Leandro Boldacchio da TMC, até em cima dessa questão do Rafinha, e só uma dúvida que eu fiquei em relação ao segundo tempo. O senhor entende então que é até uma coisa natural do jogador se preservar com o resultado, mesmo a questão do saldo de gols sendo importante nesse grupo? Foi um segundo tempo onde você viu uma preservação natural dos jogadores pela parte física? O Rafinha se machuca no primeiro tempo e isso talvez tenha feito os jogadores do segundo tempo tirarem um pouco o pé e...
0: Não, eu creio que não era um aspecto físico, é que tu tem um rival que tem gana de competir, de lutar, tu baixa um pouco o ritmo porque estás 3-0, nada novo no futebol.
2: Mister, o senhor optou por não trazer o Neymar para esse jogo para ele continuar o processo de recuperação. É correto pensar que ele estará à disposição para o jogo contra a Escócia?
0: Sim, o Neymar vai treinar amanhã individual e depois na segunda-feira vai estar com a equipe e vai estar preparado para o jogo contra a Escócia.
3: Aurelio.
4: Buonasera Carlo. Con Vinicius avete vinto tanto insieme nel Real. Dall'inizio che
5: con Vinicius você trabalhou sempre, você trabalhou muito com Vinicius já. E qual é a sensação dele aqui no Mundial? Qual é a diferença?
0: É arrivato al Mondiale bene.
5: Ele chegou no Mundial bem, em bom condicionamento.
0: Vogliamo che sia il Mondiale di Vinicius, vogliamo che sia il Mondiale del Brasile.
5: Eu acho que não vai ser o Mundial do Vinicius, sim o Mundial do Brasil. Muito obrigado.
0: Boa noite.
6: Muito bem. Finalizada a entrevista coletiva do técnico da seleção brasileira, o Carlo Ancelotti. Éboli, muita coisa falada aqui, né?
7: Notícia essa última, hein?
6: Essa última, né?
7: Heraldo Leite.
6: É verdade.
7: Mandou a pergunta aqui, Neymar vai pro jogo contra a Escócia.
6: Isso, resposta de Carlo Ancelotti.
7: Ele foi direto, né? Foi, não titubeou, né?
6: Não. Disse que vai treinar individualmente amanhã.
7: Isso.
6: E a partir de
7: segunda-feira
6: vai estar com o grupo.
7: Vai estar com o grupo e vai
6: e
7: ser relacionado.
6: E ficar à disposição pro jogo contra, assim, aquela, existia uma especulação de que o Neymar, porque assim, por que que ele não viajou para Filadélfia? Por que que não aconteceu aquilo que aconteceu no jogo de estreia? Ele ficou lá no banco de reservas, apoiando os companheiros, sem condições de jogo, é verdade.
7: E tem a viagem, né?
6: Sim, sim, para não perder tempo de treinamento. Mas se especulou, chegou-se a cogitar a possibilidade de um atraso na recuperação, uma travada na recuperação. Mas essa resposta do Ancelotti agora, ela é bem, bem simples e direta. O Neymar à disposição pro jogo contra a Escócia.
7: Eu acho que todo o processo de recuperação, você tem ali um cronograma estabelecido, uma programação estabelecida pelo departamento médico, é fisiologia, preparação física. Não adianta a gente ficar criando interpretações em cima de falta de conhecimento, né? Então, assim, o Neymar, tudo que foi feito com o Neymar foi com o objetivo de tê-lo em campo. Me parece que ninguém vai jogar contra esse processo.
6: Já a gente volta contigo, Éboli, porque o Matheus Cunha já tá ali fazendo também a participação dele na entrevista coletiva.
8: A Argentina naquele 4-1 que ficou marcado negativamente, como é que é poder, enfim, soltar esse grito aí, aliviar, extravasar?
9: É muito, muito gratificante, né? A gente trabalha tanto em busca de tantas coisas, sem dúvida nenhuma, gols é um dos focos. Então, na Copa do Mundo, poder marcar gols e ajudar a minha equipe, eu acho que é tudo que eu sempre sonhei.
10: Matheus, Giovani do Portal Léo Dias, dois gols, baita atuação. Eu queria saber aquele menino lá da Paraíba, disputando Copa do Mundo, marcando dois gols. Como que tá esse coração aí?
9: Tão grato, cara. Obrigado pela pergunta. Lembrar daquele menino, eu acho que é difícil, né? Depois de tudo que você passa, dos momentos difíceis. Eu acho que são esses momentos que mais marcam pra celebrar o de hoje, sabe? Não tá na outra Copa do Mundo, imaginar que poderia ter sido tão maravilhoso e estar aqui e tentar fazer o possível para que seja aquilo que a gente sempre sonhou. Não tem nada mais gratificante do que poder realizar o sonho e ter noção do quão grande é aquilo que você sonhou.
11: Olá, Matheus, aqui à tua esquerda.
3: Antonio Ruiz, Cadena Cope de España. Había que ganar hoy, se ha ganado, pero no sé si hay margen de mejora.
5: Mas eu não
3: para
5: sei se tem alguma este margem para melhorar nessa equipe do Brasil, se melhorar no jogo.
9: Bueno, sempre temos margem, não?
5: Sim, sempre vamos ter alguma margem para jogar melhor.
9: Como o Brasil, vamos
5: ter. Eu acho que assim como o Brasil, teremos sempre uma expectativa alta.
9: Temos que saber nossa
5: qualidade. Mas temos que conhecer nossa qualidade, nossos defeitos e fazer o melhor para progredir.
9: Sabemos que temos coisas para
5: melhorar. Temos coisas para melhorar, sempre. Temos, claro, que ficar satisfeitos pelo que fizemos, mas sem dúvida é ter calma e paciência. As coisas podem sempre seguir adiante da melhor maneira.
11: Aqui. A gente vê, consegue perceber que é um grupo de amigos, mas como que é esse grupo de amigos disputando vaga de titularidade numa Copa do Mundo? Como você recebeu a notícia de que ia jogar como titular e como está essa concorrência sadia, saudável para as próximas partidas, por favor?
9: É, cara, eu posso abrir para vocês que a gente é um grupo de amigos mesmo, assim, é duro ser amigo numa competitividade tão grande, mas eu acho que a gente vê isso de uma forma muito positiva, sabe, assim, chega na hora da notícia, sem dúvida nenhuma, é às vezes melhor para um, pior para outro, mas logo após que ela passa, eu acho que a gente se une e genuinamente, eu acho que torce um pelo outro, sabe? Torce para que as coisas do outro sejam boas também e, sem dúvida, torce para que as suas sejam tão boas quanto. Então, eu acho que no outro jogo, jogou o Igor e eu torci tanto, e aí entra o Endrick que hoje a gente torce também. É engraçado, né, que eu nunca me considero um centroavante, mas vestindo a 9, jogando naquele lugar, e acaba a gente tendo que disputar posições em certos momentos, mas eu acho que é um grupo de amigos, assim, sabe? Eu acho que o Endrick, por ser mais novo, a gente tem um cuidado, o Igor, pô, tô sempre perto dele lá na Inglaterra, cara, mas tem muitos, sabe? Tem o Ryan, que acho que o grupo tanto gosta, tem tanta gente, cara, tem tanta gente, eu acho que dos mais velhos aos mais novos, eu acho que, como você falou, é um grupo de amigos que eu espero que essa nossa união possa ser demonstrada dentro de campo.
6: Bacana, esse é o Matheus Cunha, aproveitar para ouvir o Alisson, goleiro da seleção brasileira.
12: Realmente conseguimos neutralizar o adversário, mesmo que eles tiveram algumas chances dentro de campo, a gente conseguiu sair daqui sem sofrer gols, que era algo muito importante pra gente também essa noite.
13: A seleção encaixou ofensivamente e defensivamente na sua visão?
12: Esperamos que sim, acho que não só o resultado diz isso, mas para quem analisou a partida, obviamente quando a gente conseguiu o resultado de 3-0, o Haiti se expôs mais, mas tentou pressionar mais, nos dificultou um pouco mais o jogo pra gente. No segundo tempo eles acabaram tendo algumas oportunidades, nós também tivemos, não conseguimos ampliar o placar, mas tá de grande tamanho, tá de bom tamanho, pelo que a gente tava proposto a fazer aqui essa noite, respeitando a equipe do Haiti e buscando o nosso objetivo, que era a vitória.
13: As mudanças foram importantes para esse comportamento da seleção hoje, nesse jogo?
12: Pode ser que sim, mas principalmente a atitude da equipe como um todo, acho que individualidades nos ajudam, obviamente, mas nosso foco é criar uma equipe que é capaz de vencer, de ser campeã da Copa do Mundo. Então, o que fez a diferença foi o jogo como equipe, o jogo coletivo, porque não são só os jogadores que entraram na equipe, né? Com certeza nos ajudaram muito hoje, mas quem quer que seja que jogue está pronto para fazer a diferença pela seleção brasileira.
13: Para fechar, uma bela vitória. O Brasil dorme em primeiro lugar no grupo. Qual é o seu sentimento?
12: Sentimento de muita alegria por ter conseguido o objetivo, né, até agora, mas a partir de amanhã a gente já concentra e foca na Escócia. É importante pra gente ter uma excelente preparação, como a gente teve antes desse jogo, e focar que é um jogo essencial pra gente pra conquistar o nosso objetivo, que é a classificação.
6: Muito bem, esse o Alisson, goleiro da seleção brasileira. A gente ouviu o Carlo Ancelotti, aí o Éboli já estava falando sobre o Ancelotti, sobretudo da questão envolvendo o Neymar. Para quem está acompanhando a gente a partir de agora, né? Ancelotti disse que Neymar vai treinar sozinho, individualmente, amanhã, e segunda-feira, vai treinar com o restante do grupo e vai levar o Neymar para o jogo contra a Escócia.
7: Quarta-feira.
6: Neymar estará relacionado para o jogo contra a Escócia. Se vai entrar no jogo é uma outra história. É uma outra situação, uma outra condição.
7: Eu acho difícil, Chico, porque primeiro que não precisa, né? Não precisa botar o Neymar contra a Escócia. Se você está preparando esse jogador, Eu acho que agora não cabe acelerar nada para um jogo que vai definir no máximo se você vai ser primeiro ou segundo. Então eu não vejo sentido em você agora acelerar qualquer tipo de processo para ter o Neymar em campo contra a Escócia. Relacionar envolve estar ali no grupo, no conjunto, né? Ambiente.
6: É bom, tem um aspecto psicológico, emocional.
7: O cara
6: sem dúvida
7: voltar a sentir parte daquele processo.
6: Isso.
7: Mas não acredito que nós veremos o Neymar em campo, não acredito mesmo.
6: Muito bem, 12:20. Deixa eu ver a galera enquanto isso, né? Que tá participando com a gente. 97.9988. 97.9988. O Brasil venceu o Haiti por 3-0. E o teu sentimento, hein? Qual é o teu sentimento nesse exato momento? Felizaço? Tá contente? Tá acreditando que agora vai? Ou assim, deu pro gasto? O Brasil venceu. Fala aí, galera.
14: Ei, boa noite, galera aí da CBN. Carlão aqui, Vila Velha, no Espírito Santo.
6: Ô, Carlão.
14: Pelas entrevistas aí, os jogadores estão super satisfeitos com a vitória.
6: É mesmo, é?
14: Mas os números aí não representam o que jogaram, não. E venceram só o Haiti, tá? Tá difícil. Tá bom não, hein? Não tá bom não.
6: Obrigado, Carlão. Obrigado pela participação com a gente aqui, ó. 97.9988. Tá bombando aqui o WhatsApp do Futebol Globo CBN. Fala aí, galera.
15: Boa noite a essa maravilhosa equipe.
6: Boa, da Rádio obrigado.
15: Globo, Francisco Aiello.
6: Obrigado.
15: O melhor comentarista da rádio do Brasil.
6: Nada, nada. O segundo
15: Carlos
6: melhor.
15: Eduardo Éboli.
6: Esse sim.
7: Oh, muito obrigado.
15: Sou seu fã, é a
7: Esse oh, sim. Muito obrigado. Também sou teu fã.
15: Cara, esse sim. Eu acho que não convenceu ainda não.
6: Olha aí,
15: é bom que os jogadores conseguiram se soltar um pouco mais.
6: Isso.
15: No entanto,
6: um pouco mais de leveza.
15: Quem é o Haiti, né? Um time muito limitado. O Brasil ainda demonstrou muita limitação. Como equipe, a gente tem muito a crescer aí. Principalmente como equipe. Um grande abraço a todos. Fiquem com Deus. Tchau.
6: Obrigado. Obrigado também pela participação. Até agora, duas opiniões, assim, deu.
7: Isso.
6: Deu pra vencer.
7: Na nossa linha aqui.
6: Isso.
7: Nossa linha. Tem que evoluir muito.
6: Tem que evoluir, mas era importante ganhar. Tinha que ganhar. E ganhou.
7: É, você comemora a vitória, mas não tira ela de contexto.
6: Isso.
7: Você contextualiza.
6: É verdade. É verdade.
7: Ganhamos, mas fizemos gol, mas, né? E o segundo tempo é o responsável por alguns.
6: Como faz Thalita Gildes no noticiário dela. Não sei o que você quer mais, contudo, entretanto.
7: Isso, exatamente.
6: Pois é, desse jeito. 97.9988, fala. Fala aí, galera.
16: Futebol Globo CBN.
6: Fala aí.
7: Tá vindo.
16: Lacerda, tricolor de Anchieta.
6: Fala, Lacerda.
16: Boa noite a todos.
7: Noite.
16: Você é radical. Tem como trocar de treinador em plena Copa do Mundo? Então, tira ele.
6: Que isso,
16: deixa
6: cara.
16: Deixa sem treinador, bota os jogadores lá. Deixa todo o bando em campo. Mantém o bando em campo. Tá? De coração. 3-0. Que vergonha da seleção brasileira. Que vergonha. Era pra ser de 10 contra esse time aí.
6: Pois é, ó. Galera não curtiu não, né, cara? Olha aqui, Évore, tem uma nota sobre o Rafinha, tá?
7: Opa.
6: Vem cá, prezados, boa noite. Boa noite. O atacante Rafinha sentiu dores no músculo posterior da coxa direita no primeiro tempo da partida contra o Haiti. Isso aí todo mundo sabe.
7: Sim.
6: Né? Até agora não tem notícia nenhuma. O jogador iniciou tratamento e será reavaliado. Quando tivermos mais informações, avisaremos.
7: Boa noite.
6: Boa noite. Ou seja, essa nota realmente.
7: Agora, falando rapidamente sobre o Rafinha.
6: Diga lá.
7: Acho que o Rafinha acertou nos movimentos enquanto esteve em campo.
6: Mas pra finalizar, né, cara?
7: Pra
6: fechar, pra tomada de decisão, né?
7: Ele teve uma ótima finalização, que ele fez o gol e estava impedido. Aí numa outra que ele também estava impedido, ele tomou a decisão errada. E numa outra que ele estava em condição legal, ele tomou uma decisão mais errada ainda. Ele nem finalizou e nem chutou. Tinha o Vinícius Júnior, podia ter tocado o Vinícius Júnior ou tentado o arremate pro gol. Não fez nenhuma coisa nem outra. Agora, eu acho que é uma evolução nesse sentido do Rafinha. Não sei qual vai ser a condição dele física, se ele vai continuar na Copa, não vai. Mas eu entendo que os movimentos do Rafinha hoje foram movimentos positivos. Ele jogou para a equipe, ele foi usado pela equipe, acho até que usado além da conta no primeiro tempo. O Brasil em muitos momentos ficou mais torto pela direita com o Rafinha e não usou tanto o Vinícius Júnior. A partir do primeiro gol, o Vinícius Júnior entrou mais no jogo, e aí passou a ser mais uma opção. Mas é muito claro, Chico, como esse time do Brasil, ele se sente realmente mais à vontade no contra-ataque.
17: Impressionante isso.
7: O que chamam hoje de transição.
17: De jogo reativo.
7: Jogo reativo.
17: É o time que não propõe o jogo, é o time que reage ao adversário.
7: Quando você entrega a bola para esse time e fala assim, vamos lá, me mostra quantas ideias você tem para me atacar não com a bola no pé.
17: Não consegue.
7: São poucas ideias.
17: Só a defesa montar uma linha de 4, 5 ali que não sai nada. Ideias. Não sai nada.
7: E aí, nesse sentido, Chico, eu continuo achando o trabalho do Ancelotti fraco. Fraco. Porque é uma semana atrás da outra e a evolução, os sinais de evolução são muito discretos.
17: Mas tem uma coisa boa, não sei se você concorda. Para jogar contra Haiti, para jogar contra Marrocos, para jogar contra a Escócia, talvez seja difícil. Mas, por exemplo, jogar contra uma França, contra uma Espanha, o jogo reativo pode ser muito interessante.
7: A gente vai ter grande eficiência.
17: Isso.
7: Do outro lado vai ter mais qualidade.
17: Exatamente. Mas recuperou a bola, tem que ser fatal. Tem que ir lá e meter o gol. Não pode entrar nessa de, recuperei a bola, criei oportunidade, perdi o gol, amigo. Já era. Já era. A bola do adversário, ele vai te pressionar e vai, entendeu? E ele vai ter muito mais chance do que você.
7: Mas, por exemplo, contra Marrocos, o Brasil demorou até mesmo a encaixar o contra-ataque.
17: Sim, caramba.
7: Os primeiros 30 minutos foram desesperadores.
17: Porque eu acho que o time estava desarrumado, Évoli. O time estava muito desarrumado em campo contra Marrocos.
7: São discretos os encaixes do meio de campo.
17: Sim, são discretos.
7: Hoje ele fez um posicionamento diferente. Ele começou o jogo, ele começou as jogadas com o Paquetá mais recuado pela esquerda e ele avançou mais o Bruno Guimarães pela direita.
17: Para fazer um par ali com o Rafinha.
7: Com o Rafinha.
17: Sim.
7: Exatamente.
17: Sim.
7: E esse, o Paquetá com o Brasil posicionado no campo do adversário e com o adversário congestionando ali em 30 metros de campo, você tinha 20 jogadores.
17: Não sai nada.
7: O Paquetá teve muita dificuldade
17: não pra vai achar sair um
7: passe
17: nada.
7: Curto.
17: Não vai sair nada.
7: Pra achar, ele só encontrou jogo no passe longo.
17: Sim, e aí no passe longo a defesa tem que estar aberta, a defesa adversária. Tem que estar aberta. Do contrário, não vai conseguir.
7: Como fez depois de tomar
17: por isso que eu acho, por isso que eu acho que na hora de jogar contra uma Espanha, contra uma Argentina, contra uma França, que vai querer propor o jogo, na hora que o Brasil recuperar uma bola ali na entrada da área do Brasil, sei lá, o Casemiro pega essa bola, já dá no Paquetá e o Paquetá pode fazer o que fez hoje. Estica essa bola lá pro Vini Júnior, estica essa bola pro Rafinha. E aí esse jogo reativo pode dar certo. Agora, jogar contra a seleção que não tem a qualidade para fazer uma trocação com o Brasil, eu tô contigo. O Ancelotti até agora não conseguiu fazer esse time jogar.
7: Tá claro que o Matheus Cunha vai ser titular contra a Escócia e não poderia ser diferente. Acabou de fazer 2 gols, você vai tirar o cara, né? Deixa, tá confiante. Matheus Cunha faz realmente um papel interessante ali quando ele encontra o espaço entre os zagueiros. Ele tem a capacidade física para isso, recua também quando é necessário, dá combate, proporciona jogadas de ataque justamente por dar esse combate na saída de bola do adversário. Então o Matheus Cunha vai ser mantido. E Endrick e Rayan, o jogo de hoje se viu para quebrar o gelo desses
17: exatamente.
7: Jogadores.
17: Exatamente.
7: O rendimento do Rayan foi bem abaixo, né?
17: Bem abaixo. Assim, não foi aquele jogador.
7: Ele pegou um cenário favorável.
17: Sim, né? E não foi aquele jogador agressivo, aquele jogador impetuoso, não. Tava tímido. Agora, acho isso. Eu acho que o Ancelotti. Porque fora do ar você me perguntou, né? Caramba, sim, saiu o Rafinha, não seria o Luiz Henrique? Aí eu fiquei pensando, aí depois do jogo aqui também, off, comentei contigo, Éboli. Foi pra quebrar o gelo do Rayan, cara. Foi pra quebrar. E do Endrick, tá aí, você completou. Do Endrick também. Agora a gente tá levando a nossa conversa pro ar, né? A gente sai do off e agora coloca em on. A gente conversou isso. Porque tava estranha. Estranha essa escolha dele pelo Rayan e não pelo Luiz Henrique. Até porque o Luiz Henrique é aquele jogador que faria a função e o papel do Rafinha.
7: É, é.
17: Entendeu?
7: O Rafinha ficou bem, bem aberto na direita.
17: Bem aberto.
7: Bem, só usou o corredor. Henrique. Rafinha só usou o corredor. O Rayan entrou dessa forma. E eu acho que o Rayan até melhorou no jogo quando ele tomou a iniciativa de fazer mais uma diagonal. Inclusive, ele é que dá assistência para aquele último lance lá, que foi o cruzamento do Martinelli, o Ederson chega e dá um tapa para fora, né?
17: Isso.
7: Então, quem começa essa jogada e mais centralizado, distribui rapidamente a bola para a esquerda, é o Rayan. Ele começou ali, naqueles minutos finais, ele sentiu mais à vontade para buscar o jogo também pelo meio, para sair da marcação. Enquanto ele ficou preso no corredor, ele não saiu da marcação, não rendeu absolutamente nada.
17: Meia-noite e meia, no horário de Brasília, tem bola rolando já na Copa do Mundo, hein?
7: Não para nunca.
17: Já tem bola rolando, meia hora de bola rolando na Copa do Mundo, e o Paraguai tá vencendo a Turquia, hein? Gol sabe de quem, Carlos Eduardo Éboli?
7: É a Turquia, né?
17: Paraguai e Turquia. Isso. Um Paraguai, zero Turquia.
7: Maurício?
17: Não, Galarza.
7: Ah, é?
17: Ex-jogador do Vasco, gente.
7: Ah, é? Deixou saudade. Né?
17: Não, que a galera do Vasco dizia que era isso, que era aquilo outro.
7: Por que você tá vendo o jogo, né?
17: Eu tô vendo na minha televisão.
7: Ah, tá bom.
17: É, não é na sua.
7: Não, porque aqui só tem
17: outro. Eu tô vendo na minha.
7: Tá.
17: Mas já alguém vai deixar você ver.
7: Tá.
17: Já, você já pode ver. Olha pra sua esquerda.
7: Ah, tá.
17: E
7: tá
17: você aqui. Pode ver nesse exato momento.
7: Legal, legal, legal.
17: Fica tortinho pra ver. Tá. Olha só, meia-noite 31 e a galera participa 97.9988. Fala. Fala aí, galera.
18: Boa noite, Aelo, amigos da Globo, parabéns, rapaz, felicidade.
17: Obrigado, amigo. A nós.
18: Meu nome é Jorge, sou morador de Caxias.
17: Ô, Jorgeão.
18: De coração.
17: E aí, cara?
18: Seguinte, vamos baixar nossa bolinha, vamos?
17: Olha aí, ó.
18: Baixar nossa bolinha, foi o Haiti.
17: Olha aí, cara.
18: Dá pra tirar conclusão nenhuma.
17: Olha aí, ó.
18: Entendeu? Aí, tocou a corrida aqui, a Globo da Sorte.
17: Tá vendo? Tô te falando.
18: Tá, vamos esperar um adversário mais sério. Ainda não, dá pra falar nada.
17: Atende aí, Jorjão. Atende aí, pede a corrida. Aqui é assim, cara, mandou mensagem pra gente. Você que é motorista aplicativo, tá circulando ainda pelo Rio de Janeiro ou em qualquer parte do Brasil, manda mensagem pra gente. Na hora que você mandar mensagem pra gente, vai tocar o seu aplicativo. Tem certeza. Eu não dou 2 minutos pra isso acontecer. Jorjão fez isso, ó, e tocou ali, ó, o aplicativo dele. Éboli, terceira opinião, quarta opinião. E a galera em fogo baixo, é, Bolinha?
7: Normal, normal. E não tá empolgando, né? Isso é natural, não tá empolgando. Futebol e tá escancarado isso, né? É, qualquer coisa diferente, aí vira gritador de microfone.
17: Sim.
7: Né? Que gosta de fazer média com o jogador. É. Não é o que a gente vai fazer aqui, né? Então, é isso, não empolgou, não empolgou. Precisávamos da vitória, o Brasil precisava da vitória. É, trabalhar no ambiente de vitória, ele é muito mais confortável, mas é saber fazer a leitura correta. E olha só, o Ancelotti, nessa coletiva, ele tava na cara, isso é evidente também. Depois de vencer por 3-0, primeira vitória em Copa do Mundo do cara como treinador, você acha que ele vai dar brecha para explorar problema da seleção?
17: Claro que não.
7: Não
17: claro
7: vai. Que não. Então é isso, ó. Pegando aspas aqui do Ancelotti, muito melhor o primeiro tempo, em geral foi um jogo bom, um jogo completo, né? Elogiou a movimentação dos jogadores.
17: Identidades disse, diferentes.
7: Isso, yeah. Disse que tem que melhorar, e é isso. Não adianta querer explorar com o cara, acabou de vencer o primeiro jogo dele em Copa do Mundo, como treinador. Tá sendo cobrado, porque tem que ser cobrado. Eu digo e repito, na minha opinião, o trabalho dele ainda é fraco. Eu esperava mais. Esperava mais sinais de evolução da seleção brasileira.
17: Eu vou mais uma vez dizer, se fosse técnico brasileiro, já estaria tomando porrada.
7: Mole.
17: Já estaria todo mundo dando porrada. Eu vou falando isso aqui já há quase um mês. Se fosse técnico brasileiro, tava todo mundo dizendo: ah, porque é isso, tá vendo? O técnico brasileiro não serve, tinha que botar um técnico estrangeiro. Ele é estrangeiro. E eu acho a seleção brasileira jogando pouco ainda.
7: E o contexto mais importante é você fazer as comparações, né? Do Brasil com o que está sendo apresentado nessa Copa do Mundo. A gente está vendo uma Copa em que as propostas ofensivas estão prevalecendo. Muitos times com muita intensidade de jogo. Times com menos camisa que o Brasil, com menos tradição, mas que mostram mais organização e capacidade de fazer um jogo de muita intensidade. Então, e aí vamos passear por Estados Unidos, Canadá, Holanda,
17: Noruega.
7: Inglaterra, Noruega.
17: Mas aí eu vou fazer um contraponto. Vou fazer o seguinte contraponto. Todas essas seleções citadas por você, não tem um treinador que comandou hoje, pela 14ª vez, uma equipe só. O que que eu quero dizer? É um trabalho mais antigo.
7: Sim, ok.
17: É um trabalho mais antigo.
7: Sim.
17: Entendeu? Hoje foi. O 14º. Aí eu faço uma crítica. Não. Aí eu alivio. A crítica que eu faço é o seguinte: 14º jogo, 14ª escalação.
7: Ok, eu concordo contigo.
17: Entendeu?
7: O que eu quero dizer.
17: Não dá pra comparar com o trabalho do Pochettino, não dá pra comparar.
7: Não tô comparando qualidade de trabalho. O que eu tô dizendo é que essa Copa está deixando mais do que nunca uma evidência de que estamos num estágio diferente de vários outros.
17: Sim!
7: Então, a Copa está sendo disputada numa rotação. E o Brasil está abaixo dessa rotação.
17: E o que eu acho é o seguinte.
7: É isso que eu quero colocar.
17: E o que eu acho é o seguinte: se fosse o Dorival, que era o técnico anterior, talvez estivesse um pouco melhor por causa do tempo de trabalho. Mas não estaria muito diferente. O que eu acho.
7: Uhum.
17: É o que eu acho.
7: É. Não, o alerta que eu quero fazer é a pegadinha, né? O quanto que a gente não pode se deslumbrar com uma vitória em que a gente faz 3 gols e não sofre nenhum do Haiti. E a gente fez 3 gols no universo de 8 finalizações. A gente fez 3 gols no universo de 8 finalizações. Dessas 8, 6 num tempo e 2 no outro.
17: Muito pouco.
7: O Brasil finalizou 2 vezes, vencendo um jogo contra o Haiti por 3-0. É isso que eu quero chamar a atenção. Porque a gente viu, está vendo nessa Copa, equipes que estão confortáveis no jogo e sustentam uma intensidade para aplicar goleada. Então, estamos numa rotação diferente. É uma constatação. Eu não estou fazendo comparação de qualidade de trabalho. É uma constatação. A Copa do Mundo está sendo disputada numa rotação e o Brasil ainda não atingiu esta rotação.
17: Também acho. Estou contigo nessa. Meia-noite, 37, não dorme não, gente. Pode mandar mensagem pra gente aí, ó. 9, acorda aí, toca o despertador aí, presentinho, por favor. Pode tocar o despertador. Não é pra dormir. Que isso? Esse é moderno, hein? Olha aí, ó. Esse é bom que vai lá no fundo, cara.
7: Esse teu galo também.
17: É junto. Não dorme não, gente.
7: O despertador acordou o galo e o galo...
17: Isso, você tá com sono? Não fica não, acorda aí, cara. É, eu sei que o dia hoje foi longo, agitado, começou cedo pra caramba, mas ó, nada de dormir. 97.9988, fala aí, galera.
19: Boa noite, CBN. Boa noite, Ayela.
17: Opa.
19: Boa noite a todos da CBN. Grupo CBN.
7: Boa noite.
19: Não me convenceu.
7: Olha aí, ó.
19: Não me convenceu.
7: Olha aí.
19: Time desarrumado. Enfrentar uma seleção do Haiti. Tinha que ganhar, tinha por obrigação de ganhar. Então, mas muito desarrumado no segundo tempo. Tivemos chances aí de aumentar o placar. Mas a seleção brasileira, muito fraca, muito fraca. Pegar um time de qualidade. A gente sai aí na segunda fase. Muito fraco mesmo. Não gostei da seleção, apesar da vitória 3-0. Quem fala aqui é Jansênio, diretamente de Arraias, no estado Tocantins.
17: Caramba.
19: Abraço.
17: Poxa, bacana. Obrigado aí pela participação. Obrigado. Mais um que não curtiu não, ó. Mais um que não curtiu. Tem mais uma aí? Sempre tem, né, produção? 97.9988. Acorda aí, gente. Pode mandar mensagem aí pra gente. Fala, galera.
20: Boa noite, Ayala. Meu nome é César, moro em Bombinha. O Ancelotti é muito fraco. Eu não gostei da atuação da seleção. E ele, como técnico de seleção, ele é horrível.
17: Olha aí, ó. Olha aí, a opinião do Sérgio com a gente aí, é, Bolê? Não gostou da seleção, ó. Quem tá com a gente?
7: Ó, o bicho tá pegando pra cima do Ancelotti, hein?
17: É, rapaz. Valeu, Sérgio. Obrigado pela participação com a gente aí, ó. É, 97.9988. Fala aí, galera.
21: Marcos Vinícius do Cesarão.
1: Rua 66. Vamos, Brasil, pra cima deles.
17: Isso! Obrigado.
7: Agora animou, hein?
17: Obrigado pela participação. 97.99889.

0: 9998. Fala aí, galera.
1: É, boa noite, amigos ouvintes da Rádio Globo. Aqui quem fala é Fernando Albino, caminhoneiro da cidade de Tianguá.
0: Ô, Fê.
1: Destino Fortaleza. Tô ligado aqui pela Rádio Nets.
0: Bacana, rapaz, hein?
1: O nosso internet amigo tá bom, Edson, hein? Mauro. Belíssima narração.
0: Que talento, né?
1: No jogo de futebol.
0: Ele é a grife, gente.
1: Mas, cara, eu tô observando uma coisa aqui.
0: É.
1: Rapaz, o Casemiro, cara, ele não falou no nome dele no primeiro tempo todinho. O Casemiro tá jogando, tá?
0: Tava jogando.
1: O cara tá sumido, rapaz. Sim. Parece que não tá nem participando da partida. E ele era uma das peças fundamentais que eu achava que ia arrebentar nessa Copa do Mundo. Boa noite a todos e um abraço.
0: Obrigado, obrigado. Buzina pra aí, cara, não é buzina de caminhão. O cara tá na estrada. Cadê a buzina pra acordar o Ébola? Toca a buzina de caminhão aí, gente. Aquela buzinaça. Cadê a buzina?
2: Aí, ó. No momento atual é até bom não ficar falando o nome do Casemiro.
0: É verdade, mas ele tava jogando, tá? Tava jogando, é porque participou pouco aí o Edson Mauro, obviamente.
2: Teve que soar um pouquinho mais no final.
0: Não,
2: ali,
0: né? É verdade, não falou o nome dele.
2: O Haiti botou 4 atacantes, né?
0: Isso, 00:41, tá na hora de saber quem é que mandou bem no jogo hoje. O craque Carlos Eduardo Éboli, quem é que arrebentou na partida, Éboli?
2: Eu acho que a gente teve muito equilíbrio nas atuações do Brasil, nenhuma nota 9.
0: Também nenhuma nota 2, 3, né?
2: Exatamente.
0: Isso.
2: Exatamente.
0: Então já sei, vai ser um craque do jogo com a mesma nota da partida, um craque do jogo com uma nota 7.
2: Isso,
0: um
2: craque nota 7.
0: Conheço você.
2: Então,
0: cara,
2: eu acho que os que mais se destacaram, na minha opinião, Vinícius Júnior, o
0: Matheus Cunha.
2: Matheus Cunha e Bruno Guimarães.
0: Escolhe um, vai.
2: É. Eu botaria o Paquetá também.
0: Paquetá.
2: Paquetá.
0: Pelos dois passos.
2: Quando o Brasil encontrou o caminho, né? Com o campo mais aberto, o Paquetá foi muito importante. Paquetá dando bote, dando passe. Vamos lá, pelos dois gols, Matheus Cunha, pronto.
0: Matheus Cunha, né? Valorizou quem fez os gols. Matheus Cunha, 2 gols.
2: É.
0: Lembrando que o Brasil agora tem 2 jogadores com 2 gols, tá? Matheus Cunha e Vinícius Júnior, seleção brasileira, que venceu hoje o Haiti por 3-0. Empatou com o Marrocos 1-1 na estreia. O Brasil tem 4 gols marcados, 2 do Matheus Cunha.
2: Tem vários jogadores já com 2 gols na Copa, né?
0: Tem.
2: Tá animada a briga pra
0: artilharia. É verdade, mas a artilharia ainda é do Messi, né?
2: É dele, né, cara?
0: O Messi com 3 gols no primeiro jogo, né?
2: É isso. Não, e tem o canadense.
0: É. Tem o David, Jonathan David. Verdade, fez 3 gols também.
2: Também fez um hat-trick.
0: É verdade, hat-trick, né?
2: Não, hat-trick.
0: Ou trick, não é não?
2: Trick.
0: Hat-trick. É, hat-trick.
2: É, depende do local ali.
0: É, o track é outra coisa, né?
2: Não, hat-trick.
0: Ah, hat-trick, tá bom.
2: É uma coisa só, entendeu?
0: Entendi.
3: É, tá bom.
0: Então tá. Se ele falou, né?
3: É, tá bom.
0: Tá bom. 00:43 e a galera continua participando. Acorda aí, gente.
2: A galera!

0: vai.
1: Fala aí, galera, boa noite. Eu sou o Irã Roberto, aqui de Vila dos Teles.
0: Oi, Irã. Vou
1: levar minha filha, meu genro em casa e minha netinha.
0: Beleza, cara.
1: Heleninha, que ainda tá na barriga.
0: Ah.
1: A gente tava junto lá em casa assistindo o jogo da seleção
0: aí,
1: brasileira.
0: Irã? Conta pra
1: mas
0: mim.
1: Mas sabe o que acontece? Quem faltou ali nessa seleção?
0: Quem?
1: Arrascaeta, que é o cérebro do meio de campo.
0: Pois
1: e
0: é,
1: ele
0: cara.
1: Dá pra ajudar ali na cabeça de área. Alguém vai dizer que não pode porque eles não são brasileiros.
0: Não pode.
2: Não pode.
1: Cara, mas quem disse que o técnico também é brasileiro? Então, se pode botar um técnico de fora, pode botar também um jogador de fora. Valeu? Forte abraço. Fui.
0: Valeu, Irã. Obrigado pela participação. Sobe a música. Ninguém vai dormir. Sobe a música.

0: Olá, boa noite, aqui é o Matheus de Caxias.
1: Fala, Matheus.
0: Eu ainda tô com medo dessa zaga.
2: Tá com medinho?
0: Seja zaga da Europa, né?
2: Você tá com medinho?
0: Essas bolas nas costas aí, entre os laterais e zagueiro.
2: Bola nas costas?
0: Se pegar um time que tá arrumado no ataque, vai tomar.
2: É.
0: Contra o Marrocos foi aquilo. O Haiti tentou dessa mesma forma, só que jogadores, né, não tem a qualidade.
2: Sim.
0: Mas vai tomar. E a galera lá da frente tem que saber a linha também.
2: Verdade.
0: A quantidade de impedimento que teve esse jogo aí é absurdo.
1: Demais, demais. Valeu, Matheus. Obrigado pela participação, hein? 00:45, Matheus Cunha foi o craque do jogo. Se ele mandou bem, quem é que mandou mal, hein?
3: O pior.
1: Quem é que pisou na bola? Olha bem na tua escalação, Éboli, pra saber quem é que mandou bem, vai.
4: Ah, olha só, eu falei durante a transmissão, esse não. Jean Jacques aqui, esse camarada aqui não é bem intencionado, não.
1: É mesmo,
4: é? Tomou um cartão amarelo, mas
1: tomou,
4: ele deixava,
1: logo no início do jogo, né?
4: Deixava o pezinho em todas as jogadas.
1: Sim, sim, sim.
4: Deixava o pezinho em todas as jogadas.
1: Fez duas faltas quase que seguidas, né, cara?
4: Beliscando geral com a trava.
1: Isso.
4: Então eu não gosto de esse tipo de comportamento.
1: Maldade, né?
4: Isso.
1: Bobo.
4: Então vai pra ele.
1: Isso.
4: Jean Jacques.
1: Vem cá. E do time do Brasil?
4: Time do Brasil.
1: Vamos lá. Você disse que ninguém teve nota 10, 9, mas também ninguém teve nota 1, 2. A maioria teve nota 7. Quem é que teve uma nota 5,5? Uma nota 5?
4: A gente falou aqui.
1: Quem?
4: E ele ficou bastante tempo em campo. O Rayan rendeu abaixo.
1: O Rayan, né?
4: Eu gostei,
1: cara?
4: Do Rayan. Hoje o menino Rayan não foi bem. Ficou baixo, esperava mais, gerou uma expectativa.
1: Sim, sim.
4: Gerou uma expectativa.
1: Não, boa noite. Tá boa noite, tá aqui, boa noite, tá ali.
4: Isso, né? O Joia de São Januário.
1: Sim,
4: Então ele não aproveitou. O Rayan hoje não aproveitou um cenário bem favorável ao estilo de jogo dele, inclusive. Lógico que a gente vai falar, mas o jogo coletivo não tá encaixado, aí acaba dificultando também, potencializar algumas individualidades, mas acho que o cara às vezes tem que chamar pra ele também, entendeu? Acho que
1: faltou. Claro,
4: foi tímido,
1: claro,
4: tímido.
1: Claro.
4: Tímido. Então, Rayan.
1: Tímido, o Rayan, então, não foi o pior do jogo, claro, né? Mas foi aquele jogador da seleção brasileira que teve um pouquinho abaixo.
4: Ah, o Perrot também, bem apagado, né?
1: É mesmo,
4: Perrot, a Colombina, tudo, tudo apagado.
1: É verdade. Abraço aqui pro nosso ex-companheiro Cláudio Perrot, rapaz. Que brilhou durante muitos anos com a gente aqui. Éboli falou Perrot, lembrei de Cláudio Perrot. Sabe quem tá falando? É Cláudio. Ele dizia
4: Cláudio.
1: Assim, Cláudio.
4: Eu tô falando do Perrot porque ele deu um trabalho pra Escócia.
1: Deu
4: um trabalho
1: pra
4: Escócia.
1: Deu.
4: Mas dessa vez, não só não deu trabalho pro Brasil, como saiu de campo. E no primeiro tempo, ele como principal atacante do Haiti. O Haiti não finalizou uma única bola no gol do Brasil.
1: Sem dúvida. A galera tá mandando mensagem pra gente aqui. Calma, galera. Isso, já o show de gols. Já o show de gols.
5: Eu
1: todo mundo.
5: Gosto disso.
1: Todo mundo perguntando aqui no WhatsApp, né? Mandando mensagem aqui.
6: Brasil!
1: Já o show. Os três gols. Com a sonoplastia do Jorge Presuntinho, tocando música de Copa do Mundo. Vai ficar bonito pra caramba. Mas
5: eu
1: calma, galera.
5: Disso.
1: Já. Show de gols aqui no encerramento do Futebol Globo CBN. A galera continua participando.
4: Eu gosto da Shakira.
1: Gosta da Shakira?
4: É
1: mesmo?
4: A Daidai gosta.
1: Você gosta dessa música?
4: Acho bacana.
1: Ah, cara, se você gosta dessa música, então a gente vai ter que fazer alguma coisa, né? Pra te agradar, deixar você felizinho nessa noite de sexta-feira. É animadíssima essa música. Se você gosta da Shakira, olha aí, ó.

0: Waka.
1: Não, um copo d'água. Não, o Waka. Hein, você prefere qual? Qual é melhor? Eu prefiro a de 2010. Cara, de 2010, olha aí, ó.

0: Fala aí, galera.
1: Boa noite, amigo da Rádio Globo, que fala aqui, o cabelinho do táxi do metrô de Irajá.
0: O cabelinho.
1: Sabe qual é o engraçado brasileiro?
0: Não.
1: Perde, reclama. Ganha, reclama.
0: Sim.
1: Empata, reclama.
0: Sim.
1: Nunca
0: está
1: satisfeito
0: nunca,
1: com nada.
0: Nunca,
1: o Brasil
0: nunca
1: fez o que tinha que fazer.
0: Isso.
1: Agora vamos para a continuação da Copa. E vai dar sim, é que ser nosso. Boa noite a todos aí da mesa.
0: Valeu, cabelinho. Obrigado pela participação, otimista demais.
2: Legal terminar com uma voz otimista.
0: Claro, claro. Jogou pra cima, né, o cabelinho. Cabelinho pro alto, assim, ó, bonito. Esboçante.
2: O que você quer saber? Você não vai perguntar a nota da arbitragem, não.
0: Eu vou perguntar pra você o seguinte. Qual é a nota da arbitragem do jogo de hoje, é, bonito?
2: 50, você quer saber? Eu nem lembro
0: só
2: mais
0: a
2: que
0: nota.
2: É árbitro,
0: só a nota, então, vai.
2: Eu nem lembro mais que foi.
0: Sem análise, só a nota. Pra fazer bonitinho, é, bolê?
2: Eu não tenho 5 horas.
0: Só pra fazer bonitinho, é, bolê?
2: Nota 7.
0: Nota 7.
2: Um jogo nota 7, árbitro nota 7.
0: Carlos Eduardo Éboli, folga nesse sábado, né, Éboli?
2: Graças a Deus.
0: É, rapaz. Então, um abraço, a gente
2: mas
0: volta
2: a
0: se ver.
2: Mas folga, mas continua vendo a Copa.
0: Claro. Ué.
2: Não para nunca de ver a Copa.
0: Eu vou estar aqui acompanhando a Alemanha, trabalhando, e a Alemanha encosta no Marfim.
2: A Copa do Mundo.
0: Domingo você tá? Não, né?
2: No CBN Esporte, sim.
0: Ah, só no CBN Esporte?
2: Só no CBN Esporte.
0: Sim, é fácil.
2: Mas à tarde vamos acompanhar os jogos da Copa.
0: Ah, eu estarei em Uruguai e Cabo Verde.
2: E vou estar vendo.
0: É. Não, vendo ou não, ouvindo o futebol
2: vendo
0: Globo CBN. Eu vejo o jogo ouvindo a Globo. Vem cá, vamos fechar esse futebol Globo CBN? A produção da Thalita Júlio, Éboli, abraço, hein, Éboli?
2: Abraço!
0: Valeu! Valeu. E na mesa de efeitos, a criatividade do Jorge Presuntinho. Já que a galera pediu de montão o show de gols, os 3 gols do

criança. Uma jogada letal, fatal, mortal e afinal o Brasil marca os 23 com Matheus Cunha. Boa, boa, boa, Matheus. Bota a bola no fundo da rede. E bola no fundo da rede tem aquele barulhinho bom. Aquele barulhinho bom, Matheus Cunha. Meteu essa aí, Matheus. É o Brasil que se destrava na Copa do Mundo. Matheus Cunha marca o primeiro gol do jogo. E ele foi lá e deu recado pro goleiro. Tem que respeitar.

bola no fundo da rede, tem aquele barulhinho bom, aquele barulhinho bom, Matheus Cunha. Boa, boa, boa, Matheus Cunha. Marca o seu segundo gol, é o segundo do Brasil, Matheus Cunha. Meteu essa, hein, Matheus Cunha? Faz dancinha, seleção. E ele foi lá e deu recado pro goleiro. Tem que respeitar. E é

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0: humanidade, podendo também se referir a isolamento social, melancolia ou profunda tristeza. É, essa mensagem que chegou também pelo alerta extremo nos celulares de praticamente todos os brasileiros. Não só esse alerta, como também mensagens de WhatsApp e o próprio Google Maps apresentam problemas e instabilidades por conta justamente desse provável ataque. A Rádio CBN está cobrindo esse caso desde o início, por volta de 1:30 da manhã. Eu, junto com o Matheus de Souza, o próprio Ricardo Garcia com a gente aqui na técnica, nós três aqui. Estamos desde cedo, nesse caso, passando informação minuto a minuto sobre isso. Qualquer nova atualização sobre esse caso, a gente volta aqui no CBN Madrugada e passa a informação mais clara possível e mais rápida para você. Agora 4:08.
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0: Com Jade Ramos.
2: O sábado será marcado por sensação de frio e chuvas em grande parte do centro-sul do país. Na região sul, a frente fria avança e provoca temporais entre o Paraná e Santa Catarina. Enquanto no Rio Grande do Sul, amanhã começa com chance de geadas em áreas do sul do estado e ao longo do dia o tempo permanece mais estável. Já no sudeste, o destaque é para o estado de São Paulo, em que a chuva volta a ganhar força ao longo do dia, com previsão de pancadas de moderada a forte intensidade em áreas do interior, no centro-sul e no litoral paulista. Pela tarde, a chuva também avança em áreas da Grande São Paulo e nas demais áreas o tempo permanece mais firme. No centro-oeste, as instabilidades seguem concentradas em Mato Grosso do Sul, além de alguns pontos de Mato Grosso e no sul de Goiás. Nas demais áreas, o tempo permanece ensolarado. Em Brasília, a temperatura máxima alcança os 28 graus. Já no Nordeste, a chuva continua no litoral, entre a Bahia e o Rio Grande do Norte, além da faixa norte da região, entre o Maranhão, Piauí e o Ceará. E no norte do país, o calor e a umidade também provoca pancadas de chuva isoladas na região. Enquanto em Tocantins, o tempo continua seco e as máximas alcançam os 31 graus em Palmas. Jade Ramos, da Clima Tempo, para a CBN.
0: 4:10, espaço no CBN Madrugada para a conversa sobre o cenário internacional com Bruna Santos, Fernando Andrade e Nadeja Calado no Estúdio CBN.
3: Bruna, vamos lá.
4: Vamos trocar zap.
3: Nós tivemos o acordo, ou memorando de intenções entre Irã e Estados Unidos. Quero saber das implicações, o que que significa isso para alguma resolução imediata. O que que a gente pode tirar disso tudo?
4: Então, o acordo ele interrompe esse documento, né? Eu tô evitando chamar de acordo, porque realmente, na verdade, é só uma troca de intenções. O acordo vai acontecer aí a partir do prazo de 60 dias, começando do momento que ele foi assinado. Ele não consolida uma vitória americana, ele dá ali, ele administra uma derrota estratégica, é assim que eu vejo. A parte imediata, ela é relativamente clara, as operações militares devem parar. O Irã permite, durante 60 dias, pelo menos, a passagem de navios comerciais pelo Estreito de Hormuz, sem a cobrança de taxas, e isso, claro, explica a reação dos mercados, a queda do preço do petróleo. E esse acordo provisório, ele oferece para o Trump, politicamente, uma vitória importante, porque é o alívio no preço da gasolina antes das eleições legislativas de novembro. A gente já vinha falando aqui sobre o quão pressionado ele estava. E a gente percebe, agora olhando para a figura completa, que esse arranjo provisório, ele pode sim virar um arranjo permanente, porque o Trump, ele não tem incentivos políticos ou econômicos para voltar para essa guerra, para atacar o Irã, mesmo que o Irã não cumpra com nenhuma das suas promessas, entre aspas, ali no memorando. O Irã, ele, claro, saiu com regime preservado, saiu com mais recursos, saiu com nova capacidade de pressão sobre Hormuz, enquanto os Estados Unidos saíram desgastados militarmente, gastaram muita munição ali e muito inclinados a reduzir a sua presença no Oriente Médio. Acho que esse é um ponto importante. Ele pode, esse movimento todo, para mim, ele sinaliza sinaliza o início de uma retirada mais ampla dos Estados Unidos da região, deixando maior espaço para a China e para a Rússia nesse contexto. Tem umas ironias políticas que estão acontecendo por aqui que eu acho bacana a gente lembrar. Assim, o Trump sempre foi um grande crime.

0: político do acordo que o Obama fez com o Irã, em que o Obama destravou ali 50 bilhões de dólares ao Irã, e ele acaba de assinar um memorando que libera não só o dobro desses recursos, libera 100 bilhões, mas abre aí a possibilidade da criação de um fundo privado que é mais, quase que do tamanho do PIB do país, assim, é praticamente um plano Marshall para o Irã, que é são 300 bilhões de dólares. Então tem uma ironia política, claro, que ele cria ali a narrativa dele de que é uma negociação, de que é uma grande estratégia, por aí vai, mas tudo tem um limite. O Partido Republicano, o partido dele, está criticando a valer, assim. O Bill Cassidy, que é um senador muito importante aqui, disse que esse acordo é o pior erro da política externa em décadas. O chefe das Forças Armadas, do Comitê das Forças Armadas do Senado, também. Você vê também ali os influenciadores da mídia conservadora dizendo que os Estados Unidos se rendeu. Então, para os republicanos, o que a gente vê? É uma espécie de um suspiro de alívio meio desconfortável, porque ao mesmo tempo que esses falcões olham para o texto e dizem, cara, muito pior do que aquilo que a gente critica que o Obama fez, os estrategistas eleitorais olham para a mesma situação e veem uma saída para a pressão eleitoral que eles estão sofrendo nas vésperas das eleições legislativas em novembro. Então, por isso, essa reação aí está um pouco contraditória. Mas tem uma coisa que eu não quero, assim, desanimar ninguém, mas eu preciso dizer, é que eu não vejo nenhuma possibilidade da manutenção do status quo nuclear desse texto, a partir desse texto. O texto, ele não determina o desmantelamento imediato do programa nuclear iraniano, ele só registra que o Irã tá ali fazendo promessas, algo que o Irã sempre fez, faz há muitos anos. Ele não define o que que o Irã deve fazer com aqueles 450 quilos de urânio enriquecido que eles têm, que podem se transformar em bombas nucleares. E, acima de tudo, eu acho que o acordo, ele deixa muito claro o quanto o Irã descobriu uma vulnerabilidade importante da economia global, na qual ele tem controle, que é o Estreito de Hormuz. Então, mesmo que eles não cobrem, por exemplo, pedágios no Estreito, o Irã pode fazer outras coisas. Ele pode ampliar inspeções, ele pode provocar atrasos, ele pode condicionar a navegação, a coordenação das forças navais iranianas. Então, o Irã, na prática, ele não precisa fechar o estreito, ele só precisa garantir que, daqui para frente, nenhum navio que passe por ali não leve em consideração os interesses iranianos. Esse é um ponto. O outro ponto que eu acho que é curioso é o seguinte: o controle sobre o Estreito de Hormuz, ele, em alguma medida, reduz o incentivo do Irã para correr em direção à bomba nuclear. Eu sei que isso é contraintuitivo, mas até tem um efeito positivo disso. O que eu quero dizer? O estreito, ele já funciona como uma espécie de seguro estratégico para Teerã, porque ele permite que eles imponham custos enormes à economia mundial sem necessariamente cruzar o limite nuclear. E a bomba, se eles seguirem nessa toada, né, de nuclearização, vamos dizer assim, a bomba também daria esse mesmo poder de dissuasão para o Irã na região, mas com custos muito maiores. Você tem ali o custo de sanção, o custo de isolamento. Então, para mim, o grande paradoxo é: Hormuz acaba sendo, para o Irã, uma arma muito mais estratégica, muito mais útil do que a própria bomba. E isso foi, acho que, descoberto e garantido por conta da guerra com os Estados Unidos. O Irã saiu geopoliticamente mais forte dessa história.
1: E, Bruna, a gente tem pouquíssimo tempo, mas ainda queria te ouvir sobre o estado das coisas entre Estados Unidos e Brasil. Teve a troca de farpas entre Lula e Trump no G7?
0: Teve. E eu, assim, a reunião no G7, obviamente, rolou ali essa troca de farpas, essa troca de críticas diretas e indiretas entre os dois presidentes. Mas tem um pano de fundo, dois panos de fundo importantes de comentar, e eu quero comentar especificamente um, assim. Um é as tarifas, os 25% que vieram aí há mais ou menos 2 semanas, e a gente também já vinha falando sobre a investigação no Brasil, na tal da sessão 301. Existem algumas exceções, mas muito provavelmente também aí tem uma janela até o início de julho para fazer as negociações. Mas tem um outro pano de fundo, que é a designação feita pelo governo americano ao PCC e ao Comando Vermelho como organizações terroristas internacionais. Bom, por que eu queria muito falar sobre isso? Assim, quando aconteceu a designação, foi até numa semana que eu não participei aqui do CBN pelo Mundo, e foi uma semana em que eu tinha literalmente me reunido com o Ministério Público de São Paulo, com pessoas que trabalham com combate ao PCC no Brasil, e tinha me reunido também com parlamentares americanos e pude discutir com eles esses temas. E uma coisa que ficou para mim muito clara é que um argumento que tem sido usado no Brasil sobre a possibilidade da designação colocar em prejuízo a cooperação já existente entre o FBI e a Polícia Federal, porque colocaria as agências de inteligência em cena, é um argumento que não tem ainda evidências. Eu conversei com muita gente, conversei com representantes do governo, ex-servidores americanos do Pentágono, e nenhum me diz, olhando porque aconteceu nos casos anteriores do México e da Colômbia, que isso aconteceria. Então eu acho que tem uma série de riscos que a gente precisa acessar ainda e olhar, e a maioria deles são riscos financeiros. A outra coisa que eu acho importante dizer é, a ideia de designar o PCC e o Comando Vermelho já vinha acontecendo e rolando em Washington há mais de um ano. Eu, inclusive, achei que a designação demorou. Ela foi, de alguma forma, engavetada, muito pela pressão de empresas brasileiras e do próprio governo, uma coordenação ali para dar uma acalmada nesses ânimos. Mas o governo americano já havia sinalizado que queria fazer isso. E ela foi desengavetada e colocada para fora, graças à visita do filho do ex-presidente Jair Bolsonaro, que fez esse pedido à administração Trump. Então, o ponto central, aí para os ouvintes, né, o que, que é essa designação, assim, para entender? É que os Estados Unidos, eles não estão simplesmente dizendo, olha, o PCC e o Comando Vermelho são organizações criminosas, isso todo mundo já sabe. O que Washington faz é mudar a categoria jurídica pela qual eles passam a enxergar as facções. E aí tem duas engrenagens importantes da gente entender aí. A classificação, ela é feita pelo Departamento de Estado americano, mas quem executa os efeitos práticos dela é o Departamento do Tesouro americano, especialmente através de uma agência, que é um escritório que faz a aplicação de sanções econômicas. Então, o Estado, ele coloca as organizações na categoria de terrorismo, e o Tesouro vai lá e ajuda a transformar essa categoria em bloqueios e restrições financeiras. E aí tem uma questão bem chave nisso, que é a questão de apoio material. O que, que a lei americana diz? A partir de agora, qualquer pessoa ou empresa que estiver conscientemente oferecendo dinheiro, serviço, tecnologia, transporte, até assim, apoio indireto a organizações, a uma dessas organizações, pode enfrentar não só acusação de lavagem de dinheiro, narcotráfico, mas acusação de financiamento ao terrorismo. Isso é muito drástico. Tá. Aí, quando você vai olhar os detalhes, o que é apoio material, Bruna? Basicamente qualquer coisa. Basicamente, assim, até um conselho especializado pode abrir esse precedente. O que isso faz? Isso aumenta muito a temperatura jurídica. Sim. Isso cria um risco financeiro para as organizações, para as empresas e para as organizações financeiras brasileiras muito grande, e aumenta muito o custo do compliance. Os bancos, eles podem começar a olhar para esse risco com muito mais aversão do que antes.
2: Perfeito. Tá bom. Bruna, muitíssimo obrigado mais uma vez pela participação aqui no CBN pelo
0: Mundo. Obrigada, gente.
2: Bom final de semana e até sexta-feira que vem.
0: Até sexta-feira que vem. Tchau, tchau.
3: Beijo. 4:21, espaço no CBN Madrugada para Michel Alcoforado, conversou com Nadédia Calado no estúdio CBN sobre a geração milênio.
1: Hoje vamos falar sobre Bug nos Millennials, um livro que tá bombando, né? Daquela Miranda.
4: É, exatamente. Aquela Miranda, para quem não conhece, é uma figura importante dentro das redes sociais, não só pelos vídeos e pelo pensamento que leva para as redes sociais, mas sobretudo pela forma como olha para o mundo, e tem gerado muita identificação nesse público, que é o foco do seu livro mais recente, Bug dos Milênios, publicado pela editora Record agora, né, nesse 2026. O livro é engraçado e é interessante porque ela vai justamente discutir os dramas que atravessam essa geração, que nasceu entre os anos de 1980 e os anos de 1995, que são comumente chamados de milênios. E ela faz uma brincadeira com aquele momento de terror que a gente viveu na virada do século 20 para o século 21, quando todo mundo acreditava que o sistema digital do mundo ia bancarrota só por conta de uma dificuldade operacional que o sistema tinha. E a gente dizia, ou tinha muita preocupação, com o tal do bug do milênio. Você, Nadédia, não lembra, mas todos os veículos de comunicação, você lembra?
1: Lembro.
4: Então, todos os veículos de comunicação, a sociedade brasileira, a Europa, os Estados Unidos, parou muito aflito para tentar pensar o que seria do mundo se a gente não tivesse mais acesso aos softwares, aos computadores, por conta do tal do bug do milênio. Ela usa essa imagem para pensar um momento duríssimo que os milênios, que estão aí entre 35 e 40 anos, né, vem enfrentando agora na chegada da fase adulta. E esse processo está orientado por algumas dificuldades que atravessaram a relação dessa geração com o mundo. Só para ficar claro, geração aqui é importantíssimo da gente levar em consideração, porque quando você nasce num determinado período histórico, isso de algum modo vai condicionar uma certa visão de mundo que você vai ter, uma forma de lidar com os problemas cotidianos ou de pensar futuro. E essa geração que tem mais ou menos essa idade vive um drama que é o seguinte: eles nasceram num mundo completamente analógico, eles sabem o que é fita cassete, eles tiveram vídeo cassete em casa, eles tinham que ficar acompanhando a rádio para poder gravar a música preferida e poder escutar depois, eles nasceram no mundo do telefone fixo em casa, então um mundo muito marcado por tecnologias analógicas, mas amadureceram e cresceram num mundo fortemente digitalizado. E qual é o principal drama que atravessa essa geração? O primeiro ponto é que essa virada do século, ela foi permeada por uma visão muito positiva sobre o que seria o futuro. A gente foi treinado a acreditar que, por conta dos diplomas e do investimento em educação das gerações anteriores, automaticamente o teu lugar ao sol, o teu cargo de chefia estava garantido. A gente foi acostumado a acreditar que a tecnologia ia permitir o acesso e democratizar o acesso a bens que eram completamente escassos e exclusivos para um grupo restrito de pessoas. A gente foi acostumado a acreditar que o mundo do trabalho ia se transformar, que a família ia mudar, que os relacionamentos iam mudar para melhor por conta da entrada da tecnologia. E o que aconteceu no final? Eu sempre brinco que não deu em nada disso, né? Muita gente deixou de apostar no relacionamento mais tradicional, achando que ia se divertir nos aplicativos de encontro e agora não tá pegando ninguém. Ou muita gente achou que podia ter uma empresa ou um trabalho freelancer e agora está enfrentando aí dificuldades porque não apostou numa carreira mais tradicional. E muita gente apostou no mundo novo que ia se abrir a partir da tecnologia e agora não está tendo esse mundo realizado no seu dia a dia. E aí, aquela Miranda vai mostrar que essa experiência dos milênios, né, que são esses jovens adultos e esses jovens, esses adultos mais no processo de amadurecimento, estão enfrentando diante da vida, é de uma certa desilusão, de uma vida marcada por uma certa exaustão e, ao mesmo tempo, por um esvaziamento de sentido. Então, não tá fácil ser adulto, os boletos não param de chegar e esse não foi a história que venderam pra gente antes. Então, o livro é permeado por crônicas e histórias que, de um jeito muito bem humorado, que é comum daquela Miranda, ela vai permeando esses dramas que atravessam essa geração e mostrando como a gente pode rir, né? Mesmo quando a gente tá achando tudo meio sem graça.
1: Ai, fantástico. Ela é sensacional, Michel. E eu fico pensando muito em como muita coisa a gente é orientado pelos pais. Eu costumo dizer que eu sou zillennial, né? Porque eu nasci em 96, eu tô bem ali na transição. Mas acho que por ser brasileira a gente tá um pouco atrás ali. Tem as questões da demora tecnológica para chegar aqui. Eu me sinto um pouco mais millennial. E eu acho que, como a gente é um pouco, a gente foi muito orientado ali ou os millennials mais velhos ou pelos boomers e tal, eles se orientam muito pela lógica de como era a coisa nos tempos deles e era realmente muito diferente. Então, por exemplo, você vai ser jornalista, então tá bom, então você vai sair da faculdade, você vai colocar uma roupa bem bonita, você imprime o seu currículo e você vai bater lá na porta do Alicâmio. E aí você vai se apresentar pra ele e ele vai ver que você é muito legal, esforçada, e você vai ser âncora do Jornal Nacional. E é assim que funciona. Para muita gente era meio assim mesmo que se conseguia as coisas antigamente. E é muito difícil explicar que não é assim hoje.
4: É, e aí você traz dois elementos que são fundamentais para trazer esse mal-estar dessa geração. E os mais jovens vivem também a mesma coisa, né? Como você colocou bem, a chamada geração Z. É, qual é o drama? O primeiro é que há uma ruptura na solidariedade intergeracional. Por quê? Porque os nossos pais viveram em mundos tão diferentes dos nossos que não tem tanto assim, né, como a gente trocar com eles como eles puderam trocar com seus pais. Então, de maneira clara aqui, o meu pai e a minha mãe entraram no mundo dos afetos de um jeito muito distinto do que quem tá aí nos aplicativos de encontro precisando encontrar o date da noite. Era um outro mundo. Então você não tem muita abertura com seu pai, com a sua mãe, para poder chegar em casa e perguntar: olha, o contatinho me deu ghosting, o que que eu faço? Sua mãe e seu pai não vão entender o que que é isso, né? Ou pelo menos, se vão entender, porque também estão dentro dos aplicativos de encontro, vão fazer isso a partir de outras referências. Um outro ponto importante é no mundo do trabalho, como você colocou muito bem, né? Antigamente, não só a gente conquistava o emprego de um jeito diferente, mas a gente também mantinha o vínculo com o trabalho de outra forma distinta. Então, quem já se aposentou há bastante tempo, não sabe, por exemplo, o que é um grupo do Zap do trabalho e como é que seu chefe te avalia, te dá feedback, pede alguma coisa, checa alguma coisa, 24 horas ali, né, dependendo do seu regime de trabalho, pelo celular. Não sabe, por exemplo, como é que alguém consegue trabalhar no quarto de casa e o home office pode ser uma alternativa para o mundo, para dar conta das suas funções e para o mundo do trabalho. Então, você não tem muito como trocar com a geração anterior. Mas há um outro aspecto fundamental também, que é importante reforçar aqui, é que eu e você fomos criados para existir e frequentar um mundo que mudou radicalmente em poucos anos. Então, tudo aquilo que a gente aprendeu, que o pai e a mãe da gente disse, que era fundamental para te colocar no mercado de trabalho, hoje já não funciona assim do jeito que funcionava. Tudo aquilo que a gente aprendeu com a mãe e o pai da gente no campo dos afetos, hoje o flerte que tua mãe ou teu pai, ou que a gente viu na novela, ou que a gente leu no livro, já não funciona mais ou menos do mesmo jeito. Isso causa uma certa aflição, porque a sensação que os millennials e os ex têm é de que estão completamente inadequados diante do mundo. E essa inadequação, obviamente, ela se traduz num mal-estar gigantesco diante desse mundo que você é obrigado a viver. Então a sensação é de completo desencaixe sempre, como se tudo aquilo que eu aprendi não me ajuda a navegar desse mundo e eu tô sempre correndo atrás de um novo ensinamento que vai me permitir fazer parte. Sendo que essa tarefa é dificílima, né? A gente tem visto isso com muita frequência.
1: E ser millennial agora é motivo de vergonha, né, Michel? Tipo, você não tem casa própria, você usa calça skin, seu cabelo tá dividido do jeito errado, você gosta de Harry Potter, assim, você é um zero à esquerda, né?
4: E tem um negócio interessantíssimo no que você está dizendo também, que a gente já tratou aqui em outros comentários, que essa é a primeira geração que vai se ver diante de uma entrada na fase adulta que não é tão marcada assim pelos rituais de passagem. Quando a gente pensava na geração anterior, os rituais de passagem para a fase adulta estavam muito marcados pela própria sociedade. Você conseguia um emprego, você casava, você tinha filho, você ia morar e pagar suas próprias contas, e isso de algum modo já te fazia um adulto. Como a gente, na nossa geração, foi redefinindo o ciclo de vida por completo, esses marcadores, eles são quase opcionais. Você pode ter 40 anos e não ter casado, e não ter filho, não ter casa própria, e não pagar as próprias contas. E aí, uma pergunta que se dá é até que ponto, em que momento, alguém de verdade vira um adulto? Os millennials estão tentando reinventar a adultez, mas sobretudo estão presos ao ideal de juventude, que é claro, né, quando você vai nos principais eventos aqui que de música, por exemplo, né, eu brinco sempre que show de música é coisa de gente 40 mais, né, grandes festivais de música é coisa de gente 40 mais, o que no passado era coisa de jovem. Então eles estão meio perdidos nesses marcadores. Ao mesmo tempo, estão muito apegados a um padrão de juventude que já não faz mais muito sentido, mas também estão muito desconfortáveis com a ideia de que chegaram na fase adulta. Eu tenho boa parte dos meus amigos ou entrando nos 40 ou acabaram de passar para os 40 e estão enfrentando uma série de crises, porque olham para a certidão de nascimento, para o documento de identidade ou para aquele momento que vai colocar, sei lá, né, a data de nascimento na hora que vai comprar alguma coisinha, e aí se dá conta de que já tem 40 anos. Mas quando olha para a própria vida, para a responsabilidade que tem sobre a própria vida, para a dinâmica do trabalho, para o que conquistou materialmente, para o próprio patrimônio, acha que não tem uma vida de adulto. E aí estão vivendo uma crise que não é uma crise só, olha, não conquistei o dinheiro ou o patrimônio que eu achei que teria com essa idade. É uma crise do que eu sou, dado que eu não tenho cara de adulto, não vivo vida de adulto, mas ao mesmo tempo a certidão de nascimento, os mais jovens e os mais velhos estão dizendo que eu já sou adulto. Então o drama é grande mesmo, é enorme.
1: Vamos tomar um litrão reclamando dos boletos, que é o que tem. Ó, o serviço, o livro chama Bug nos Millennials, a autora é Aquela Miranda e a editora é a Record. Obrigada, viu, Michel, isso, por hoje. Um beijo pra você.
4: Um beijo grande na Dédia. Tchau, tchau. Até segunda.
1: Até.
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0: Aliás, sábado, 20 de junho de 2026, o presidente Lula sancionou a lei que fixa em R$5.130,63 o piso salarial nacional dos professores da educação básica pública. A norma consolida o reajuste de 5,4% em relação ao valor anterior. A nova lei transforma em regra permanente o reajuste que havia sido estabelecido por medida provisória assinada pelo governo federal em janeiro e posteriormente aprovada pelo Congresso Nacional. O IBAMA apreendeu 20 toneladas de soja cultivadas ilegalmente no município de Tianguá, no Ceará. A ação resultou na aplicação de R$2.200.000 em multas. As áreas alvo de fiscalização já tinham sido desmatadas anteriormente, autuadas e embargadas com proibição de plantio. O objetivo desta nova investigação foi verificar a recuperação de áreas desmatadas. O The Athletic, seção esportiva do The New York Times, elegeu o hino nacional brasileiro como o melhor entre os 48 hinos das seleções participantes da Copa do Mundo. O ranking foi elaborado pelo jornalista esportivo Tim Spears, que classificou a canção brasileira como uma obra-prima musical, destacando especialmente a introdução orquestral. Na lista, o Brasil aparece na primeira colocação, seguido por França e Portugal, que completam o pódio dos melhores hinos da competição. No horário de Brasília, 4h36.
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0: Seguimos com o CBN Madrugada ao vivo para todo o Brasil, edição de sábado, 20 de junho de 2026. Juntos e juntas até 6 horas da manhã, com muita informação, análise, prestação de serviço no seu rádio. Obrigado pela companhia, você que permanece com a gente ou você que chega agora na programação da Rádio CBN. Eu sou Clauson Dutra. Desde meia-noite estou aqui na ancoragem deste programa e seguimos juntos por mais uma hora e meia. Agora, 4 horas e 37 minutos, vamos aos destaques do Jornal da CBN, aqui no CBN Madrugada. A Polícia Federal investiga uma invasão ao sistema de alertas da Defesa Civil Nacional. Durante a madrugada deste sábado, pessoas de todas as regiões do Brasil receberam falsos alertas extremos por cell broadcast, WhatsApp e SMS. A invasão afetou outros aplicativos que usam dados das defesas civis, como o Google Maps, e causou o desligamento do sistema de alertas. Na maioria dos avisos recebidos pelo país, a única palavra era misantropia, que significa aversão ou rejeição à humanidade. A exceção aconteceu no sistema de avisos da Defesa Civil Nacional por WhatsApp no Rio de Janeiro. Lá, o alerta mencionava deslizamentos de terra e vinha acompanhado de uma mensagem que zombava da situação. A frase dita no texto era: burros demais, papo reto. O governo federal trata o episódio como um possível ataque hacker. 4 horas 38 minutos. As instituições financeiras começam hoje a bloquear o dinheiro movimentado pelas bets ilegais no Brasil. A medida foi estipulada por um decreto assinado ontem pelo presidente Lula. Os recursos confiscados serão transferidos para o Fundo Nacional de Segurança Pública para o combate à corrupção e ao crime organizado. Segundo o secretário da Receita Federal, Robinson Barreirinhas, os influenciadores que divulgarem bets ilegais também serão serão punidos.
3: Se um influencer agora entrar na rede social e fizer propaganda de uma bet ilegal, além de todas as sanções já administrativas da SPA, a Receita Federal vai cobrar o imposto de renda, vai cobrar o PIS/COFINS, porque é justo, né? Se o influencer está ganhando dinheiro com a bet ilegal, ela que paga então o imposto de renda dessa bet ilegal que está no exterior.
0: A Secretaria de Prêmios e Apostas é responsável por identificar as empresas dos sites de apostas esportivas ilegais e notificar as instituições financeiras que abrigam esses recursos. Os bancos e fintechs têm 24 horas para travar a conta e até 48 horas para confirmar o congelamento do dinheiro. Depois disso, a Secretaria Nacional de Segurança Pública instaura um processo administrativo e as empresas de apostas terão 15 dias para se defender. A Advocacia Geral da União será responsável por acionar a Justiça e pedir a transferência dos valores para a área de segurança. O ministro da Fazenda, Dário Durigan, defendeu a medida.
4: Para que a gente avance nesse compromisso de tolerância zero com as bets ilegais e com o jogo irresponsável. Um quadro de endurecimento dessa regulação.
0: Desde outubro de 2024, a Anatel já derrubou cerca de 50 mil sites e aplicativos de apostas ilegais no país. 4 horas, 40 minutos. Em meio às negociações entre Brasil e Estados Unidos para o fim do tarifaço, o presidente Donald Trump afirmou que Lula é uma pessoa muito volátil. A autoridade norte-americana declarou ao site Axios que é indiferente quanto ao líder brasileiro.
5: Ele é uma pessoa muito volátil. Eu não me importo com ele, para ser honesto. Eu realmente não penso nele. Não poderia me importar menos. Ele é uma pessoa diferente agora. Mas tudo bem, são tipos diferentes de líderes.
0: A entrevista marca um novo aumento da tensão entre os representantes do Planalto e da Casa Branca. Recentemente, o governo norte-americano aplicou novas tarifas sobre produtos brasileiros e classificou as facções Primeiro Comando da Capital e Comando Vermelho como grupos terroristas. A fala também ocorre poucos dias após Trump e Lula conversarem durante a cúpula do G7 na França. Trump escolheu não revelar o conteúdo do diálogo. Lula afirmou que não solicitou uma reunião com Trump porque os dois países estão em fase de negociações. 4 horas, 42 minutos. Começa a valer hoje a renovação do cessar-fogo entre Israel e o grupo extremista libanês Hezbollah. O acordo foi feito após novos ataques israelenses em território do Líbano. As ofensivas poderiam comprometer as negociações para um acordo de paz definitivo entre os Estados Unidos e o Irã. As autoridades israelenses e membros do grupo extremista afirmaram que vão respeitar a trégua, mas alertaram contra possíveis violações do acordo. Beirute afirmou que essa sexta-feira foi o segundo dia mais letal no país no contexto da guerra no Oriente Médio. Segundo o Ministério da Saúde libanês, as forças armadas israelenses mataram pelo menos 47 pessoas em ataques no sul do Líbano. Os ataques ocorreram logo depois da morte de 4 soldados israelenses em um ataque do Hezbollah, de acordo com informações das Forças de Defesa de Israel. Na noite desta sexta-feira, o Departamento de Estado americano anunciou que a próxima rodada de negociações entre Líbano e Israel será realizada na próxima semana em Washington. O anúncio aconteceu depois que o presidente dos Estados Unidos, Donald Trump, comentou a relação com Israel e o primeiro-ministro Benjamin Netanyahu em entrevista para o site Axios.
6: E o seu relacionamento com o Netanyahu?
5: É bom, mas temos que mantê-lo um pouco são.
6: Você vai ser capaz de controlar que Israel ataque o Líbano?
5: Eu vou ser. Eles têm muito respeito por mim e eles fazem o que eu digo.
0: Enquanto isso, o primeiro-ministro Benjamin Netanyahu enfrenta a pressão da ala linha dura do governo israelense para seguir atacando o Líbano. 4h43.
7: Brasil!
0: A seleção brasileira deu um passo rumo ao Hexa e venceu o Haiti por 3-0 na segunda rodada da Copa do Mundo. O jogo reuniu quase 70 mil pessoas no estádio da Filadélfia. Insatisfeito com o futebol e com o resultado da estreia, Ancelotti fez duas mudanças em relação ao time que empatou contra o Marrocos para a partida contra a equipe caribenha. Saiu Ibanez na lateral direita e entrou Danilo. O italiano também trocou Igor Thiago no ataque por Matheus Cunha. Todos os gols saíram no primeiro tempo. Aos 22 minutos, a novidade, Matheus Cunha, abriu o placar.
7: Domina a bola o time do Haiti no campo de defesa. Até pega aqui na camisa número 4. Sai jogando na grande lua. Decroa abre pela esquerda. Aqui na direita pede a bola. Camisa número 10. O Belegar tentou chegar para ele. Brasil corta. Corte é feito. Lançado. Vini Júnior dominou. Meiga no batalha. Levou para a meiga esquerda. Tá na área. Encarou a marcação. Atenção. Vini fintou. Bateu pro gol. Catou. Largou o goleiro. Voltou.

0: jogo. Com assistência de Vini Júnior, Cunha ampliou a vantagem aos 35 minutos. Nos acréscimos do primeiro tempo, o último gol foi marcado pelo próprio camisa 7 do Real Madrid. O atacante Rafinha sentiu dores na coxa direita e foi substituído por Rayan. A CBF se preocupa com a possibilidade de uma lesão muscular no jogador do Barcelona. Caso o quadro seja confirmado, Rafinha poderia desfalcar a seleção brasileira. Se for necessário fazer um corte, não será possível convocar um substituto. No segundo tempo, o Brasil diminuiu o ritmo. O maior destaque foi um gol anulado, marcado por Endrick. O resultado fez com que o Haiti se tornasse a primeira seleção matematicamente eliminada da Copa do Mundo. Já o Brasil agora é o primeiro colocado do Grupo C, empatado em 4 pontos com o Marrocos, mas levando vantagem no saldo de gols. A Escócia, terceira colocada e próxima adversária do Brasil, tem 3 pontos conquistados na primeira rodada contra o Haiti. Mesmo com o primeiro lugar, Carlo Ancelotti disse que ainda não é hora de pensar no mata-mata.
1: Sí, no pensamos en mata-mata, pensamos en jugar bien, a mejorar contra Escocia, ganar el juego, si es posible llegar a la primera posición del grupo, que puede ser importante para el futuro, y preparar bien ese juego. Escocia tiene sus características, puede crear problemas, porque hoy creó problema a Marocco, entonces focalizado en el juego, calma, tranquilidad, seguir trabajando para mejorar.
0: A partida decisiva entre Brasil e Escócia acontece na quarta-feira, às 19h, pelo horário de Brasília. Esses são os destaques do Jornal da CBN, que começa logo mais às 6h, levando as principais informações, as notícias do Brasil e do mundo. Jornal da CBN, repito, começa às 6h. Agora 4h48, seguimos com o CBN Madrugada até 6h, portanto temos um pouco mais de 1 hora de programa. Você pode, deve mandar mensagem, já sabe o número, né? Se não, eu repito, 99911-9981. YouTube da Rádio CBN é rádio com imagem, chat de conversas liberado, pode mandar mensagem por lá também, lembrando que você vê por imagem no YouTube e também no Globoplay. Seguimos tocando notícia, ainda falando sobre Copa do Mundo, mas a Nadédia Calado preparou uma reportagem sobre a questão envolvendo o bolão feito por inteligência artificial. Além de acompanhar a seleção, cada Copa do Mundo vem com outro tipo de torcida, que envolve acertar todos os resultados dos jogos, o bolão. Uma verdadeira instituição renovada a cada 4 anos. Neste ano, a inteligência artificial entrou em campo para apoiar os apostadores. E a CBN ouviu quem está testando a novidade, de iniciantes a acadêmicos que estudam o assunto.
2: Copa do Mundo envolve a ciência exata da estatística, mas no futebol, o time da superstição é grande. Tem camisa da sorte, amuletos, animais que preveem os resultados. Em 2026, chegou a vez do novo grande oráculo do cotidiano. A inteligência artificial, que além de escrever e-mails, planejar viagens e tirar as mais diversas dúvidas, agora também já ajuda em uma das grandes tradições da época de Copa, o bolão. Claro que muita gente não abre mão do palpite artesanal, da combinação entre a intuição e o conhecimento. Mas o professor de educação física, Renato Cardoso, por exemplo, nunca tinha participado de um bolão. Ele até gosta de futebol, é torcedor do Fluminense, mas não acompanha o cenário internacional. E a atuação da seleção brasileira também não ajudou a despertar muito interesse. Até que um aluno fez um convite e ele percebeu que dessa vez seria muito mais fácil. Bastaria perguntar para o ChatGPT.
3: Tem 111 pessoas contando comigo. Depois que eu comecei a participar do bolão, surgiu um interesse absurdo, sim, porque o bolão tá muito divertido. Como eu tava meio sem interesse na Copa, eu não tinha realmente noção de quais seleções ali estavam classificadas e não sabia também as condições que essas seleções chegaram lá. Aí eu falei, já não vou ver o que ela consegue me dar agora nessa primeira rodada. Pedi um palpite para os 5 primeiros jogos. Eu só cravei um, o jogo da Coreia. E os outros, ela acertou ali o perdedor, assim, eu fiz ponto, mas não a pontuação máxima.
2: Depois da primeira rodada, tentou sem a IA e o resultado foi pior. Ou seja, a inteligência artificial tem potencial. Outra estreante em Bolões que não sabia bem o que esperar é a estudante Sofia Siqueira, que nunca acompanhou o futebol, mas usa IA e caprichou na estratégia para fazer bonito na competição. Em vez de pedir o palpite, pede informações para analisar as seleções em campo.
4: Quando eu pedi o placar exato, ela vai muito no seguro. Sempre em placares 2-1, no máximo 3-1. Às vezes ela vai no 1-1, 0-0. Então ela vai sempre em placares comedidos, assim, sabe? Ela errou tudo que ela fez no placar exato. Então eu uso mais para analisar os times, para que eu consiga ter uma conclusão, para que eu consiga pensar qual que é o melhor placar ali naquele jogo, pela forma que cada time joga. Realmente, quando eu utilizei ela como ferramenta, a opinião da IA fez com que eu melhorasse. Agora, utilizar ela como vidente, por assim dizer, não dá certo.
2: O uso de IA para esse tipo de previsão virou objeto de estudo. Pesquisadores da Universidade Federal de Pernambuco criaram uma plataforma para compilar os palpites de 122 IAs para os jogos, a Arena das IAs. Na plataforma, desenvolvida pelo Centro de Informática da UFPE, o usuário tanto pode roubar os palpites para o próprio bolão, como disputar com os robôs. Assim como o uso de IA para qualquer finalidade, o resultado depende de alguns fatores. O prompt precisa ser bom e os resultados variam conforme a plataforma. O professor Jordano Ribeiro, um dos pesquisadores envolvidos, disse que no bolão das IAs, os líderes são Claude Opus, DeepSeek, Mistral, Quen, Grok do X, ChatGPT e, um pouco atrás, o Gemini. Na lanterna aparecem Copilot da Microsoft, Manus e Llama da Meta. Mas tem coisas que dificilmente uma IA conseguiria prever. E essa Copa já teve suas zebras.
5: A zebra é o que mais teve, né? Porque essa Copa do Mundo realmente deu umas surpresas grandes. A Espanha empatar com o Cabo Verde e o Catar empatar com a Suíça. Nenhuma IA previu isso aí, não. É muito interessante ver como é que a gente lida com um ambiente que é basicamente de incerteza, porque futebol não é uma estatística perfeita, né? E isso é legal ao mesmo tempo, porque a gente vê como é que a IA lida com um ambiente altamente incerto. Vê que às vezes todas elas erram, dá até um certo alívio, porque aí você vê os humanos que às vezes alguns acertam, e como as IAs vão sempre no mais provável, termina que um humano vence e a IA não vence. Isso é muito bom de ver.
2: Como a IA tem múltiplas aplicações para facilitar a vida, não ficou só na hora de fazer os palpites. Apareceu também na organização.

0: atualização dos bolões, do ranking ao cálculo de pontos. E o site já reúne mais de 10 mil usuários e 1.200 bolões nessa Copa. Os acessos cresceram muito na convocação da seleção, na abertura do torneio e principalmente no primeiro jogo do Brasil.
1: Uma coisa que chama a atenção e diz muito sobre brasileiro foi quando a seleção estreou na Copa. A gente já esperava que ia haver um pico do número de usuários. Ocorre que houve uma explosão. A gente ficou com a sensação de que a Copa só começa quando a seleção brasileira estreia.
2: Nossa equipe era bastante enxuta e a gente queria implementar já um site completo, um site robusto. Então a gente resolveu iniciar logo a programação utilizando IA. Foi a melhor decisão que a gente teve.
1: A maior mudança é na dinâmica do grupo. Porque do jeito tradicional sempre tem alguém que administra o grupo, carrega esse peso. Então, entrando em tecnologia, isso desaparece. Tira o foco da burocracia e devolve o que interessa, que é a diversão.
0: O ranking dos bolões ainda deve mudar muito. A final mundial vai longe. Ao todo, serão 104 partidas disputadas na maior Copa da história, com 39 dias ao todo e a final marcada para 19 de julho. Tem tempo de sobra para mais palpites, vindos da intuição ou da máquina. Com sonorização de Cláudio Antônio e colaboração de Isabela do Carmo, de São Paulo, na Dédia Calado.
3: Horas e 55 minutos, a gente muda de assunto e fala sobre uma música que está completando 70 anos, A Feira de Caruaru, cantada na voz de Luiz Gonzaga, com a composição de Onildo Almeida, completa 70 anos esse ano. Essa canção já foi gravada em dezenas de idiomas e versões e foi ouvida em mais de 50 idiomas. Reportagem que vem agora para você acompanhar a história dessa música.

0: Você pode até estranhar ouvir essa música, Feira de Caruaru, sem que seja a voz do rei do Baião, Luiz Gonzaga, que foi quem deu fama nacional à composição. Mas se eu te falar que essa voz é a do criador da música, pois é. Imagina um ano de 1956. Em Caruaru, no coração do agreste pernambucano, um jovem compositor chamado Onildo Almeida entrava em um estúdio para registrar algo que parecia simples: a rotina de um dia de feira. O que ele não sabia é que estava moldando o destino de uma cidade inteira.
1: A música, com sua divulgação, ela valoriza muito a cidade. Caruaru, depois da feira, ela tornou-se conhecida no mundo inteiro, porque eu costumo dizer que toda cidade tem feira, mas a feira mais importante é a de Caruaru.
0: Muita gente associa a música à Feira de Caruaru imediatamente à voz de Luiz Gonzaga. A história começa um pouco antes. Gravada originalmente por Onildo para o selo Mocambo, da lendária fábrica Rosenblit, a música foi lançada em um disco de 78 rotações. Aqueles discos pesados, de rotação rápida, que guardavam apenas uma canção de cada lado. Foi esse registro que chegou aos ouvidos do rei do Baião. Ao ouvir Onildo descrever com tanta precisão o artesanato e o tempero da gente do Agreste, Gonzaga declarou: isso não é uma música, é uma fotografia. No ano seguinte, em 1957, Luiz Gonzaga daria a canção o alcance nacional. Hoje, a Feira de Caruaru é patrimônio cultural e material do Brasil. E muito dessa visibilidade devemos à caneta inspiradora de Onildo. Mesmo sem nunca ter negociado uma mercadoria sequer, Onildo Almeida consagrou-se como o maior vendedor da feira através de seus versos.
1: Eu me sinto assim realizado como compositor da música que a cidade canta, que valoriza a cidade, que divulga a região.
0: A canção, que ganhou o mundo na voz do rei do Baião, atravessou gerações e recebeu diversas releituras de artistas como Marinês, Mestre Ambrósio, Oswaldinho do Acordeon, Israel Filho e a banda de pífanos Princesa do Agreste de Caruaru.

0: Com mais de 500 músicas gravadas, Onildo Almeida, com os seus 98 anos de idade, é um dos grandes compositores que ajudaram a moldar a cultura nordestina através da música. Este ano, a música A Feira de Caruaru completa 70 anos de uma canção que já foi gravada em dezenas de idiomas e versos e já foi ouvida em mais de 50 idiomas. Onildo Almeida, com sua caneta inspirada, não escreveu apenas uma letra. Ele deu voz a um povo e transformou o dia de compras em uma epopeia musical. E para ele, foi uma das grandes realizações a composição.
1: Eu, como compositor, me sinto realizado por ter feito a música que o povo canta. Não só o povo da cidade, mas o estado de Pernambuco, o Nordeste do Brasil,

0: de Caruaru, Antônio Marcos.
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0: sábado, 20 de junho de 2026. Motoristas cadastrados que atendem aos critérios do programa Move Brasil Táxi Aplicativos podem procurar, a partir de hoje, instituições financeiras para solicitar financiamento para a compra de um veículo zero quilômetro. A iniciativa promete juros menores para a aquisição de automóveis novos de até R$150 mil. Entre os requisitos para ter direito ao programa, os motoristas de aplicativo precisam ter mais de 12 meses de plataforma e pelo menos 100 corridas acumuladas no período. Eleitores de Roraima vão às urnas neste domingo para escolher o novo chefe do Poder Executivo. Melita Frank, do PT, e Soldado Sampaio, do Republicanos, disputam o mandato tampão do governo estadual até janeiro de 2027, em meio a controvérsias judiciais. Os candidatos vão se enfrentar numa eleição suplementar após a cassação em abril pelo Tribunal Superior Eleitoral da chapa eleita em 2022 por abuso de poder político e econômico. O presidente Lula brincou ao comentar a convocação do jogador Neymar para a seleção brasileira na Copa do Mundo. Em discurso em Belo Horizonte, o petista afirmou que o camisa 10 é o primeiro convocado home office do mundo. Embora já tenha voltado a treinar, Neymar não vai entrar em campo pela seleção no jogo da próxima quarta-feira. No horário de Brasília, 5:02.
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1: Olá, muito bom dia. Ao vivo para todo o Brasil, seguimos com o CBN Madrugada até 6 horas da manhã. Você pode e deve mandar mensagem para a gente participar do programa pelo 999119981, pelo YouTube, chat liberado para você mandar mensagem para a gente por lá, ou pelo meu e-mail, clauson.dutra@cbn.com.br. Uma reportagem feita pelo nosso time no Rio de Janeiro tratou de um tema sobre o Airbnb. Uma decisão recente do Superior Tribunal de Justiça reacendeu o debate sobre as locações de curta temporada no Brasil. De acordo com a definição, a prática precisa do voto favorável de 2/3 do condomínio. O setor imobiliário e os síndicos apontam desgastes na rotina e na segurança dos prédios, enquanto investidores apontam prejuízos financeiros e o Airbnb contesta o caráter isolado da decisão.
2: A convenção do condomínio em que Luiz Carlos Becker é síndico no Largo do Machado, na zona sul do Rio, determina a destinação exclusivamente residencial dos apartamentos. O trecho foi usado por ele para justificar a proibição de que proprietários façam o chamado aluguel por temporada. A prática se popularizou através de plataformas digitais como o Airbnb. Segundo Luiz Carlos, a decisão foi motivada pelo incômodo de muitos moradores do condomínio com a circulação de pessoas desconhecidas. Para o síndico, a segurança é um dos principais fatores.
3: Podem surgir dificuldades quando os ocupantes temporários desconhecem as regras internas, como horários de silêncio, utilização de espaços compartilhados ou procedimentos de acesso. Quando existe locação por curta temporada, há uma entrada e saída constante de pessoas que não participam dessa dinâmica cotidiana, o que torna mais desafiadores aspectos como segurança, controle de acesso e cumprimento das regras de convivência. Então assim, do ponto de vista da gestão condominial, isso naturalmente exige uma atenção maior.
2: O debate voltou à tona após uma decisão do Superior Tribunal de Justiça em maio. Na ocasião, a corte analisou o caso da proprietária de um apartamento em Minas Gerais, que foi impedida pelo síndico de alugar o apartamento por temporada numa plataforma digital. A maioria dos ministros da segunda sessão do STJ entendeu que a destinação dos imóveis para aluguel de curtos períodos deve ser autorizada por 2/3 dos condôminos. A decisão, embora tenha sido sobre um caso específico, gerou uma onda de convocações de assembleias em condomínios de todo o país para tratar do assunto. A Associação Brasileira das Administradoras de Imóveis acompanha isso de perto e já detectou uma tendência pela proibição. De acordo com o presidente da ABAD, Marcelo Borges, de um lado os anfitriões dizem que o direito à propriedade deve ser respeitado e do outro moradores reclamam da grande circulação de pessoas.
4: Quando a gente vê os condomínios querendo proibir, é lógico que a gente tem alguns elementos que justificam essa proibição ou a tentativa de proibir, como violência, como excesso de moradores, circulação nas áreas comuns de pessoas estranhas. Então isso mexe um pouquinho com o cotidiano daquelas pessoas que esperam uma moradia mais natural, mais residencial, mais fixa de uma família em alguns condomínios. Então isso é o que justifica. E aqueles que querem a permanência dessa locação por temporada falam do direito de propriedade, né? Sendo um direito que deve ser priorizado, né?

0: família. As plataformas oferecem diversas camadas de segurança, tanto para anfitriões quanto para os hóspedes. Informações dos viajantes, documentação, avaliação de estadias anteriores e temos registros de toda a comunicação realizada pela plataforma. Na minha experiência, sempre procurei selecionar bem os hóspedes e seguir as regras do condomínio.
1: Em meio aos debates acalorados, é importante entender a parte jurídica. A decisão do STJ, mesmo sobre um caso isolado, dá força para condomínios proibirem um aluguel por temporada? A advogada especialista em direito condominial, Lívia Paiva, acredita que sim. Apesar de a corte não ter analisado uma ação de repercussão geral, a especialista afirma que as assembleias condominiais podem se amparar na cláusula residencial destacada pelos magistrados.
2: O STJ não proibiu o Airbnb de forma generalizada. O que a corte decidiu no julgamento do recurso especial foi que a exploração reiterada de imóveis para estadias de curta temporada descaracteriza a finalidade residencial do condomínio. Por isso, em condomínios com cláusula de destinação residencial, essa prática já está vedada. E para ser autorizada, é necessária a aprovação de 2/3 dos condôminos em assembleia. A corte vai fixar uma tese vinculante, obrigatória para todos os juízes do país, sobre se a simples cláusula de destinação residencial já é suficiente para impedir a locação por plataformas digitais, independentemente de proibição expressa. Até esse julgamento, todos os processos sobre o tema estão suspensos no Brasil.
1: Como explicou a advogada, os magistrados da segunda sessão do STJ ainda vão se debruçar sobre uma tese geral que valha para todo o país. No entanto, sem data para a ação ser julgada, a insegurança jurídica afeta tanto os anfitriões que contam com aluguel por temporada como fonte de renda, como também aqueles que sentem a privacidade e a segurança expostas no convívio com desconhecidos. Em nota, o Airbnb reforçou que a decisão do Superior Tribunal de Justiça não é definitiva e não proíbe a atividade automaticamente em todos os condomínios do Brasil. No entanto, a empresa se diz preocupada com a decisão específica e acredita que proibir ou restringir a locação por temporada viola o direito constitucional de propriedade. Do Rio de Janeiro, Júlia Viana.
3: 5:10, agora 11 minutos, 5:11, acaba de chegar uma notícia da Bolívia. O presidente da Bolívia, Rodrigo Paes, declarou estado de emergência neste sábado em meio à escalada da crise política e econômica no país. A medida amplia os poderes do governo para mobilizar as forças armadas e remover bloqueios de estradas que já duram 50 dias e vem afetando o abastecimento e a economia boliviana. Em pronunciamento à Nação, Paz afirmou que a decisão busca restabelecer a ordem, proteger os cidadãos e garantir o fluxo de bens essenciais como alimentos, combustíveis e medicamentos. Pela legislação boliviana, o decreto entra em vigor imediatamente, mas o governo precisa comunicar ao Congresso em até 24 horas. Depois disso, os parlamentares têm até 72 horas para aprovar ou rejeitar a medida. Os protestos são liderados por sindicatos e associações rurais, muitos deles aliados ao ex-presidente Evo Morales. Manifestantes bloquearam rodovias estratégicas em várias regiões, deixando caminhões parados e comprometendo o fornecimento de produtos básicos em diferentes áreas do país, incluindo a capital, La Paz. Outras informações sobre isso você terá dentro do Jornal da CBN, logo mais, iniciando às 6 da manhã. Agora, 5:12, o Brasil registrou uma taxa de analfabetismo abaixo de 5% pela primeira vez na história. Por trás do número, divulgado pelo IBGE, há histórias de brasileiros que tiveram as vidas transformadas ao aprender a ler e escrever. Porém, ainda existem mais de 8 milhões de pessoas que ainda não sabem ler uma simples carta. Reportagem especial de Gabriel Freitas.
4: O mestre de obras Expedito Alves de Oliveira, de 63 anos, não conseguiu estudar na idade certa, por causa de dificuldades familiares. Por anos, sem saber ler nem escrever, hoje frequenta o Centro Municipal de Referência de Educação de Jovens e Adultos da Prefeitura do Rio. O esforço de Expedito e de tantos outros brasileiros fez com que o Brasil atingisse, em 2025, a menor taxa de analfabetismo da história, abaixo de 5%. Para Expedito, aprender a ler mudou tarefas simples do cotidiano, o que o motiva a continuar estudando até conseguir o tão sonhado diploma.
5: Eu não entendi

0: Nada, não sabia nem que era lá. Antigamente não sabia qual era a estação, tinha estação do trem, estação do metrô, tinha que perguntar. Hoje, graças a Deus, já consigo ver qual é. Nome de rua, eu não sabia nada, já consigo ler o nome de uma rua. Eu não estudei novo porque não tive chance, porque nossos pais separou, meu pai separou da minha mãe separou do meu pai muito cedo, eu tinha 12 anos de idade. Eu não tive, eu estou tendo agora que estudar. Eu tenho que aprender de qualquer preço.
1: Apesar do avanço, a PNAD contínua do IBGE, divulgada nesta sexta-feira, mostra que o país ainda tem 8 milhões e 400 mil pessoas que não conseguem ler nem escrever um bilhete simples. Isso representa 4,9% dos brasileiros com 15 anos ou mais. Além disso, a queda do analfabetismo não foi igual para todos os grupos e regiões. O Nordeste concentra mais da metade das pessoas analfabetas do país e tem uma taxa de 10,6%, mais que o dobro da média nacional. A pesquisa também mostra que quase 6 em cada 10 analfabetos têm 60 anos ou mais. Patrícia Mota Guimarães, superintendente do Itaú Social, avaliou que o resultado reflete políticas educacionais, mas reforça que o país precisa tornar a educação de jovens e adultos mais atrativa para quem abandonou a escola por necessidade.
2: É muito importante a gente reconhecer que é a menor taxa de analfabetismo da série histórica. É muito fruto de políticas educacionais, como a educação de jovens e adultos. Muitas vezes abandonaram porque tiveram que trabalhar, né? Cuidar de famílias. E para esse contingente, o país precisa oferecer educação de jovens e adultos de uma forma que faça sentido e que possa realmente atraí-los, para que eles possam completar a educação básica como é de direito para eles, né?
1: A PNAD também aponta uma melhora na escolaridade da população negra. Pela primeira vez, mais da metade dos pretos e pardos com 25 anos ou mais concluiu o ensino médio. Mesmo assim, as desigualdades continuam. Entre jovens de 15 a 17 anos, a frequência ao ensino médio ainda é menor entre homens e entre pretos e pardos. Outro gargalo aparece antes mesmo do ensino fundamental. Nas regiões Norte e Nordeste, parte das famílias relata dificuldade para conseguir vaga em creches ou escolas para crianças pequenas. Para Daniela Mendes, coordenadora de políticas educacionais do Todos pela Educação, o país avançou no acesso, mas ainda precisa garantir uma trajetória completa dentro da escola, começando pela primeira infância.
3: É preciso reconhecer esses avanços, mas quase um terço das crianças que estão fora da creche hoje não conseguem vaga. O poder público ainda não conseguiu responder e garantir esse direito que as crianças e famílias têm. O Brasil avançou no acesso à educação, mas ainda precisa transformar esse acesso em trajetórias escolares completas, aprendizagem, conclusão na idade certa e equidade.
1: O IBGE mostra ainda que o abandono escolar continua concentrado na adolescência, principalmente a partir dos 16 anos. Entre as mulheres, os principais motivos são o trabalho e a gravidez. Por outro lado, diminuiu o número de jovens de 15 a 29 anos que fazem parte do grupo conhecido como Nem-Nem. Nem estuda, nem trabalha. Em 2019, eles eram 11 milhões. Já em 2025, os Nem-Nem representavam pouco mais de 8 milhões de jovens, ou 17,5% da população da faixa etária, o menor patamar dos últimos anos. Do Rio de Janeiro, Gabriel Freitas.
4: 5:18, em clima de Copa do Mundo, escolas públicas e privadas do país aproveitam o engajamento dos alunos com o evento esportivo para fazer atividades pedagógicas. Álbum de figurinhas para explicar progressões aritméticas, Copa entre turmas, aulas de geografia a partir da origem dos jogadores e tabela periódica com países estão entre as ações que serão realizadas até julho.
5: A paixão pelo futebol e o engajamento com a Copa do Mundo são aproveitados por professores e educadores em salas de aula de todo o Brasil. O Mundial se tornou também tema de atividades de educação física, geografia e até de matemática e química. A professora de matemática Carla Moreira, da Escola Estadual Maria Luísa Miranda Bastos, em Belo Horizonte, resolveu aproveitar os anos de todas as Copas do Mundo para fazer um álbum de figurinhas dos mascotes e ensinar conceitos como progressão aritmética.
6: Fiz em forma de caderninho, igualzinho ao álbum mesmo. Cada folha é um país, com as atividades. Que começou Inglaterra, aí eles fizeram atividade de progressão aritmética. Aí o próximo, que é o México, foi sucessão. Aí a Alemanha foi soma de progressão aritmética. A Argentina, que foi termo geral de progressão geométrica. A Espanha, que foi soma de progressão geométrica. E o México, que foi de verdadeiro ou falso, que aí eu englobei toda a parte de progressão.
5: Além da atividade para ensinar matemática, ela conta a história da Copa do Mundo, apresenta os mascotes antigos e prende a atenção dos alunos, como é o caso da estudante Catarina de Araújo, de 17 anos.
7: Olha, eu particularmente adorei, achei que foi algo inovador, porque nunca tivemos nada assim antes. Ela trouxe essa temática muito bem abordada, porque são assuntos que estão em alta, né, por conta da Copa. Ajuda muito a nós alunos nos sentirmos mais incentivados.
5: No Rio de Janeiro, alunos do primeiro ano do ensino médio do Cubo Global School desenvolveram o projeto Se as Américas Fossem uma Tabela Periódica, substituindo os tradicionais 118 elementos químicos para países do continente. Para a estudante Luiz Israel, a atividade foi uma boa forma de aprender a matéria.
8: A gente teve que pensar uma forma de substituir os valores, porque, por exemplo, na forma da gente, até mesmo na forma de botar uma ordem, tem uma ordem específica de botar na tabela, né, de acordo com a eletronegatividade. E a gente teve que estudar um pouco mais sobre isso para entender quais números a gente podia colocar para substituir.
5: O professor de história Paulo Rogério, que também é o diretor da escola, enxerga as curiosidades da disputa esportiva como um estímulo para trabalhar pautas históricas mundiais.
9: Teve França e Senegal. E aí eu posso falar da rivalidade histórica entre esses países, porque eu já falaria num tema de colonização ou descolonização, mas quando ele traz isso da Copa do Mundo, ele não só participa da aula de uma maneira diferente, mas ele até vê o jogo de uma maneira diferente, porque ele sabe que o que está em jogo ali vai além do esporte em si.
5: Também no Rio de Janeiro, a escola SAP criou um projeto que usa a origem dos jogadores da seleção brasileira para explorar geografia e diversidade regional, como destacou a diretora-geral Luciana Soares.
10: O papel da escola é provocar e ampliar o olhar do aluno, não só para a questão do jogo em si, mas de outras relações que ele possa construir e aprender a partir desta temática. Quando o professor pergunta de onde vem esse jogador, ele provoca o olhar do aluno e o interesse dele para um outro aspecto.
5: Para fora das salas de aula, escolas têm feito atividades entre as turmas. Em São Paulo, a Escola Municipal Professor Franklin Augusto de Moura Campos criou uma Copa de Matemática, que envolveu alunos de todas as salas e estimulou os estudos e as interações, segundo o coordenador pedagógico Douglas Guedes.
11: Eu escutar deles, me fala qual que é o tema da próxima semana, porque eu vou estudar no final de semana, porque eu quero ir melhor, quero melhorar lá a pontuação do meu time. E também dessa possibilidade deles tirarem dúvidas com os próprios colegas, que muitos deles relataram isso, olha, no eixo tal, geometria, eu tava com muita dificuldade, mas aí, na hora da competição, eu participei da competição junto com o aluno do oitavo. E aí ele me ajudou na questão, agora eu entendi mais fácil.
5: Para além das quadras e das figurinhas, futebol consegue prender a atenção dos alunos por mais dos 90 minutos de uma partida.

0: 2023. Diferentes embaixadas em Brasília têm realizado eventos para reunir torcedores de diferentes nacionalidades para transmissões de jogos da Copa do Mundo. Os espaços foram transformados em pontos de encontro com telões, gastronomia típica e tradições culturais para celebrar a paixão pelo futebol. Igor Cardim, direto de Brasília.
1: As embaixadas em Brasília têm se transformado em verdadeiras arquibancadas durante a Copa do Mundo. As festas reúnem torcedores de diferentes nacionalidades para acompanhar os jogos em clima de festa, tradição e muita torcida. Ao longo desta primeira fase do torneio, algumas representações diplomáticas abriram as portas para receber torcedores e promover encontros entre culturas que compartilham a mesma paixão pelo futebol. Na Embaixada da França, bandeiras tricolores, balões nas cores do país, azul, branco e vermelho, ajudaram no espírito da festa. Em uma sala de cinema adaptada para a transmissão da partida, os presentes acompanharam cada lance diante do telão. Entre eles estava Tibui, um francês que namora uma brasileira. Para ele, uma eventual final entre os dois países seria um verdadeiro dilema.
2: Eu prefiro morrer que ver o jogo. Porque a minha namorada vai me matar. E se sobreviver, eu vou chorar durante um ano, né? Mas se perdemos, vou ficar chateado durante 4 anos. Então, não sei. Espero que o Brasil perde ontem, a sua França perde ontem.
1: Foi a primeira vez que a brasileira Maria Vieira visitou a Embaixada da França. Ela saiu animada com a experiência.
3: E eu acho sensacional essa integração cultural. As cores, os hinos, é fantástico.
4: Isso só a Copa do Mundo tem.
3: Só a Copa do Mundo. Pena que não dura tanto tempo assim, né, a Copa, porque une, eu acho que une, a Copa une.
1: Na Embaixada da Noruega, a festa foi pelo retorno da seleção após anos de ausência no Mundial. Muitos assistiam à seleção norueguesa numa Copa pela primeira vez na vida. O embaixador da Noruega no Brasil, Kjetil Helsen Butangen, destacou a empolgação dos torcedores com o retorno à competição.
5: Primeira vez desde quase 30 anos que a Noruega se qualifica pela Copa do Mundo. Estamos como noruegueses muito ansiosos de ver como isso vai acontecer. E a Noruega é o único país que nunca perdeu um jogo de futebol contra o Brasil. Então vamos ver.
1: E quem acompanha a torcida da Noruega sabe de uma tradição curiosa. Em vários momentos, os noruegueses reproduzem o movimento de uma embarcação viking cortando o mar, uma forma típica de comemoração que remete à história do país. A brasileira Isabel Barros acompanhou de perto o clima e chamou atenção justamente para essas diferenças culturais que aparecem durante os jogos.
6: Assistindo mesmo, a gente consegue perceber os noruegueses já com um gesto ali que é deles. É algo que a gente percebe na própria cultura. A forma de comemorar, a celebração é diferente de cada país. E a gente reunido aqui, Brasil e Noruega, as pessoas conseguem unir as culturas.
1: Outra representação diplomática que entrou no clima da Copa foi a do Reino Unido, disponibilizando gratuitamente ingressos limitados pela internet para acompanhar os jogos da Inglaterra. Na embaixada, além das bandeiras do país, tinha até uma tradicional cabine telefônica para quem quisesse se sentir em Londres. E claro que o encontro de culturas foi representado pela cerveja preta britânica e o churrasco brasileiro. Novas exibições para os próximos compromissos da seleção na Copa já estão confirmadas. O mesmo está sendo feito pela Embaixada de Portugal. Com direito a food trucks e vinho da terrinha, o público acompanhou o empate da seleção portuguesa contra a República Democrática do Congo. Apesar da surpresa pelo resultado e a atuação abaixo do esperado do ídolo Cristiano Ronaldo, a comunidade portuguesa aproveitou as portas abertas da representação para celebrar a cultura local. O país será uma das 3 sedes da próxima edição da competição. A embaixadora de Portugal no Brasil, Isabel Brilhante Pedrosa, está animada com a Copa, e espera o título inédito do país.
7: Temos que nos ir preparando para esse mega evento, mas aqui no Brasil faz ainda mais sentido. Se há país que ama o futebol e que tem paixão pelo futebol, é o Brasil. Nós também temos, e nós estamos obviamente todos muito animados, possamos alcançar um resultado inédito. Falta-nos uma Copa do Mundo. E se fosse este ano, celebrando a Copa do Mundo, com a última Copa do Cristiano, era ouro sobre azul. Mas se não formos nós, que seja o Brasil.
1: Nem todas as representações concentraram as comemorações em Brasília. A Suíça, por exemplo, levou as transmissões para os consulados no Rio de Janeiro e em São Paulo. Com o sucesso dos eventos, os aplausos, mãos na cabeça e unhas ruídas não vão parar por aqui. A expectativa é que esse clima de confraternização se repita nos próximos jogos. Com colaboração de Ana Carolina Tomé, de Brasília, Igor Cardini.
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0: sábado 20 de junho de 2026, o ministro da Fazenda, Dário Durigan, afirmou que o governo encaminhará ao Congresso Nacional um projeto de lei para atualizar o limite de faturamento do microempreendedor individual. A proposta prevê a elevação do teto atual de R$ 81 mil reais anuais para um valor próximo de R$ 130 mil reais até 2028. Apesar da intenção de corrigir o limite do MEI, Durigan descartou, neste momento, a possibilidade de reajustar as demais faixas de enquadramento do Simples Nacional. A Associação Nacional dos Fabricantes de Veículos Automotores enviou um ofício ao presidente Lula e ministros cobrando o compromisso do governo federal de restabelecer a cobrança de 35% sobre o valor dos veículos elétricos e híbridos importados. A ação ocorre meio à pressão da BID para a retomada de benefícios fiscais. A cobrança do imposto passa a valer em julho, mas a montadora chinesa deseja que o governo prorrogue o início. No horário de Brasília, 5:30.
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Bom dia, seguimos até 6 horas da manhã ao vivo com o CBN Madrugada, edição de sábado 20 de junho de 2026, agora às 5 horas e 32 minutos. Espaço no CBN Madrugada para uma conversa entre Fernando Andrade e Nadeja Calado com Marcelo Duarte sobre o álbum dos álbuns de figurinhas da Copa.

0: Arte, jornalista, autor da série Guia dos Curiosos, colecionador de figurinhas há muito tempo, desde 1970, está lançando o álbum dos álbuns de figurinhas da Copa pela Panda Books. Oi, Marcelo, bem-vindo ao Estúdio CBN, tudo bem?
1: Que alegria falar com vocês, Fernando, Nadédia e com todos os ouvintes.
2: Bem-vindo.
0: Bom, antes da gente falar sobre o seu novo livro, eu preciso saber, você que é um curioso profissional, qual ou quais as curiosidades que você já sacou nessa Copa, nessa edição dessa Copa? O que que já tá no seu caderninho, Marcelo?
1: Bom, essa Copa promete ser a mais curiosa de todos os tempos, né? Porque a gente aumentou demais o número de seleções, então o número de histórias brota também. Eu gosto muito, né? Eu tenho feito livros sobre camisas de seleções. Então eu tenho anotado tudo que aparece de curiosidade de seleções, como os patches novos, as camisas que os times entram para aquecimento, o que significa cada camisa, as camisas que a FIFA tem banido também um pouco antes da estreia das seleções. E agora, por causa do livro novo, eu também tenho anotado tudo que é curiosidade relacionada às figurinhas de futebol. E amo as histórias, né? Eu me emocionei muito, por exemplo, com esse menino da Paraíba, que tá desenhando o próprio álbum. Essa história, eu fiquei com os olhos cheios de lágrimas, né? Eu falei assim, nossa, que vontade de ser a Panini e mandar um álbum para ele imediatamente, né?
0: Você sabe que meu filho, ele faz curumim no Sesc, e no Sesc, nesse projeto do curumim, vão crianças de todas as faixas, né? Ele vai ali, vai de todo mundo, de todo lugar. E lá eles fizeram a mesma coisa, porque como tem muita gente que não tem o álbum, todos tiveram que desenhar para poder depois brincar, porque não era todo mundo que tinha figurinha. Foi na mesma pegada desse menino, eu adorei também a iniciativa, foi muito legal.
1: Essa história me emocionou demais. E agora, quando você faz um livro, como eu fiz esse dos álbuns de figurinhas, é um trabalho inédito, não tinha nada a respeito. Então, quando você começa um trabalho, para você fazer, você dedica, no meu caso, eu dediquei quase um ano a esse livro, falando com colecionadores, vendo os álbuns, né, álbum por álbum. Agora, tem muita coisa que às vezes escapa, você tá falando com um número de colecionadores, embora eu não tenha deixado nenhum de fora. Todos os álbuns lançados no Brasil que fazem alguma alusão à Copa estão lá. Mas às vezes tem algumas curiosidades lá dentro que, quando você lança o livro e você desperta o interesse de colecionadores aí de modo geral, um ou outro já começa a falar, olha, tem um detalhezinho aqui que você pode colocar na próxima edição, eu tenho aqui guardado um envelopinho que você não fotografou. Então vão aparecendo coisas mais ricas, né, para uma segunda edição. Então já tô pensando na Copa de 2030, viu, Fernando?
2: É muito legal saber dessa história, o passado das figurinhas, né? Eu viajei um pouquinho esse ano, tive em Portugal, fui muito em feira de antiguidade, essas coisas, e aí você vê umas que parecem peça de, sei lá, parece um negócio ancestral aqui, e você mostra pra gente também que no Brasil chegou muito antigamente, né? Que é coisa de do início dos anos 1900, e que vinha em bala, vinha em cigarro, né? Como é que é essa história?
1: Então, isso é muito bacana, porque eu vejo que as crianças, eu vou muito em escola, às vezes, falar sobre livros, e quando eu tava falando de figurinhas, as crianças pensam que quem inventou o álbum de figurinha foi o Panini. Eu falo, não, isso já existe há muito tempo atrás. Eu, do tempo de criança, eu cansei de ouvir o meu pai contar as histórias da Balas Futebol, que foi a bala mais conhecida. Os álbuns das Balas Futebol eram as mais conhecidas. E o meu pai dizia que a bala era horrorosa, que a bala era doce, dura, que ninguém suportava aquela bala, mas as figurinhas eram lindas. Então, o que as crianças faziam? Compravam as balas em quantidade, tiravam as figurinhas e jogavam a bala na rua. E o que deu de rato nessa época nas ruas foi um negócio assim gigantesco. E Balas Futebol a gente pode considerar como o primeiro álbum efetivamente de Copa do Mundo lançado no Brasil. Eram todas as 13 seleções que disputaram a Copa com todos os jogadores, e que disputaram mesmo, porque o álbum foi lançado depois da Copa. Não tinha aquela coisa de adivinhação de quem vai jogar. Só que, como você lembrou, O Brasil já fazia figurinhas antes. O Brasil já tinha figurinhas de jogadores de futebol desde 1919. E eram as balas e os cigarros que traziam essas figurinhas. As primeiras figurinhas de Copa do Mundo são de 1934, no Brasil, das balas Vênus, também lançadas depois da Copa. E de 1938 eram cigarros Leônidas, né, que pegaram emprestado
0: do jogador Leônidas. Mesmo, tinha fotinho dele dando uma bicicleta, alguma coisa desse tipo.
1: Isso. O Leônidas é que as pessoas pensam que ele licenciou. Não é bem assim, né? Ele recebeu um dinheiro para deixar o pessoal do cigarro usar o nome dele. E esse cigarro trazia imagens de jogadas da Copa de 38 e desenhos dos gols, que também não é uma coisa tão nova, viu, gente? Lá desde dos anos 1930 já se faziam essas jogadas. Então, essas são as primeiras figurinhas ligadas à Copa. O primeiro álbum, né, que era um livro pra gente colocar, é das balas futebol de 1950. E aí a gente não parou mais. A partir da Copa de 50, toda a Copa tem alguns álbuns, né? Nos anos 50, 60 e 70, eram muitos, porque não tinha que pagar direito de imagem, licenciamento para seleção, pagar nada para FIFA. Quem quisesse lançava. E agora não, a gente tem um álbum oficial, e se você procurar em algumas bancas e pela cidade, você vai achar umas versões piratas também.
0: Marcelo, como é que foi para você o início da sua história com colecionar figurinhas? Quando começa e por que começa?
1: Bom, Fernando, eu digo que a minha primeira coleção, o meu primeiro álbum de figurinha de Copa foi de 1970. Mas aí já existe uma certa controvérsia na família, porque em 70 eu tinha 6 anos e o meu pai chegava toda sexta-feira com 10 envelopes e falava: olha as figurinhas que eu comprei para você. Aí eu ia pegar e falava: não, peraí, eu vou abrir para você não rasgar as figurinhas. Aí ele pegava, mostrava as figurinhas para mim na mão dele e falava assim: agora eu vou colar para você não colar torto. Pô. E depois ele falava: ah, vamos ver como ficou o álbum, mas deixa que eu folheio para você não rasgar o álbum. Eu acho que não era meu.
0: Eu tenho
1: essa ligeira impressão que era dele. Mas eu digo então que a família começou a colecionar figurinhas na Copa de 70. E cá entre nós, em 98, eu fiz a mesma coisa com meu filho mais velho, tá?
0: As coisas voltam, sei, entendi.
2: E aí as fotos do livro, né, do álbum, dos álbuns de figurinhas da Copa que a gente vê são da sua coleção, né?
1: Não todos, eu tenho alguns são, né? Eu até tenho o livro aqui para quem estiver vendo com imagem. Esse é o primeiro álbum que tem o Pelé e a Jules Rimet na capa, do México 70. Esse é um da minha coleção, por exemplo. Mas eu não colecionei todos, eu não tinha exatamente todos os álbuns que eu gostaria de ter. Então eu recorri a 5 grandes colecionadores, 4 de São Paulo e 1 do Rio. Eles abriram, né, a coleção, e esses têm tudo mesmo. E aí fui com um fotógrafo fotografando todos os álbuns, anotando o que tinha de curioso em cada álbum, que a brincadeira era colocar as imagens de todos. As capas estão todas aqui, mas por questão de direito de imagem eu não podia colocar muitas figurinhas, né? Porque as fotos não me pertencem, aí tem direito do fotógrafo, do jogador. Então nós ficamos mais nas capas e nas figurinhas, que não era exatamente de jogadores, mas de bandeiras, de estádios, mostrando pelo menos como era o visual das figurinhas, da coleção.
0: Tinha uma promoção que era do tipo: complete o seu álbum e ganhe um prêmio. Mas completar o álbum às vezes não era tão fácil assim. Que história é essa?
1: Bom, quem leu O Gênio do Crime, esse foi um dos meus livros preferidos, que saiu no finalzinho dos anos 60, 69, ele já falava desses álbuns que prometiam prêmios para quem completava uma página ou o álbum inteiro. E lá no Gênio do Crime, o João Carlos Marinho escreveu justamente de um grupo de falsários que fazia as figurinhas difíceis para as crianças completarem e na fábrica tocar o prêmio, e a fábrica ficava desesperada porque não tinha os prêmios na mesma quantidade. E de fato, as figurinhas já nascem como brindes, né? As figurinhas nascem como brindes de sabonete, de cigarro, de bala. E depois, quando viram álbuns, tinha sempre a promessa de prêmios. E no começo eram prêmios pequenos, era uma boneca, uma bola, um copo, E aí existiam prêmios, né? Não numa quantidade que todos completariam aquela página, mas existiam esses prêmios. E com a concorrência, como eram muitos álbuns, essas editoras, essas gráficas, começaram a prometer prêmios cada vez maiores, era geladeira, televisão, motocicleta. E aí que os álbuns ficavam incompletáveis, né? E aí começa a surgir expressões como figurinha difícil, né? Porque essas figurinhas não existiam. Até que em 1971 o governo teve que intervir e criar uma lei federal que proibia as editoras e as gráficas de não terem o número suficiente para todos completarem um álbum. Então todas as figurinhas têm que ser impressas na mesma quantidade. Essa lei demorou muito para vingar, né? Demorou muito. Os álbuns continuavam oferecendo prêmios, eles continuavam incompletáveis. Só quando a gente chega, né, nos anos 80, que aí já tem esse movimento de licenciamento com a FIFA, a Panini entrando no mercado, é que a coisa, assim, vai melhorando. Então hoje você não tem mais essa história de completar página, completar álbum para ganhar prêmio, não existe. A própria editora, ela precisa garantir que você vá completar o seu álbum. Por isso você pode pedir, né, no final da vida útil do álbum lá, até 30, até 40 figurinhas que faltam para todos os álbuns ficarem completos.
2: Queria te ouvir um pouquinho sobre as questões gráficas, sobre como eram os desenhos, depois viraram fotos, como isso foi se desenvolvendo, e também saber o que você acha de como é hoje, né? Porque vieram as imagens digitais e nessa edição agora até um pouquinho de IA, saber se você acha que perdeu alguma coisa, de repente um pouquinho o charme, enfim.
1: Ah, quando eu peguei pela primeira vez um álbum Bala de Futebol, tem até aqui no livro, e vi a qualidade do álbum, né? Que era uma coisa linda, e a capa era ilustrada por grandes artistas aqui, ó, a capa do Miesio Café, que é esse aqui, assim, era um show, né? E isso a gente foi perdendo. A gente tinha muitos casos de figurinhas ilustradas por grandes artistas, e isso foi ficando de lado. E hoje não é só a questão da IA usada nas imagens, é a questão de como, pelo menos aqui no Brasil, que eu tenho visto, é que está sendo impressa uma quantidade tão grande de figurinhas em gráficas diferentes, né? A Panini reserva quase todas as gráficas das cidades para imprimir figurinhas. É muito diferente a qualidade. Eu peguei algumas figurinhas que eu cheguei a desconfiar que podiam ser falsas, de tão mal impressas que estavam.
0: Nossa.
1: Então isso também deixa o álbum feio, porque você tem figurinhas mais bonitas, outras mais feias, umas mais claras, umas mais escuras, você não tem mais um padrão gráfico, né? Tem figurinha que eu falo assim, eu acho que eu vou esperar uma outra, porque essa tá tão feia que vai deixar a página feia, então deixa de lado até chegar outra. E isso a gente perdeu muito com essa questão dessa globalização das figurinhas, né? Porque hoje, e mais do que isso, eu acho que a gente está perdendo muito também com essa questão das apostas que a Panini tem que fazer dos jogadores convocados. Se você tem um álbum de figurinha, você não tem um documento fiel ao que foi a Copa do Mundo, né? Se todos os jogadores que estão ali foram para a Copa. Tanto é que a Panini criou um outro produto para ganhar mais, que foram os kits de atualização, que são pacotes de figurinhas que são vendidas depois da Copa, para você colar a figurinha do jogador que foi no lugar do que não foi. E isso, só o kit de atualização desse ano vai custar R$120. A loucura que vai ser.
0: Claro.
1: Então isso também faz com que o álbum seja uma coisa bacana, colecionada, decorativa, mas como documento do que foi a Copa, ele não serve para nada.
0: É verdade, interessante. Agora, Marcelo, você falou que, bom, devido a direito autoral, então não dá para colocar tudo que você quis nesse livro, mas tem alguma figurinha que você teve muita dificuldade em encontrar, que gostaria de colocar isso num livro seu? Tem alguma coisa muito rara que você ainda não achou?
1: Não, na verdade, Fernando, no livro, né, eu consegui tudo que eu queria.
0: Tá.
1: Porque a minha ideia era publicar todas as capas de todos os álbuns tanto de banca quanto os promocionais que foram lançados sobre Copa do Mundo no Brasil. E nesse ponto, com os colecionadores, eles me deram esse aval, eu consegui tudo. Agora, vou te dar um exemplo. Uma das figurinhas mais caras que hoje tem é a figurinha do Ronaldo Hulk, né? Que, como os americanos chamam, que é quando ele estreia. A primeira figurinha do Ronaldo num álbum de figurinha quando ele estreia. Então, essa figurinha hoje vale muito dinheiro. Os americanos, eles nem
0: muito quanto o álbum. Né? Muito quanto?
1: Olha, é coisa assim de... É mais do que um ingresso para entrar em jogo da Copa do Mundo que você deu aí.
0: Sério?
1: Tá? Assim, os colecionadores não gostam muito de falar de dinheiro, mas às vezes escapa algumas coisas. Então, assim, os americanos, eles não curtem tanto o álbum de figurinha, eles gostam das figurinhas raras, individuais, que o mercado deles tem. Então, essa figurinha do Ronaldo, a primeira dele numa Copa, né, que é da Copa de 94. Um colecionador me mostrou, ele tem na casa dele. Então ele me mostrou, ele falou: essa aqui é uma figurinha raríssima do Ronaldo Hulk. Agora eu falo assim: poxa, eu vou fotografar, eu não tenho direito de uso de imagem do Ronaldo. Eu não sei quem foi o fotógrafo que fez. E como não é o conceito do álbum de ficar só mostrando as figurinhas, mas as capas, né? Eu falei assim: ó, pra que eu vou enfrentar um processo com o Ronaldo? Né, por causa de uma figurinha desse tamanhinho, né? Falei assim, não, eu cito isso no texto, eu explico que existe essa figurinha, que ela vale, mas a minha ideia era fazer um livro como se fosse um álbum de figurinha.
0: Tá bom.
1: Com as capas dos álbuns e alguns detalhes que não interferem na questão de direito autoral, né? Quando era uma página que, sei lá, mostrava bandeiras dos países, mostrava alguns mascotes, né, trajes típicos dos países, coisas assim, aí tem as figurinhas.
2: Deixar o Fernando encerrar, deixa eu só ler a mensagem aqui do nosso ouvinte Jussier de Brasília,
0: tem
2: falando
0: vários.
2: Que também tinha prêmios nos pacotes de figurinhas, quando ele era moleque ganhou um isqueiro e o responsável pelo ponto de venda nunca deu isqueiro pra ele.
0: Pô, pra criança, isqueiro.
1: Isso também. Porque esses alguns piratas, eu até achei um na Avenida Paulista, numa banca, um álbum pirata ali, na Copa de 2026, e tá lá, né? Não tem endereço de editora, não tem endereço de ninguém, CNPJ, nada. E diz assim: centenas de vales brindes. Ao encontrar, troque com o seu jornaleiro, né? Assim, é um negócio meio.
2: O jornaleiro
1: meio
2: não tá nem sabendo.
0: Marcelo, muito obrigado pela conversa aqui hoje. Para todo mundo que a gente está conversando hoje, tem que dar o palpite. Hoje, contra o Haiti, quanto?
1: Bom, deixa eu só fazer um convite rápido, porque claro. No domingo eu vou fazer um bate-papo seguido de autógrafos desse livro, o álbum dos álbuns de figurinhas das Copas, na Livraria Martins Fontes, na Avenida Paulista, ali do lado da Estação Brigadeiro do metrô. Vai ser um prazer receber os ouvintes. E hoje o Brasil vai ganhar do Haiti de 2-0.
0: Marcelo Duarte é jornalista, autor da série Guia dos Curiosos, está lançando o livro O Álbum dos Álbuns de Figurinhas da Copa pela Panda Books. Um prazer conversar com você mais uma vez aqui na CBN. Um grande abraço, Marcelo.
1: É muito bom conversar com um programa que a gente ouve sempre, né? É uma alegria enorme.
0: Obrigado.
2: Prazer. Tchau, tchau.
1: Obrigado. Tchau, tchau.
3: 5:51. Ainda falando de Copa do Mundo, os principais cortes de carne subiram bem acima da inflação oficial. Com a alta, brasileiros buscam alternativas para o tradicional churrasco durante os jogos do Brasil. Na Copa do Mundo, os custos de produção e as vendas para o mercado internacional explicam o aumento. Reportagem da Isa Morena.
4: Em época de Copa do Mundo, o brasileiro não abre mão do tradicional churrasco. Mas com as carnes mais caras no mercado, o jeito é tentar economizar, seja dividindo os custos com amigos ou escolhendo opções mais baratas. Um levantamento da CBN mostra que o filé mignon, a alcatra, o contrafilé e a picanha subiram bem acima da inflação oficial. Na contramão dos cortes bovinos, o frango, a linguiça e a carne suína estão mais baratos.

isso, como você bem entendeu num rápido resumo da Isa Morena, nós tivemos justamente esses cortes de carne subindo bem acima da inflação oficial. Agora imagina só, né? A vida do brasileiro já não é tão fácil, né? Chega a Copa do Mundo, quer fazer um churrasquinho, uma carne de qualidade, boa e tal. É isso, essas subidas aí, complicado, né? Pra ver Neymar, agora fico até questionando, pô, comprar uma carne de qualidade pra ver essa seleção brasileira? Será? Fica o questionamento, fica a dica também. Bom, tem gente que compraria, né? Tem gente que compraria pra ver o jogo do Brasil com uma carne de qualidade, né? Tem gente que vai na outra ponta, né? Eu, no caso, não iria de churrasco pra essa Copa do Mundo, não. Eu iria um salgado, uma coisa assim mais básica. Juntaria todo o time, colegas e tudo mais, pra ver os jogos da seleção brasileira. E em casa, viu? Mais conforto, melhor. Mas no bar também tá tudo certo, né, gente? Pô, aí ver o jogo da seleção, por exemplo. O jogo contra o Haiti, eu não iria num bar, por exemplo. Porque todo mundo já sabe, né? O jogo do Haiti ia ser vitória da seleção brasileira. Gente, o Brasil jogou contra a pior seleção da Copa do Mundo, né? E só fez 3-0. Eu jamais iria pra um bar gastar meu dinheiro pra ver o jogo do Brasil contra o Haiti. Eu vou num jogo importante. Eu ia num jogo contra o Marrocos, por exemplo. Aí vai num bar. Na partir dos 16-avos aí, eu iria, porque aí é fase de mata-mata, né? Aí vale. Mas pra ver Brasil e Haiti fora de casa, eu não arriscaria. Não arriscaria, não. Agora, 5 horas e 54 minutos, uma reportagem muito bacana, feita pela nossa equipe da CBN na Paraíba. Em um cenário ainda marcado por desigualdades, a participação feminina na sanfona na Paraíba cresce, impulsionada pelo empreendedorismo e pela resistência.

malabarismo entre o alto custo da arte e a baixa valorização do mercado. Entre instrumentos caros e cachês que minguam, mesmo em redutos tradicionais como Campina Grande, existe ainda a mulher sanfoneira. Em um universo ainda dominado por homens, muitas artistas precisam enfrentar não apenas a instabilidade financeira na música, mas também o preconceito e a disputa por reconhecimento. Potências como a pernambucana Lara Amélia, filha do cantor, compositor e também sanfoneiro

0: várias outras transformaram a sanfona em linguagem própria, conquistaram públicos, circularam pelo país e ajudaram a ampliar a presença feminina dentro do forró e da música regional. Lucy Alves, hoje consolidada nacionalmente como cantora, atriz e multi-instrumentista, começou ainda jovem em um grupo formado pela própria família. O Clã Brasil reunia Lucy, as irmãs e os pais em torno da música nordestina, levando um forró para palcos dentro e fora do país. Nos braços das mulheres do grupo, a sanfona também eram grandes estrelas.
1: Foi muito importante para mim, porque foi uma experiência maravilhosa e agora é um grande público, tem acesso ao meu trabalho, sabe que eu existo, vai pesquisar, não é? E com isso vem uma responsabilidade maior ainda. Então, tem uma história muito feliz.
0: Mas longe dos grandes palcos e da projeção nacional, a realidade de muitas sanfoneiras ainda é marcada pela dificuldade de permanência no mercado. Apesar do enorme talento e da experiência, Ana Paula da Silva se vê nesse contexto. Aos 45 anos, ela carrega mais de 2 décadas de relação com a sanfona. São 26 anos na busca por transformar a música em permanência, profissão e sustento dentro de um mercado que, segundo ela, ainda oferece menos espaço para as mulheres.
2: Em questão do tratamento, é diferente sim, porque mulheres tocando forró pé de serra não é comum, né? Mulheres na sanfona, zabumba e triângulo não é comum, aí tem muito preconceito por parte dos homens e das mulheres também.
3: Eu vi menina que nem tinha 12 anos agarrar seu pato sem sair dançando.
0: A fala de Ana Paula pode soar mais firme, mas revela uma reação construída ao longo de anos de empreendedorismo feminino em um ambiente onde mulheres ainda precisam demonstrar com muito mais frequência que têm competência e pertencem àquele espaço. Uma luta que se reflete também em números. Dados recentes do Sebrae apontam um crescimento da presença feminina na economia criativa e no empreendedorismo brasileiro, especialmente em áreas ligadas à cultura, produção artística e serviços criativos. Na Paraíba, já são cerca de 160 mil mulheres empreendedoras, muitas delas atuando justamente em setores criativos e de prestação de serviços. Elas representam 35% dos empreendedores paraibanos. Mais da metade dessas mulheres é chefe de família, 53,6%. Por outro lado, o Sebrae também aponta que 70,5% das empreendedoras paraibanas ainda atuam na informalidade. Além disso, 53% das mulheres empreendedoras relatam já ter sofrido preconceito no mercado por serem mulheres. Dados que ajudam a desenhar um cenário de avanço, mas também de sobrecarga e desigualdade. Um crescimento que sim, acontece, mas muitas

0: mercado muitas vezes transforma o forró em produto de temporada, sanfoneiros e sanfoneiras seguem mostrando o instrumento como permanência. Produção e reportagem de Maiara Medeiros, edição de áudio e sonorização de Alessandro Leite.
1: Horas 59 minutos. Muito obrigado pela companhia de todos vocês neste sabadão de muita informação pela madrugada. Agradeço demais a todo o time da CBN pela madrugada. A Matheus de Souza, o Ricardo Garcia nos trabalhos técnicos. Estivemos aqui durante 6 horas, de meia-noite até 6 da manhã, levando muita informação, prestação de serviço, análise, seleção brasileira, alerta extremo. Você ficou sabendo tudo durante a madrugada, mas você vai permanecer muito bem informado com Cássia Godoy, que chega com o Jornal da CBN. Forte abraço para você e até a próxima aqui no CBN Madrugada.
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0: sábado, 20 de junho de 2026, a Federação Brasil da Esperança, da qual o PT faz parte, junto do PCdoB e do PV, acionou o TSE contra o senador Flávio Bolsonaro do PL. A ação acusa o pré-candidato à presidência da República de uso irregular de inteligência artificial e de propaganda eleitoral antecipada em um vídeo produzido com IA e publicado nas redes sociais. Na publicação, Flávio Bolsonaro e o pai dele, o ex-presidente Jair Bolsonaro, são retratados como militares a bordo de um avião, atirando contra embarcações identificadas com as siglas do PCC e do Comando Vermelho. Uma terceira embarcação exibe a sigla do PT. Entre 2021 e 2025, o IBAMA aplicou 120 multas por biopirataria. Ao todo, as infrações geraram custos de mais de 36 milhões de reais a empresas, em maioria dos setores de cosméticos, farmacêuticos, pigmentos e produtos xamânicos. As multas são aplicadas quando há exploração econômica de produtos sem a notificação prévia ao governo federal. O presidente da Bolívia, Rodrigo Paz, declarou o estado de emergência no país. A medida amplia os poderes do governo para mobilizar as forças armadas e remover bloqueios de estradas que já duram 50 dias e vem afetando o abastecimento e a economia boliviana. Em pronunciamento, Paz afirmou que a decisão busca restabelecer a ordem, proteger os cidadãos e garantir o fluxo de bens essenciais, como alimentos, combustíveis e medicamentos. No horário de Brasília, 6:02.
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1: Um ótimo dia para você que acompanha a partir de agora o Jornal da CBN, edição deste sábado. Hoje é dia 20 de junho de 2026 e estes são os principais fatos do dia.

0: seleção brasileira deu um passo rumo ao Hexa e venceu o Haiti por 3-0 na segunda rodada da Copa do Mundo. O jogo reuniu quase 70 mil pessoas no estádio da Filadélfia. Insatisfeito com o futebol e com o resultado da estreia, Ancelotti fez duas mudanças em relação ao time que empatou contra o Marrocos para a partida contra a equipe caribenha. Saiu Ibanhas na lateral direita e entrou Danilo. O italiano também trocou Igor Thiago no ataque por Matheus Cunha. Todos os gols saíram no primeiro tempo. Aos 22 minutos, a novidade Matheus Cunha abriu o placar.
1: Domina a bola o time do Haiti no campo de defesa. Até pega aqui na camisa número 4. Sai jogando na grande lua. Decroa abre pela esquerda. Aqui na direita pede a bola. Camisa número 10. O Belegar tentou chegar para ele. Brasil corta. Corte é feito. Lançado. Vini Júnior dominou. Meiga no batalha. Levou para a meia esquerda. Tá na área. Encarou a marcação. Atenção. Vini fintou. Bateu pro gol. Catou. Largou o goleiro. Voltou. Cunha.

0: Vamos!
1: E com a assistência de Vini Júnior, Cunha ampliou a vantagem aos 35 minutos. Nos acréscimos do primeiro tempo, o último gol foi marcado pelo próprio camisa 7 do Real Madrid. O atacante Rafinha sentiu dores na coxa direita e foi substituído por Rayan. A CBF se preocupa com a possibilidade de uma lesão muscular no jogador do Barcelona. Caso o quadro seja confirmado, Rafinha poderia desfalcar a seleção brasileira. Se for necessário fazer um corte, não será possível convocar um substituto. No segundo tempo, o Brasil diminuiu o ritmo. Maior destaque foi um gol anulado, marcado por Endrick. O resultado fez com que o Haiti se tornasse a primeira seleção matematicamente eliminada da Copa do Mundo. Já o Brasil agora é o primeiro colocado no grupo C, empatado em 4 pontos com o Marrocos, mas levando vantagem no saldo de gols. A Escócia, terceira colocada e próxima adversária do Brasil, tem 3 pontos conquistados na primeira rodada contra o Haiti. Mesmo com o primeiro lugar, Carlo Ancelotti disse que ainda não é hora de pensar no mata-mata.
2: Sí, no pensamos en mata-mata, pensamos a jugar bien, a mejorar contra Escocia, ganar el juego, si es posible llegar a la primera posición del grupo, que puede ser importante para el futuro, preparar bien ese juego. Escocia tiene sus características, puede crear problemas, porque hoy creó problemas a Marocco, entonces focalizado en el juego, calma, tranquilidad. Seguir trabalhando para melhorar.
1: Próxima partida do Brasil, entre Brasil e Escócia, acontece na próxima quarta-feira, às 7 da noite, pelo horário de Brasília. Eu acertei o bolão, acertei tudo, acertei o placar, acertei que o Brasil ia ganhar, tô feliz da vida. E você, acertou o seu bolão? Tinha ideia que ia ser esse o resultado? Qual era o seu palpite? Conversa com a gente aqui pelo 999-119981, código 11, São Paulo. Agora são 6:07.
0: Brasil!
1: A Polícia Federal investiga uma invasão ao sistema de alertas da Defesa Civil Nacional. Durante a madrugada deste sábado, pessoas de todas as regiões do Brasil, inclusive essa que vos fala, receberam falsos alertas extremos por cell broadcast, WhatsApp e SMS. A invasão afetou outros aplicativos que usam dados das defesas civis, como o Google Maps. Tem ouvinte falando de alerta aqui no Google Maps também. E essa invasão causou o desligamento do sistema de alerta.

0: no Brasil. A medida foi estipulada por um decreto assinado ontem pelo presidente Lula. Os recursos confiscados serão transferidos para o Fundo Nacional de Segurança Pública para o combate à corrupção e ao crime organizado. Segundo o secretário da Receita Federal, Robinson Barreirinhas, os influenciadores que divulgarem bets ilegais também serão punidos.
1: Se um influencer agora entrar na rede social e fizer propaganda de uma bet ilegal, além de todas as sanções já administrativas da SPA, a Receita Federal vai cobrar o imposto de renda, vai cobrar o PIS/COFINS, porque é justo, né? Se o influencer está ganhando dinheiro com a bet ilegal, ela que paga então o imposto de renda dessa essa bet ilegal que está no exterior.
0: A Secretaria de Prêmios e Apostas é responsável por identificar as empresas dos sites de apostas esportivas ilegais e notificar as instituições financeiras que abrigam esses recursos. Os bancos e fintechs têm 24 horas para travar a conta e até 48 horas para confirmar o congelamento do dinheiro. Depois disso, a Secretaria Nacional de Segurança Pública instaura um processo administrativo e as empresas de apostas terão 15 dias para se defender. A Advocacia Geral da União será responsável por acionar a justiça e pedir a transferência dos valores para a área de segurança. O ministro da Fazenda, Dario Durigan, defendeu a medida.
2: Para que a gente avance nesse compromisso de tolerância zero com as bets ilegais e com o jogo irresponsável. Um quadro de endurecimento dessa regulação.
0: Desde outubro de 2024, a Anatel já derrubou cerca de 50 mil sites e aplicativos de apostas ilegais no país. Você está acompanhando os destaques deste sábado do Jornal da CBN. Em meio a negociações entre Brasil e Estados Unidos para o fim do tarifaço, o presidente Donald Trump afirmou que Lula é uma pessoa muito volátil. A autoridade norte-americana declarou ao site Axios que é indiferente quanto ao líder brasileiro.
3: Ele é uma pessoa muito volátil. Eu não me importo com ele, para ser honesto. Eu realmente não penso nele. Não poderia me importar menos. Ele é uma pessoa diferente agora. Mas tudo bem, são tipos diferentes de líderes.
0: A entrevista marca um novo aumento da tensão entre os representantes do Planalto e da Casa Branca. Recentemente, o governo norte-americano aplicou novas tarifas sobre produtos brasileiros e classificou as facções Primeiro Comando da Capital e Comando Vermelho como grupos terroristas. A fala também ocorreu poucos dias após Trump e Lula conversarem durante a cúpula do G7 na França. Trump escolheu não revelar o conteúdo do diálogo. Lula afirmou que não solicitou uma reunião com Trump porque os dois países estão em fase de negociações. 6:12. Já está em vigor a renovação do cessar-fogo entre Israel e o grupo extremista libanês Hezbollah. O acordo foi feito após novos ataques israelenses em território do Líbano. As ofensivas poderiam comprometer as negociações para um acordo de paz definitivo entre os Estados Unidos e o Irã. Autoridades israelenses e membros do grupo extremista afirmaram que vão respeitar a trégua, mas alertaram contra possíveis violações do acordo. Beirute afirmou que essa sexta-feira foi o segundo dia mais letal no país no contexto da Guerra do Oriente Médio. Segundo o ministro da Saúde libanês, as forças armadas israelenses mataram pelo menos 47 pessoas em ataques no sul do Líbano. Os ataques ocorreram logo depois da morte de 4 soldados israelenses em um ataque do Hezbollah, de acordo com informações das Forças de Defesa de Israel. Na noite de sexta, o Departamento de Estado americano anunciou que a próxima rodada de negociações entre Líbano e Israel será realizada na próxima semana em Washington. O anúncio aconteceu depois que o presidente dos Estados Unidos, Donald Trump, comentou a relação com Israel e o primeiro-ministro Benjamin Netanyahu em entrevista para o site Axios.
4: E o seu relacionamento com Netanyahu?
3: É bom, mas temos que mantê-lo um pouco são.
4: Você vai ser capaz de controlar que Israel ataque o Líbano?
3: Eu vou ser. Eles têm muito respeito por mim e eles fazem o que eu digo.
0: Enquanto isso, o primeiro-ministro Benjamin Netanyahu enfrenta a pressão da ala linha dura do governo israelense para seguir atacando o Líbano. Estes são alguns dos destaques de hoje do Jornal da CBN, que a partir de agora você acompanha em detalhes. 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Se quiser acompanhar as imagens aqui do nosso estúdio, são vários os caminhos. Dá para fazer isso através do nosso site

site cbn.com.br. Nós estamos na página inicial do Globoplay e estamos também no nosso canal no YouTube. E para participar da programação, você manda sua mensagem para cá, escreve pra gente via WhatsApp 999119981, código 11, e você participa da nossa programação. Pode também conversar comigo através do Fale com o Âncora, que você encontra lá no nosso site cbn.com.br. Agora são 6 horas e 14 minutos.

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0: 6:17.
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0: Estamos recebendo muitas mensagens de ouvintes que foram impactados pelo alerta falso da Defesa Civil na madrugada de hoje. E foi um som muito alto. Chegou na minha casa também, no meu celular. O celular estava ali na mesinha de cabeceira. Tomei um baita susto. As gatas também, todo mundo acordou. E não era um toquezinho, não. Era aquele alarme mais alto dos alertas da Defesa Civil. Aí o governo divulgou uma nota dizendo que a plataforma de envio da Defesa Civil foi tirada do ar 1:30 da manhã, depois de ter sofrido uma invasão e disparado um alerta para diversas regiões do país, ordenado remotamente por alguém que é alheio ao Sistema Nacional de Proteção de Defesa Civil. A mensagem disparada foi do tipo alerta extremo e continha a palavra misantropia, que significa ódio à humanidade. Provavelmente, o governo continua, foi um ataque hacker, o governo está tratando como ataque hacker e agora tem uma investigação para saber exatamente o que aconteceu e principalmente para evitar que isso se repita e que uma ferramenta que é tão útil seja utilizada de forma inadequada. Então a gente tem, por exemplo, aqui o alerta da nossa ouvinte de São Paulo, a Cláudia Teles, recebeu com a palavra misantropia, mas tem uma outra ouvinte que nos conta o seguinte, é o José Maria Gutierrez, o nosso ouvinte José Maria, nos conta que além do alerta terrível, escrito misantropia e terrível, porque o som era realmente muito estridente, ele também abriu o Google Maps e lá ele recebeu uma mensagem de alerta para ele guardar os documentos em plásticos, pois haveria uma grande enchente. Então, mais uma modalidade desse alerta na madrugada de hoje. A gente vai continuar acompanhando a resposta da investigação, agora está com a Polícia Federal, e se tiver qualquer novidade, claro, a gente traz a informação aqui no Jornal da CBN. Agora são 6:19. Uma decisão recente do Superior Tribunal de Justiça reacendeu o debate sobre as locações de curta temporada no Brasil. De acordo com a definição, a prática precisa do voto favorável de 2/3 do condomínio. O setor imobiliário e os síndicos apontam desgastes na rotina e na segurança dos prédios, enquanto investidores apontam prejuízos financeiros. E o Airbnb contesta o caráter isolado da decisão.
2: A convenção do condomínio em que Luiz Carlos Becker é síndico no Largo do Machado, na zona sul do Rio, determina a destinação exclusivamente residencial dos apartamentos. O trecho foi usado por ele para justificar a proibição de que proprietários façam o chamado aluguel por temporada. A prática se popularizou através de plataformas digitais como o Airbnb. Segundo Luiz Carlos, a decisão foi motivada pelo incômodo de muitos moradores do condomínio com a circulação de pessoas desconhecidas. Para o síndico, a segurança é um dos principais fatores.
3: Podem surgir dificuldades quando os ocupantes temporários desconhecem as regras internas, como horários de silêncio, utilização de espaços compartilhados ou procedimentos de acesso. Quando existe locação por curta temporada, há uma entrada e saída constante de pessoas que não participam dessa dinâmica cotidiana, o que torna mais desafiador aspectos como segurança, controle de acesso e cumprimento das regras de convivência. Então, assim, do ponto de vista da gestão condominial, isso naturalmente exige uma atenção maior.
2: O debate voltou à tona após uma decisão do Superior Tribunal de Justiça em maio. Na ocasião, a corte analisou o caso da proprietária de um apartamento em Minas Gerais, que foi impedida pelo síndico de alugar o apartamento por temporada numa plataforma digital. A maioria dos ministros da segunda sessão do STJ entendeu que a destinação dos imóveis para aluguel de curtos períodos deve ser autorizada por 2/3 dos condôminos. A decisão, embora tenha sido sobre um caso específico, gerou uma onda de convocações de assembleias em condomínios de todo o país para tratar do assunto. A Associação Brasileira das Administradoras de Imóveis acompanha isso de perto e já detectou uma tendência pela proibição. De acordo com o presidente da ABAD, Marcelo Borges, de um lado os anfitriões dizem que o direito à propriedade deve ser respeitado e do outro moradores reclamam da grande circulação de pessoas.
1: Quando a gente vê os condomínios querendo proibir, é lógico que a gente tem alguns elementos que justificam essa proibição ou a tentativa de proibir, como violência, como excesso de moradores, circulação nas áreas comuns de pessoas estranhas. Então isso mexe um pouquinho com o cotidiano daquelas pessoas que esperam uma moradia mais natural, mais residencial, mais fixa de uma família em alguns condomínios. Então isso é o que justifica. E aqueles que querem a permanência dessa locação por temporada falam no direito de propriedade, né? Sendo um direito que deve ser priorizado nesse momento.
2: O argumento de que o aluguel por temporada fragiliza a segurança de condomínio é rebatido por pessoas como a empresária Juliana Justo. Ela é proprietária de 2 apartamentos e os anuncia com regularidade no Airbnb. Juliana sustenta que a plataforma faz uma série de orientações e exigências de documentos, o que garante camadas de proteção aos anfitriões e aos hóspedes. Se ficar impedida de alugar por temporada, a empresária diz que pode perder uma parte importante da renda dela.
4: Eu alugo um dos meus apartamentos por temporada há cerca de 2 anos e o outro há menos de 1 ano. Hoje eu considero que aproximadamente 20% da renda vem dos aluguéis de temporada. Então é uma fonte de renda importante para o orçamento familiar e para a rentabilidade dos imóveis aqui da minha família. As plataformas oferecem diversas camadas de segurança, tanto para anfitriões quanto para os hóspedes. Informações dos viajantes, documentação, avaliação de estadias anteriores e temos registros de toda a comunicação realizada pela plataforma. Na minha experiência, sempre procurei selecionar bem os hóspedes e seguir as regras do condomínio.
2: Em meio aos debates acalorados, é importante entender a parte jurídica. A decisão do STJ, mesmo sobre um caso isolado, dá força para condomínios proibirem um aluguel por temporada? A advogada especialista em direito condominial, Lívia Paiva, acredita que sim. Apesar de a corte não ter analisado uma ação de repercussão geral, a especialista afirma que as assembleias condominiais podem se amparar na cláusula residencial destacada pelos magistrados.
5: O STJ não proibiu o Airbnb de forma generalizada. O que a corte decidiu no julgamento do recurso especial foi que a exploração reiterada de imóveis para estadias de curta temporada descaracteriza a finalidade residencial do condomínio. Por isso, em condomínios com cláusula de destinação residencial, essa prática já está vedada. E para ser autorizada, é necessária a aprovação de 2/3 dos condôminos em assembleia. A corte vai fixar uma tese vinculante, obrigatória para todos os juízes do país, sobre se a simples cláusula de destinação residencial já é suficiente para impedir a locação por plataformas digitais, independentemente de proibição expressa. Até esse julgamento, todos os processos sobre o tema estão suspensos no Brasil.
2: Como explicou a advogada, os magistrados da segunda sessão do STJ ainda vão se debruçar sobre uma tese geral que valha para todo o país. No entanto, sem data para a ação ser julgada, a insegurança jurídica afeta tanto os anfitriões que contam com aluguel por temporada como fonte de renda, como também aqueles que sentem a privacidade e a segurança expostas no convívio com desconhecidos. Em nota, o Airbnb reforçou que a decisão do Superior Tribunal de Justiça não é definitiva e não proíbe a atividade automaticamente em todos os condomínios do Brasil. No entanto, a empresa se diz preocupada com a decisão específica e acredita que proibir ou restringir a locação por temporada viola o direito constitucional de propriedade. Do Rio de Janeiro, Júlia Viana.
0: Agora são 6:26. No noticiário internacional, o presidente da Bolívia, Rodrigo Paes, declarou estado de emergência neste sábado em meio à escalada da crise política e econômica no país. A medida amplia os poderes do governo para mobilizar as forças armadas e remover bloqueios de estradas que já duram 50 dias e vem afetando o abastecimento e a economia boliviana. Em pronunciamento à nação, Paes afirmou que a decisão busca restabelecer a ordem, proteger os cidadãos, garantir o fluxo de bens essenciais como alimentos, combustíveis e também medicamentos. Pela legislação boliviana, o decreto entra em vigor imediatamente, mas o governo precisa comunicar o Congresso em até 24 horas. Depois disso, os parlamentares têm até 72 horas para aprovar ou rejeitar a medida. Os protestos são liderados por sindicatos e associações rurais, muitos deles aliados ao ex-presidente Evo Morales. Manifestantes bloquearam rodovias estratégicas em várias regiões, deixando caminhões parados e comprometendo o fornecimento de produtos básicos em diferentes áreas do país, incluindo a capital La Paz. Embora o presidente tenha anunciado na sexta-feira um acordo com a principal central sindical do país para tentar reduzir a tensão, grupos ligados a Evo Morales, que controlam estradas importantes, não participaram das negociações e mantêm os bloqueios, principalmente na região de Cochabamba. Agora são 6h27.
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0: Segue acompanhando a nossa programação na manhã deste sábado e a participação aqui dos nossos ouvintes. A Lilian nos escreve, ela passou agora há pouco ali embaixo do elevado, perto da Albuquerque Lins, e aí notou que tá tudo apagado, muito escuro. Prefeitura precisa checar o alerta aqui da nossa ouvinte em relação à falta de iluminação ali no elevado. Você que está nos acompanhando, se você tem algum alerta em relação à cidade, viu alguma situação inusitada pelo seu caminho, manda sua mensagem aqui pra gente. Escreve pro 999-119981. Você pode, inclusive, mandar o seu áudio aqui. Informação do trânsito, também do transporte coletivo, você pode e deve participar aqui da programação da CBN. O que a gente mais está ouvindo nessa manhã é mensagem de ouvinte, ouvindo e lendo, mensagem de ouvinte que de alguma forma foi impactado pelo alerta falso da Defesa Civil na madrugada de hoje. Muitos ouvintes falando de alerta por SMS, também através do Google Maps, alguns ouvintes escrevendo. No Rio de Janeiro, os alertas também vieram através do WhatsApp. Tá havendo uma investigação e a investigação, por enquanto, é no sentido de que isso tenha sido um ataque hacker no sistema da Defesa Civil. 6h30.
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0: sábado, 20 de junho de 2026. A seleção brasileira deu um passo rumo ao Hexa e venceu o Haiti por 3-0 na segunda rodada da Copa do Mundo. O jogo reuniu quase 70 mil pessoas no estádio da Filadélfia. O resultado fez com que o Haiti se tornasse a primeira seleção matematicamente eliminada da Copa do Mundo. Já o Brasil agora é o primeiro colocado no Grupo C, empatado em 4 pontos com Marrocos, mas levando vantagem no saldo de gols. A Polícia Federal investiga uma invasão ao sistema de alertas da Defesa Civil Nacional. Durante a madrugada deste sábado, pessoas de todas as regiões do Brasil receberam falsos alertas extremos por cell broadcast, WhatsApp e SMS. Na maioria dos avisos recebidos pelo país, uma única palavra era misantropia, significa aversão ou rejeição à humanidade. O governo federal trata o episódio como um possível ataque hacker. As instituições financeiras começam hoje a bloquear o dinheiro movimentado pelas bets ilegais no Brasil. A medida foi estipulada por um decreto assinado ontem pelo presidente Lula. Os recursos confiscados serão transferidos para o Fundo Nacional de Segurança Pública para o combate à corrupção e ao crime organizado. Começa a valer hoje a renovação do cessar-fogo entre Israel e o grupo extremista libanês Hezbollah. O acordo foi feito após novos ataques israelenses em território do Líbano. As ofensivas poderiam comprometer as negociações para um acordo de paz definitivo entre os Estados Unidos e o Irã. Autoridades israelenses e membros do grupo extremista afirmaram que vão respeitar a trégua, mas alertaram contra possíveis violações do acordo. No horário de Brasília, 6:33.
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2: 6:34.
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2: Acompanhar a seleção, cada Copa do Mundo vem com outro tipo de torcida que envolve acertar os resultados dos jogos, o bolão, uma verdadeira instituição renovada a cada 4 anos. Em 2026, a inteligência artificial entrou em campo para apoiar os apostadores. A CBN ouviu quem está testando a novidade, de iniciantes a acadêmicos que estudam o assunto.
3: A Copa do Mundo envolve a ciência exata da estatística, mas no futebol o time da superstição é grande. Tem camisa da sorte, amuletos, animais que preveem os resultados. Em 2026, chegou a vez do novo grande oráculo do cotidiano. A inteligência artificial, que além de escrever e-mails, planejar viagens e tirar as mais diversas dúvidas, agora também já ajuda em uma das grandes tradições da época de Copa, o bolão. Claro que muita gente não abre mão do palpite artesanal, da combinação entre a intuição e o conhecimento. Mas o professor de educação física, Renato Cardoso, por exemplo, nunca tinha participado de um bolão. Ele até gosta de futebol, é torcedor do Fluminense, mas não acompanha o cenário internacional. E a atuação da seleção brasileira também não ajudou a despertar muito interesse. Até que um aluno fez um convite e ele percebeu que dessa vez seria muito mais fácil. Bastaria perguntar para o ChatGPT.
4: Tem 111 pessoas contando comigo. Depois que eu comecei a participar do bolão, surgiu um interesse absurdo, sim, porque o bolão tá muito divertido. Como eu tava meio sem interesse na Copa, eu não tinha realmente noção de quais seleções ali estavam classificadas e não sabia também as condições que essas seleções chegaram lá. Aí eu falei, eu não vou ver o que ela consegue me dar agora nessa primeira rodada. Pedi um palpite para os 5 primeiros jogos. Eu só cravei um, o jogo da Coreia. E os outros, ela acertou ali o perdedor, assim, eu fiz ponto, mas não a pontuação máxima.
3: Depois da primeira rodada, tentou sem a IA e o resultado foi pior. Ou seja, a inteligência artificial tem potencial. Outra estreante em bolões que não sabia bem o que esperar é a estudante Sofia Siqueira, que nunca acompanhou o futebol, mas usa IA e caprichou na estratégia para fazer bonito na competição. Em vez de pedir o palpite, pede informações para analisar as seleções em campo.
5: Quando eu pedi o placar exato, ela vai muito no seguro. Sempre em placares 2-1, no máximo 3-1, às vezes ela vai no 1-1, 0-0, então ela vai sempre em placares comedidos, assim, sabe? Ela errou tudo que ela fez no placar exato, então eu uso mais pra analisar os times pra que eu consiga ter uma conclusão, pra que eu consiga pensar qual que é o melhor placar ali naquele jogo, pela forma que cada time joga. Realmente, quando eu utilizei ela como ferramenta, a opinião da IA fez com que eu melhorasse. Agora, utilizar ela como vidente, por assim dizer, não dá certo.
3: O uso de IA para esse tipo de previsão virou objeto de estudo. Pesquisadores da Universidade Federal de Pernambuco criaram uma plataforma para compilar os palpites de 122 IAs para os jogos. a Arena das IAs. Na plataforma desenvolvida pelo Centro de Informática da UFPE, o usuário tanto pode roubar os palpites para o próprio bolão, como disputar com os robôs. Assim como o uso de IA para qualquer finalidade, o resultado depende de alguns fatores. O prompt precisa ser bom e os resultados variam conforme a plataforma. O professor Jordano Ribeiro, um dos pesquisadores envolvidos, disse que no bolão das IAs, os líderes são Claude Opus, DeepSeek, Mistral, Quen, Grok do X, ChatGPT e, um pouco atrás, o Gemini. Na lanterna aparecem Copilot da Microsoft, Manus e Llama da Meta. Mas tem coisas que dificilmente uma IA conseguiria prever. E essa Copa já teve suas zebras.
6: A zebra é o que mais teve, né? Porque essa Copa do Mundo realmente deu umas surpresas grandes. A Espanha empatar com o Cabo Verde e o Catar empatar com a Suíça. Nenhuma IA previu isso aí, não. É muito interessante ver como é que a gente lida com um ambiente que é basicamente de incerteza, porque futebol não é uma estatística perfeita, né? E isso é legal ao mesmo tempo, porque a gente vê como é que a IA lida com um ambiente altamente incerto. Vê que às vezes todas elas erram, dá até um certo alívio, porque você vê os humanos que às vezes alguns acertam, e como as IAs vão sempre no mais provável, termina que o humano vence e a IA não vence. Isso é muito bom de ver.
3: Como a IA tem múltiplas aplicações para facilitar a vida, não ficou só na hora de fazer os palpites. Apareceu também na organização das competições. O analista administrativo Fábio Furtado criou a plataforma bolão.ia.br para automatizar toda a criação dos bolões, do ranking ao cálculo de pontos. E o site já reúne mais de 10 mil usuários e 1.200 bolões nessa Copa. Os acessos cresceram muito na convocação da seleção, na abertura do torneio e principalmente no primeiro jogo do Brasil.
7: Uma coisa que chama a atenção e diz muito sobre o brasileiro foi quando a seleção estreou na Copa. A gente já esperava que ia haver um pico do número de usuários. Ocorre que houve uma explosão. A gente ficou com a sensação de que a Copa só começa quando a seleção brasileira estreia.
8: Nossa equipe era bastante enxuta e a gente queria implementar já um site completo, um site robusto. Então a gente resolveu iniciar logo a programação utilizando IA. Foi a melhor decisão que a gente teve.
7: A maior mudança é na dinâmica do grupo. Porque do jeito tradicional sempre tem alguém que administra o grupo, carrega esse peso. Então, entrando em tecnologia, isso desaparece. Tira o foco da burocracia e devolve o que interessa, que é a diversão.
3: O ranking dos bolões ainda deve mudar muito. A final mundial vai longe. Ao todo, serão 104 partidas disputadas na maior Copa da história, com 39 dias ao todo e a final marcada para 19 de julho. Tem tempo de sobra para mais palpites, vindos da intuição ou da máquina. Com sonorização de Cláudio Antônio e colaboração de Isabela do Carmo, de São Paulo, Nadédia Calado.
2: E você que está nos acompanhando, está usando inteligência artificial no bolão? Já recebemos uma mensagem ótima aqui da nossa ouvinte Tati Marini. Ela escreveu o seguinte, que ela está num bolão no trabalho. Em vez de pedir ajuda para a inteligência artificial, ela pediu ajuda para o irmão dela, que manja muito de futebol. Só que, até agora, ele está errando tudo. De fato, a gente está tendo muita zebra nesses primeiros jogos da Copa, né? Mas ela não se arrepende, não, de ter pedido ajuda para o irmão, em vez de ter pedido para a inteligência artificial. Porque, pelo menos, com o irmão, ela pode ficar reclamando. Com a inteligência artificial, vai reclamar para quem, né? É isso, Tati. Também, viu? Pedi alguns auxílios aqui no meu bolão, tanto para a inteligência artificial, também pedi ajuda para as pessoas. E realmente, para a inteligência artificial, não tem para quem reclamar depois se der errado. Agora são 6:42.

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1: Agora são 6:43. A polícia da Bolívia prendeu o homem acusado de ter provocado um tiroteio durante uma agenda de campanha do então candidato Tarcísio de Freitas em 2022. O episódio ocorreu na favela de Paraisópolis, na zona sul da capital paulista. Durante a ação, um homem foi morto.
2: Rafael de Almeida Araújo foi preso na cidade boliviana de Santa Cruz de la Sierra. Policiais locais suspeitaram quando ele apresentou um documento falso. Ele é acusado de ter causado uma troca de tiros durante uma agenda do então candidato ao governo Tarcísio de Freitas, na favela de Paraisópolis, zona sul de São Paulo. Eles chegaram à identidade verdadeira com base em informações fornecidas por investigadores brasileiros da Força Integrada de Combate ao Crime Organizado em São Paulo. A FICO reúne autoridades da Polícia Federal, Secretaria Nacional de Políticas Penais, Secretaria de Administração Penitenciária e Secretaria de Segurança Pública do Estado de São Paulo. A cidade de Santa Cruz de la Sierra é considerada uma base do primeiro comando da capital na Bolívia, mas a CBN apurou junto a investigadores do caso que não há indícios nesse momento de relação dele com o PCC. Rafael será transferido para o Mato Grosso do Sul e ficará à disposição das autoridades brasileiras. Num primeiro momento, ele responderá por uso de documento falso. Já a relação dele com o tiroteio e a motivação daquele episódio serão de competência da Polícia Civil de São Paulo. O homem de 27 anos que morreu durante o tiroteio foi identificado à época como Felipe Silva de Lima e tinha duas passagens por roubo. Ele chegou a ser levado ao pronto-socorro do Hospital Campo Limpo, mas não resistiu aos ferimentos. De São Paulo, Guilherme Muniz.
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1: 6:46.
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1: Diferentes embaixadas em Brasília têm realizado eventos para reunir torcedores de diferentes nacionalidades para transmissões de jogos da Copa. Os espaços foram transformados em pontos de encontro com telões, gastronomia típica e tradições culturais para celebrar a paixão pelo futebol.
5: As embaixadas em Brasília têm se transformado em verdadeiras arquibancadas durante a Copa do Mundo. As festas reúnem torcedores de diferentes nacionalidades para acompanhar os jogos em clima de festa, tradição e muita torcida. Ao longo desta primeira fase do torneio, algumas representações diplomáticas abriram as portas para receber torcedores e promover encontros entre culturas que compartilham a mesma paixão pelo futebol. Na Embaixada da França, bandeiras tricolores, balões nas cores do país, azul, branco e vermelho, ajudaram no espírito da festa. Em uma sala de cinema adaptada para a transmissão da partida, os presentes acompanharam cada lance diante do telão. Entre eles estava Tibui, um francês que namora uma brasileira. Para ele, uma eventual final entre os dois países seria um verdadeiro dilema.
6: Eu prefiro morrer que ver o jogo. Porque a minha namorada vai me matar. E se sobreviver, eu vou chorar durante um ano, né? Mas se perdemos, vou ficar chateado durante 4 anos. Então, não sei. Espero que o Brasil perde ontem, ou a França perde antes.
5: Foi a primeira vez que a brasileira Maria Vieira visitou a Embaixada da França. Ela saiu animada com a experiência.
7: E eu acho sensacional essa integração cultural. As cores, os hinos, é fantástico.
8: Isso só a Copa do Mundo tem.
7: Só a Copa do Mundo. Pena que não dura tanto tempo assim, né, a Copa, porque une, eu acho que une, a Copa une.
5: Na Embaixada da Noruega, a festa foi pelo retorno da seleção após anos de ausência no Mundial. Muitos assistiam à seleção norueguesa numa Copa pela primeira vez na vida. O embaixador da Noruega no Brasil, Kjetil Helsen Butangen, destacou a empolgação dos torcedores com o retorno à competição.
9: Primeira vez desde quase 30 anos que a Noruega se qualifica pela Copa do Mundo. Estamos como noruegueses muito ansiosos de ver como isso vai acontecer. E a Noruega é o único país que nunca perdeu um jogo de futebol contra o Brasil. Então vamos ver.
5: E quem acompanha a torcida da Noruega sabe de uma tradição curiosa. Em vários momentos, os noruegueses reproduzem o movimento de uma embarcação viking cortando o mar, uma forma típica de comemoração que remete à história do país. A brasileira Isabel Barros acompanhou de perto o clima e chamou atenção justamente para essas diferenças culturais que aparecem durante os jogos.
8: Assistindo mesmo, a gente consegue perceber os noruegueses já com um gesto ali que é deles. É algo que a gente percebe na própria cultura. A forma de comemorar, a celebração é diferente de cada país. E a gente reunido aqui, Brasil e Noruega, as pessoas conseguem unir as culturas.
5: Outra representação diplomática que entrou no clima da Copa foi a do Reino Unido, disponibilizando gratuitamente ingressos limitados pela internet para acompanhar os jogos da Inglaterra. Na embaixada, além das bandeiras do país, tinha até uma tradicional cabine telefônica para quem quisesse se sentir em Londres. E claro que o encontro de culturas foi representado pela cerveja preta britânica e o churrasco brasileiro. Novas exibições para os próximos compromissos da seleção na Copa já estão confirmadas. O mesmo está sendo feito pela Embaixada de Portugal. Com direito a food trucks e vinho da terrinha, o público acompanhou o empate da seleção portuguesa contra a República Democrática do Congo. Apesar da surpresa pelo resultado e a atuação abaixo do esperado do ídolo Cristiano Ronaldo, a comunidade portuguesa aproveitou as portas abertas da representação para celebrar a cultura local. O país será uma das três sedes da próxima edição da competição. A embaixadora de Portugal no Brasil, Isabel Brilhante Pedrosa, está animada com a Copa e espera o título inédito do país.
10: Temos que nos ir preparando para esse mega evento, mas aqui no Brasil faz ainda mais sentido. Se há país que ama o futebol e tem paixão pelo futebol, é o Brasil. Nós também temos, e nós estamos obviamente todos muito animados, possamos alcançar um resultado inédito. Falta-nos uma Copa do Mundo. E se fosse este ano, celebrando a Copa do Mundo, com a última Copa do Cristiano, era ouro sobre azul. Mas se não formos nós, que seja o Brasil.
5: Nem todas as representações concentraram as comemorações em Brasília. A Suíça, por exemplo, levou as transmissões para os consulados no Rio de Janeiro e em São Paulo. Com o sucesso dos eventos, os aplausos, mãos na cabeça e unhas ruídas não vão parar por aqui. A expectativa é que esse clima de confraternização se repita nos próximos jogos. Com colaboração de Ana Carolina Tomé, de Brasília, Igor Cardim.
1: Agora são 6h52. Os principais cortes de carne subiram bem acima da inflação oficial e com a alta, os brasileiros estão buscando alternativas para o tradicional churrasco durante os Jogos do Brasil na Copa do Mundo. Os custos de produção e as vendas para o mercado internacional explicam o aumento.
11: Com os preços mais altos da carne vermelha, a linguiça e o frango têm ganhado mais espaço no churrasco para acompanhar os Jogos do Brasil na Copa do Mundo. Segundo o levantamento feito pela CBN, com base nos dados da inflação medida pelo IBGE, todos os principais cortes bovinos estão mais caros, em comparação com um ano atrás. O professor Sérgio Ing afirma que quando faz churrasco com a família, todos costumam levar um prato diferente, deixando a confraternização mais em conta. Além disso, ele tem criado o hábito de comprar outros tipos de carne com o aumento dos preços da bovina.
12: Na relação à compra, não só para churrasco, mas até no dia a dia em casa, a gente acaba optando por carnes que estejam mais baratas, né? Você, lá em casa, a gente tem adotado bastante o uso de carne de porco, carne suína, por conta do preço, do rendimento. Lá em casa o pessoal gosta bastante, carne suína, de frango também.
11: O filé mignon foi um dos cortes com maior aumento, alta de 11,38% nos últimos 12 meses. Já a picanha, queridinha dos brasileiros no churrasco, avançou 7,84%. A alcatra subiu 10,76%, enquanto o contrafilé aumentou 10,66%. Os reajustes foram bem acima da inflação média do período, de 4,72%. A professora de economia do INSPER, Juliana Inhas, aponta que a reorganização dos rebanhos, os custos de produção e as vendas para o mercado internacional explicam o aumento das carnes.
13: A gente continua com a carne ainda, bovina em específico, ainda um pouco pressionada por conta desse cenário onde produtores estão recompondo aí seus rebanhos. Agora, aqui em 2026, além desse fator, a gente tem ainda uma exportação muito forte de cortes bovinos. E a demanda internacional, ela tem sido crescente. Em cortes que são considerados cortes muito específicos, acabam tendo, sim, custos mais altos, porque eles concorrem com esse mercado internacional. Agora, de uma forma ampla, as carnes, elas têm apresentado aí uma pressão em preços considerável, também pelo fato de que nós estamos com custos de produção um pouco mais altos.
11: A economista explica ainda que eventos como a Copa do Mundo costumam levar a uma busca grande por carnes, o que também acarreta no aumento dos preços. O estudante Léo Boulet optou por fazer um churrasco com amigos para acompanhar a estreia do Brasil na Copa contra o Marrocos. Entretanto, ao chegar ao mercado, deparou-se com preços bem mais altos. Para os próximos jogos, o estudante e os amigos devem optar por adaptar o cardápio.
14: No último jogo do Brasil, eu me reuni com meus amigos para fazer um churrasco. A gente fez um mercado no mesmo dia e chegamos lá. O preço da carne estava bem mais alto que o normal. A picanha, o que em algumas marcas geralmente tinha promoção, dessa vez não tinha, e outras marcas com os preços mais altos que o normal. Mas a gente tá com essa expectativa aí, de achando que não vai conseguir fazer o churrasco nos próximos jogos, talvez partindo aí para outras comidas que consiga juntar a galera para comer, né? Uma pizza, um hambúrguer.
11: Apesar do aumento nas carnes bovinas, o frango e a linguiça têm ficado mais baratos. O preço do frango em pedaços caiu 3,62%, enquanto a linguiça recuou 2%. A carne de porco teve queda ainda maior, de 4,87% nos últimos 12 meses. O consultor gastronômico e de operações no setor de alimentação, Alexandre Rodrigues, aponta que carnes diferentes da vermelha, o queijo coalho e o pão de alho, também podem entrar no churrasco, e dá dicas para quem quer fazer uma confraternização mais em conta para torcer para o Brasil.
15: O churrasco, ele não precisa girar exclusivamente em torno da carne bovina. Queijo coalho, pão de alho, linguiça, legumes grelhados e até cortes de frango bem preparados ajudam a criar uma experiência mais completa. Olha, a minha principal dica é não ficar preso a cortes mais famosos. Cortes como a sem, palheta, maminha e, em alguns casos, a fraldinha, costumam apresentar um custo-benefício mais interessante.
11: A seleção brasileira volta aos gramados na próxima quarta-feira contra a Escócia às 19h, encerrando a participação na fase de grupos. Do Rio de Janeiro, Isa Morena.
1: Agora são 6h57.

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0: ouvintes participando aqui da nossa programação. Tem a nossa ouvinte Rose Braga. A Rose tá sempre com a gente. Escreveu assim: seu palpite do jogo deu certo. É que ontem eu tava conversando aqui com o Milton, com o Carlos Alberto, tava falando que eu ia colocar no bolão 3-0. Fiquei sabendo que a Vera Magalhães também colocou 3-0. Ela contou aqui pra gente. A Vera tá bem no bolão. Ela tava em primeiro lugar, agora tá em segundo. Mas tá lá, ó, lá em cima. Eu tô mais ou menos assim. Acho que eu tô na posição de número 19. Podia estar melhor. Mas tem gente que tá pior, né? Quero falar do Milton, do Sardenberg, meus companheiros, mas estão um pouquinho piores do que eu lá no bolão. Mas enfim, todo mundo na batalha ainda. Rose, obrigada pela mensagem. A Cris também escreveu pra gente. A Cris tem uma gatinha linda, a Mia. Contou que a Mia tomou um baita susto nessa madrugada. Como aconteceu com as minhas gatas depois da gente receber aquele alerta falso, barulhento da Defesa Civil? Ela também recebeu o estrondoso alerta, todo mundo acordou, inclusive a Mia. Ela mandou até uma foto da carinha da Mia, que ela não gostou, viu, gente? Interrompeu o sono dela. Aliás, ninguém gostou, que baita susto. A gente vai voltar a falar sobre esse assunto logo mais aqui na nossa programação. 7 horas.
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0: sábado, 20 de junho de 2026. A Federação Brasil da Esperança, da qual o PT faz parte, junto com o PCdoB e o PV, acionou o TSE contra o senador Flávio Bolsonaro do PL. A ação acusa o pré-candidato à presidência da República de uso irregular de inteligência artificial e de propaganda eleitoral antecipada em um vídeo produzido com IA e publicado nas redes sociais. Na publicação, Flávio Bolsonaro e o pai dele, o ex-presidente Jair Bolsonaro, são retratados como militares a bordo de um avião atirando contra embarcações identificadas com as siglas do PCC e do Comando Vermelho. Uma terceira embarcação exibe a sigla do PT. Entre 2021 e 2025, o IBAMA aplicou 120 multas por biopirataria. Ao todo, as infrações geraram custos de mais de 36 milhões de reais a empresas, em maioria dos setores de cosméticos, farmacêuticos, também pigmentos e produtos xamânicos. As multas são aplicadas quando há exploração econômica de produtos, sem a notificação prévia ao governo federal. Também são considerados os casos de envio ilegal de patrimônio genético ao exterior. O presidente da Bolívia, Rodrigo Paz, declarou o estado de emergência no país. A medida amplia os poderes do governo para mobilizar as forças armadas e remover bloqueios de estradas, que já duram 50 dias e vem afetando o abastecimento e a economia boliviana. Em pronunciamento, Paz afirmou que a decisão busca restabelecer a ordem, proteger os cidadãos e garantir o fluxo de bens essenciais, como alimentos, combustíveis e medicamentos. No horário de Brasília, 7:02.
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3: 7:03.

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1: Um ótimo dia para você que está conosco aqui no Jornal da CBN neste sábado. Hoje é dia 20 de junho de 2026. O presidente Lula deve decidir na semana que vem se Jax Wagner fica ou não na liderança do governo no Senado. Lula está analisando os impactos da investigação da Polícia Federal contra o aliado para tomar uma decisão.
2: Presidente Lula deverá conversar pessoalmente com o senador Jax Wagner sobre a manutenção ou não do parlamentar na liderança do governo no Senado. Em agenda em Belo Horizonte, ao ser questionado por jornalistas, Lula fez um sinal positivo. O petista, porém, evitou comentar os desdobramentos do caso e impactos para a campanha reeleição dele no Planalto. Na quinta-feira, ele falou com Jax ao telefone e disse que o senador ficaria na posição. Porém, o presidente ainda está avaliando os avanços da investigação da Polícia Federal. Entre aliados, integrantes do governo, há divergência sobre a manutenção de Jax. Um grupo defende a permanência, enquanto outro grupo avalia que o senador deveria se afastar do cargo até que as investigações sejam esclarecidas. Entre ministros do governo, também há quem considere a saída temporária da liderança como uma alternativa a fim de evitar desgastes políticos ao Palácio do Planalto. Segundo interlocutores, Lula tem reforçado a defesa da autonomia da Polícia Federal e também tem dito que qualquer pessoa pode ser investigada. As divergências, no entanto, ficaram evidentes em manifestações públicas. Uma das primeiras veio do presidente nacional do PT, Edinho Silva. Em nota, ele afirmou ter total confiança em Jax e disse que o partido apoia as investigações envolvendo o Banco Mar. Já o vice-líder do governo na Câmara, deputado Rogério Correia, adotou uma posição diferente e defendeu que o senador deve se afastar da liderança enquanto responde às investigações. Para o cientista político Melilo Diniz, há potencial para atingir o governo, sim, porém o alcance é bem mais limitado do que o caso que envolveu o senador Flávio Bolsonaro.
3: Não impactou ainda, temos que esperar a avaliação da opinião pública, especialmente por meio das pesquisas, mas eu creio que é diferente do ponto de vista político em relação ao episódio que aconteceu diretamente com Flávio Bolsonaro e Daniel Vorkaro. É diferente porque, no caso de Jax Wagner, não é com Vorkaro, é com um sócio de Vorkaro. Depois, algo muito limitado à Bahia, pelo menos por enquanto, como demonstram as investigações. E terceiro, porque Jax Wagner não é candidato a presidente da República. Quem é candidato a presidente da República é Luiz Inácio Lula da Silva.
2: A Polícia Federal investiga um esquema de tráfico de influência. Na operação de busca e apreensão, foram encontrados quase R$500 mil em moeda estrangeira em endereços ligados ao senador Jax Wagner. A PF também apura suspeitas de recebimento de pagamentos por meio da empresa da esposa do enteado, além de um apartamento em Salvador avaliado em R$2.500.000. Wagner nega ter recebido qualquer vantagem do empresário Augusto Lima e sócio de Daniel Vorkaro. Com colaboração de João Rosa e Desirê Miranda, de Brasília, Samantha Klein.
1: Agora são 7h07 e além da situação de Jax Wagner, que ainda vai ser destaque nos próximos dias e ao longo do Jornal da CBN a gente volta a falar sobre esse assunto, tivemos um destaque desta madrugada, mas fora da esfera política, que foi o disparo de um alerta falso da Defesa Civil Nacional. Assustou muita gente, tocou no celular lá em casa, tocou no celular de vários estados do país. E a Meire Bertotti está conosco, direto da capital federal, e já tem mais informações sobre a investigação que passa a ocorrer agora, né, Meire, em relação ao que aconteceu exatamente. Bom dia.
4: Bom dia, Cássia, e tocou no meu também, viu?
1: Também, né?
4: Levei um baita susto, caí da cama e só consegui desligar o telefone quando parar aquele sinal agudo e alto, persistente, quando meu telefone caiu no chão no meio da confusão, né, Cássia? Mas vamos lá. A Defesa Civil vai acionar a Polícia Federal, então, para investigar este suposto ataque hacker à plataforma.

0: falhas e costumes da sociedade em geral. De acordo com a Secretaria Nacional de Proteção e Defesa Civil, por causa deste provável ataque hacker, o sistema foi desligado e só será religado quando todas as condições de segurança forem restabelecidas. O governo informou também, Cássia, que vai adotar as medidas necessárias para impedir novos acessos indevidos e preservar a confiabilidade da ferramenta. Cássia, agora eu quero saber dos nossos ouvintes quem também levou um baita de um susto como eu aqui, viu?
1: Olha, Meire, muita gente, a gente está recebendo desde a madrugada, aliás, teve gente que depois que recebeu o alerta não conseguiu mais dormir, porque como você disse, foi um alerta máximo, aquele mais estridente, e a gente está recebendo relatos de todo o Brasil em relação a esse alerta falso. Todo o Brasil, inclusive Rio de Janeiro. E é no Rio de Janeiro que está o Pedro Bonenberger. Pedro, tocou no seu celular esse alerta também?
2: Tocou sim, viu, Cássia? Bom dia para você que nos acompanha. No meu caso, até um pouco mais de constrangimento, viu, Cássia Godoy? Porque acordei como se estivesse me arrumando pro trabalho. Achei que fosse o despertador, olha, né? Levantei naquele susto, comecei a me vestir, fui fazer café. Aí quando eu olho o relógio, 1:30 da manhã, pensei que estava alucinando, viu, Cássia Godoy? Até entender o que estava acontecendo, demorou um tempinho. Acho que foi assim para muitos brasileiros hoje também, né, Cássia?
1: Sem dúvida.
2: Mas olha, é importante a gente dizer, né, e frisar mais uma vez, que não há nenhuma ameaça meteorológica. Então, foi um alerta emitido por um terceiro, vai ser investigado, como a Meire bem explicou. E a princípio é suspeita inclusive de um ataque hacker, né, Cássia? Aqui, moradores de diversos pontos da cidade do Rio de Janeiro, do estado, por que não, registraram sim esse alerta, os nossos ouvintes aí mandando mensagem pra gente desde 1:30 da manhã pelo WhatsApp da CBN Rio de Janeiro, relatando o que aconteceu. Algumas pessoas ainda voltando do Jogo do Brasil e aí tendo esse susto, né, nos seus deslocamentos, outras sendo acordadas. Aquelas que têm mais de um celular, por exemplo, Cássia, relataram pra gente, tem o celular do trabalho, o celular pessoal. Aí foram dois ao mesmo tempo tocando, então foi aquele susto danado mesmo por aqui. Uma das pessoas que mandou mensagem pra gente foi o Davi Silva. Logo que ele recebeu esse alerta no celular dele, ele já acionou a gente por aqui e contou o que aconteceu.
3: Eu sou do Rio de Janeiro, né? Recebi essa mensagem com realmente com ruído forte e no texto informava burros e uma série de outras consoantes, né? Tipo abreviaturas, mas não entendível, né? Não legível. Então eu sei que estava burros, tá? Eu recebi um ruído forte, alerta máximo, né? Defesa Civil, tá bom?
2: E são diferentes mensagens, né, Cássia? Uhum. Porque algumas pessoas receberam a palavra misantropia, outras receberam esse palavrão, né, que a gente ouviu o nosso ouvinte Davi mandando aqui também pelo Rio de Janeiro, e a gente agora acompanha as investigações desse caso. Só para quem ainda não conhecia esse tipo de alerta, é uma tecnologia chamada Cell Broadcast. Basicamente, Cássia, é uma tecnologia que dribla qualquer tipo de silenciamento que você tem no seu celular. Ela é usada só em casos extremos, quando é preciso chamar a atenção da população para alguma situação mais grave, né? Para que a pessoa busque abrigo, busque local seguro ou preste atenção em algum alerta meteorológico que está a caminho. Como a gente falou, não é o caso desse alerta, né? Um alerta falso, uma mensagem enviada por terceiros e agora vai ser investigada por aí também, Cássia.
1: É isso, e é muito importante que haja essa investigação, não só para saber exatamente quem houve, quem são os responsáveis, mas também evitar que isso se repita, porque como a Meire estava falando, não se pode alterar a confiabilidade de um sistema como esse, né? Uhum. Que pode ser tão útil quando a gente tem de fato uma situação meteorológica extrema. Pedro Bonenberger, muito obrigada pelas informações. A gente vai voltar a falar desse assunto, principalmente agora acompanhando todas as investigações a respeito desse tema. Agora são 7:13.

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1: E se tem maturata no churrasco? 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Tem o bruxo do sabor. 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Futebol chama churrasco. 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
1: Nós temos agora informações com a nossa reportagem aqui em São Paulo. Pedro Fagundes, bom dia.
2: Bom dia, Cássia. Bom dia também aos ouvintes. O cacique Raoni foi transferido para o Hospital São Paulo, na capital paulista, após 5 dias internados na UTI de um hospital na cidade de Sinop, no Mato Grosso. Segundo o Hospital e Maternidade 2 Pinheiros, a decisão pela transferência foi tomada como objetivo de assegurar a continuidade da assistência numa unidade referência para o acompanhamento cirúrgico. No domingo, os exames iniciais de Raoni apontaram alterações na função renal e indicadores compatíveis com processo infeccioso grave. A principal hipótese diagnóstica é de sepse com foco pulmonar causado por uma pneumonia broncoaspirativa associada a episódios de vômito. Em maio deste ano, o cacique Raoni foi internado no mesmo hospital após sentir fortes dores na barriga devido a uma hérnia antiga, mas recebeu alta médica após 2 dias de tratamento. 5 dias depois, ele voltou a apresentar complicações de saúde e foi novamente para UTI para tratar um quadro de pneumonia, onde permaneceu por mais 7 dias. Segundo a unidade de saúde, o líder indígena apresentava múltiplas comorbidades, entre elas doença pulmonar obstrutiva crônica, cardiopatia com marca-passo implantado e insuficiência cardíaca. Cássia.
1: Muito obrigada, Pedro Fagundes. Uma olhadinha no tempo aqui em São Paulo, a gente tem um céu bonito aparecendo aqui na capital paulista, em diversas regiões, muitas cores no céu da cidade de São Paulo hoje, mas continua friozinho, viu? 15 graus de temperatura no momento, temperatura sobe mais hoje, deve chegar até os 25 graus e tá chegando uma mudança no tempo por aí, principalmente com a ocorrência de chuva a partir de amanhã. 7:17.
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1: O governo federal endureceu as regras contra o mercado de apostas irregulares. O novo decreto assinado pelo presidente Lula exige que bancos e instituições financeiras congelem em até 24 horas o dinheiro de bets ilegais assim que forem notificados. Os valores confiscados irão para o Fundo Nacional de Segurança Pública para fortalecer o combate às facções criminosas.
4: O presidente Lula assinou nesta sexta-feira um decreto que determina o bloqueio do dinheiro movimentado pelas bets ilegais no Brasil. Os recursos confiscados serão transferidos para o Fundo Nacional de Segurança Pública para o combate à corrupção e ao crime organizado. Os influencers que divulgarem bets ilegais também terão que pagar impostos, como explicou o secretário da Receita Federal, Robson Barreirinhas.
5: Se um influencer agora entrar na rede social e fizer propaganda de uma bet ilegal, além de todas as sanções já administrativas da SPA, a Receita Federal vai cobrar o imposto de renda, vai cobrar o PIS/COFINS, porque é justo, né? Se o influencer tá ganhando dinheiro com a bet ilegal, ela que paga então o imposto de renda dessa essa bet ilegal que está no exterior.
4: A Secretaria de Prêmios e Apostas vai identificar as empresas de apostas esportivas ilegais e notificar as instituições financeiras que abrigam esses recursos. Os bancos e fintechs terão 24 horas para travar a conta e até 48 horas para confirmar o congelamento do dinheiro. Em seguida, a Secretaria Nacional de Segurança Pública instaura um processo administrativo e as empresas de apostas terão um prazo de 15 dias para a defesa. A Advocacia Geral da União será responsável por acionar a justiça pedindo o perdimento e a transferência definitiva dos valores para a área da segurança. O ministro da Fazenda, Dario Durigan, afirmou que o governo terá tolerância zero com o jogo irresponsável.
6: Para que a gente avance nesse compromisso de tolerância zero com as bets ilegais e com o jogo irresponsável. Um quadro de endurecimento dessa regulação.
4: Desde outubro de 2024, a Anatel já derrubou cerca de 50 mil sites e aplicativos de apostas ilegais no país. Os 350 operadores desses sites também foram bloqueados e a Fazenda comunicou as atividades ilícitas das 37 instituições financeiras, em sua maior parte fintechs, ao COAF, Ministério Público e Polícia Federal. Já o ministro da Justiça, Wellington César, ressaltou que a medida é essencial para asfixiar financeiramente as organizações criminosas e e que só é possível graças à lei antifacção. A assinatura do decreto ocorre um dia após a operação Conto da Sorte, realizada pela Receita Federal e Ministério Público, que investiga um esquema bilionário de lavagem de dinheiro envolvendo apostas não autorizadas nos estados de Pernambuco, Ceará e São Paulo. De Brasília, Rani Veloso.
1: Agora são 7:20. Israel e Hezbollah concordaram com um novo cessar-fogo. No entanto, ambos os lados alertam sobre a fragilidade da trégua. A medida ocorre em meio a preocupações de que as ofensivas no Líbano possam prejudicar o acordo recente que tenta pôr fim à guerra no Oriente Médio.
7: Israel e o Hezbollah, grupo extremista libanês, concordaram em renovar um cessar-fogo após novos ataques relatados no Líbano, que poderiam comprometer as negociações para um acordo de paz definitivo entre os Estados Unidos e o Irã. Autoridades israelenses e também do grupo extremista afirmaram que vão respeitar a trégua, mas alertaram contra possíveis violações do acordo. Autoridades libanesas disseram que esta sexta-feira foi o segundo dia mais letal no país no contexto da Guerra do Oriente Médio. O Ministério da Saúde libanês informou que as forças armadas israelenses mataram pelo menos 47 pessoas em ataques no sul do Líbano, que ocorreram logo depois da morte de 4 soldados israelenses em um ataque do Hezbollah, segundo as forças de defesa de Israel. Na noite desta sexta, o Departamento de Estado americano anunciou que a próxima rodada de negociações entre Líbano e Israel será realizada na próxima semana em Washington. Em entrevista, o presidente dos Estados Unidos, Donald Trump, comentou a relação com Israel e com o primeiro-ministro Benjamin Netanyahu.
8: E o seu relacionamento com o Netanyahu?
9: É bom, mas temos que mantê-lo um pouco são.
8: Você vai ser capaz de controlar que Israel ataque o Líbano?
9: Eu vou ser. Eles têm muito respeito por mim e eles fazem o que eu digo.
7: Enquanto isso, o primeiro-ministro Benjamin Netanyahu enfrenta pressão da ala linhadura do governo israelense para seguir atacando o Líbano. Já no fronte Estados Unidos-Irã, a primeira rodada de negociações técnicas entre Washington e Teherã foi adiada, enquanto o país persa busca garantias de que as hostilidades no Líbano vão cessar. O prazo de 60 dias para se chegar a um acordo de paz definitivo já está correndo. De São Paulo, Karen Lemos.
1: E as atualizações em relação ao cenário no Líbano não são positivas. Ataques de Israel no sul do Líbano neste sábado mataram 7 pessoas, incluindo 2 crianças, poucas horas depois do anúncio da renovação do acordo de cessar-fogo. A continuidade dos confrontos ameaça o acordo provisório entre Estados Unidos e Irã para encerrar a guerra no Oriente Médio. A Agência Nacional de Notícias do Líbano informou que os ataques atingiram pelo menos 2 cidades. Segundo a agência, ao menos 7 pessoas seguiam presas nos escombros. Mediadores tentavam interromper os combates entre Israel e o grupo terrorista libanês Hezbollah, depois de uma intensa troca de ataques na madrugada de sexta-feira. Na sexta, pelo menos 47 pessoas morreram no Líbano. Morreram também 4 soldados israelenses. Um oficial das Forças Armadas de Israel afirmou que o Hezbollah disparou mais de 50 projéteis contra tropas israelenses no sul do Líbano durante a noite, o que levou os militares a iniciar ataques contra o grupo na região. O oficial falou sob condição de anonimato. As tropas israelenses enfrentam no Líbano o Hezbollah, o grupo terrorista financiado pelo Irã, para combater Israel. Os dois lados voltaram a se atacar no início da guerra entre Estados Unidos e Irã no Oriente Médio. Ontem, o embaixador de Israel em Washington escreveu na rede social X que Israel permanece firmemente comprometido com o cessar-fogo imediato, desde que o Hezbollah cumpra o acordo e interrompa as hostilidades. De qualquer forma, ainda há muito conflito ali na região e neste sábado, novamente, novos ataques. Ainda no noticiário internacional, o presidente dos Estados Unidos, Donald Trump, deu uma entrevista e falou sobre o presidente Lula. Ele afirmou ser uma pessoa muito volátil. A fala do presidente americano chega em meio ao aumento da tensão entre Brasil e Estados Unidos após a nova tarifa sobre produtos brasileiros. A declaração ocorreu poucos dias depois de um encontro entre ambos durante a cúpula do G7 na França.
10: O presidente dos Estados Unidos, Donald Trump, afirmou que o presidente Lula é uma pessoa muito volátil e disse que não poderia se importar menos com o líder brasileiro. Ao ser questionado sobre Lula, Trump afirmou que não pensa no presidente brasileiro.
11: Ele é uma pessoa muito volátil. Eu não me importo com ele, para ser honesto. Eu realmente não penso nele. Não poderia me importar menos. Ele é uma pessoa diferente agora. Mas tudo bem, são tipos diferentes de líderes.
10: A entrevista foi divulgada em meio ao aumento da tensão entre Brasil e Estados Unidos. Recentemente, o governo norte-americano aplicou novas tarifas sobre produtos brasileiros e classificou as facções Primeiro Comando da Capital e Comando Vermelho como grupos terroristas. A fala também ocorreu poucos dias após um encontro entre Trump e Lula durante a cúpula do G7 na França. Na ocasião, Trump disse que conversou com o presidente brasileiro, mas não revelou o conteúdo do diálogo. Após o encontro, Lula afirmou que não solicitou uma reunião com Trump porque os dois países estão em fase de negociação. De São Paulo, Lucas Taveira.
1: Pelo menos 30 pessoas morreram desde o início de maio no campo de deslocados de Kigonze, no nordeste da República Democrática do Congo, em um aumento considerado incomum por autoridades locais e organizações humanitárias. Algumas das vítimas tiveram diagnóstico confirmado para ebola, alimentando preocupações de que o vírus possa estar circulando sem ser detectado em uma das regiões mais afetadas pelo atual surto. Localizado na cidade de Bunia, epicentro da epidemia no país, o campo abriga mais de 15 mil pessoas que fugiram de confrontos armados. Segundo a administração local, Kigonze costumava registrar entre uma e três mortes por mês. Somente nesta semana, 10 moradores foram enterrados. A extensão do surto, porém, ainda permanece incerta. Até esta semana, moradores e familiares das vítimas vinham recusando a realização de testes em pacientes e corpos, segundo relatos de organizações humanitárias que atuam na região. Embora não tenha sido possível confirmar a causa de todas as mortes, representantes do campo, trabalhadores humanitários e líderes comunitários afirmaram que muitas das vítimas apresentavam sintomas compatíveis com o ebola. Agora são 7:27.
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1: 7:28, o Pedro Fagundes está de olho nas estradas, já tem informação ao vivo pra gente, diga Pedro.
2: Cássia, nas principais rodovias que atendem São Paulo, o cenário é de tranquilidade na maior parte dos corredores nesta manhã de sábado. O tráfego é normal em todo o corredor Raposo Castelo, tanto na Raposo Tavares, quanto também na Castelo Branco, também não há problemas no sistema Ayrton Senna e também Carvalho Pinto com fluxo normal neste momento. Sistema Anchieta Imigrantes, a situação também é tranquila. O tráfego flui bem na Anchieta, na Imigrantes, na Padre Manuel de Nóbrega, na Cônego Domênico, Rangoni e nas interligações Baixada e Planalto. O principal ponto de atenção agora é a Regis Bittencourt. Um acidente no quilômetro 276 em Embu das Artes ainda causa reflexos no sentido de Curitiba. A faixa direita está bloqueada no trecho, já a faixa esquerda já foi liberada, mas ainda há cerca de 2 quilômetros de fila. Equipes da concessionária trabalham no atendimento da ocorrência e também na liberação total da pista. Cássia.
1: Muito obrigada, Pedro. E nós temos mensagens de ouvintes aqui. Nosso ouvinte Flávia está comentando o seguinte: sabadão, pós-jogo do Brasil, e na região da cidade em que ela está, que é Belenzinho, zona leste da cidade, a empreiteira coloca seus trabalhadores para começar a martelar já às 6 da manhã. Ela está ouvindo o barulho da estaca gigante do prédio que está sendo construído na Tobias Barreto. E olha, ela não está tão perto e está ouvindo todo o incômodo. Fica pensando na situação das pessoas que estão mais próximas, porque olha o barulho, e também na situação desse trabalhador. 6 da manhã ele já está lá nas alturas e ela se pergunta a que horas ele acordou para chegar nesse serviço. Obrigada pela mensagem, Flávia. 7:30.
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sábado 20 de junho de 2026. A Polícia Federal vai investigar uma invasão ao sistema de alertas da Defesa Civil Nacional. Durante a madrugada deste sábado, pessoas de todas as regiões do Brasil receberam falsos alertas extremos por WhatsApp e SMS. Nos avisos recebidos pelo país, a única palavra era misantropia, que significa aversão ou rejeição à humanidade. O sistema foi desligado e só será retomado quando o caso for elucidado. O governo federal trata o episódio como um ataque hacker e informou ainda que adotará as medidas necessárias para preservar a confiabilidade da ferramenta. As instituições financeiras começam hoje a bloquear o dinheiro movimentado pelas bets ilegais no Brasil. A medida foi estipulada por um decreto assinado ontem pelo presidente Lula. Os recursos confiscados serão transferidos para o Fundo Nacional de Segurança Pública para o combate à corrupção e ao crime organizado. A Associação Nacional dos Fabricantes de Veículos Automotores enviou um ofício ao presidente Lula e ministros, cobrando o compromisso do governo federal de restabelecer a cobrança de 35% sobre o valor dos veículos elétricos e híbridos importados. A ação ocorre em meio à pressão da BYD para a retomada de benefícios fiscais. A cobrança do imposto passa a valer em julho, mas a montadora chinesa deseja que o governo prorrogue o início. Começa a valer hoje a renovação do cessar-fogo entre Israel e o grupo extremista libanês Hezbollah. O acordo foi feito após novos ataques israelenses em território do Líbano. As ofensivas poderiam comprometer as negociações para um acordo de paz definitivo entre os Estados Unidos e o Irã. No horário de Brasília, 7:33.

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2: 7:34.
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2: Vamos agora direto a Campinas. Nós temos informação chegando a respeito das investigações da morte da jovem Maria Eduarda, que foi lançada de uma altura de 40 metros, um salto de rope jump, mas ela foi lançada sem a corda. O Felipe Pereira está acompanhando esse caso, acompanhando as investigações e tem informação ao vivo para a gente. Bom dia, Felipe.
4: Oi, Cássia, bom dia. Uma semana depois da morte da Maria Eduarda Rodrigues de Freitas, de 21 anos, a investigação ainda tenta esclarecer como uma falha básica de procedimento levou à queda de cerca de 40 metros na Ponte do Esqueleto, em Limeira. Lembrando que o caso aconteceu durante um salto de rope jump na semana passada. A jovem foi lançada da plataforma sem a corda presa ao corpo, que leva, né, que dá justamente o nome a essa modalidade do esporte radical. Imagens que circularam nas redes sociais, mostraram o momento em que ela foi levada até a estrutura e empurrada. Logo depois, pessoas que estavam no local perceberam o erro e gritaram ao notar que a corda não estava conectada. Desde então, a Polícia Civil vem ouvindo testemunhas e participantes do evento. Pelo menos 12 pessoas já foram ouvidas, incluindo integrantes do grupo que organizava a atividade, chamado Entre Cordas, uma enfermeira que tentou prestar socorro, o policial que atendeu a ocorrência e pessoas que estavam na fila para os saltos. Um dos principais depoimentos ouvidos já até agora foi de um homem que viajou com Maria Eduarda. Eles moram em Jandira, a Maria Eduarda morava em Jandira, na Grande São Paulo, e saltou antes dela. Ele disse que o grupo era desorganizado e ajudou a detalhar como funcionava a preparação dos participantes. Outras testemunhas também relataram que houve falha na checagem dos equipamentos e disseram que integrantes do grupo tentaram deixar o local após o acidente. Os três homens presos deram versões que não esclareceram o que aconteceu. Em depoimento à polícia, Maicon Fernandes Sintra disse que não conseguia dizer, na verdade, de quem seria a falha de colocar a corda na Maria Eduarda. Vamos ouvir um trecho.
5: Na operação, às vezes eu coloco a corda, às vezes o Felipe. Então é difícil entender como não viu. Somos os três da operação, né? Simplesmente não consigo olhar e falar, esqueceu aqui, esqueceu ali, esqueceu lá.
4: Luiz Felipe Feliciano Egoroff afirmou que não se recorda de quem era a obrigação de amarrar a corda. Vamos ouvir um trecho dele também em depoimento à polícia.
6: E você não consegue se recordar se você era quem tinha que ter colocado ou se você teria que ter feito a fiscalização?
7: Não.
6: E você chegou a escutar alguém falar atrás de você, acorda? Não, você só se deu conta do que aconteceu?
7: Tava muita aglomeração, muita gente falando, às vezes vai pro salto, o pessoal começa a gritar, daí tipo, não ouvi nada. Eu vi alguém com uma filmagem falando acorda, só que tipo, não passou, não vi.
4: Depoimentos foram dados à delegada Andréia Levi, que segue no comando desse caso. Vitor de Freitas Gonçalves disse que foi chamado apenas para ajudar a posicionar a jovem no momento do salto e que não participou da preparação. Outro ponto importante da investigação segue sem resposta. A câmera que Maria Eduarda estava segurando no salto ainda não foi localizada. Segundo a polícia, o equipamento pertencia ao grupo organizador e era cobrado à parte. A indícios de que alguém tenha tirado a câmera após a queda. A expectativa é de que as imagens ajudem a reconstruir a preparação do salto e a sequência do erro. Testemunhas disseram que viram um dos homens tirando o equipamento do corpo da jovem. Os três investigados seguem presos por homicídio com dolo eventual quando há entendimento de que houve risco assumido. A justiça negou na quinta-feira à noite o pedido de habeas corpus para dois deles, Maicon Fernandes Sintra e Luiz Felipe. A decisão considerou que a soltura poderia atrapalhar a investigação e representar risco de novos crimes. A defesa disse que vai aguardar o julgamento do mérito. O terceiro investigado, o Vitor de Freitas, não entrou nesse pedido porque tem outro advogado que ainda analisa o caso. O prazo do inquérito já foi prorrogado por causa da complexidade. A Polícia Civil aguarda a conclusão dos laudos periciais. Além da investigação, o caso provocou uma série de mudanças no local do acidente. Após décadas de reclamações das prefeituras de Limeira e Cordeirópolis, a Secretaria do Patrimônio da União finalmente admitiu que é a responsável pela ponte do esqueleto, dizendo que a área foi incorporada ao Patrimônio da União apenas esse ano. A ponte começou a ser construída em 1990 e finalizada 2 anos depois. Pertencia à extinta Rede Ferroviária Federal e ficou abandonada desde então. O nome esqueleto tem a ver com o fato de nunca ter sido usada e nunca ter sido completada. Nos últimos dias foram instaladas placas, cercas, vales, barreiras de terra. Um projeto técnico do governo federal também está em andamento para criar um bloqueio permanente. A possibilidade de retirada da ponte segue em discussão. O governo do estado de São Paulo também entrou no debate. Uma reunião reuniu representantes da segurança pública para discutir a fiscalização em pontes usadas para esportes radicais. A proposta é criar uma força-tarefa para evitar novos casos e até mesmo encaminhar um projeto de lei à Assembleia Legislativa para regulamentar o rope jump, que não tem regulamentação oficial, pelo menos aqui no estado de São Paulo. O fato, Cássia, é que uma semana depois a principal dúvida ainda continua. Como é que um salto desse foi realizado sem o equipamento básico, que dá nome, inclusive, a essa modalidade? Não é nem uma questão de segurança, é justamente o básico mesmo. Hoje, havia uma preocupação aí por parte das prefeituras de Limeira e Cordeirópolis de que pessoas fossem até a ponte do esqueleto para poder ver, né? Costuma-se haver uma grande movimentação na ponte do esqueleto, apesar da proibição da prática de esportes radicais por ali. Pelo menos por enquanto, ainda não houve nenhuma movimentação nesse sentido, o que parece dar a entender de que as barreiras que foram colocadas nesta última semana estão funcionando. Cássia.
2: Muito obrigada. Esse foi o Felipe Pereira falando conosco direto de Campinas. E de Campinas nós vamos agora ao Rio de Janeiro. A Justiça do Estado aceitou a denúncia do Ministério Público contra o ex-chefe de gabinete de Carlos Bolsonaro na Câmara de Vereadores da capital fluminense. Quem tem informação pra gente é o Pedro Bonenberger. Diga, Pedro.
8: Cássia, esse homem é o Jorge Luiz Fernandes, agora réu, portanto, denúncia aceita pela Justiça do Rio, tornando réus o Jorge Luiz Fernandes, ex-chefe de gabinete do Carlos Bolsonaro aqui na Câmara, e outros 6 assessores acusados de participação num esquema de rachadinha no gabinete do então vereador. A denúncia apresentada pelo Ministério Público do Rio foi aceita pelo juiz Marcelo Rubioli, da Câmara Criminal Especializada em Organização Criminosa aqui do Rio. Os acusados vão responder pelos crimes de organização criminosa e peculato, que é o desvio de dinheiro público. Na decisão, o magistrado afirmou que as investigações identificaram a existência do esquema e que há elementos suficientes para prosseguimento da ação penal. Segundo a promotoria, o Jorge Fernandes era o chefe e mentor dessa organização. Amigo da família Bolsonaro, ele foi nomeado para o gabinete em 2001 e assumiu a chefia em 2018. As investigações apontam que ele articulava a contratação dos demais denunciados e recebia parte dos salários pagos aos assessores. De acordo com a denúncia, o esquema funcionou entre junho de 2005 e dezembro de 2021, Cássia, abrangendo praticamente todo o período dos mandatos de Carlos Bolsonaro na Câmara. A apuração indica que após receberem os vencimentos, os servidores realizavam saques e transferências em benefício do Jorge Fernandes. O Ministério Público calcula que os 6 assessores repassaram quase 2 milhões de reais ao ex-chefe de gabinete. Entre eles está Regina Célia, a mulher de Jorge Fernandes, que teria transferido mais de 800 mil para a conta do marido. Outra denunciada é Jussiara da Conceição Ramundo da Cunha, é apontada como responsável pela movimentação de aproximadamente 650 mil reais entre saques e transferências. Os sete réus, o Jorge e esses outros seis, terão 10 dias para apresentar à justiça a defesa. Lembrando, Cássia, que o Carlos Bolsonaro não integra a lista de denunciados desse caso. Em setembro de 2024, quando a denúncia foi apresentada, o Ministério Público do Rio decidiu arquivar a investigação contra o então vereador, alegando que depoimentos, relatórios e laudos não apontavam repasses ou circulação de recursos em favor dele. No entanto, no início de 2025, o juiz Thales Nogueira Cavalcante, ele apontou omissões e contradições na apuração e encaminhou esse caso à Procuradoria-Geral de Justiça. Em março deste ano, o Ministério Público reabriu investigação sobre a suposta prática de rachadinha envolvendo Carlos Bolsonaro. O procedimento segue em andamento nesse caso, portanto. Nós tentamos contato com os citados no processo e aguardamos uma posição. Cássia.
2: Muito obrigada, Pedro Bonenberger. Agora são 7h44.
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2: A Polícia Civil realizou uma operação contra motoristas clandestinos que atuam no Aeroporto Internacional de São Paulo, em Guarulhos. Eles são suspeitos de extorquir dinheiro de passageiros, cobrando no destino final até 70 vezes o valor combinado inicialmente pela corrida. As vítimas, em sua maioria, são idosos, turistas e estrangeiros.
10: A Polícia Civil realizou uma operação contra um grupo de motoristas clandestinos suspeitos de extorquir passageiros no Aeroporto Internacional de São Paulo, em Guarulhos. Três pessoas foram presas temporariamente. A justiça expediu 6 mandados de prisão e 6 de busca e apreensão. Esses motoristas clandestinos são conhecidos como arrastadores e costumam ficar na saída do saguão. O delegado Luiz Romani, responsável pela operação, afirmou que novas ações vão acontecer.
11: A operação visava a associação criminosa conhecida como arrastadores, que há anos atuavam livremente no Aeroporto Internacional de Guarulhos. Desses 3 efetivos e tem 3 foragidos da justiça até agora. A operação de hoje é a primeira de muitas que estão por vir.
10: Os principais alvos são idosos, turistas e estrangeiros que os suspeitos julgam ser mais fáceis de cair no golpe. O motorista combina um valor no início da viagem e, ao chegar no local de destino, a vítima é coagida a pagar até 70 vezes mais pelo valor da corrida. A investigação da Polícia Civil começou após a análise de cerca de 30 boletins de ocorrência. Os investigadores identificaram ao menos 6 integrantes do grupo e localizaram 7 vítimas. De acordo com a corporação, as investigações continuam para localizar os demais suspeitos. As ordens foram cumpridas em Guarulhos e na capital paulista, nos bairros de Itaquera, Capão Redondo e São Miguel Paulista. Em nota, a Gru Airport, concessionária responsável pelo aeroporto, informou que atua de forma intensiva no combate à violência e ao transporte clandestino no Aeroporto Internacional de São Paulo. A concessionária reforçou que, para garantir a segurança, os passageiros são alertados por avisos sonoros e visuais a recusar abordagens espontâneas nas áreas públicas, além de serem instruídos a ir para as áreas de embarque dos serviços regulares de transporte. De São Paulo, Lucas Taveira.
2: E caiu alerta, né, em relação àqueles motoristas que abordam as pessoas no saguão ali do aeroporto, táxi, Uber, que não são oficiais. É um perigo você aceitar pegar esse tipo de transporte. 7h47.
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2: Nós temos agora informações chegando direto da capital federal, manifestação do Conselho Federal de Medicina em relação a um exame para médicos. Quem conta pra gente qual a avaliação do Conselho Federal de Medicina é a Meire Bertotti. Diga, Meire.
12: Pois é, Cássia, o Conselho Federal de Medicina criticou a medida provisória que foi editada ontem pelo governo federal e que condiciona o registro profissional dos futuros médicos à aprovação no Exame Nacional de Avaliação da Formação Médica, o ENAMED. O CFM afirmou que não participou da construção deste documento e que vai apresentar emendas ao texto da medida provisória. O Conselho alega que a medida não atende às necessidades de qualificação, treinamento e aprendizagem dispensáveis à formação médica e coloca em risco a segurança da população e da medicina brasileira. Pela nova regra, Cássia, os estudantes que começarem a cursar medicina vão precisar atingir um nível mínimo de proficiência para obter a inscrição nos conselhos regionais de medicina e assim exercer a profissão, semelhante ao que já ocorre com os bacharéis em direito que desejam exercer, né, a advocacia. No caso deles, é necessário passar no exame de ordem. A pontuação necessária para proficiência no ENAMED é de 60 pontos. Quem concluir o curso e não atingir a nota mínima vai poder fazer novas edições dessa prova. A avaliação vai ocorrer em dois momentos da graduação. A primeira será no final do quarto ano do curso e vai ter um caráter diagnóstico. Já a segunda prova vai ser no último ano da graduação e vai servir para verificar a proficiência necessária ao exercício profissional. Apenas este resultado obtido neste sexto ano, né, no último semestre, é que vai ficar registrado oficialmente. Uma outra mudança, Cássia, prevista na medida provisória é a integração do ENAMED ao Revalida, que é aquele exame usado para validar os diplomas de medicina obtidos no exterior. Segundo o governo, essa prova aplicada aos concluintes dos cursos de medicina vai passar a substituir a etapa teórica do Revalida. O ENAMED já existe desde 2025 e até então era usado para avaliar a qualidade dos cursos de medicina e selecionar os candidatos para os programas de residência médica. Agora passa a ter também a função de verificar, né, se o estudante formado atingiu ou não o desempenho mínimo considerado necessário para atuar como médico. Como a medida provisória tem força de lei, ela já começa a valer, mas precisa ser aprovada pelo Congresso Nacional em até 120 dias para continuar valendo. Cássia.
2: Muito obrigada, Mary Bertotti. Agora são 7:51. O Brasil registrou uma taxa de analfabetismo abaixo de 5% pela primeira vez na história. Por trás do número divulgado pelo IBGE, existem histórias de brasileiros que tiveram as vidas transformadas ao aprender a ler e a escrever. Porém, ainda existem mais de 8 milhões de pessoas que não sabem ler uma simples carta. Confira na reportagem do Gabriel Freitas. Hoje aqui no Jornal da CBN, a gente vai trazer esta reportagem do Gabriel Freitas falando a respeito de analfabetismo, que é uma notícia muito boa, que esse índice diminuiu, mas a gente ainda tem uma situação crítica em muitos pontos do país. Daqui a pouquinho, mas agora nós vamos falar de marcas.
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13: Muito bom dia para você, Cecília.
14: Bom dia, Milton. Bom dia aos ouvintes.
13: Bom dia, Jaime.
15: Bom dia a todos.

0: são as festas juninas. Como é que as marcas participam desta festa, Cecília?
1: É curioso, Milton. Eu sei que poucas datas celebrativas de santos eu tenho na memória, mas você sabe que os três santos da festa junina eu não esqueço. Dia 13 de junho, Santo Antônio. Dia 24 de junho, São João. Dia 29 de junho, São Pedro. E acho que isso diz muito sobre mim, mas mais do que isso, eu acho que diz sobre os brasileiros, fala dessa nossa relação com o mês de junho, em especial com a festa junina.
2: Talvez para Santo Antônio você não vai esquecer, você poderia esquecer, porque já está tão bem casada, né?
1: Mas é uma data que as pessoas não esquecem, e Santo Antônio vem logo depois do Dia dos Namorados, tem aquela crença ali de que a gente tem que fazer um pedido, eu não sei se é na véspera e tal. E claro, se a gente está aqui no nosso programa Sua Marca Vai Ser um Sucesso, a gente não pode deixar as marcas de fora dessa festa. Algumas marcas na nossa cabeça são quase sinônimos de festa junina. Até queria provocar os ouvintes assim para vocês aí irem pensando que marcas vêm à cabeça de vocês quando vocês pensam em festas juninas. E tem muita marca regional, muita marca local também. Aliás, festa junina é uma festa muito regional, né? A gente sabe que no Nordeste é uma coisa das mais sérias, assim, e é uma grande celebração. Agora eu vou começar por uma, para mim, que é super clássica. Não que ela não esteja do meu lado em outros meses do ano, uma marca nacional, que é a Ioki. Ao falar em Ioki, parece que eu vejo já bandeirinhas de festa junina na embalagem. Eu nem sei se tem, amarelo tem, mas esse é o meu registro mental, amarelo e as bandeirinhas. É tipo, para mim, a embaixadora das festas juninas, pipoca, amendoim, canjica, especiarias que se usa para fazer quentão, tipo cravo, canela em pau e por aí vai. Outra marca que para mim também é cara de festa junina é a Paçoquita. A Paçoquita é da empresa Santa Helena, do interior de São Paulo, de Ribeirão. Tem outras paçocas, paçoca amor, enfim, mas Paçoquita para mim é cara de festa junina. Aliás, falando nesse tema, falei de Ribeirão, mas acho que tem uma coisa dessa regionalidade. E aí eu também fui ver que tem uma marca em Santo Antônio da Patrulha. Não sei se você conhece.
0: Conheço Santo Antônio da Patrulha, lá no Rio Grande do Sul.
1: Olha lá, claro. Que bacana. E lá tem uma marca, eu fui dar uma fuçada também nela, porque eu não tinha essa intimidade, mas eu estava aqui me preparando para conversar com você. E tem uma marca que é da Colônia, que ela até cresceu nacionalmente, mas ela preserva uma essência local. E quando você vê o site dela, ela traz muito essa coisa de ser uma marca que preserva uma coisa mais natural nos seus produtos. Achei bacana ela ter essa, vamos dizer, preocupação em continuidade e naturalidade nas suas ofertas.
0: Mas está totalmente ligada a paçocas, rapaduras, pasta de amendoim, toda essa história, né?
1: Enfim, acho que ela tem um momento ápice ali na festa junina.
0: Jaime, a Cecília trouxe aqui São Paulo, o meu Rio Grande do Sul, tem marcas mais ligadas à festa junina em outras partes do Brasil também.
2: Opa, agora vai começar. No Nordeste, festa junina, ou melhor, o São João, não é apenas um evento, Milton, é o Natal do nordestino, né? Por isso as marcas que dominam essa região mostram uma conexão cultural muito profunda, histórica, arcaica, né? Que vai muito além de vender simplesmente ingredientes. Se a Ioki, de que a Cissa falou, é forte no Sudeste, a Vitamilho é a rainha absoluta do Nordeste. É impossível passar um São João na região lá, no Nordeste, né? Sem pensar no amarelo e no vermelho dessa marca, né? O que ela faz? Ela faz fubá, canjica. Oh, meu Deus, adoro canjica. Agradeço até a Marley publicamente, porque me presenteou com uma grande quantidade de canjica ontem, né? Mistura para bolo de milho e o famoso cuscuz. Eles conseguiram se tornar símbolo da categoria. No Nordeste não se pede fubá, muitas vezes se pede vitamilho. Se formos viajar para o Norte, lá a festa é muito mais ligada ao boi bumbá e aos ingredientes da floresta, né? O milho continua, mas divide o palco com mandioca e outras frutas regionais. Daí, uma das marcas de destaque é Ileia, uma marca paraense gigantesca. Ela é a base sólida das cozinhas do norte, vamos dizer assim. Produz massas, biscoitos e no período junino, suas farinhas e misturas são as mais usadas para bolos típicos da região. Vão para o centro-oeste? Piracanjuba. Como o centro-oeste é uma bacia leiteira fortíssima, a Piracanjuba, que nasceu em Goiás, né? É a marca que integra tudo isso. Ela é o prestígio por trás do arroz doce. Ah, meu Deus do céu, arroz doce é muito bom. Do doce de leite, das quermesses da região, né? Enfim, Milton, como vemos, o amor pelas festas juninas é todo do Brasil como um todo, mas do Nordeste em particular, né? Essas marcas regionais expressivas têm a cara da festa de que a gente tanto gosta. É muito bom ser brasileiro nessa hora, Milton.
0: Sem dúvida, e você sabe que esse é um comentário aqui nosso, uma conversa nossa que vai dar fome logo cedo. Porque eu fiquei ouvindo vocês falando aqui, me deu fome logo cedo. Qual é a nossa marca de hoje, Cecília?
1: Só para completar, e ainda no friozinho, pelo menos a gente que está aqui em São Paulo, acho que o nosso programa de hoje, Milton, mostra a força das culturas locais, mesmo algo que é nacional, como as festas juninas. E aí eu acho que as marcas dessa forma precisam saber traduzir esse local, sem pasteurizar e perder essa identidade e proximidade com cada parte do nosso país.
0: E falamos de tudo isso e nem entramos na maior polêmica de São João que se tem no Brasil e que passa pela questão das marcas também, qual é o maior São João do Brasil? Campina Exato. Grande na Paraíba, Caruaru em Pernambuco, sempre tem essa rivalidade. E as duas são grandes festas com muitas marcas. As cidades, inclusive, são marcas. Boa. Porque trazem o turismo como uma grande força nesse período. Como você disse, é o Natal. Né, dessa região toda. Muito obrigado, Jaime. Até o próximo sábado.
2: Até o próximo sábado.
0: Muito obrigado, Cecília. Um bom dia pra você.
1: Bom dia e viva São João.
0: Tá certo.
2: Viva São João.
0: Esse comentário aqui, essa nossa conversa estará disponível pra você também lá no meu blog, miltonjung.com.br. Jung, você escreve com J.

0: sábado, 20 de junho de 2026. A Polícia Federal vai investigar uma invasão ao sistema de alertas da Defesa Civil Nacional. Durante a madrugada deste sábado, pessoas de todas as regiões do Brasil receberam falsos alertas extremos por WhatsApp e SMS. Nos avisos recebidos pelo país, a única palavra era misantropia, o que significa aversão ou rejeição à humanidade. O sistema foi desligado e só será retomado quando o caso for elucidado. O governo federal trata o episódio como um ataque hacker e informou ainda que adotará as medidas necessárias para preservar a confiabilidade da ferramenta. As instituições financeiras começam hoje a bloquear o dinheiro movimentado pelas bets ilegais no Brasil. A medida foi estimulada por um decreto assinado ontem pelo presidente Lula. Os recursos confiscados serão transferidos para o Fundo Nacional de Segurança Pública para o combate à corrupção e ao crime organizado. A Associação Nacional dos Fabricantes de Veículos Automotores enviou um ofício ao presidente Lula e ministros cobrando o compromisso do governo federal de restabelecer a cobrança de 35% sobre o valor dos veículos elétricos e híbridos importados. A ação ocorre meio à pressão da BYD para a retomada de benefícios fiscais. A cobrança do imposto passaria a valer em julho, mas a montadora chinesa deseja que o governo prorrogue o início. No horário de Brasília, 8:02.
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0: Estar em movimento no ar nesta semana para falar sobre o que ajuda e o que atrapalha a saúde da mulher que está na perimenopausa. Aquele período da vida em que você ainda não passou completamente pelo climatério, mas os níveis hormonais já começaram a cair. E aí você pode apresentar alguns sintomas. É claro que isso varia de acordo com mulher para mulher, mas você pode ter insônia, você pode sentir irritabilidade, perda de massa muscular, vários outros sintomas podem surgir. Como lidar com essa fase da vida? Quem vai nos trazer essas respostas são duas especialistas. Nós recebemos a Bianca Ramalho, que é nutricionista e profissional de educação física, e também a Ana Priscila Sogia, que é endocrinologista pela Universidade de São Paulo, especialista em saúde feminina, climatério e menopausa. Nós vamos falar de todos os pilares do bem-estar para essa fase da vida: sono, alimentação, exercício. Você não pode perder o bem-estar em movimento deste sábado, às 9:30 da manhã. E depois que o programa vai ao ar na CBN, fica disponível com imagem no nosso YouTube e você pode acompanhar também o seu agregador de podcasts favorito.
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0: 2006.
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0: seleção brasileira deu um passo rumo ao Hexa e venceu o Haiti por 3-0 na segunda rodada da Copa do Mundo. O jogo reuniu quase 70 mil pessoas no estádio da Filadélfia. Insatisfeito com o futebol e o resultado da estreia, Carlo Ancelotti fez duas mudanças em relação ao time que empatou contra o Marrocos para a partida contra a equipe caribenha. Saiu Ibanhas na lateral direita e entrou Danilo. O italiano também trocou Thiago no ataque por Matheus Cunha. Todos os gols saíram no primeiro tempo. Aos 22 minutos, a novidade, Matheus Cunha abriu o placar.
1: Domina a bola o time do Haiti no campo de defesa. Até pega aqui na camisa número 4. Sai jogando na grande lua. Decoroa abre pela esquerda. Aqui na direita pede a bola. Camisa número 10. O Belegar tentou chegar para ele. Brasil corta. Corte é feito. Lançado. Vini Júnior dominou. Mega no batalha. Levou para a mega esquerda. Tá na área. Encarou a marcação. Atenção. Vini fintou. Bateu pro gol. Catou. Largou o goleiro. Voltou.

0: Deus, Matheus Cunha.
1: E com a assistência de Vini Júnior, Cunha ampliou a vantagem aos 35 minutos. Nos acréscimos do primeiro tempo, o último gol foi marcado pelo próprio camisa 7 do Real Madrid. O atacante Rafinha sentiu dores na coxa direita e foi substituído por Rayan. A CBF se preocupa com a possibilidade de uma lesão muscular no jogador do Barcelona. Caso o quadro seja confirmado, Rafinha poderia desfalcar a seleção brasileira. Se for necessário fazer um corte, não será possível convocar um substituto. No segundo tempo, o Brasil diminuiu o ritmo. Maior destaque foi um gol anulado, marcado por Endrick. O resultado fez com que o Haiti se tornasse a primeira seleção matematicamente eliminada da Copa do Mundo. Já o Brasil agora é o primeiro colocado no Grupo C, empatado em 4 pontos com Marrocos, mas levando vantagem no saldo de gols. A Escócia, terceira colocada e próxima adversária do Brasil, tem 3 pontos conquistados na primeira rodada contra o Haiti. Mesmo com o primeiro lugar, Carlo Ancelotti diz que ainda não é hora de pensar no mata-mata.
2: Sim, não pensamos no mata-mata, pensamos em jogar bem, a melhorar contra a Escócia, ganhar o jogo, se possível chegar na primeira posição do grupo, que pode ser importante para o futuro.

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0: Olá, tudo bem com você? Seja muito bem-vinda, seja muito bem-vindo a mais um capítulo do Mundo Corporativo, que hoje se dedica a falar sobre transformação digital e sistemas de inteligência artificial para as empresas. Nosso convidado é Ricardo Muti, presidente da Cisco Brasil. Ricardo, muito obrigado pela sua gentileza de ter aceitado o nosso convite aqui no Mundo Corporativo. Um bom dia.
1: Bom dia, Milton. Obrigado pela oportunidade, uma honra estar aqui com você, conversando e discutindo sobre um tema tão importante. Bom, seus ouvintes também, espero que todos tenham bom proveito aqui desse bate-papo.
0: Falei em transformação digital, durante muito tempo se imaginava o tema da transformação digital como compra de tecnologia. De verdade, é algo muito mais amplo. Há uma questão até cultural que passa por isso. O que que as empresas que realmente se transformaram digitalmente fizeram ou estão fazendo?
1: Excelente pergunta. Do ponto de vista prático, existe um modelo de modernização da indústria, das empresas, de uma forma ampla e plena ao longo de décadas, né? Agora, sem dúvida nenhuma, os últimos 5 anos trazem um modelo de exponencialização dessa transformação digital de uma forma muito mais ampla. Obviamente que houve ali uma questão de uma aceleração por conta do momento pandêmico, né? Da digitalização das empresas.

0: empresas, mas agora com o advento da inteligência artificial e a migração de uma inteligência artificial que sai do modelo de chatbots ou até do modelo generativo, onde você tem uma consulta, resposta, o copilot, para o modelo de agêntica, isso traz uma revolução estratégica nas companhias. Você sabe, Milton, que numa recente pesquisa aí de uma das quatro Big Four, das quatro grandes aí na área de consultoria, Big Four, citam que os CEOs agora passam a ter duas grandes preocupações elencadas ao seu crescimento de receita. O primeiro delas relacionado à tecnologia aplicada ao seu negócio, em especial a parte de IA, ou seja, IA deixa de ser algo adicional, um luxo, e passa a ser algo nativo, essencial para o crescimento daquela companhia. E o outro ponto crítico, pasme, é a questão ligada à cibersegurança. Cibersegurança agora para esses CEOs deixa de ser uma relação única e exclusiva ligada à imagem, mas também a uma potencial perda de receita. Então é emocionante e é obviamente preocupante aí para alguns lados de algumas empresas essa questão de como a IA e a cibersegurança passam a influenciar no seu negócio, mas por outro lado um caminho amplo e vasto também de crescimento e de transformação.
1: Tem estudo da Cisco que mostra que um grupo pequeno de empresas tem resultados muito superiores quando aplica a inteligência artificial. O que que essas organizações entenderam antes das demais?
0: É a aplicação da visão da IA em modelo estratégico da companhia e não modelo mais departamental. Empresas essas que começam a estruturar a sua visão e tem como parte da estratégia de crescimento a implementação e a tecnologia e com a IA abordada, discutida, amplamente colocada na discussão, são aquelas que avançam mais. Você sabe que tem visto casos interessantes aqui, eu não vou citar o cliente em especial, mas eu vi aqui, por exemplo, e tenho visto agora, por exemplo, a ascensão de CIOs, né, diretores ou vice-presidentes de tecnologias, a posições de CEOs, de presidentes de empresa, ou seja, a tecnologia com a IA passa a ser algo tão fundamental nas companhias e nas organizações, que ela assume um papel tão estratégico que posições que eram lideradas ali na área de tecnologia passam a liderar a corporação de uma forma um pouco mais ampla e absoluta.
1: Qual é o nível de amadurecimento desse tema dentro das organizações aqui no Brasil?
0: Você sabe que hoje 66% das companhias do Brasil, um estudo recente que nós fizemos, já tem ali uma implementação, um início ou uma maturidade boa de utilização da IA dentro das suas estruturas. Resta saber o quanto o custo disso gera o benefício.
1: E como é que se faz esse cálculo?
0: Quando a gente olha essa capacidade de GPUs e o consumo disso, o custo disso, muitos clientes começam a entender que existe uma necessidade de racionalização ou, melhor, o uso inteligente dessa tecnologia. Hoje a gente fala do uso de tokens, né, que são as chamadas de IA, de uma forma mais racional e eficiente. Tem uma brincadeira muito grande que a gente faz assim, não dê bom dia para a IA, porque na hora que você dê bom dia para ela, ela vai te responder e você vai consumir um token ali, né? Então o ponto é, como você construir sua infraestrutura ou usar essa infraestrutura de forma sábia e eficaz. E muitos clientes nossos, principalmente os grandes clientes, viu, Milton, tem já feito uma visão de mescla híbrida, ou seja, consome GPUs na nuvem, com os hyperscalers, né, do mercado, mas alguns já começam a construir a sua própria infraestrutura de IA dentro dos seus data centers para tentar fazer uma melhor visão de TCO, de custos ali versus retorno para o uso dessa tecnologia.
1: Qual é hoje a principal preocupação das empresas quando falamos em IA e segurança digital?
0: Primeiro, imagem, né? O outro ponto importante nessa questão é como me proteger, porque hoje a questão da visão é a relação do prejuízo que pode acontecer, e o prejuízo ele vai acontecer de um lado por questões de, por exemplo, sequestro de informações. Existe hoje uma questão muito importante na parte de utilização de IA para essa questão de proteção. Existe um projeto, inclusive, da Anthropic, que é um projeto onde essa IA foi desenvolvida justamente para análise de vulnerabilidade das plataformas globais de tecnologia. São 11 empresas que participam desse grupo, a Cisco é uma delas, que está utilizando esse LLM justamente para analisar vulnerabilidades. Então, parte das companhias hoje olham essa visão com preocupação, porque justamente o impacto na companhia na frente, ele pode ser de imagem, ele pode ser de sequestro de dados e ter que pagar uma fortuna para isso, para refazer recovery, e posteriormente também perda de receita que pode acontecer caso ele seja atacado.
1: E eu penso muito, até pegando um exemplo que você já comentou conosco aqui, à medida que você começa a colocar agente de IA, conversando com um agente de IA, e a participação do ser humano pede, ou pelo menos a observação do ser humano fica de lado, e se isso não pode gerar uma insegurança digital para as empresas quando você simplesmente entrega todo esse processo para os agentes.
0: Você sabe que, se me permitir aqui, uma questão de uma contextualização um pouco distinta dessa, Milton. Vou pegar aqui um exemplo de um analista de segurança cibernética, né? Que trabalhava ali na companhia. Uhum. Aquele profissional, ele no momento comum do dia a dia, quando sofria um ataque, geralmente ele sabia que estava sofrendo um ataque depois que sofreu o ataque. Então, a partir dali, ele começa a fazer a correlação de informações de várias fontes distintas para tentar entender de onde veio aquele ataque. Depois ele começa a tentar entender como é que ele vai mitigar aquele ataque e resolver o problema. O advento da IA e dos agentes da IA traz a capacidade de que ele pode fazer a gestão disso de uma forma muito mais ampla, a prevenção daquele ataque, a percepção do ataque em tempo real e a tomada de decisão em tempo real mediante um ataque acontecendo. Então, aquele profissional que outrora ficava correndo atrás do apagar um fogo, passa agora a ser um gestor de visão futura de como é que ele se prepara melhor para aquilo, utilizando os agentes de IA. E veja, os agentes de IA, eles vão atuar de uma forma dinâmica para melhorar, para agilizar, para trazer produtividade, para fazer negócio, mas sempre com uma visão de supervisão humana.
1: Ricardo, muitas pessoas temem, inclusive, perder espaço para a inteligência artificial, mas você já está mostrando para nós que há profissionais que tendem a ganhar relevância nesse novo cenário.
0: Sem dúvida nenhuma. Um ponto importante, a Cisco agora lançou um negócio, um consórcio, na verdade, chama AI Workforce Consortium. Com foco na área de tecnologia da informação e posições acessórias ali a esse time de tecnologia da informação, justamente olhando e observando qual é a visão de treinamento, como preparar essas pessoas para esse mercado de trabalho futuro usando a IA. Parte da visão do consórcio e todo o arcabouço criado ali por ele é justamente entender como é que a gente treina essa força de trabalho para que as pessoas possam evoluir, crescer na utilização das suas tarefas usando IA. A IA, ela vai fortalecer o uso. Vai perder o trabalho, Milton, possivelmente, não aquela pessoa que não saiba nada de IA, ou que não conhece o negócio, mas vai perder para aquela pessoa que esteja utilizando melhor as plataformas de IA para usar o seu dia a dia, para serem copilotos no seu dia a dia e na execução dos seus trabalhos.
1: Ricardo Monte, muito obrigado pela sua experiência compartilhada com os nossos ouvintes aqui no Mundo Corporativo. Muito obrigado e até uma nova oportunidade.
0: Muito obrigado pela oportunidade, é um prazer estar contigo. Conte comigo sempre. Um abraço a todos aí.
1: Ricardo Monte, presidente da Cisco, foi o nosso entrevistado no Mundo Corporativo. Na entrevista completa, Ricardo Monte também fala sobre o papel da educação na formação dos profissionais do futuro e programas de capacitação em tecnologia. A entrevista está no canal da CBN no YouTube, no meu blog miltonyoung.com.br, que você escreve com J-U-N-G, e no podcast mais próximo do seu celular. Participaram do Mundo Corporativo Carlos Greco, Letícia Valente, Rafael Furugem, Priscila Gubiotti e Débora Gonçalves. Até o próximo capítulo do Mundo Corporativo. 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
1: O sistema Cantareira na região metropolitana de São Paulo terá um monitoramento individualizado para a prevenção de crises hídricas.
2: O governo de São Paulo divulgou mudanças na metodologia de segurança hídrica do estado para evitar secas históricas, como a que ocorreu em 2014, diante de crises climáticas cada vez mais frequentes. Um dos destaques é a criação de um monitoramento individualizado para o sistema Cantareira, que abastece cerca de 9 milhões de pessoas na região metropolitana. O sistema estratégico para a região tem um comportamento único e diferente de outros reservatórios. Com uma curva de contingência própria, o governo espera evitar variações críticas desse sistema e antecipar situações de escassez, como explica a Natália Rezende, secretária estadual de Meio Ambiente.
3: A gente percebeu que o Cantareira teve um comportamento diferente, chuvas menores do que se a gente for observar, por exemplo, o Alto Tietê. Como ele representa 50% do sistema, e dada essa particularidade, isso que aconteceu com Cantareira, a gente achou importante fazer essa divisão, essa explicitação, exatamente para a gente fazer esse olhar de preservação dos mananciais e o abastecimento com o equilíbrio das pessoas.
2: A nova estratégia utiliza ainda uma base de dados mais ampla. Em vez de utilizar apenas o ano de 2021 como referência, a projeção agora considera o comportamento hidrológico médio dos últimos 15 anos. Dessa forma, será possível analisar com mais precisão períodos secos e chuvosos, além de eventos climáticos como El Niño e La Niña. As mudanças incluem também análises de contingência que agora passam a ser mensais, com emissão de nota técnica no último dia do mês. Segundo o governo, essa mudança deve trazer mais estabilidade e previsibilidade para decidir sobre restrições de consumo. Além da nova metodologia, o governo anunciou também investimentos em infraestrutura, como a construção de mais de 30 reservatórios e também de canais de transposição para garantir o abastecimento metropolitano. Entre as obras citadas está a de transposição Billings-Taiaçupeba, prevista para 2027 e que deve adicionar 4 mil litros por segundo de água bruta ao sistema. O investimento é de R$1,4 bilhão. De São Paulo, Karen Lemos.
1: 8:27.
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1: Começou a valer nesta sexta-feira um programa com redução de preços e taxas de juros para financiamento de carros novos para taxistas e motoristas de aplicativo. Anunciado pelo governo Lula poucos meses antes das eleições, o programa Move Motoristas oferece R$30 bilhões em linhas de créditos para carros até 150 mil.
0: Taxistas e motoristas de aplicativo podem, a partir de agora, comprar carros novos com benefícios do governo federal. O programa Move Motoristas oferece juros de até 0,99% ao mês para homens e 0,91% para mulheres. O prazo de financiamento é de até 72 meses, com carência de até 6 meses. Nas primeiras horas de vigência do programa, alguns consumidores relataram dificuldades para acesso aos benefícios. Questionado pela CBN, o BNDES negou qualquer intercorrência e reforçou que o programa entrou em vigor sem problemas técnicos. Foi o que disse o presidente do banco, Aloísio Mercadante.
5: O BNDES está se dedicando inteiramente a esse programa e nós já estamos com os primeiros carros vendidos. Em caminhões, em 12 dias, nós já aprovamos R$10 bilhões, que é um outro programa semelhante, ônibus e caminhões. 10 bilhões de reais, é quase R$1 bilhão por dia. São 2 mil 2.000 caminhões ou ônibus estão sendo vendidos todo dia aqui no BNDES.
0: Podem solicitar a linha de financiamento taxistas de todo o país que estejam com licenças e registros ativos junto aos órgãos de trânsito. Já os motoristas de aplicativo precisam estar cadastrados na mesma plataforma há pelo menos 12 meses e ter mais de 100 corridas feitas no período. Os veículos precisam ser flex, elétricos ou híbridos flex, ou seja, os carros 100% a gasolina ou os híbridos movidos apenas a gasolina não estão contemplados. Antes de fazer a compra, é preciso aderir ao programa pelo sistema gov.br e aguardar um prazo de até 5 dias. Depois de aprovado, o consumidor pode escolher o veículo na concessionária e negociar o financiamento com subsídio junto ao banco de preferência. A Anfávia, associação que reúne as montadoras de veículos do país, estima que o programa pode incentivar a venda de cerca de 200 mil carros novos. De São Paulo, Guilherme Muniz.
1: 8:30.
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0: sábado, 20 de junho de 2026. A Polícia Federal vai investigar uma invasão ao sistema de alertas da Defesa Civil Nacional. Durante a madrugada deste sábado, pessoas de todas as regiões do Brasil receberam falsos alertas extremos por WhatsApp e SMS. Nos avisos recebidos pelo país, a única palavra era misantropia, que significa aversão ou rejeição à humanidade. O sistema foi desligado e só será retomado quando o caso for elucidado. O governo federal trata o episódio como um ataque hacker e informou ainda que adotará as medidas necessárias para preservar a confiabilidade da ferramenta. O ministro da Fazenda, Dario Durigan, afirmou que o governo encaminhará ao Congresso Nacional um projeto de lei para atualizar o limite de faturamento do microempreendedor individual. A proposta prevê a elevação do teto atual de R$ 81 mil reais para um valor próximo de R$ 130 mil reais até 2028. Apesar da intenção de corrigir o limite do MEI, Durigan descartou neste momento a possibilidade de reajustar as demais faixas de enquadramento do Simples Nacional. O The Athletic, seção esportiva do The New York Times, elegeu o hino nacional brasileiro como o melhor entre os 48 hinos das seleções participantes da Copa do Mundo. O ranking foi elaborado pelo jornalista esportivo Tim Spears, que classificou a canção brasileira como uma obra-prima musical, destacando especialmente a introdução orquestral. Na lista, o Brasil aparece na primeira colocação, seguido por França e Portugal, que completam o pódio dos melhores hinos da competição. No horário de Brasília, 8h32.
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1: Oito e 33.
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1: O economista Ricardo Henriques está lançando o livro Utopia Pragmática, futuros ambiciosos e possíveis para acelerar o desenvolvimento humano no Brasil. E é com ele que a gente conversa ao vivo aqui no Jornal da CBN neste sábado. Ricardo Henriques, que prazer ter você aqui com a gente, bom dia.
3: Bom dia, Cássia, enorme prazer estar contigo e obviamente com os ouvintes todos da CBN.
1: O Ricardo Henriques, que além de economista, é superintendente executivo do Instituto Unibanco. Agora eu quero começar pelo título do seu livro, que é um título, Ricardo, que já chama a atenção, Utopia Pragmática. O que exatamente significa esse conceito?
3: Tentar definir exatamente, a gente nunca vai conseguir, Cássia. Mas ele tenta provocar duas coisas: a necessidade do Brasil sonhar, projetar futuros ambiciosos, e tanto como sociedade como com os indivíduos, né? Não vamos esquecer que os próprios jovens brasileiros têm sonhado pouco, sobretudo os jovens mais pobres, né? Uhum. Então é utopia no sentido de projetar um futuro de ambicioso, não cair naquela armadilha de sempre dizer o Brasil do futuro que nunca se realiza. Mas ao mesmo tempo a consciência de que a gente precisa ser pragmático na dimensão de desenhar bem os caminhos, está muito atento a monitorar o que está acontecendo, está muito atento a avaliar o que está acontecendo e, portanto, está comprometido em implementar bem aquilo que a gente precisa. Ou seja, é uma utopia pragmática, é uma tentativa de trazer para o campo da política pública a ideia de técnica e encantamento, a ideia de método e persuasão, a ideia de ciência e arte. Eu abro o livro, só para os ouvintes se interessarem, com uma imagem que eu vi há muitos anos atrás, uma apresentação de Kazuo Ono, que é um dançarino de butô japonês, que à época tinha 91 anos de idade, vestido como uma espanhola, todo em vermelho, e você via ele flutuar. E a minha imagem para a utopia pragmática é que essa flutuação que todos viram, na verdade, é essa fusão entre arte, mas muita ciência, muita capacidade de ser rigoroso, de fazer bem feito, que tem que estar no pragmatismo, mas ao mesmo tempo a gente precisa sonhar esse país, a gente precisa ser ambicioso, Cássia. A gente está, vamos dizer, numa crise de imaginação.
1: Uhum.
3: E a gente precisa mudar essa crise de imaginação. Então a provocação é: vamos produzir utopias, mas não utopias que sejam sonhos inalcançáveis, sem sonhos realizáveis. Vamos criar caminhos. A gente tem muita inteligência instalada no Brasil, das favelas à academia. A gente tem muitas experiências concretas que funcionam. A gente tem muita prática que já acontece. A gente precisa ter mais profissionalismo, mais rigor, mais comprometimento e pensar mais ambiciosamente. Tanto essa é a tentativa do livro, de provocar uma utopia com capacidade de ser realizada com pragmatismo.
1: Agora, Ricardo Henriques, no livro você fala de um paradoxo, né? O Brasil avançou, mas ainda enfrenta dificuldades estruturais. Que avanços são esses e onde que nós ainda estamos travados?
3: Por exemplo, nós avançamos, a PNAD saiu ontem, a gente avançou na redução do analfabetismo. A gente avançou em sair de um problema que a gente tinha, ficar só com a educação por enquanto,
1: uhum,
3: que era o acesso à educação. As pessoas não acessavam totalmente. Hoje as crianças estão na educação. No entanto, o que o mundo está fazendo, que é numa sociedade do conhecimento, com tantas transformações, inclusive a transformação tecnológica, inclusive o papel da IA generativa, a fronteira do conhecimento está andando muito rápido. E a gente está ainda resolvendo os problemas que a gente tinha que ter resolvido no início, no meados do século XX. Né? Então, a gente avança, nós não estamos com problemas de direção desse ponto de vista. Estamos na direção correta. Na saúde é a mesma coisa, o SUS é uma conquista incrível, referência para o mundo. mas estamos na direção certa. No entanto, a velocidade dessa transformação, Cássia, está muito baixa, porque ficou mais difícil. Os dilemas e desafios da sociedade brasileira em 2026 são muito mais intensos do que eram em 2000, há um quarto de século atrás. As transformações que a gente está vivendo, climáticas, demográficas, tecnológicas, com os ataques à democracia, com as transformações do mundo do trabalho, elas não estavam nesta natureza nem nesta intensidade há simples um quarto de século atrás. Então, que a gente precisa, é por isso que não é um problema, podíamos estar numa crise que é falta de rumo, tá tudo fora do errado, tá tudo fora do lugar, não, a gente tem muitas coisas certas, obviamente a gente tem desafios que não estamos bem, como a questão da segurança pública, mas em muitas agendas que interferem nas trajetórias de vidas individuais, o nosso desafio é que a gente está na direção certa, só com uma velocidade baixa. Por isso que a gente tem que, e parte do argumento da utopia pragmática, é como é que a gente faz um esforço de simultaneamente, Cássia, saldar as nossas dívidas históricas sociais, uma sociedade tão desigual como a nossa, uma desigualdade abissal, a gente precisa se comprometer em saldar essas dívidas, o que é muito, muito importante, mas ao mesmo tempo ter a ambição de se projetar para a fronteira da sociedade, projetar para a fronteira do conhecimento, ser capaz de, por exemplo, transformar nossas vantagens comparativas na questão energética em vantagens competitivas, né? Trabalhar nossos minerais, nosso sol, nossos ventos, nossa estrutura de água, toda a nossa estrutura de parques já instalados, energia, pode virar uma referência para o mundo se a gente sair da ideia só extrativista que nos acompanha o tempo todo. A gente tem que gerar valor adicionado muito grande. Nos minerais raros, não é um problema só de explorar e transferi-los, é como é que a gente agrega valor com ciência, com tecnologia associada. Então, a questão nossa é como é que a gente, em rumo, acelera muito a velocidade, e para acelerar a velocidade a gente tem que dar conta de fazer isso, que não é um dilema, é simplesmente muito difícil, trabalhoso, complexo, que é ter dois vetores na cabeça, saldar a dívida histórica e projetar um futuro muito mais ambicioso. A gente pode aproveitar todas as transformações de IA que estão atravessando a realidade do mundo como um todo, numa oportunidade para o desenvolvimento humano de toda a população brasileira e em direção aos pontos que já estão anunciados, ainda não são precisos, mas estão anunciados, da fronteira do conhecimento. Então, o Brasil tem, a utopia pragmática, ela é muito otimista desse ponto de vista, certo? Os argumentos que estão no livro, né, nos cinco capítulos do livro, é otimista no sentido de que é possível, desde que a gente faça um arranjo de sociedade amplo, que a gente esteja preocupado. A utopia implica em aproximar mundos, Cássia, implica em aproximar as diferenças que a gente está tendo no mundo para poder chegar em acordos, que são os acordos possíveis, mas que o problema é que o possível tem que ser ambicioso, e acho que é possível de fazer hoje.
1: Você começou a nossa conversa falando muito sobre educação, mas agora há pouco você falou de um tema que é muito caro a todos os brasileiros nesse momento, que é a questão da segurança pública. E no livro você articula diferentes áreas, então educação, desigualdade, a própria segurança pública, a tecnologia que você estava falando também. Por que é importante tratar esses temas não como temas estanques, mas de forma integrada?
3: Porque a sociedade atual e a sociedade brasileira, ela é complexa, e situações complexas não solicitam soluções simplórias, soluções simples. Isso em geral está sendo, por exemplo, um dos grandes desafios do mundo, que é a retórica facilitadora de parte da agenda política associada à extrema direita, que está propondo soluções simples para problemas complexos. No entanto, Cássia, complexo não quer dizer complicado. É simplesmente a capacidade de eu entender como é que se interage essas múltiplas dimensões e dar conta, por exemplo, no exemplo da segurança pública, que eu preciso ter uma polícia ativa, que eu preciso ter inteligência na política, que eu preciso ter investigação relevante, tenho que entender onde é que está a origem, da onde vem o dinheiro, como é que se dá o tráfico de armas, como é que se dá o tráfico de drogas, como é que eu lido com a questão da soberania e com as fronteiras, como é que eu lido prendendo aqueles que são os criminosos. Como é que eu mudo a minha política prisional e paro de prender meninos que estão só na indolação de maconha ou de trabalhando na cocaína e passo a prender aqueles peixes médios altos, graúdos e graudíssimos que nem aparecem nesse processo. Essa agenda eu tenho que fazer, mas ao mesmo tempo eu tenho que fazer uma política social integrando. Vou falar do caso do Rio de Janeiro, porque eu conheço bastante o Rio de Janeiro. As favelas do Rio de Janeiro ao parque social do Brasil como um todo, da cidade, do estado como um todo. Nós não temos, por exemplo, no Rio de Janeiro, dificuldade de ter oferta de escolas e oferta de postos de saúde. No entanto, não temos um arranjo territorial que faça com que as pessoas que estão totalmente presas sobre regime ou das milícias ou do narcotráfico passarem a ser libertas desse controle, terem acesso ao estado e poderem circular na cidade com garantidos direitos para uma educação básica de qualidade para todos, para uma saúde de qualidade para todos, enfrentando o problema da moradia, enfrentando o problema do transporte, enfrentando o problema do saneamento. Então, eu preciso ter uma visão muito pragmática, consistente, viável, mas que tenha essa visão integrada deste fenômeno complexo, que é como lidar com a sociedade do século XXI de forma a garantir, Cássia, prosperidade. O que nos falta é trazer para o vocabulário do campo progressista a ideia de prosperidade como um caminho que, por soluções complexas, integradoras, refletidas, densas, com engajamento da sociedade, soluções que são viáveis. É nesse sentido que a gente tem que pensar esses processos de forma articulada, integrada, dimensões que não solicitam soluções estanques, desconectadas, fragmentadas. O fragmento é um inimigo dos direitos. A fragmentação é um inimigo da garantia de fazer mobilidade social para as pessoas mais vulneráveis. A gente precisa desfragmentar, ter uma visão integrada e propor nessa visão integrada caminhos concretos que vão precisar, eu concluo, da especialização setorial, da especialização da equipe da saúde, da equipe da segurança, das equipes da educação, das equipes do transporte. Precisa dessa especialização, mas ao mesmo tempo eu preciso ter uma visão matricial, uma visão integradora, um olhar para o todo que está preocupado com quem? Com as pessoas. A utopia pragmática é sobre desenvolvimento humano, é uma ambição para a gente garantir trajetórias de mobilidade social para todos. Evidentemente implica reduzir a desigualdade, mas deixar que todo mundo crescer, todo mundo se desenvolver. E isso é para fazer isso, precisamos ter um olhar bastante integrado sobre a política pública como um todo.
1: O nome do livro é Utopia Pragmática, Futuros Ambiciosos e Possíveis para Acelerar o Desenvolvimento Humano no Brasil. O autor é o Ricardo Henriques, economista, superintendente executivo do Instituto Unibanco, com quem eu conversei ao vivo hoje aqui no Jornal da CBN. Ricardo Henriques, parabéns pela obra e até uma próxima oportunidade.
3: Muito obrigado, Cássia. Um prazer te ver aqui. Te espero no lançamento em São Paulo e muito obrigado por estar contigo e poder falar com os ouvintes da CBN, essa rádio que eu prezo tanto e gosto tanto.
1: Muito obrigada. Até a próxima, Ricardo Henriques. Agora são 8:46.

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5: Uma olhadinha na temperatura aqui em São Paulo. Temperatura neste momento está na marca dos 17 graus. A gente tem um solzinho bonito aparecendo aqui na capital paulista. Temperatura ao longo da tarde de hoje vai subir, vai chegar até os 25 graus. Para hoje não tem previsão de chuva em São Paulo, mas amanhã o tempo muda e aí tem previsão de chuva sim aqui no estado. Logo mais a gente vai falar mais sobre o assunto, sobre o tempo aqui na cidade de São Paulo. Então temos um sábado bonito, no dia seguinte a vitória do Brasil contra o Haiti. Daqui a pouco a gente vai trazer mais informações a respeito da partida emocionante que nós tivemos ontem nos Estados Unidos.

0: dá para dizer que esse tumultuado Brasil do ciclo 2026 tenha lá uma ou várias bolas de segurança, mas depois de uma estreia ruim, recorreu-se a dois jogadores que pelo menos estão mais acostumados a jogar no time titular de Carlo Ancelotti. Matheus Cunha e Danilo Luiz voltaram ao 11 inicial e o Brasil, contra um adversário frágil, encontrou oportunidades e conseguiu abrir o placar e encaminhar a vitória a partir justamente de um desses dois jogadores.
1: Do Brasil! Matheus Cunha é o pai da criança. Uma jogada letal, fatal, mortal e afinal o Brasil marca os 23 com Matheus Cunha.
0: O primeiro gol foi chorado, mas o segundo foi mais elaborado.
2: Adianta a jogada pela meia direita no ataque. Casimir perdeu. Brasil tira, vem para o ataque. Paquetá para Vini Júnior. Adiantou na grande área. Matheus Cunha para o gol.
3: Era lo que esperaba de ese juego, mejorar la calidad del juego con menos errores, más efectividad en la frente, atrás más control. Yo acho que también a nivel defensivo fue un buen juego. Obviamente tenemos que mejorar, hemos mejorado, vamos a mejorar en el próximo juego.
0: Y ainda antes del intervalo, houve espacio para más un.
4: Marquinhos liga a jogada pelo meio campo con Paquetá, bota Vini para correr, puede ser el tercer gol, entró na área, prepara Vini, va a marcar, chutó, gol!

0: Vinícius Júnior aumentando o placar para 3-0 e deixando uma impressão positiva de um primeiro tempo que só teve como notícia ruim a substituição de Rafinha, novamente com dores musculares na coxa direita. Dores semelhantes às que tiraram o jogador de combate por 2 meses após a data FIFA do mês de março. E que agora podem tirar o jogador de combate de várias partidas ou quem sabe até da Copa do Mundo inteira. No segundo tempo, o Brasil jogava para aumentar o seu saldo de gols numa briga que pode acontecer com o Marrocos na última rodada e também para algo mais importante do que isso, talvez, para construir finalmente uma empolgação em torno desse time. Ficou longe disso, até perdeu alguns gols, mas terminou o jogo sem voltar a balançar as redes do Haiti e sem construir, a bem da verdade, uma grande pressão em cima de um dos times mais frágeis dessa Copa do Mundo.
1: Mudou um pouco o sistema, também que tivemos oportunidade na contra, no contra-ataque. Então, se podia jogar melhor, sim, podíamos jogar melhor, com mais intensidade, mas creio que é um momento desta Copa do Mundo que às vezes tu tem que pensar também a outros jogos.
0: O fantasma da Espanha contra Cabo Verde não se revelou real em nenhum momento. O Haiti ofereceu espaços, avançou a marcação, mas o Brasil não conseguiu fazer mais do que 3 gols e continua há 24 anos sem vencer um jogo de Copa do Mundo por 4 ou mais gols. Desde aquela vitória contra a China em 2002, nada além de 3 gols de diferença. O Brasil agora joga contra a Escócia na quarta-feira às 19 horas no Hard Rock Stadium em Miami. Um empate garante o Brasil na segunda fase da Copa do Mundo. Uma vitória coloca o Brasil em primeiro lugar, a menos que o Marrocos vença a seleção do Haiti e supere o Brasil no saldo de gols. A vantagem brasileira para os marroquinos no saldo é de 2 gols, o que significa que para ultrapassar o Brasil, o Marrocos tem que vencer o Haiti por 3 gols a mais do que a diferença de gols da vitória do Brasil sobre a Escócia. Se essa diferença for de 2 gols, vamos para os gols marcados. E se houver empate também nesse critério, os cartões amarelos e vermelhos. E em caso de empate, o ranking da FIFA, que favorece o Brasil, vão definir a classificação do grupo C.
1: Contra a Escócia, ganhar o jogo, se possível chegar na primeira posição do grupo, que pode ser importante para o futuro, preparar bem esse jogo. A Escócia tem suas características, pode criar problema, porque hoje criou problema a Marrocos. Então, focalizado no jogo, calma, tranquilidade, seguir trabalhando para melhorar.
0: Se passar em primeiro, o Brasil continua nos Estados Unidos e joga a segunda fase em Houston contra o segundo colocado do grupo que tem Japão, Países Baixos, Suécia e Tunísia. Se passar em segundo, o Brasil vai para o México e enfrenta o primeiro colocado desta chave na segunda fase. Com as narrações de Oscar Ulisses e Edson Mauro, da Filadélfia, Leonardo Dai.
2: Esse é o Leonardo Dai, que volta ao longo da nossa programação, e a torcida brasileira comemorou a vitória do Brasil sobre o Haiti e respirou aliviada depois do jogo da noite de ontem.
3: A seleção brasileira venceu o Haiti por 3-0 e conseguiu a primeira vitória na Copa do Mundo de 2026. Com o resultado, a seleção assumiu a primeira posição do Grupo C com 4 pontos, deixando o Marrocos na segunda posição pelo saldo de gols e 1 ponto à frente da Escócia. Já o Haiti amarga a lanterninha do grupo com 2 derrotas. Apesar do placar tranquilo e da melhora em relação à primeira partida, o clima antes do jogo dividiu o público em Belo Horizonte. O estudante Vinícius Silva acreditava em uma partida com muitos gols e com destaque do xará, Vini Júnior.
4: No jogo passado ele foi feliz, né? Conseguiu marcar um gol, uma jogada totalmente individual. E eu acho que se depender dele, com certeza ele vai fazer o mesmo.
5: Sua esperança hoje é Endrick e Vini, então?
4: Sim, Endrick e Vini, 100%. E talvez o Rafinha também consiga fazer um gol.
3: Mas o engenheiro civil Robson Marques tinha outra visão.
6: Não tenho expectativa em nenhum deles, então tanto faz quem vier.
3: A sensação era a mesma nas arenas Globo e Brasileira, montadas no Parque Ibirapuera. Após os shows de Dilcinho e Anitta, o público conseguiu acompanhar o jogo nos telões montados nas duas arenas. Os 2 tentos de Matheus Cunha e o gol de Vinícius Júnior mudaram o ambiente completamente. O Felipe Braga, estudante, gostou das mudanças feitas pelo técnico Carlo Ancelotti.
7: Na frente mudou bastante. O Matheus Cunha deu realmente um resultado melhor, né, do que o Thiago. Acho que o Matheus Cunha ele é mais móvel, então ele se locomove melhor no campo. Já o Thiago ele é mais paradão, então a bola tem que chegar mais, tem que ser mais cruzamento, um jogo mais um pouco diferenciado. Já o Matheus Cunha ele é mais móvel, então o pessoal consegue achar ele mais fácil.
3: O otimismo voltou a tomar conta da torcida brasileira e a previsão para o restante do Mundial mudou, com esperança de que o Hexa se torne real. A seleção brasileira volta a campo na quarta-feira para encarar a Escócia às 7 da noite e garantir a classificação na próxima fase da Copa do Mundo. Com colaboração de Ana Nunes, de São Paulo, Luiz Del Boni.
2: E o que muita gente se pergunta é: e a situação do Neymar, como está? Temos atualização com Pedro Fagundes. Bom dia, Pedro.
8: Bom dia, Cássia. O atacante Neymar deve voltar a ficar à disposição da seleção brasileira no jogo contra a Escócia pela última rodada da fase de grupos da Copa do Mundo. A confirmação foi feita pelo técnico Carlo Ancelotti em coletiva de imprensa depois da vitória do Brasil por 3-0 sobre o Haiti. O treinador disse que Neymar vai fazer um treino individual e na segunda-feira será reintegrado ao grupo. Segundo Ancelotti, o atacante estará preparado para enfrentar os escoceses. Já Neymar ficou fora da partida contra o Haiti para seguir o processo de recuperação. Cássia.
2: Muito obrigada, Pedro Fagundes. E com a informação do Pedro, a gente vai encerrando esta edição do Jornal da CBN. Daqui a pouquinho, as últimas informações por aqui.

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1: De São Paulo, Ricardo Nunes, sancionou uma lei que transforma áreas de estacionamento em pequenos canteiros nas vias da cidade.
2: O prefeito de São Paulo, Ricardo Nunes, sancionou um projeto de lei que cria vagas verdes na capital. A proposta visa substituir vagas de estacionamento nas ruas para áreas verdes e de convivência. Segundo a vereadora e autora do projeto, Renata Falzone, do PSB, o objetivo é ampliar o espaço para as pessoas e combater efeitos das mudanças climáticas, contribuindo também para a infiltração da água da chuva. Pelo texto, as vagas serão integradas as redes de drenagem do local de implantação, visando escoar a água, mas observando a lei vigente para evitar a obstrução e sobrecarga destas redes de drenagem. O projeto, no entanto, não prevê uma compensação às vagas para os carros. Hoje, são quase 10 milhões de veículos em circulação somente na capital. Arquiteto e urbanista, professor da Universidade Mackenzie e coordenador do Laboratório de Políticas Públicas, Walter Caldana, alertou para a falta de coordenação entre o texto aprovado e demais dispositivos legais. Walter explicou que o projeto parece mais contraditório do que é de fato. Na visão dele, as vagas verdes são bem-vindas, mas ele ressaltou que faltam algumas regulamentações para ficar mais afiado.
3: Desde que, como eu disse, essa implantação das vagas verdes seja entendida como um passo a mais em uma política sistêmica organizada em si, que inclui alargamento de calçadas, arborização, a implantação de ciclovias e ciclofaixas, a melhoria nas faixas de segurança, uma redisciplina das vagas de estacionamento, uma revisão do contrato de privatização dessas vagas na cidade.
2: As vagas verdes poderão ser implantadas apenas em vias onde já é permitido estacionamento de veículos, ocupando a mesma faixa hoje usada pelos carros, junto ao meio-fio, sem interferir na circulação. De São Paulo, Pedro Pupulim.
1: Nove e dois.
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1: Jornal da CBN deste sábado vai ficando por aqui. Nós contamos com a produção da Ana Luísa Bessa, do Carlos Greco e os trabalhos técnicos da Débora Gonçalves.
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1: Um ótimo sábado para você.

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0: sábado, 20 de junho de 2026. A Polícia Federal vai investigar uma invasão ao sistema de alertas da Defesa Civil Nacional. Durante a madrugada de hoje, pessoas de todas as regiões do Brasil receberam falsos alertas extremos por WhatsApp e SMS. O sistema foi desligado e só será retomado quando o caso for solucionado. O governo federal trata o episódio como um ataque hacker. O Conselho Federal de Medicina criticou a medida provisória que condiciona o registro de novos médicos à aprovação no Exame Nacional de Avaliação da Formação Médica. Pela nova regra, estudantes de medicina precisarão alcançar nota mínima de 60 pontos no exame para obter o registro profissional. Começa a valer hoje a renovação do cessar-fogo entre Israel e o grupo extremista libanês Hezbollah. O acordo foi feito após novos ataques israelenses em território do Líbano. Autoridades israelenses e membros do grupo extremista afirmaram que vão respeitar a trégua, mas alertaram contra possíveis violações do acordo. No horário de Brasília, 9:04.
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0: bom dia aos ouvintes da CBN Amazônia, dia 20 de junho, sábado pós-jogo do Brasil, muita gente comemorando ainda esse 3-0 contra o Haiti. É, a apresentação é comigo, Eros de Souza, nos trabalhos técnicos Marvin Araújo. Você pode ouvir a gente no 101,5 FM na rádio CBN Amazônia, emissora aqui do Grupo Rede Amazônica, no YouTube no CBN Amazônia e no nosso site você pode acompanhar as nossas reportagens cbnamazonia.com. Lembrando, quer participar com a gente aqui por mensagem de texto, manda um WhatsApp no 981980632, 981980632. A gente também está nas redes sociais com CBN _ Manaus ou CBN.Manaus. 8:09, está começando o Jornal da Manhã, edição de sábado.
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0: E o Comitê Amazonas de Combate à Corrupção quer acesso aos autos da representação que pede a cassação do mandato do vereador Rosinaldo Bual do Agi, que foi preso por suspeita de rachadinha no ano passado. Ricardo Chaves.
2: Membros do Comitê Amazonas de Combate à Corrupção estiveram na Câmara Municipal de Manaus para solicitar acesso integral à representação que pede a cassação do mandato do vereador Rosinaldo Bual do Agi. A iniciativa busca esclarecer o histórico de tramitação e identificar a atual localização do procedimento administrativo relacionado ao pedido de cassação. Bual foi preso em outubro de 2025, durante uma operação do Ministério Público do Amazonas, que investigava um suposto esquema de rachadinha. Segundo as investigações, parte do salário de servidores era desviada e os valores também teriam sido utilizados em um esquema de agiotagem. O vereador responde ao processo em liberdade, mas usa a tornozeleira eletrônica e está proibido de frequentar as dependências da CMM. A denúncia que embasa o pedido de abertura do processo político-administrativo foi protocolada há 8 meses. Com base na Lei de Acesso à Informação, os representantes solicitaram à mesa diretora da Câmara cópias de pareceres, despachos e informações sobre as comissões pelas quais a denúncia passou desde o recebimento. Bual já foi alvo de outro pedido de cassação, apresentado pelo vereador Rodrigo Guedes, do PP, mas a proposta foi rejeitada pela maioria dos parlamentares sob o argumento de que não havia condenação judicial. Atualmente, o vereador registra a presença de forma virtual nas sessões da Câmara, mecanismo adotado durante a pandemia e mantido pela Casa. De Manaus, Ricardo Chaves, para a CBN Amazônia.
0: A CBN Amazônia solicitou o posicionamento da Câmara Municipal de Manaus sobre a situação do processo e a gente ainda aguarda uma manifestação oficial. E o governador do Amazonas, Roberto Cidade, assinou 4 decretos que remanejaram mais de 126 milhões de reais da reserva de contingência do Estado para a execução de emendas parlamentares destinadas por deputados estaduais para diferentes áreas. Essa reserva

orçamento do Estado. Esses decretos publicados, no entanto, citam recursos da reserva de contingência que foram remanejados para diferentes órgãos e secretarias estaduais responsáveis pela execução das emendas parlamentares. Entre as áreas contempladas estão saúde, educação e desporto, justiça, direitos humanos e cidadania, cultura, segurança pública, assistência social, além de setores ligados à mineração e ao gás. Os decretos indicam que os valores remanejados têm como finalidade viabilizar a aplicação de emendas aprovadas no orçamento estadual. Somados, os quatro atos autorizam a movimentação de mais de 126 milhões de reais para atender às destinações definidas pelos parlamentares. Em 2026, o governo do Amazonas já tinha pago mais de 92 milhões de reais em emendas. Nós também consultamos dados do portal de transparência sobre as emendas parlamentares até a sexta-feira e o valor total chega a 92 milhões de reais. Dos 24 parlamentares da Assembleia Legislativa do Amazonas, 22 tiveram emendas pagas no período analisado. Apenas o então deputado Roberto Cidade e a deputada Mayara Pinheiro não tiveram as emendas pagas. União Brasil, partido do governador Roberto Cidade, concentra o maior volume de recursos, com 32 milhões de reais pagos em emendas para os deputados da legenda. O PSD aparece em sequência com 22 milhões de reais, seguido pelo PL, com 12 milhões de reais. Avante, MDB, Podemos, PT e Republicanos completam a relação de partidos com recursos pagos. Entre os parlamentares, o presidente da Assembleia Legislativa, Adjuto Afonso, também do União Brasil, lidera a lista com 7 milhões de reais, seguido por Jorge Lins, também do União Brasil, com 7,5 milhões. Aí em seguida vem o delegado Péricles com 7 milhões, Mayra Dias com 6,5 milhões e o Wilker Barreto com 6,3 bilhões. Também aparece entre os maiores valores o Dr. Gomes do União Brasil, Felipe Souza do Podemos, Alessandra Campelo do PSD, Ednailson Rosenha do PSD. E aí, o que diz o governo do Amazonas? Falou sobre essa... informou que o montante remanejado para execução das emendas ocorreu por meio da reserva técnica de emendas parlamentares impositivas, constituída especificamente para essa finalidade na Lei Orçamentária Anual, em conformidade com a Lei de Diretrizes Orçamentárias. A Secretaria de Comunicação também afirmou que a Constituição Estadual estabeleceria um cronograma de execução das emendas parlamentares ao longo do exercício financeiro e que em anos eleitorais, calendário para execução dos recursos é antecipado. A Leão também foi procurada pela reportagem para se manifestar sobre o caso, mas até a última atualização ainda não obtivemos um retorno. 8:15 Manaus.

0: a Rede Amazônica teve acesso a documentos que revelam detalhes de contratações do transporte fluvial aqui de Manaus. São empresas ligadas ao governador do Amazonas, Roberto Cidade, que levantam questionamentos sobre a execução desses serviços. A reportagem é de Alexandre Rissaiasso, com a narração de Ana Paula Souza.
1: O Jonathan é estudante do ensino médio. Ele mora na zona rural de Parintins, no interior do Amazonas. A rotina dele é diferente dos estudantes que moram na cidade. Para chegar à escola, só de barco.
2: Aí, tipo, tem que acordar às 4 da manhã, tomar banho, me arrumar, dar uma caminhada pro porto da nossa comunidade. Aí, esperar também o horário do barco para sair. Ainda tem horário para vir de lá para cá, entre a travessia. E também a caminhada daqui do porto até a escola. Aí, tipo, aí o cansaço fica porque, tipo, por causa de exercícios escolares e ainda tem atividade para fazer. Aí saindo da escola, é a mesma rotina.
1: A Sofia conta que também existem riscos no trajeto.
3: Principalmente quando chove, fica meio perigoso a gente ir pelo Rio Amazonas.
1: A Navegação Cidade é a empresa responsável pelo serviço de transporte fluvial escolar. Em 2020, quando o Amazonas passava pela pandemia da Covid-19, com aulas suspensas em todo o estado, o governo do Amazonas assinou um contrato de R$30 milhões por um ano com a empresa, que pertence à família de Roberto Cidade, atual governador do estado. Cidade assumiu o mandato de vereador em março de 2018, após ser eleito suplente em 2016. Ainda em 2018,

0: 2018 foi eleito deputado estadual. O contrato está vigente e prevê o transporte fluvial escolar para atender os estudantes de Boa Vista do Ramos, Barreirinha, Maués, Iamundá, Parintins e Urucurituba, cidades que ficam na calha do Alto Solimões. Em março de 2016, a Navegação Cidade assinou 2 contratos com o governo do Amazonas após vencer o processo de licitação. O primeiro era para atender 11 municípios da calha do Alto Solimões, no interior do estado, ao custo de 9 milhões por ano. O segundo contrato custou quase R$ 400 mais caro. O detalhe é que 2 serviços oferecidos são idênticos. As informações sobre os 2 contratos e as respectivas propostas de serviço estão no portal da Transparência. O primeiro contrato é de número 28/2016. A proposta diz que serão atendidas as cidades de Coari, Codajás, Guarini, Alvarães, Anori, Anamã, Capiranga, Japurá, Juruá, Maraã e Tefé, num total de 63 escolas e 7.418 alunos. O segundo contrato é de número 29/2016. A proposta em outro papel com o timbre da empresa visa atender as mesmas cidades, o mesmo número de escolas e alunos. Durante a execução do serviço, o governo do Amazonas pagou pelos 2 contratos, conforme registro do portal da Transparência. À época, o atual governador do estado, Roberto Cidade, era dono da empresa e é quem assina as 2 propostas e os 2 contratos. Em 2018, ele transfere a empresa para a família antes de assumir o mandato de deputado estadual. Estes 2 últimos contratos foram encerrados em março de 2022. Durante os 6 anos de duração, eles receberam 32 aditivos cada um. O primeiro chegou a quase R$ 10 milhões. O segundo superou esse valor. Juntos, eles somam mais de R$ 20 milhões de gastos aos cofres públicos em apenas 1 ano. Procurado pela Rede Amazônica, o Ministério Público informou que contratos administrativos e procedimentos licitatórios possuem fiscalização e acompanhamento próprios pelo órgão de controle externo, especialmente o Tribunal de Contas do Estado do Amazonas, o TCE, responsável pela análise técnica da regularidade dessas contratações e da aplicação de recursos públicos, e que o MP atua nos casos a partir da formalização das denúncias. Em nota, o TCE afirmou que não identificou duplicidade contratual e que, em relação às propostas da Navegação Cidade que constam no portal da Transparência, notificou a Secretaria de Estado de Educação, SEDUC, para que encaminhe cópia integral da documentação pertinente, incluindo as respectivas propostas para análise e esclarecimentos. Segundo a advogada especialista em licitações, Fernanda Carneiro, há diversos pontos no contrato que precisam ser esclarecidos.
1: No meu ponto de vista, essa é uma situação que precisa ser investigada pelas autoridades competentes, principalmente em prol do princípio da transparência. A população precisa de uma resposta a respeito de tudo isso que aconteceu. O que eu posso dizer com segurança é que existem muitos pontos de alerta. Esse caso precisa ser analisado desde a origem. Como a contratação nasceu? Quais propostas foram recebidas? Por que houve tantos aditivos? E principalmente, o que foi executado, medido e pago? Essa análise é indispensável porque contratos com o governo exigem uma explicação técnica, ainda mais quando envolvem um serviço essencial e dinheiro público.
0: Com reportagem de Alexandre Rissaiasso, Ana Paula Souza para a CBN Amazônia.
2: 8h21 em Manaus, a Rede Amazônica procurou a assessoria de comunicação do governador do Amazonas, Roberto Cidade, para tratar do assunto. Ontem, pela manhã, a gente não recebeu retorno até o fechamento dessa reportagem, nem sobre a possibilidade de entrevista, nem por meio de uma nota oficial. Já a empresa Navegação Cidade informou que os contratos citados são distintos e resultam de processos licitatórios diferentes. A empresa também afirmou que o governador Roberto Cidade não integra o quadro societário desde 2018 e que permanece à disposição para prestar esclarecimentos. A reportagem voltou a questionar a empresa sobre as propostas encontradas no portal da Transparência, que apresentam informações semelhantes. Até o fechamento da edição, não houve resposta sobre esse ponto específico. O espaço permanece aberto para as manifestações.
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0: Em Manaus, 8 horas e 27 minutos.
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0: O tempo em Manaus neste sábado será de sol entre nuvens, formação de neva nas primeiras horas dessa manhã. Ao longo do dia o céu permanece parcialmente nublado, mas não há previsão de chuva. As temperaturas vão variar entre 24 e 31 graus. Para o domingo o cenário muda um pouco, o sol aparece entre nuvens durante a manhã, mas há possibilidades de pancadas de chuva isoladas à tarde, acompanhadas de trovoadas. À noite o tempo volta a ficar firme e os termômetros devem marcar entre 25 e 30 graus. A umidade do ar segue elevada nos dois dias.

Vamos mudar de assunto para quem está interessado em uma programação nesse final de semana, porque Manaus vai receber nesse sábado uma das maiores competições de dança da América Latina. O evento vai ser realizado na Praça de Eventos do Estúdio 5 Shopping e Convenções a partir das 14 horas. A programação inclui disputas de coreografias válidas pela etapa estadual do campeonato, além de um aulão destinado aos participantes inscritos. Os classificados avançam para a fase nacional da competição. A entrada é gratuita ao público.

8h29 em Manaus, a gente vai chegando ao fim do nosso Jornal da Manhã, edição de sábado. A apresentação foi minha, Eros de Souza. Trabalhos técnicos, Maven Araújo. Lembrando que daqui a pouco tem CBN lá, viu? Continuando, a gerência de jornalismo é da Daniele Pires e a direção de jornalismo, Paulo Fernandes. 8h29 em Manaus, a gente já retorna com CBN Lab com Durval Braganeto.

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0: 20 de junho de 2026. O atacante Neymar deve voltar a ficar à disposição da seleção brasileira no jogo contra a Escócia, pela última rodada da fase de grupos da Copa do Mundo. A confirmação foi feita pelo técnico Carlo Ancelotti em coletiva de imprensa depois da vitória do Brasil por 3-0 sobre o Haiti. O treinador disse que Neymar vai fazer um treino individual e na segunda-feira será reintegrado ao grupo. A principal dúvida agora é Rafinha, que sentiu um problema muscular durante a partida contra o Haiti. Ele será avaliado na próxima semana. A Polícia Federal vai investigar uma invasão ao sistema de alertas da Defesa Civil Nacional. Durante a madrugada deste sábado, pessoas de todas as regiões do Brasil receberam falsos alertas extremos por WhatsApp e SMS. Nos avisos recebidos pelo país, a única palavra era misantropia, que significa aversão ou rejeição à humanidade. O sistema foi desligado e só será retomado quando o caso for solucionado. O governo federal trata o episódio como um ataque hacker e informou que ainda adotará as medidas necessárias para preservar a confiabilidade da ferramenta. A Associação Nacional dos Fabricantes de Veículos Automotores enviou um ofício ao presidente Lula e ministros cobrando o compromisso do governo federal de restabelecer a cobrança de 35% sobre o valor dos veículos elétricos e híbridos importados. A ação ocorre em meio à pressão da BYD para a retomada de benefícios fiscais. A cobrança do imposto passa a valer em julho, mas a montadora chinesa deseja que o governo prorrogue o início. No horário de Brasília, 9:33.
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0: Em Manaus, 8:39.
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0: Olá, muito bom dia, sejam todos bem-vindos ao CBN Lab, o seu espaço de gente, gestão e inovação aqui na rádio que toca notícia. Eu sou o Dorval Braga Neto, ficaremos juntos até a próxima hora, hoje na companhia do alaranjado Álvaro Sanches. Álvaro Sanches, a primeira pergunta que eu preciso fazer para você.
2: Você não tem ferro na minha casa, é isso?
0: Essa seria a segunda, na verdade. A primeira é quanto você pagou por esta blusa?
2: Ah, essa daqui eu ganhei de presente, viu? Dia 10 agora foi meu aniversário.
0: Mas quanto você acha que a pessoa que te deu pagou nela?
2: Ah, R$19.
0: Se foi isso.
2: Com muito carinho,
0: pagou também. Caro. Pagou caro nessa blusa. Você tá bem, meu querido Álvaro?
2: Eu tô bem, graças a
0: que
2: Deus.
0: Bom.
2: Tô excelente. Mais um sabadão ao longo desses longos anos. Estamos juntos. Lembrando que hoje é dia 20 de junho, hoje é dia do advogado trabalhista, hoje é dia do revendedor, hoje é dia do refugiado e hoje é dia daquele que cuida dos patrimônios, dos lares e que muitas vezes passa a noite em claro. Hoje é dia do vigilante, então eu queria deixar aqui um abraço a todos que trabalham nessa área, que nós possamos cuidar com muito carinho dessas pessoas que olham pelos nossos ambientes.
0: Você tem história de vigilante?
2: Não.
0: Eu tenho história de vigilante.
2: Então conte essa história de vigilante.
0: Olha, minha história de vigilante é o seguinte: nós estávamos a reformar uma casa ali no Vieira Alves, e uma casa comercial, né? E aí eu contratei um vigilante, porque você sabe que o pessoal rouba material. Não sei se vocês te disseram, né?
2: É, já ouvi falar isso.
0: É, que roubam material em obras, né?
2: Sim.
0: Cimento, essas coisas todas. E aí eu contratei um vigilante à noite, pra ele ficar lá cuidando, né, das coisas. Você acredita que eu cheguei um dia de manhã cedo lá? Eu cheguei, a primeira coisa que ele me perguntou, super animado, ele disse: seu Duval, senhor não sabe, eu sonhei com o senhor. O que que dá sonhar com o senhor? Eu falei: meu amigo, dá demissão, porque não é pra você dormir, é pra você ficar acordado.
2: Ah, e ele todo ingênuo, falou que tinha dormido, coitadinho. Você vê,
0: é uma boa história de vigilante.
2: Excelente,
0: né?
2: Excelente. Aí foi o último dia dele, provavelmente.
0: E aí, Álvaro Sanches, temos novidades, hein, meu amigo? Você que é do mundo das fofocas e afins.
2: Ah, temos. A Festival de Parintins chegando, final de semana que vem, temos aí a grande disputa entre Caprichoso e Garantido. O Amazonas está fervoroso. Ainda que essa semana a economia nos mostrou que, infelizmente, quase 9 em cada 10 famílias tem o desafio de estar endividada. Ou seja, muita gente vai pegar a embarcação devendo.
0: Assim mesmo, né?
2: Devendo, mais luxando. O importante é estar em Parintins. Isso acontece.
0: Isso é o mais importante, né?
2: Isso é o mais importante. A disputa vai estar acirrada esse
0: Na
2: ano,
0: segunda-feira, pós-Parintins, a gente vê o que resolve.
2: Depois a gente vê isso.
0: Entendi.
2: Cartão
0: Entendi.
2: É de lute.
0: Então, olha, o nosso tema de hoje é como criar cultura de inovação nas empresas. Tem que ser inovador para viver endividado, né? E ainda assim continuar gastando, né?
2: Não, e tem que ser inovador para procurar o que que vai falar pro chefe para conseguir para Parintins agora essa semana, né? Quantidade de gente que vai ter familiar doente,
0: que vai adoecer,
2: que vai precisar fazer aquele tratamento,
0: Mas o Instituto de Medicina Tropical soltou um relatório recentemente apontando uma correlação entre o índice de aumento de doenças infecto-contagiosas. Não é mentira isso, né? E o Festival de Parintins realmente tem, né? Todo ano tem um relatório desse
2: aí,
0: né?
2: E você sabe que é muito comum, e eu falo isso de quem já vai a Parintins aí desde 2002, todos os anos.
0: Uhum.
2: É muito comum você voltar realmente com algum desarranjo intestinal ou
0: dor de garganta.
2: É um pouco,
0: a ilha
2: literalmente,
0: é quente, né?
2: Além de ser muito quente, as pessoas acabam andando muito, então você vê um movimento que realmente as pessoas não fazem ao longo do ano todo, né? Tem até uns memes que falam assim: não vai nem no mercadinho perto de casa andando, mas Parintins você roda. E é uma multidão, realmente, é muita gente junta, então é comum você voltar gripado, virose, ou seja, ainda tem aí o pós-Parintins, né?
0: E é engraçado que aqui em Manaus tem uma frase que é interessante, que diz assim: eu estou querendo gripar. Quem quer gripar? Fala pra mim, quem em sã consciência, não, eu estou querendo gripar. Não, ninguém quer gripar.
2: Manaus e seus encantos.
0: Não tem isso, né?
2: Tem mesmo.
0: Mas vamos aproveitar esse tema de Parintins, que você é expert, Álvaro Sanches, já fazendo aqui um spoiler da sua vida daqui a algumas semanas. Parintins é talvez um belíssimo exemplo de inovação, não é não?
2: Ah, não tem dúvida, principalmente para quem acompanha o festival e você olha por blocos. Se você olhar o bloco visual, as alegorias elas vêm inovando a cada ano, elas vêm realmente crescendo. No passado, por exemplo, o Bambá Caprichoso trouxe a inovação de ter o LED ali. Isso são desafios, é mostrar a modernidade, mas sem perder a tradição, sem perder a cultura. Ao mesmo tempo, no bloco musical, quando você ouve um álbum da década de 90 e um atual, você vê que tem ali a inovação presente na masterização, em todo formato. Então, sim, o Festival de Parintins é essa inovação. Muito e bom. Eu acho que a inovação ela pode continuar, ela pode crescer sem brigar com a tradição.
0: Sem dúvida, então, dá pra compatibilizar, né?
2: Esses dois, exato.
0: Exatamente, muito bom. É exatamente por isso que hoje nós vamos conversar sobre esse tema, como você criar uma cultura de inovação na sua empresa. Você que está acompanhando a gente aqui, são 8 horas e 44 minutos no horário de Manaus e a gente vai falar sobre como criar uma cultura de inovação nas empresas. E você que tem uma empresa, tem um negócio, seja ele pequeno, médio ou grande, entre em contato conosco, participa, manda sua pergunta, sugestão no WhatsApp 92, código de área 981980632, ou se você quiser vídeo com áudio, youtube.com/CBN ao vivo, estamos ao vivo nesse momento, como disse Álvaro Sanches, sempre pensando que todo mundo tem problema de memória, lembrando que hoje é sábado 20 de junho de 2026, e o CBN Lab já está no ar.
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0: E para conversar conosco sobre esse tema, estamos recebendo aqui em nossos estúdios Diego Câmara Salles, que é gestor de projetos de inovação no IFAM. Diego, seja muito bem-vindo ao CBN Lab.
3: Obrigado, muito bem. Agradeço o convite e estou aqui para contribuir um pouquinho mais aí nesses conhecimentos e aprender com vocês.
0: Não, jamais. Não temos absolutamente nada. O que nos mantém aqui todo sábado, Diego, deixa eu te explicar, é que não há pessoas interessadas nesse horário. Opa, e aí a gente continua aqui, né, Álvaro?
2: Coitado, não diga isso. Poxa, também, né? Não, você acha que não? Aí um pouco dos nossos estudos.
0: De 10 anos que a gente está aqui, talvez. Entendi. Tá bom, então. Eu já aproveito e te peço, Diego, desculpa por qualquer inconveniência do Álvaro.

0: antes da gente efetivamente começar o nosso bate-papo, eu queria discernir algumas questões vernaculares, semânticas aqui. Se fala muito sobre criatividade, se fala muito sobre inovação, e eu li alguns anos atrás uma definição que eu achei muitíssimo interessante sobre criatividade e inovação. A primeira é dizer que criatividade basicamente é uma habilidade humana para a gente resolver problemas. Se eu tenho um problema ali, eu tenho que fazer uma pauta de um programa. Preciso conectar aqui o meu repertório, buscar os convidados e tal, e a gente monta um programa, e isso é um processo criativo, né? Isso aqui que a gente está nesse momento é um processo criativo. Mas quando a gente fala de inovação, eu sempre fiquei muito em dúvida sobre o que é inovação. E aí eu li uma definição do professor Silvio Meira, lá de Recife, que ele diz assim: inovação é criatividade emitindo nota fiscal. Faz sentido isso?
1: Sim, faz sentido, né? Eu vejo o quanto a inovação ela pode trazer esse retorno à economia, ao mercado, né? E às pessoas que estão trabalhando ali. Porque o que acontece? A inovação ela busca trazer soluções que possam auxiliar as pessoas. Então, por exemplo, eu estou aqui num mercadinho. Em um determinado mercadinho existe uma situação de fila. Aquela fila, como é que eu posso melhorar? Como é que eu posso fazer com que a experiência do cliente seja melhor? E aquilo vai ficar no inconsciente daquela pessoa.
0: E se eu diminuir essa fila, se eu otimizar, eu emito mais nota fiscal.
1: Exato, porque o que acontece? Esse cliente ele vai ter uma boa experiência. Essa boa experiência ele vai poder espalhar para mais pessoas de que aquele ambiente ali é muito legal, é muito bom. Por favor, visitem. É praticamente isso, o convite. E isso se retorna a um contexto de nota fiscal. Então, a nota fiscal é um conceito, assim, do final do processo. Mas toda a experiência e todo o conhecimento que a gente possa fazer para ter uma melhor experiência na hora de a gente adquirir um serviço ou estar num ambiente, faz com que crie memórias positivas e que aquilo ali se converte, sim, em uma nota fiscal.
0: Nesse sentido, que o Álvaro colocou lá do LED, não foi? Você falou do LED? Isso seria criativo ou inovador?
1: Olha, ele teve primeiramente uma criatividade nesse contexto, porque o que acontece? Ele observou com certeza várias alegorias, identificou como elas estavam, mas ele olhou e disse: poxa, se eu colocasse uma luz branca, mas se ela mudasse para azul, para verde, naquele momento específico onde sai uma batida de um tambor, aquilo ali pode fazer uma experiência do uau, isso é muito bom, muito legal. E então isso, eu posso dizer que a criatividade gerou uma inovação em virtude de que ele identificou um problema que as pessoas vão trazer uma nova experiência para aquele.
0: Mas isso seria inovador ainda que viesse do caprichoso?
2: Você não quer voltar mesmo, sábado que vem, né, querido? A ideia é ser o último.
0: Exatamente. Hoje eu vou.
2: Tô vendo.
0: Silvia, no dia a dia de uma empresa, né, uma pequena empresa que não tem, digamos, acesso à tecnologia de ponta, né? Aliás, esse semanticamente é um outro problema, né? A gente fala de tecnologia, as pessoas ligam imediatamente à tecnologia digital, quando na verdade papel e caneta é uma tecnologia. Não é isso? Faz sentido isso?
3: Faz total sentido. Tecnologia e inovação, elas são duas coisas que costumam andar juntas, mas não sempre. Não necessariamente, né? E aí existe muito essa dúvida sobre a tecnologia, existe essa forma de pensar tecnologia que está atrelado a questões digitais, mas não. O que o professor Diego acabou de falar mesmo sobre a questão de filas, se você muda um processo ali, você está desenvolvendo uma tecnologia.
0: Perfeito.
3: Né?
0: Ainda que não envolva nada digital. Perfeito. Era essa a dúvida que eu queria tirar. Agora pode começar o programa.
2: Sim, obrigado. Olha lá, o Jornal Globo traz uma pesquisa, 2025, dizendo que 46% dos jovens consomem influencers mais de uma vez por dia. A criatividade...
0: Influencers.
2: Então, eles estão ali antenados no que os outros estão falando.
3: Desculpa, meu
2: intercâmbio foi na Nova Zelândia.
0: Entendi.
2: E aí, de qualquer maneira, a criatividade, ela passa por um processo de segurança ou insegurança, a ponto de quem está criando algo se sentir seguro de falar: olha, eu quero apostar nisso daqui que é legal, ou se sentir inseguro de falar: isso daqui não é legal, eu prefiro copiar o que alguém está fazendo.
0: Ou vamos manter, como diria nosso antigo presidente, vamos manter isso.
2: É isso, vamos manter do jeito que está. E aí, quando eu menciono a questão dos influencers, será que ser criativo é seguir passos que outras pessoas estão fazendo, ou necessariamente é ser disruptivo e trazer uma ideia bem nova?
3: Essa disrupção é um termo

0: que ficou bem, bem aquecido, né? Muito. Todo mundo falando sobre disruptividade, sobre ser disruptivo, mas a inovação, ela passa, sim, por ser disruptivo, precisa essa questão da disrupção, mas é muito importante a gente ter também esse olhar da criatividade. Eu vejo que a cultura da inovação, quando você chega, para você chegar à inovação, você precisa primeiro ter essa característica de ser criativo, essa característica da curiosidade. Agora, uma outra questão muito importante, né, que você estava falando sobre segurança, será que eu preciso ter segurança para ir ou não? Você precisa assumir risco. A inovação, ela envolve, sim, envolve risco. E aí a gente está aqui para conversar que não precisa ser pesado, né? Não precisa ser um risco muito grande. Você pode começar com riscos pequenos. E para você começar um processo inovador na sua empresa, seja ela pequena ou seja grande. Não precisa também ser uma empresa grande, uma empresa média, para dizer que você vai começar uma inovação.
1: Uhum, perfeito. E como diria o Ken Robson, que é o educador britânico que revolucionou a educação lá pela Inglaterra, ele dizia que é impossível você criar algo absolutamente original sem você cometer erro.
0: Exato. Né?
1: O erro, na verdade, é a antítese da inovação, talvez. E a gente criar um ambiente ali que seja minimamente seguro para as pessoas arriscarem é produtivo, né, Diego?
2: Sim, exatamente. E considerando, por exemplo, o influencer, como foi falado, né, identificar o que é inovador, o que ele está fazendo daquela forma, é a sua experiência, é por onde ele caminhou e seu passo a passo. É, a pessoa pode basear-se nesse conhecimento para ela dizer, olha, na minha cidade, na minha vivência, no que eu conheço, o que eu posso melhorar? O que eu posso ser diferente em contexto de que eu posso trazer uma inovação em virtude de que eu vivencio tal experiência? Uhum. Então, isso aí também pode fazer assim. É uma base para a gente conhecer o mundo, saber como é que está o mercado, saber como é que as coisas funcionam. E eu posso trazer a minha contribuição. Uhum. Eu posso fazer do meu jeito, da forma como eu penso ser mais criativo.
1: E com os recursos que eu tenho, inclusive,
2: exatamente,
1: né?
2: Exatamente. Às vezes com pouquíssimos recursos financeiros, mas você já vai começando a desenvolver, por exemplo, uma forma nova de pensar, um novo método, uma forma nova de apresentar, como a gente está vivenciando aqui, né? Uhum. A nova rádio, né? Uhum. Uma rádio onde tem o vídeo atrelado.
1: Exatamente.
2: Que as pessoas vão poder ver a nossa emoção,
1: uma rádio
2: a nossa
1: que tem
2: experiência.
1: Álvaro Sanches.
3: Você viu, é muito inovador isso.
2: É muito inovador.
1: É inovador, sim. É disruptivo, inclusive, né?
2: Se formos experimentar o que era o rádio em 1960.
1: Exato.
2: Onde tinham as radionovelas, ou seja, as experiências e o sentimento pela voz, mas agora pode ser transformado também, não só a voz, mas a nossa fisionomia, a forma como nós estamos falando.
1: Exato.
2: Isso aí é um acréscimo muito importante porque surgiu a televisão, a filmagem, e aí agregou-se a uma nova tecnologia que é a internet e foi somando tudo isso, então aquele momento surgiu novas experiências e a gente tem que ficar sempre em alerta de dizer, o que tem hoje, como é que eu posso agregar hoje com essa nova inovação, né? Por exemplo, inteligência artificial, utilização de internet, utilização dos recursos de tecnologia, podem fazer com que a gente inove e faça o diferente baseado nos conhecimentos e experiências de outras pessoas, de outros influencers, por exemplo.
3: Que legal, que bacana. Às vezes as empresas pensam muito em inovar, no sentimento de que é somente pela inovação que o resultado vem diferente. Como inovar sem esquecer a qualidade do que está dentro? E eu falo isso porque eu tive agora, por exemplo, em maio, num dos maiores congressos de educação que tem no país, ocorre em São Paulo, na verdade na América Latina, e eu vou com muita frequência nesse congresso. E o que a gente mais vê são estandes tentando trazer inovações para a escola. Inovações como já tivemos lá atrás de quadro interativo. Então, todo mundo colocava que eram os quadros interativos que iam trazer a revolução dentro de sala de aula. Depois, uma época, foi o notebooks. Depois, a escola só ia ser boa se ela fosse bilíngue. E aí, a gente vê um movimento de criatividade barra modismo. E o que, na hora de peneirar, o que tem de qualidade na escola é a qualidade pedagógica mesmo. É o que você tem ali da boa língua portuguesa, boa matemática. Então, como é que você consegue olhar para a inovação sem esquecer a qualidade do basicão ali do dia a dia?
1: Eu iria até além, sabe, Álvaro? Acho que o buzilis da questão aí nem está no ensino, mas no output disso. O que é que sai dali, entendeu? O que que...
3: essa necessidade de parecer que você só vai dar certo se você tiver esses agregadores, se fosse o grande resultado para a sociedade, sabe?
0: Olha, vou colocar aqui um tema sobre essa reflexão, que é o quanto você está aberto à flexibilidade na empresa, né? Flexibilidade de processos e para onde você está olhando. Então, você está comentando sobre a gente olhar para dentro, né? Olhar para dentro da empresa e aí pensar formas inovadoras. Nesse caso, é muito importante a gente pensar na centralidade do cliente. Isso eu tenho refletido muito sobre essa questão da inovação, porque...
1: Até me arrepiei agora com centralidade do cliente.
0: Centralidade do cliente, mas é verdade. Por quê? Porque você está pensando em tecnologias, nisso, para dentro da empresa, porque vai parecer muito bonito, mas qual é a real necessidade do seu cliente? Sim. A inovação, ela tem que estar... para você conseguir, né, gerar no seu processo a inovação, ela precisa fazer sentido para o seu cliente.
1: Tem que ser familiar para ele, né?
0: Tem que ser familiar para ele, tem que ser algo que resolva um problema do seu cliente.
1: Isso.
0: Então, não adianta, por exemplo, a gente pensar uma empresa olhar para dentro dela e colocar tecnologia daquilo, tecnologia disso, fazer lá um processo muito, muito inovador, se para o seu cliente aquilo não é essencial, não vai fazer um grande diferencial na vida dele, né? Então, quando a gente pensa sobre... colocar algo inovador dentro da empresa, antes disso, existe um movimento muito importante, que é olhar para o meu cliente. Qual a necessidade dele? Qual problema dele eu quero resolver melhor? Uhum. Se hoje eu resolvo um determinado problema, como eu posso resolver melhor? Ou qual outro problema eu posso agregar mais valor para ele?
1: Excelente.
0: E a partir daí, a gente começa no movimento de inovação que faça sentido, né? Que daí traga as notas fiscais, que é como a gente começou a conversa.
1: Muito bom. Eu queria até aproveitar a deixa da tua reflexão, Silvia, para dizer o seguinte, para quem está assistindo a gente nesse momento aqui, é o seguinte: você que tem um negócio e que você tem vendedores, você faz apresentações e tal, pare de dizer o quão maravilhoso você é. Pare de dizer quanto o seu produto é perfeito, lindo e maravilhoso, e faça como a Silvia está dizendo. Fale para o cliente que dor você está resolvendo dele, porque, na verdade, esse é o X da questão.
0: Exato.
1: O cliente não quer saber o quão maravilhoso você é, ele quer saber se você vai ajudá-lo a aprender a falar inglês, se vai ajudá-lo a resolver a vender pão, mais pão por dia, se vai diminuir a fila dele. É isso que faz sentido, não é?
0: Exatamente.
3: Mas, amigo, será que, mais uma vez, a gente falou dessa repetição de comportamento do influencer, será que a rede social não vem educando as pessoas a seguir esse modelo de válido, quanto bom o seu produto e seguir a linha? E mais uma vez, eu acho que o legal é quando você pensa nessa mudança de comportamento. Alguém criou uma fórmula de lançamento, começou a colocar, foi, daqui a pouco tá todo mundo repetindo e fazendo as mesmas coisas e não se percebe o quanto tolo que é.
1: Faça como dizia Machado de Assis, a vida é como uma lousa em que, para você escrever um novo caso, você precisa de apagar o caso escrito. Então, às vezes, a gente tem que desaprender para poder aprender, né? Vamos pro nosso primeiro intervalo comercial, a gente volta já. Nós estamos falando como criar cultura de inovação nas empresas. Você pode participar conosco através do 92 código de área 981 980632. A gente volta já.

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7: Sábado, 20 de junho de 2026. A seleção brasileira venceu o Haiti por 3-0 na segunda rodada da Copa do Mundo. O jogo reuniu quase 70 mil pessoas no estádio da Filadélfia. O resultado fez com que o Haiti se tornasse a primeira seleção matematicamente eliminada da Copa do Mundo. Já o Brasil agora é o primeiro colocado no grupo C, empatado em 4 pontos com Marrocos, mas levando vantagem no saldo de gols. A seleção brasileira volta a campo na próxima quarta-feira pela terceira rodada da fase de grupos. O adversário será a Escócia, às 19h. O jogo vai ser realizado em Miami, nos Estados Unidos. Dependendo da posição final no grupo, o Brasil enfrentará o primeiro ou segundo colocado do grupo F na fase eliminatória no dia 29 de junho. O Conselho Federal de Medicina criticou a medida provisória que condiciona o registro de novos médicos à aprovação no Exame Nacional de Avaliação da Formação Médica. O CFM afirma que não participou da elaboração do texto e diz que a medida não garante a qualificação necessária para o exercício da profissão. Pela nova regra, estudantes de medicina precisarão alcançar nota mínima de 60 pontos no exame para obter o registro profissional. A medida já está em vigor, mas precisa ser aprovada pelo Congresso em até 120 dias. No horário de Brasília, 10:03.
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0: Em Manaus, 9:06.
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0: Estamos de volta com o CBN Lab, hoje falando sobre como criar uma cultura de inovação na empresa. Estamos recebendo aqui em nossos estúdios Diego Câmara Salles, gestor de projetos de inovação do IFAM, e Silvia Gabriela Martins. Toda vez, Diego, não sei se você concorda comigo, que eu pego entrevistados que têm nome composto, em geral está associado à conta bancária do entrevistado.
2: Recebo.
0: Quando é assim, Silvia Gabriele, o que você acha, Álvaro Sanches?
3: Riquíssima.
0: Né? Fina com Y e dois N's.
3: Fina com Y, dois N's e H no final.
0: Muito bom. E a Silvia é coordenadora de inovação lá no IFAM. Mas antes da gente dar continuidade aqui ao nosso programa, ao nosso bate-papo, melhor dizendo, eu queria comentar. Eu recebi aqui um comentário da nossa querida Tânia, que sempre está aqui com a gente, comentando e participando. Ela fala o seguinte: hoje fala-se tanto no básico bem feito. Muitas vezes, isso é inovar. No mundo onde o core business nem sempre é feito com esmero, core business entendam como o negócio principal da empresa, o principal objetivo da empresa, né? Nem sempre é feito com esmero, e os acessórios e ambiente e embalagem, na verdade é o arroba que conta, né? O que importa para o cliente é o que importa para o negócio. Lembro do exemplo do professor de marketing na Pós, quando falava do controle remoto, que começou simples e foi se enchendo de botões até saturar e o cliente querer menos. Hoje voltamos a ter telefone, que só é para telefonar, para segurança dos menores, às vezes menos é mais inovação. Excelente comentário, Silvio. Eu queria aproveitar e falar o seguinte: a gente está vivendo um momento, na minha opinião, de contracultura. A gente nunca viu. Um amigo ontem me mandou uma mensagem, ainda nem respondi porque eu não tenho resposta para ele, mas ele estava falando o seguinte, que ele tá querendo comprar um toca-vinil. Um toca-vinil. Eu também estou nessa, estou pesquisando um toca-vinil. E a gente está vendo muito esse movimento do básico bem feito, né? A gente vê aqueles bolos, como é que chama? Bolo naked ou é nude?
3: Naked cake, né?
0: Naked cake, né? Aquele bolo simples,
3: que é um bolo,
0: né?
3: Ele só não tem a cobertura, né? Mas ele internamente, ele tem todas as camadas, tudinho.
0: Exatamente. Enfim, a gente está... Será que isso também é um movimento de inovação, assim, reduzir para melhorar, entregar realmente, focar naquilo que de fato é essencial? Como é que vocês entendem isso?
4: Eu acredito que sim, esse movimento é um movimento de inovação, porque aí a gente volta para aquilo que a gente falou no primeiro bloco, que é olhar para a necessidade do cliente, porque aqui a gente está falando do seu negócio, né? Se você olha para essa necessidade, vê que tem muita informação, tem muito de tudo agora, né? E aí você volta para algumas raízes e, por exemplo, talvez nem sempre tenha a ver com você melhorar alguma coisa, mas melhorar alguma coisa no sentido material. Mas também pensar na emoção que desperta para o cliente, por exemplo, você ter um toca-vinil dentro de casa, depois de tantas décadas, né, que não se usa mais. E a gente vê esse movimento de voltar para certas raízes. Isso aí é inovação, porque você está olhando sempre para o que está acontecendo na sua realidade e pensando o que eu posso resolver, o que eu posso fazer, que tipo de emoções eu quero despertar no cliente também. Isso é inovação.
0: E o processo de compra e venda é emocional, né?
4: Emocional, exato. O processo de compra e venda é completamente emocional.
2: É um ponto bem, bem interessante, porque as coisas elas foram evoluindo e incluindo novas funcionalidades, como foi falado do controle remoto, né? Mas, por exemplo, a música. Eu quero ter a minha melhor experiência de ouvir uma música com altíssima qualidade. Eu vou me recordar do meu vinil. Né? Um Pioneer bem antigo, ao
0: graves,
2: qual eu colocava
0: médios,
2: lá.
0: Agudos, é vinil, com... não tem jeito.
2: Exatamente, com a qualidade sonora necessária do que hoje um streaming. Então, o que acontece? As pessoas começaram a observar, que também é de uma forma inovadora, que a experiência estava se deixando ali com muito ruído, né? Com muita coisa. Olha, você está ouvindo uma música e daqui a pouco já chega uma mensagem. Aí já chega uma outra informação e uma outra propaganda. Poxa, eu queria ter só um momento meu para ouvir o meu. música, uhum. né? Que vai me remeter a um sentimento antigo, a comer um pão que recorda o pão que sua mãe fez num momento uhum. específico. Então, essa experiência, o que que eu vejo? As empresas, elas podem observar que isso aí também é um mercado que está pouco explorado ainda uhum. e que está sendo retornado, é um retrô. Né? Uhum. Ou seja, aquela experiência única e exclusiva a respeito de ouvir uma música, ter uma alimentação onde você recorda uma comida que foi feita pela sua avó. Aquilo ali, ela faz com que a gente reflita a respeito do mercado e diga, poxa, peraí, será se eu posso oferecer uma coisa que é o básico bem feito, mas de extrema qualidade, que faça com que isso aqui vire uma inovação uhum. de um novo produto para o mercado? Uhum. Isso eu acho super válido. Eu também penso dessa forma. Quando eu vejo que eu escuto uma música que eu não consigo ouvir mais aquela experiência de um prato batendo, uhum. de uma música mais encorpada, poxa, vou colocar um fone de ouvido mais uhum. antigo, com fio, sem Bluetooth. Sim. Ou seja, a tecnologia, ela trouxe um conforto muito bom numas necessidades. Mas elas também podem diminuir um pouquinho a qualidade a respeito de alguma característica para te atender muito mais em uma outra situação. Mas se você pode escolher, o mercado está muito aberto para essa necessidade.
0: Ou seja, falando para quem está ouvindo a gente agora, para você que está nos acompanhando, seja pelo rádio, seja pelo YouTube, você que tem um pequeno...

0: numa situação de um mercado, um mercadinho. Observa as pessoas que trabalham lá na ponta. Verifica aquelas pessoas que estão ali de contato diretamente com o cliente. Verifica quais são essas dores, essas observações de como está o teu mercado, como está o teu trabalho. E ali começa um momento de uma liderança muito importante, porque você precisa ouvir essas pessoas na ponta sem fazer com que elas tenham medo de falar a verdade, de falar o que é o problema do seu próprio trabalho. Olha que interessante. Ou seja, você tem que criar uma cultura onde você possa dizer, não, pode me falar o que é que o cliente falou que ele está querendo reclamar. E ouvir o cliente e poder anotar e dizer, beleza, vamos numa próxima reunião com um café, com uma comida, com um momento agradável e dizer, gente, está acontecendo isso aqui. O que é que vocês têm para me dizer? Qual é a ideia bacana para a gente solucionar isso aqui? Então, as pequenas empresas, elas podem pensar nesse contexto simples, sem muitos recursos e sem muito equipamentos tecnológicos e inteligência artificial. Você é simplesmente conversar com o teu cliente, conversar com as pessoas que estão ali na ponta de contato com o seu cliente e entender essas dores e dizer, vamos resolver o primeiro problema de um tanto de outros que podem acontecer.
1: Exatamente.
0: E de pouquinho em pouquinho, vocês vão ver como o clima melhora, o ambiente pode se transformar inovador, porque as pessoas não terão mais medo de compartilhar suas ideias.
1: Sim. Então, e o caixa agradece, né?
0: Com certeza. Uhum. Então, a pessoa que fica à frente dessas empresas, ela precisa observar esses sinais. Porque não é que se eu faço uma pequena mudança e automaticamente vai aumentar as vendas em 10%. Não é bem assim.
1: Sim, sem dúvida.
0: É algo muito mais sensível, uhum, que você pode ver a longo prazo, a partir do momento que o cliente ele volta e consegue sentir que aquele ambiente ali lhe atende de forma confortável e amigavelmente.
2: Perfeito. E às vezes a inovação, ela não necessariamente precisa estar no produto ou no serviço. A inovação pode estar no processo.
1: Pode.
2: E aí eu sempre menciono aqui, eu vou mencionar marcas para que a gente possa situar
1: desde
2: melhor.
1: Desde que você passe depois do comercial, não há problemas.
2: A caneta Bic, ela é a caneta Bic há 50 anos. Você tem outras inovações, mas o basicão é ele. O leite de rosas que a nossa avó usava lá atrás continua sendo o mesmo há muitos anos, como o Clips. Então, às vezes, a inovação não está no produto em si, sino em processos internos que você tem ali, né?
1: Olha, a Tânia mandou uma outra mensagem maravilhosa ilustrando exatamente o que todos vocês estão falando nesse momento. A Tânia, ela é uma chefe já muito reconhecida, tem um café da manhã maravilhoso.
2: Ai, querida mesmo.
1: Que fica ali, é Flores ali, né?
2: É, Flor... Parque Laranjeiras, né? Eu acho.
1: Não sei se Parque Laranjeiras ou Flores. Mas ela diz o seguinte, ó, lá no café nós servimos um ovo mexido como fazemos em casa. Aí eu observei em várias cafeterias maravilhosas os ovos mexidos cremosos. O que é que ela fez? Decidiu começar a fazer ovos cremosos, né? Vamos inovar, uhum, ovos cremosos. E aí o cliente começou a reclamar e disse, cadê os ovos mexidos que lembro da casa da minha mãe?
2: Olha. É isso.
3: Né?
4: Olha.
3: Legal.
2: É bem agora isso, eles chamam de comida afetiva, né? Muitos lugares vendendo a ideia de comida afetiva.
1: Álvaro, você que já fez curso de gastronomia, assim...
2: Sim. Comi lá vem, do mal, vai.
1: Não, é assim, a gente sabe que assim, você deve ter faltado algumas aulas. Eu vi um prato que você, um macarrão que você fez ontem.
2: Você
1: aquilo,
2: viu
1: ali,
2: ontem?
1: Aquilo ali é miojo.
2: Não, não é
1: com miojo. Carne de conserva e um pouquinho de queijo ralado.
2: Não, né? E ainda que fosse um miojinho com carne de conserva, faz, né? Tem o seu poder.
1: Então você está, aos poucos, está assumindo, né, a verdade. Mas assim, essa questão da... A gente sempre fala aqui sobre gastronomia, a gente adora isso, né? Nós somos gordinhos, enfim, a gente gosta de falar sobre isso, né? Mas assim, existe alguma área como a gastronomia, assim, a gente vê inovação a todo momento, né? Quais as áreas que vocês percebem aqui em Manaus hoje que tem mais oportunidade? Eu sei que indústrias, por exemplo, tem muita oportunidade de inovação, naturalmente, melhoria de processos, etc e tal. Mas que segmentos vocês comentariam aqui que talvez são legais para inovar e que fariam uma diferença muito grande?
0: Nossa, que desafio, olha, porque...
2: Não vale falar barbearia, pelo amor de Deus.
1: Pelo amor de Deus. Nem sushi. Nem sushi tem maqueria.
0: Olha, a parte dos alimentos eu ainda vejo muita coisa pra gente melhorar, né? Melhorar, sim, que eu digo assim, poder mostrar ao mundo o quanto a gente tem de delícias, de produtos, por exemplo, o cumaru, ou colocar o rambutã, ou colocar ali vários outros frutas, legumes, uhum, verduras. A nossa culinária, ela é riquíssima e ali é um celeiro de novas possibilidades para que se transformem nos futuros produtos, para que, uhum, a gente exporte isso para o Brasil e até para o mundo.
1: Tem muita coisa bacana aqui, né?
0: Muita coisa legal. Ainda existe, por exemplo, o ecoturismo. A gente ainda pode fortalecer o ecoturismo, que seria o quê? A pessoa, ela sabe que ela tem um localzinho, que ela tem uma

0: possibilidade de um riacho, uma floresta muito bem preservada, e aquilo ali ela poder fazer um hostel, poder fazer um local.
1: Desculpa, Diego, mas veja o mercado imobiliário em Parintins na época do festival.
0: Altíssimo. Então, assim, se a gente observar muitos aspectos, a gente em Manaus pode também aprimorar. Não só Manaus, mas eu digo assim, o Amazonas em si. Tanto na parte da alimentação, quanto na experiência das hotelarias, né? Ou seja, os lugares onde a gente está, as belezas dos nossos lugares e também do nosso povo com relação à nossa cultura.
2: Isso é legal.
0: Né? A cultura também ela pode ser inovadora e incentivar isso é muito importante, porque a gente tem musicalidade, a gente tem a alimentação muito rica. E tudo isso, quando eu viajo para fora, eu percebo e digo, caramba, eu quero voltar logo para casa para comer aquele tambaqui, aquela comida bem específica. Então, isso aí é uma característica nova, nossa, que a gente pode continuar a aprimorar para exportar, para fazer com que as pessoas conheçam e digam, sejam bem-vindos. Aqui no nosso Amazonas, a gente tem tudo isso, mas para isso eu preciso ter um pouquinho de inovação para saber como isso pode chegar mais longe. Porque o básico bem feito a gente consegue fazer, ótimo. Agora, pensar no além, no futuro, como foi falado, né? Poxa, eu posso fazer algum novo produto pro meu café da manhã, que isso pode ganhar uma visibilidade maior pro Brasil e também para o mundo. Então, depende de cada situação, vou dizer. Uhum. Por exemplo, um empreendedor que ele tá no comecinho, ele tem que fazer o bem feito. Uhum. Depois que ele começou a entender o bem feito e ele sabe cada característica da metodologia, do que ele faz, aí ele pode avançar nesse contexto mais empresarial para que ele ganhe o mundo. Isso, então, nesse contexto, eu vejo que a gente pode sim inovar, mas é passo a passo, a depender de cada situação.
1: E aí tem muito a ver com observação, como a Tânia complementa, ela diz o seguinte, ó, aprendi a primeiro perguntar ao cliente, depois inovar, até porque o cliente ele tem um limite de familiaridade com aquilo, às vezes a inovação ela ultrapassa o limite da familiaridade que ele tem com aquele, né, com aquele tipo de... A gente teve aqui, já muitos momentos recebemos várias... Eu vou citar aqui a Bemol, que é um... Já que o Álvaro Santos já escorraçou o comercial, vamos em frente. A Bemol já teve aqui com a gente várias vezes, e a Bemol é um exemplo, uma empresa que tem 80 anos, 80 e poucos anos, e que tem público de toda a faixa etária. Tem público jovem, tem público maduro, tem os mais velhos e tal, e precisa estar atento a isso, né? O comportamento desse consumidor, né? Como mudou e mudou muito nos últimos anos. Pessoal, a gente está com um limite de tempo em cima do horário aqui para a gente faturar. Vamos para o nosso primeiro intervalo comercial. A gente volta já com a Silvia e com o Diego falando sobre como criar cultura de inovação nas empresas. A gente volta já.

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0: em Manaus, 9:25.
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0: Estamos de volta com o CBN Lab para o nosso último bloco. A gente tem somente 5 minutinhos, Álvaro Sanches, e eu queria aproveitar esses 5 minutos aqui, finais, primeiro, para a gente fechar esse tema, né? E assim, eu queria uma palavra da Silvia, 1 minutinho da Silvia, 1 minutinho do Diego, para a gente convidar, né, o pequeno, médio, empresário que acompanha a gente, aquela pessoa que está pensando em criar um novo negócio. E dizer para eles que inovação, assim, abrir negócio já é um processo criativo e inovador, né? Encorajá-los, porque eu acho que, assim, quem tem negócios é um processo que não termina nunca, né? A gente tem que estar sempre observando, repensando o negócio, como diz na linguagem das startups, pivotando o negócio, né? Buscando ajustes. E o que vocês teriam de mensagem para deixar para esse empreendedor?
2: Então, vou começar aqui, né? Sim. Eu quero deixar uma mensagem de reflexão, uhum, para a gente, uma mensagem de reflexão para que cada dono de negócio que está nos ouvindo agora pense no quanto você, quer gerar valor para o seu cliente, né? Eu vou deixar como mensagem a centralidade do cliente e a criatividade. Por quê? Quando você está aberto à criatividade e você mantém esse espírito curioso, você vai estar sempre inovando, né? Você não vai ter medo de errar. Então, é uma mensagem que eu quero deixar. Tenha curiosidade, tenha essa vontade de ser criativo e não tenha medo do erro. Comece pequeno, escolha um pequeno processo, um pequeno problema que você queira resolver, e coloque a sua energia naquele pequeno projeto e vá vendo os frutos, né? Você vai começar, pode errar um pouquinho, e aí é no erro que você vai conseguir, óbvio que um erro gerenciável, né? Mas no erro você consegue chegar no seu processo inovador.
3: Bem, complementando então, né? Ter a resiliência. O que é isso? Vai ser difícil. Não é fácil. Porque você está vendo o novo, você está aprendendo, você está na carreira ali, começando. E você precisa dar o bom dia, no mínimo, para o porteiro. Ser uma pessoa amigável, uma pessoa legal, que você demonstre ânimo e energia de que quer vencer. Eu penso dessa forma. Que aí você pode ter a resiliência de dizer: olha, tá difícil, mas eu tô aqui e eu vou vencer, eu consigo. Mas para isso, precisa sempre pensar, como foi falado, no cliente, saber o que ele deseja, o que ele gosta e o que você pode oferecer do seu melhor, com amor. Com certeza você tem um lugar ao sol.
0: Que legal. É isso aí.
4: Muito bom.
0: E a gente pode, então, resumir que toda empresa pode inovar. Inovar é um processo de vida ou morte, hoje, né, na altíssima competição que a gente vive. E vamos inovar. Queria pedir licença para vocês, dedicar esses 2 últimos minutos aqui para dar uma informação bombástica. Bombástica, completamente bombástica. Eu vou começar logo pelo final, Álvaro Sanches.
4: Vamos lá.
0: Hoje é seu último dia no Lab.
4: Meu amigo, não fale que eu já estou emotivo. Só
0: e
4: de
0: aí,
4: saber.
0: Eu queria dizer que isso não tem nada a ver com a sua falta de assiduidade. Isso não tem nada a ver...
4: Com o seu excesso de informalidade.
0: Não, com a bermuda que você vem todo sábado. Não tem nada a ver com isso, mas tem a ver sobre o seu talento, meu querido Álvaro Sanches.
4: Obrigado.
0: E exatamente pelo seu talento que você vai voar para novas pairagens, como diria o meu avô, né? Aqui dentro da casa mesmo tem um projeto novinho em folha aí, esperando por você, e eu tenho certeza que você vai brilhar muito, mas saiba que eu sentirei falta de bullying, fazer o bullying com você.
4: Meu amigo, pelo amor de Deus, olha, eu me despeço do Lab, mas não da CBN, que é essa casa aqui, eu falo isso com muita frequência, eu sempre quis estar na rádio que toca notícia, era um desejo muito grande, eles já se vão longos 10 anos, e parte desses 10 anos, pelo menos 7, 8, foi convivendo todos os sábados com o Durval Braga Neto, com o Silmara Braga. São 2 amigos super talentosos, queridos, generosos. E a gente fez dessa bancada aqui essa roda de informalidade com muito conteúdo.
0: Uhum.
4: E eu fico muito feliz de a casa ter me convidado para um novo projeto, muito incentivado pelo Durval também. Então, muito em breve, a gente continua na casa com um novo projeto, mas eu quero te dizer que eu vou sentir muita falta, viu? Da gente ter os sábados aqui brincando um com o outro e falando sério, o ouvinte não entendendo se é um bullying verdadeiro, claro que não. mas é muito gostoso saber que a vida conecta pessoas do bem e pessoas que têm o desejo de fazer o bem para a humanidade, porque a gente está aqui aos sábados para isso, né, meu amigo?
0: Perdemos nós do Lab, mas ganha o nosso ouvinte com o Álvaro à frente de outro projeto. Só queria te pedir um favor.
4: Por favor,
0: manda. Você me convida, eu te faço uma visita. Você me faz? Posso te fazer uma visita?
4: Pode
0: no programa?
4: Fazer uma visita. Você vai ser muito então, bem-vindo tá no projeto que a gente, vai, a gente vai poder falar em breve. Sempre com essa característica.
0: Você me visita e eu te visito.
4: E você, pronto. E a gente vai falar sobre coisas do dia a dia. Vai ser muito
0: bem. Mas você não vai deixar de estar aqui conosco de vez em quando. Você vai dar pelo menos um oi aqui.
4: É isso.
0: Pode
4: é
0: ser
4: isso.
0: Do alto da sua sapiência.
4: Por favor, Duval.
0: Muito obrigado. Então, Álvaro Sanches se despede hoje, mas vai continuar aqui conosco na casa, com outros projetos muito interessantes. Vocês já vão saber. Questão de algumas semaninhas e a novidade vem pro ar. Sucesso, meu querido Álvaro
4: muito
0: Sanches.
4: Obrigado.
0: Você merece.
4: Eu recebo, meu amigo. Obrigado por tudo, viu?
0: Sucesso sempre. Muito obrigado, Diego. Muito obrigado, Silvia. Muito obrigado a você que acompanhou o CBN Lab de hoje. Vamos nos despedindo aqui com a gerência executiva de Daniele Pires e a direção regional de jornalismo de Paulo Fernandes.
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0: Um grande abraço, ótimo sábado e até a próxima. Tchau.

0: sábado 20 de junho de 2026. A fase de grupos da Copa do Mundo segue com mais 4 partidas. Turquia e Paraguai já jogaram na madrugada, com vitória do Paraguai por 1-0. Holanda e Suécia jogam às 14h em Brasília. Alemanha e Costa do Marfim se enfrentam às 17h, com transmissão da CBN. A última partida do dia ocorre às 21h, entre Equador e Curaçao. O cacique Raoni foi transferido para o Hospital São Paulo, na capital paulista, depois de 5 dias internado na UTI de um hospital na cidade de Sinop, em Mato Grosso. No domingo, os exames iniciais de Raoni apontaram alterações na função renal e indicadores compatíveis com um processo infeccioso grave. Em maio deste ano, o cacique Raoni foi internado para tratar uma hérnia e depois um caso de pneumonia. Um incêndio de grandes proporções atingiu um resort em Bayahib, na República Dominicana, e deixou uma turista italiana de 46 anos morta. Outras 3 pessoas foram hospitalizadas e 6 receberam atendimento no local. Cerca de 1.690 hóspedes, visitantes e funcionários precisaram ser retirados e levados para outros hotéis. Segundo as autoridades, o fogo se espalhou rapidamente por causa dos ventos e da cobertura de palha de parte da estrutura. As causas do incêndio ainda são investigadas. No horário de Brasília, 10h32.
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1: Olá, muito bom dia para você que sintoniza 101,5 MHz nessa manhã de 20 de junho de 2026. Tema de hoje, o mercado imobiliário em Manaus. Vamos saber se está aquecido, se tem umas novas tendências chegando. E eu estou hoje aqui com o João Batista Pi, da BTP Urbanismo, pela primeira vez aqui no nosso programa. E também debutando hoje o Diego Avelino, lá da Unipar. Duas grandes empresas tradicionais aqui do mercado imobiliário de incorporação. Nós vamos entender como é que está esse mercado atualmente aqui na nossa cidade. Vem comigo, eu sou o Carlos Oshiro e vamos juntos até as 10h30 da manhã.
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1: Da BTP Urbanismo, seja muito bem-vindo, obrigado aqui pela sua presença.
4: Ô, Chiro, muito obrigado, eu é que agradeço essa oportunidade, estar me recebendo aqui, é um prazer estar aqui com vocês, quero retribuir passando informações que sejam interessantes para todos os ouvintes aqui.
1: Diego Avelino, da Unipar também, seja muito bem-vindo, bom dia para você, Diego.
5: Bom dia, Chiro, bom dia, ouvintes, eu agradeço muito o convite, é um prazer estar aqui com vocês hoje também.
1: João Batista Pi, da BTP Urbanismo, que hoje tem um empreendimento ali na região do Tarumã, que se chama Quintas de São José do Rio Negro. Mas antes da gente falar um pouquinho do mercado imobiliário, eu queria entender um pouquinho a sua origem, se não me engano, é chinesa. Como que um chinês veio parar aqui no meio da Amazônia e hoje dá essa contribuição aqui também para a nossa região, João Batista?
4: Ô, Chiro, essa história é inclusive bonita, tua história de imigrantes aqui no país. O meu pai, ele inicialmente migrou em 54 para São Paulo, mas em 68 ele recebeu o convite de amigos para vir em Manaus conhecer aqui o que estava sendo lançado, que era a Zona Franca de Manaus. Ele, na verdade, ele veio aqui atrás de um projeto industrial, mas quando ele veio aqui, ele percebeu uma oportunidade no comércio. E na época ele abriu então, para aqueles que são um pouco mais antigos, se chamava Importador Oriente. O Oriente foi uma das mais tradicionais da Zona Franca. E uma pessoa que se apaixonou completamente aqui pela Amazônia. Eu posso dizer que ele realmente ele ganhou dinheiro, trabalhou muito aqui em todos esses anos, ganhou dinheiro, mas posso dizer que ele investiu praticamente tudo que ele ganhou aqui na região. E formou 4 filhos, dentre eles eu, que me formei engenheiro civil. E a nossa caminhada aqui, na verdade, foi tentar levar esse legado para frente, valorizando Manaus. Então, o que surgiu dentro das áreas da família, nós temos uma área muito bonita nessa área do setor, uma responsabilidade muito grande perante a cidade em tentar desenvolver um empreendimento especial. E eu digo isso porque realmente a intenção desse empreendimento que você citou, que é o Quintas de São José do Rio Negro, é um empreendimento completamente fora dos padrões normais. Eu digo que não tem concorrência porque a gente está fazendo coisas que normalmente o incorporador não faria, fazendo upgrades assim imensos. Por quê? Porque a gente quer valorizar Manaus. Então, o nome São José do Rio Negro já é uma retribuição a Manaus, pela minha família, pelo primeiro nome do Forte de São José do Rio Negro, então homenagem especial a Manaus. E o Quintas, na verdade, ele veio buscar um outro mercado, que é o mercado que eu chamo do topo da pirâmide. É um desafio a gente ter feito esse projeto, que hoje é uma realidade, já está 93% pronto para ser finalizado até o final do ano. E está ficando muito bonito, eu convido a todos a conhecerem, inclusive. Mas é um projeto que traz, resgata o que se chama de chácaras de alto padrão no entorno de São Paulo, que foi o nosso exemplo. Eu imagino que a maioria já deve ter ouvido falar em Fazenda Boa Vista, Quinta da Baronesa, Praia da Grama, que são aqueles tradicionais fazendas que viraram grandes condomínios de lotes fechados num padrão altíssimo, mas tudo longe do centro de Manaus, de São Paulo. E aqui em Manaus a gente tem a oportunidade de estar apenas a 14 quilômetros do Amazonas Shopping, que eu tenho como referência aqui, Jalma Batista com a V8, e, ou seja, dentro da cidade, é uma oportunidade de a gente recriar então esse sentido de chácaras de alto padrão, mas com a preservação da natureza, a biofilia, como o Benedito Abud fala, que é viver em torno da natureza com muita qualidade de vida. Então, depois, se eu puder, eu falo um pouquinho
1: mais. Sim,
4: vamos
1: explorar um pouquinho mais sobre o Quintas, né?
4: Tá.
1: E principalmente entender se, de repente, é a primeira casa do Manauara ou isso, vai ser uma segunda casa como uma estância, até porque, pelo que eu percebi, tem vários lugares ali sendo construídos ali dentro que viram clube de lazer. Mas daqui a pouco a gente dá uma explorada. Diego Avelino, da Unipar, da família Avelino, tem o Paulderney, Paulonei, que é o seu pai, né?
5: Exato.
1: E tem o
5: Paulderley,
1: Paulderley e Paulonei.
5: E Paulo.
1: E Paulo, né? E a gente vai entender um pouquinho mais sobre a influência da família Avelino dentro aqui do nosso segmento, né, imobiliário. Tem a Capital, que faz parte aí dos seus tios, e a Unipar, que faz parte aí da família do seu pai. E aí eu queria que você pudesse falar um pouquinho sobre a Unipar. E para quem não sabe, tem 4 grandes hotéis aqui na nossa região também, né, que está sob, né, a administração da Unipar. E eu acho que a gente pode começar pelos hotéis, né, e ver os desafios hoje que nós temos no segmento hoteleiro.
5: Claro, claro, é um grande prazer falar um pouquinho sobre esse mercado, né? A Unipar é um grupo empresarial, o grupo Unipar, que atua em diferentes segmentos, né? A gente atua no mercado imobiliário, no mercado hoteleiro, né, através dessa administradora hoteleira, hoje altamente especializada, com muito orgulho, uma rede amazonense de hotéis, né? E como você mesmo falou, são 4 unidades, cada uma com um público diferente, com uma especialidade diferente, né? E aí, começando a história com o primeiro hotel na rua Ramos Ferreira, na década de 80, em 1987, se não estou equivocado, que é o Sampo.
1: Que é um flat.
5: É um flat.
1: Que eu acho que na época, né, já era algo inovador, né?
5: Porque inovador, né? Inovador. Foi necessário trazer, procurar uma empresa de calibre internacional para fazer a administração. Essa empresa, em último momento, disse que não tinha condições de vir a Manaus, então a gente teve que, nesse momento, meu pai teve que buscar expertise e fundar uma empresa para administrar esse hotel, que acabou dando muito certo. Daí veio a expansão das demais unidades.
1: Tá, quais são as outras unidades, até para o nosso público ouvinte e o internauta também aqui, né, saber aí quais são essas empresas?
5: Então, a empresa chama HTS, né, mas o nome, que é o nome fantasia, mas que se usa comercialmente, é a Rede Manaus Hotéis. Com muito orgulho carrega o nome de Manaus também. E a partir do Sampo, nasceu também na Rua Salvador o Adrianópolis Flat, hoje o Long Stay Adrianópolis. Depois o Millennium, junto com todo o complexo, nasceu o hotel também. E aí, por último, o Manaus Hotéis Express, no Vieira Alves, que é um hotel de padrão mais rápido, um quarto mais econômico, que veio complementar o mix.
1: Tá, eu me lembro, né, falando em off aqui, a gente tava comentando que quando eu cheguei em Manaus em 95, né, o primeiro lugar onde eu fui dormir, né, foi lá no Adrianópolis. Então a gente guarda um pouquinho, né, com enorme carinho, né, esse momento que a gente teve quando chegou aqui. Agora, o segmento hoteleiro, como que está hoje em época de Airbnb? Como que você vê esse segmento, principalmente aqui em Manaus, dentro desses 4 estabelecimentos que vocês possuem?
5: É um grande desafio hoje, não só o segmento hoteleiro, todos os segmentos estão... tudo muito dinâmico, muda a todo momento, né? A inteligência artificial chegou aí para dar uma sacudida geral. E aí surgiram novas plataformas de hospedagem, né? Ligando o dono de um imóvel com quem tem a necessidade de hospedar. No nosso ponto de vista, são experiências diferentes. Existe mercado para quem está buscando o Airbnb, existe mercado hoje para quem está buscando um produto hoteleiro, um quarto, com uma empresa certificada, com segurança, com seguro, né, com padrão internacional, com uma cozinha no empreendimento. Então, são realmente públicos diferentes que procuram que
1: conforto.
5: Uma rede hoteleira... Conforto, a segurança, né, padrão realmente, né, e faz com que quem esteja buscando o hotel esteja mais acolhido nesse sentido.
1: Excelente. João Batista, Quintas de São José do Rio Negro. Tá desde que ano? Que ano foi lançado? E qual é a estratégia? Seria a segunda casa do Manauara, ou é a primeira, ou é uma escolha, né, de quem efetivamente compra um terreno lá? Quantas casas já tem construídas? Falar um pouquinho, né, mais um pouquinho desse empreendimento de vocês.
4: Então, Quintas, na verdade, a ideia veio logo depois, surgiu depois da crise de 2008. Nós falamos, está na hora de a gente começar. A gente participou aí, trazendo aí grandes loteadores aqui da Nacionais para Manaus, mas nada a gente conseguiu finalizar essa negociação. Então a gente começou a trabalhar esse 2008, lá atrás, na verdade em 2014 que ele foi lançado, mas não foi lançado propriamente dito porque a gente estava esperando um momento melhor, tinha a Copa do Mundo, depois veio a época da Dilma, Petrolão, anos difíceis, na verdade, que a gente passou.
1: Aquela crise de 2016, 2017 foi muito pesada.
4: Exatamente. E a gente, na verdade, começou realmente a trabalhar mesmo em 2018, quando a gente lançou um CRI, que é um financiamento. Esses empreendimentos imobiliários, principalmente os maiores, como os nossos, eles são alavancados. Então, você precisa ter um funding por trás. E o problema do funding do loteamento, diferentemente das edificações, é que você não encontra esse funding naturalmente no sistema financeiro, em bancos, etc. Você tem que ir através de fundos de investimento, e nós conseguimos esse fundo de investimento somente em 2018, quando a gente começou a trabalhar. Então é um desafio que a gente está trabalhando. Na verdade, não foi em 2018, perdão, em 2018 a gente começou a trabalhar as obras após a pandemia que o fundo entrou. Então foi 2023, na verdade, que entrou, mas agora a gente já está na reta final. O desafio do Quintas...
1: Oficialmente, então, começou a se vender as primeiras unidades de lotes em 2023 ou 2018?
4: Não, já havia, porque nós tínhamos amigos, clientes interessados. É uma clientela muito específica, ô Chico, né? Porque a gente está trabalhando com o topo da pirâmide, a gente está falando realmente hoje de lotes acima de 3 milhões de reais, então é uma coisa muito específica, mas é o que você falou. São pessoas que estão buscando e que têm esse potencial de uma qualidade de vida melhor, que podem morar como primeira residência ou usar somente como um sítio de final de semana, mas com toda uma infraestrutura que está sendo oferecida. São grandes upgrades, como eu falei, a gente tem 3 clubes, um clube esportes, um clube social, um golf and record club com quadra de tênis coberta de saibro, um campo de golfe, do lado de fora nós temos uma hípica, uma marina, tem o primeiro heliponto aprovado da zona oeste, temos toda a rede elétrica do condomínio, são 7,5 km, toda de eletrificação subterrânea, e não tem asfalto, são 55 mil metros quadrados de paver intertravado, que é aquele tijolinho de concreto, que dá toda essa qualidade de vida a mais também para o empreendimento, além da preservação de mais de 300 mil metros quadrados, que é isso que eu estava falando, que é a questão da biofilia, de você estar morando no, em volta do verde, mas com toda essa infraestrutura à disposição.
1: Perfeito. Diego, aqui a gente vê um empreendimento voltado, vamos dizer assim, até para o AAA, né? 3 A's, né? Acima do A, que é aquele público com um poder aquisitivo um pouco maior. E pelo que eu vi da Unipar, que eu conheço, ela vai surfando ondas, né? Eu acho que já tiveram empreendimentos aqui para público A. Queria que você pudesse, inclusive, falar dos prédios, né, que vocês já construíram aqui e qual é o segmento que vocês ocupam hoje.
5: É, olha, hoje a empresa, a incorporadora é focada no segmento médio e alto padrão, né? É, recentemente a gente fez uma expansão para Roraima, temos aí um empreendimento de alto padrão, de apartamentos aí por volta de 3,5 a 4 mil milhões de reais, 251 metros quadrados. Então a gente continua basicamente nesse segmento de público, porém com soluções diferentes, né? Temos aqui em Manaus empreendimentos de 60 metros quadrados, 70 metros quadrados, né? Em Boa Vista, como eu falei, 252 metros quadrados, e vamos ter lançamento em breve, esse ano ainda, de apartamentos a partir de 40 metros quadrados. Então, hoje as pessoas estão buscando a sua necessidade pensando de maneira mais racional, né? Com toda a dificuldade que a gente tem de mão de obra, do cuidado com em casa, às vezes os dois, o casal trabalham fora, então esse cuidado de buscar o produto ideal está sendo feito com maneira mais... leva mais tempo para ele tomar a decisão. Hoje o público é bem mais informado, tem aí a inteligência artificial para auxiliá-lo, né? O grande desafio está em ter aí a força de vendas adequada para atender essa expectativa. E todo o mercado está voltando, pelo menos nós estamos focando já há algum tempo, em experiência, Rocheiro. Porque no fundo o fornecedor de elevador é o mesmo, o fornecedor do aço é o mesmo. A grande diferença, eu acredito, de uma empresa para outra hoje no mesmo segmento é a maneira que ele vai suprir essa experiência para essa família, para esse casal, para essa pessoa que está separando, precisa de um novo lar, para ele viver de maneira satisfatória no empreendimento que ele vai ter as áreas para experimentar, não vai ter tanta dor de cabeça, vai ter uma empresa que vai resguardá-lo no caso de um pós-venda capacitado. Então a gente tem focado muito nessa experiência, no contato, no acolhimento do cliente, e está à disposição não só com os canais de inteligência artificial, que hoje não tem como não ter diferentes meios de comunicação com esse cliente, seja aplicativo, seja um chat digital, e ter a pessoa também à disposição caso ele precise.
1: Tá, você falou em Roraima, Boa Vista. Vocês entraram quando lá?
5: Nós entramos há 3 anos atrás, nós lançamos o empreendimento.
1: Qual a diferença entre Boa Vista e Manaus? Ouço muito falar de Boa Vista, uma cidade ainda muito horizontalizada, com grandes oportunidades para edifícios. Se você tiver que citar algumas diferenças, né, positivas e negativas, claro, em relação à nossa região.
5: Bom, em primeiro lugar, Boa Vista é muito perto e ao mesmo tempo muito longe, né? Com essa situação da estrada que a gente tem, nós já vivemos né, Batista? Nós tivemos, já temos uma situação de logística muito desafiadora. Quando se fala em custo de metro quadrado no Brasil, nós somos o pior cenário. Nós compramos revestimento de Santa Catarina, né? São semanas e semanas de transporte intermodal, né? Balsa, carreta para chegar aqui. E quando se fala em custo médio de obra, a gente está sempre no lado pior da equação. E lá está um ponto além, né? Tem que passar por Manaus para chegar os materiais lá. Então, além do desafio da logística, lá a questão da cultura ainda é muito horizontal. Então, nós estamos iniciando, eu acredito que é uma grande oportunidade, está vivendo a transformação vertical de Boa Vista. Para a gente é uma grande oportunidade, mas também traz desafios. Conversar com esse público que é de altíssimo padrão, que está acostumado a morar em casas de 400, 500 metros quadrados, em ótimas localizações, ainda com uma situação de segurança melhor que Manaus, né? E aí ele precisa entender a necessidade que ele tem de ir para um apartamento. É uma planta horizontal, muito, um aproveitamento excelente, mas esse projeto, por exemplo, tem vantagens que ele não teria numa casa. É um terreno, um prédio de frente para o rio, né? Um rio belíssimo, Rio Branco. Temos docas para armazenar jet ski, para lancha. Então é um desafio conversar com esse público sobre vertical pela primeira vez. A gente está levando esse conhecimento para lá.
1: Perfeito. Bom, hoje nós estamos falando sobre mercado imobiliário em Manaus. Estamos aqui com João Batista Pi, da BTP Urbanismo, e também com Diego Avelino, da Unipar. Nós vamos aí para o repórter CBN, que entra em rede. Aí daqui a pouco a gente volta com mais mercado. Fica aí.
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1: Estamos de volta com o nosso segundo bloco do Mercado Inteligente nessa manhã de 20 de junho de 2026, mês de festa junina, mês de Copa do Mundo, mês de boi. Vamos perguntar aqui se isso ajuda ou não, né, a vender terrenos, lotes, né, e apartamentos. Mercado imobiliário em Manaus é o tema de hoje. João Batista Pi, da BTP Urbanismo, eles que têm aí o empreendimento Quintas de São José do Rio Negro, e o Diego Avelino, da Unipar. Lembrando que também nós estamos ao vivo pelo nosso canal da CBN Amazônia no YouTube, o nosso rádio com imagem. João Batista, me chamou muita atenção essa estrutura, né, de heliponto, aras, campo de golfe. Isso exige uma programação. O que já tem construído? Como que está esse cronograma dessa estrutura de lazer também que está lá no dentro do Quintas?
2: Então vamos lá. O Diego colocou muito bem. Hoje, o desafio das incorporadoras, dos empreendimentos, é levar essa experiência para cada um dos seus clientes. Ele tem que entender o que, que ele quer. Então, o nosso grande diferencial lá é realmente a busca, o retorno das pessoas que querem morar em casas com privacidade. E a gente está oferecendo, na verdade, uma privacidade, então, com várias opções de lazer. Você está falando aí, exatamente, nós temos três clubes. Eu falei, o Clube Esportes já está pronto, é um clube que tem 1.400 metros quadrados.
1: O que tem pronto? Vamos entender o que já está pronto.
2: Tem uma academia que ela está equipada com os equipamentos italianos da Tecnogym.
1: Tecnogym?
2: São as melhores marcas aqui, a princípio, mundiais. É a primeira academia na região norte que está recebendo. Nós temos ali um restaurante pronto. Nós temos não sei se eu posso falar nas parcerias que a gente
1: pode falar. Sim.
2: Temos com a Breton aqui em Manaus. Tá, obrigado. Tá certo? Uma parceria. Então, os nossos móveis são da Breton. Nós temos quadras de beach tênis, futebol de society, grama.
1: Isso já existe
2: pronto.
1: Hoje?
2: Já existe.
1: Mas já
2: pronto.
1: Tem alguém que mora lá ou ainda não?
2: Não, estamos na fase de construção. Já tem três casas em construção, cinco em projetos aprovados. Já temos 25 lotes já mexidos. São apenas 194 lotes a partir de 1.500 metros quadrados, uma média de 2.000. Então você imagina que os melhores condomínios de Manaus têm 800 metros quadrados. Nós estamos falando então em lotes de dobro do tamanho, que vai lhe dar a privacidade. E a gente tem lá uma regrinha muito interessante de que todos são obrigados a preservar 3 metros de faixa verde nas suas laterais. Então, entre você e o teu vizinho, pense que você vai ter um muro de 6 metros verde obrigatório, que vai te dar essa privacidade, que é o que a gente quer. Então, é o que você falou, a gente tem isso já em andamento, temos um clube social já em andamento, mas nós temos já uma capela, a capela de São José do Rio Negro, que também é uma homenagem, uma promessa nossa dentro do condomínio, com o próprio nome diz São José do Rio Negro, tem a capela de São José do Rio Negro, que foi inaugurada com a presença do cardeal Dom Leonardo, muito bonito. A capela para 180 pessoas sentadas, então virou uma igreja, na verdade. A gente pertence à comunidade lá da Sagrada Família.
1: Já teve alguém que casou lá ou ainda não?
2: Como é que é?
1: Já teve alguém que casou lá?
2: Já. Casamento, já tem dois casamentos marcados, já teve batizado, já tivemos já algumas missas, inclusive tem uma segunda missa agora no dia. Hoje à tarde, dia 20, vai ter uma missa também às 8 horas, conduzida pelo Padre Charles. Então, já as atividades já estão começando. O Golf and Racquet Club já está encaminhado, já está começando a construção, e a gente pretende entregar tudo isso até o final do ano. A Ípica, a Marina e o Heliponto, elas vão ser feitas após a entrega deste condomínio. Por quê? Porque elas vão ficar do lado de fora, porque nem todo mundo tem cavalo, barco, muito menos helicóptero. Você não vai ficar pagando taxa de condomínio em cima disso.
1: Sim.
2: Então nós vamos arrendar para quem entende disso e vamos reservar a maioria das vagas para os clientes do Quintas. Mas vai ter gente também que tem cavalo e não tem lote. Essa Ípica vai ser uma Ípica muito bonita e ela tem que ter vida. O Heliponto é o único Heliponto aprovado. Nós já temos a ANAC e Comaer já aprovados lá, certificados. Então é uma coisa muito legal, uma estrutura muito especial, mas o que vale é a experiência que a gente está querendo dar. Esse wellness que todo mundo fala, a gente acredita que o fato de a gente estar conduzindo um projeto uma forma muito, muito rigorosa nesse sentido, de entregar realmente uma qualidade de vida superior, é uma coisa que o torna especial, e eu convido todo mundo a ter essa experiência e vir a conhecer.
1: Piscina tem também ou não?
2: Já existe. Já tá pronto no Clube Esportes. Inclusive também o convite para você conhecer também.
1: Vamos sim, gerou curiosidade.
2: O Diego também.
3: Muito obrigado. Eu fiquei muito interessado. Achei fantástico o conceito.
1: Depende, sai uma permuta aí, né?
3: Olha
1: aí.
3: Vamos poder começar, né, vocês?
2: Eu já convidei já o Paulo Ney várias vezes. Vamos levá-lo lá para dar uma voltinha lá.
1: Diego, vamos falar de gente agora, resultados, né? Depois eu vou passar ali também, porque deve ser um desafio. Quanto mais você afunila o público do topo da pirâmide, talvez mais desafiador, né, é efetuar as vendas. Mas quando a gente vai para o mercado imobiliário, a gente tem os corretores de imóveis, que a gente percebe que cada vez mais tem que se profissionalizar. Quais são os desafios hoje de poder vender um bem imobiliário?
3: O grande desafio, Oshiro, é, na verdade, é uma coisa que eu não vou falar nada que é um conceito internacional, que é um curso, mas a capacidade de ouvir. Parece brincadeira, mas cada vez mais as pessoas não entendem que você precisa ouvir o que os clientes ou que os interessados gostariam de ter no empreendimento ou a necessidade deles. Então, acho que o primeiro ponto é haver uma reprogramação desse atendimento, porque hoje, com o imediatismo, com as mensagens, com mensagens de textos, tudo em tempo real e muito rápido, está se perdendo um pouco a essência de você ouvir e poder apresentar de maneira estruturada um empreendimento. Imagina um empreendimento como esse do Batista Pi, tão rico de detalhes, sendo apresentado de qualquer jeito por uma mensagem. Não faz sentido. Um empreendimento como o nosso, cheio de valor agregado, cheio de coisas que foram pensadas. Então, o grande desafio é falar para as pessoas: venham até nós para a gente fazer uma apresentação estruturada, conversar, entender o que você precisa para desenhar uma proposta feita para você e para a sua necessidade. E o grande desafio é preparar os corretores para isso, né? Primeiro, ter essa postura de ouvir. Segundo, entender as ferramentas que hoje estão disponíveis de tecnologia para fazer essa apresentação e vender melhor, com qualidade. E segundo, dar o segmento e lembrar sempre que depois que o cliente compra, também ele continua sendo cliente e pode comprar outros empreendimentos. E o desafio é manter esse cliente sempre próximo, ouvindo, conversando, né, e mantendo vivo esse relacionamento com os clientes. Hoje o nosso mercado é dominado por uma faixa de imóvel que é o Minha Casa Minha Vida. Se você fizer a pesquisa, o Brasil já, o grande crescimento imobiliário nos últimos anos foi Minha Casa Minha Vida, né? Então, o grande volume de corretores formados no mercado são corretores preparados para empreendimentos Minha Casa Minha Vida. São produtos diferentes, não desmerecendo esses produtos, mas a maneira que se vende um produto de um padrão é diferente de outro padrão. Então, precisa ter essa diferenciação, essa preparação e esse cuidado na hora de o corretor fazer esse atendimento.
1: Perfeito. Uma coisa me chamou muita atenção, você falou em ouvir. E por incrível que pareça, né, o vendedor que não é vendedor, ele está muito mais preocupado em falar do que ouvir. Verdade. E o ouvir é entender, né, o que que a pessoa busca comprando determinado produto ou serviço, ou quais são as dores que ele quer ter resolvido. E quando você não ouve, você vende da mesma forma para todo mundo. Então, estou dando dicas aqui, inclusive para empresários com relação à equipe comercial. É muito melhor você fazer perguntas, porque a informação do seu empreendimento, eu tenho certeza que ele já buscou na internet. Ele já sabe tudo. Quando o cara vai comprar um carro, quando alguém vai comprar um carro, ele já viu tudo.
2: Verdade.
1: Ele só quer, tipo assim, me convença que eu preciso comprar isso aqui, que esse é o melhor empreendimento, ou o melhor carro, ou o melhor produto, né, para eu adquirir. Então, hoje está muito mais em ouvir do que falar. E ouvir é compreender. E às vezes eu vejo que tem muita gente que faz a pergunta, mas não está prestando atenção na resposta. E a gente vê isso dentro, às vezes, de um caixa, de uma loja, que você chega e fala: olha, crédito, por favor. Dá 3 segundos, a pessoa olha para você: crédito ou débito? Eu falei, acabei de falar crédito, porque a pessoa não está conectada. Talvez esse seja o grande desafio, né, do mundo aí, dos negócios. Agora, João Batista, topo de pirâmide talvez seja mais desafiador. E você tem um desafio que está longe, né, dos grandes centros. Me fala qual o desafio para vender para quem tem dinheiro.
2: Então, essa foi uma opção difícil que nós tomamos, justamente porque a gente precisava desenvolver uma área muito grande, uma área de 700 mil metros quadrados. Então, ou eu fazia o quê? Porque no meio, ou eu fazia empreendimentos mais baixos, com lotes a partir de 180, 250, ou eu ia para o topo da pirâmide, porque no miolo já tinha mais de 4 mil ofertas de lotes, já com nomes de grandes nomes nacionais, etc. Então, era uma concorrência brutal para a gente entrar. E a decisão nossa foi ir para o topo da pirâmide. Em que sentido? Primeiro, aquilo que eu falei, uma homenagem a Manaus, de tentar melhorar, valorizar muito mais aquela área, aquela região do Tarumã, que eu acho que Manaus, botar Manaus no mapa lá das, nas cidades tem grandes condomínios bonitos aqui para as pessoas visitarem. Então, esse foi o grande desafio. Então, a gente buscar esse cliente, e você colocou muito bem, é convencer os corretores, que são nossos grandes parceiros, são eles que chegam no cliente, é ter foco. Foco. E foco significa ouvir, ter paciência, convencer, estar preparado para atender.
1: Se especializar em determinado público.
3: Se vender antes de vender alguma coisa, né?
2: Exatamente.
3: O cliente que compra primeiro o corretor.
1: Eu costumo dizer que, na verdade, o cliente ele não compra o empreendimento, ele compra o corretor. É a confiança do corretor.
2: Exatamente. A gente tem vários corretores muito bons aqui na praça, o Diego sabe disso, tá certo? Qualificados. O problema deles é foco. Hoje nós temos, ele tem muito mais uma concorrência com Minha Casa Minha Vida, muita gente focada nisso, porque é realmente um grande segmento que tem uma demanda enorme.
1: Tem mais
2: enorme,
1: giro, né?
2: Tem uma demanda maior, um giro maior. Então é a gente convencer. E o segmento da classe A, para nós, era um grande desafio meu, pessoal, é levá-los para ir conhecerem pessoalmente lá, porque não adianta só falar. Então o desafio, eu sempre digo, é levá-los para dar uma voltinha lá, ver se cabe, porque a jornada, né, do cliente meu já foi pesquisado, são 4 meses em média, o Chiro, entre ouvir falar e conhecer, tomar decisão.
1: É um namoro
2: para virar um noivado, um casamento, num segmento desse, não é fácil. Mas a gente está convencido que a gente está fazendo uma coisa muito boa. Estamos muito felizes com o que a gente está entregando. E eu acho que Manaus merece, inclusive, isso e muito mais. Então, da mesma forma que o Unipar, a gente tem aqui um objetivo muito claro, tá certo? Que é ficar em Manaus. Eu acho muito bonito empresários como o Paulo Ney, a família Avelino, que são grandes empreendedores aqui da região. Essa coragem de estar toda hora investindo, mesmo nas épocas mais difíceis. A gente sabe o quanto é desafiador para o empreendedor. Então, o desafio da classe A é essa aí, gente.
1: Excelente. Bom, a gente vai para mais um intervalo comercial e a gente volta. O papo está muito quente, né? Estamos tendo uma verdadeira aula aqui, né? De vender produtos de alto valor agregado. E daqui a pouco a gente volta aí com mais mercado. Fica aí.
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4: Sábado, 20 de junho de 2026. O engavetamento envolvendo 14 veículos aconteceu nesta manhã em Betim, na região metropolitana de Belo Horizonte. Uma pessoa morreu e 6 feridos foram socorridos, segundo o Corpo de Bombeiros. Algumas pessoas ficaram presas às ferragens, mas ainda não há informações sobre o número total de feridos e nem sobre a gravidade das lesões. O acidente aconteceu no sentido Juatuba e a pista no sentido Belo Horizonte está totalmente interditada. Polícia Federal vai investigar uma invasão ao sistema de alertas da Defesa Civil Nacional. Durante a madrugada deste sábado, pessoas de todas as regiões do Brasil receberam falsos alertas extremos por WhatsApp e SMS. Nos avisos recebidos pelo país, a única palavra era misantropia, que significa aversão ou rejeição à humanidade. O sistema foi desligado e só será retomado quando o caso for elucidado. O governo federal trata o episódio como um ataque hacker e informou ainda que adotará as medidas necessárias para preservar a confiabilidade da ferramenta. Ataques israelenses no sul do Líbano mataram 16 pessoas neste sábado, entre elas 2 crianças, poucas horas após a renovação do acordo de cessar fogo. Segundo Israel, a ofensiva foi uma resposta ao lançamento de mais de 50 projéteis pelo Hezbollah contra tropas israelenses. A escalada da violência ameaça os esforços diplomáticos para conter o conflito no Oriente Médio e pode afetar um acordo provisório entre Estados Unidos e Irã. Na sexta-feira, confrontos entre Israel e Hezbollah deixaram ao menos 47 mortos no Líbano e 4 soldados israelenses mortos. No horário de Brasília, 11:02.
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1: Estamos de volta com o nosso último bloco do Mercado Inteligente nessa manhã de 20 de junho de 2026. O mercado imobiliário em Manaus, estamos aqui com o João Batista Pi, da BTP Urbanismo, e com o Diego Avelino, da Unipar. Já falamos de hotelaria, já falamos de edifícios, prédios, vamos falar um pouquinho agora de shopping. Vocês também administram ali o Milênio Shopping. E pelo que eu percebo, vocês são muito self-made men, né? Normalmente quem tem hotéis trabalha com bandeiras, gestão de bandeiras já especializadas. Shopping também está dentro de uma bandeira e vocês, eu acho que vocês é que fazem a gestão. Qual é o desafio hoje de um shopping center?
2: Hoje o mercado de varejo, né? Ele tem esse grande desafio dessa mudança com a entrada do varejo digital. No meu ponto de vista, e aí eu posso falar muito do nosso caso, que é o Milênio, né? Milênio é um empreendimento hoje, a gente até costuma falar, o nome shopping talvez precise sair, porque ele virou um grande centro de conveniência, né? O Milênio foi o primeiro projeto mixed use da região norte. Ele tem um shopping ancorado por uma torre médica, uma torre empresarial e
1: uma
2: torre
1: hoteleira. Está mais ligado para serviços, né? Vamos dizer assim.
2: Ele sempre foi focado em serviços e hoje ele cada vez mais se consolida com operações dentro do shopping que atendem esse público que circula nas torres, que vai fazer exame, que vai no médico. Então nós temos farmácias, temos cirurgiões, temos dentista. E aí esse mix foi se, ao longo do tempo, ajustando para a necessidade. Como todo negócio, ele precisa ser reavaliado, reajustado e passar por um redirecionamento quando necessário. E a todo momento isso está sendo reavaliado. Mas o varejo realmente ele passa por essa transformação, isso tem que ser levado em consideração, né? E o cliente, para ir ao shopping fazer uma compra, ele precisa ser direcionado por alguma razão, né? Se ele puder comprar na internet, qual a razão que ele iria, por exemplo, a um shopping hoje, um centro comercial? Então, hoje é preciso também oferecer para ele uma experiência diferente dentro do varejo para dar uma razão para ele frequentar um centro comercial.
1: Quais são as novidades chegando lá? Tem alguma loja? Acabou... Parece que a Companhia Atlética também está entrando lá.
2: Exatamente. Né? Então, como eu falei, a gente está o tempo todo reavaliando. A gente vai ter entrada numa clínica

0: Da mesma forma, existe um desafio, né? Porque você não tem moradores, você tem uma estrutura. Quando você fala que tem uma academia Tecnogym lá, eu fico imaginando essa academia ser frequentada por alguém. Essa estrutura hoje é frequentada por alguém ou vocês fazem eventos esporádicos lá? Porque eu vi que vocês estavam muito investindo em experiência, né, na linha de wellness, levando o público para lá. Qual é a estratégia que vocês têm do que já tem lá hoje?
1: Então, nós só estamos aguardando agora a emissão do segundo habite-se provisório para instalar definitivamente o condomínio e poder já oferecer já uma administração profissionalizada. Hoje nós temos a ALO do Carlos Ataú, que faz a administração, a gestão do condomínio através do sistema de concierge. Então, é o que você está falando, é oferecer uma experiência de resort para os condôminos. E a questão dos eventos que a gente tem feito hoje em dia, na verdade, é uma forma de contribuir aí um pouquinho com a sociedade, trazer pessoas para conhecerem. Nem todos, eu sei, são potenciais clientes, mas é importante a experiência de eles estarem lá e vendo que existe uma coisa diferenciada aqui dentro de Manaus para quem quer buscar uma qualidade de vida através de sítios, de casas e não apenas edifícios, etc., que são opções de cada família naquele momento econômico de cada um. E a gente tem um potencial muito grande aqui em Manaus, são 2 milhões de habitantes que a gente tem, na verdade, aqui. São mais de 20, 40 mil famílias da classe A, na verdade, AB. E a gente precisava atingir esse público, levando, porque muitas pessoas não conhecem ainda, não sabem que tem algo nesse sentido. Então, o desafio, na verdade, é complementar as obras, levar as pessoas lá para conhecerem, mas a gente já está, graças a Deus, com muita gente já com planos de fazerem casas, seja para morar, seja para usar como final de semana, mas eu acho que Manaus já merece isso. Estava faltando isso para Manaus também, para complementar o escopo de oferta de mercado imobiliário aqui.
0: Tá. Algo me chamou a atenção com relação ao público-alvo. Foi feito um estudo, quantas mil pessoas hoje está separado entre AAA e público A, ou está misturado? Quantas mil pessoas hoje tem um potencial, tá, né, desse alto padrão?
1: Tá, eu te digo da minha experiência da Tecnisa, que foi quando a gente fez a pesquisa. Eram 20 mil famílias da classe A que nós tínhamos aqui quando eu trouxe a Tecnisa. Isso foi 2004. Então, quando você pega um determinado empresário importante aqui da região, não vamos falar nele. Ele tem 2 filhos, tem 3 filhos. Os 3 filhos viraram potenciais consumidores, porque eles querem ter a família dele num lugar maravilhoso também. Então, você pode falar em pelo menos 40 a 50 mil famílias desse segmento. E a gente tem, só brincando, a pessoa não tem que ser dono de um banco para comprar lá, por exemplo, um lote. A gente tem realmente tabelas personalizadas de até 120 meses, que são parcelas de até 20 mil reais por mês para começar. Então, não é nada assim tão desafiador para quem quer realmente ter esse tipo de qualidade de vida, que eu acho que é uma coisa que todos vão perceber que é uma necessidade para quem tem esse potencial econômico. Eu acho que buscar o wellness, valorizar a sua vida, a gente está vendo que o tempo passa muito rápido. Então, quem tiver essa condição, da mesma forma que o cara deseja um iate, um barco, viajar, ir para Miami, ele vai ter aqui dentro da casa dele, da região dele, um lugar muito especial. E a gente convida realmente a conhecer, pelo menos, para entender que experiência é essa que ele pode estar deixando de ter.
0: Sim, são 20 mil famílias, vamos supor aí que cada família tenha 3, 4 pessoas, é 60, 80 mil pessoas. Eu estou achando muito.
1: Você acha muito?
0: Eu acho muito. O que você acha, Diego?
2: Eu não tive acesso ao estudo do Batista, mas eu acho que o cálculo está por aí. Realmente tem essa...
1: Se você considerar famílias, não. Mas pessoas, né? Potencial de cliente.
0: A 20 mil pessoas, eu acho que faz sentido.
2: Aí tem um núcleo, aí a família tem em média 4 pessoas,
1: né? Exatamente, tá certo. Porque você não vai comprar você está entendendo? Cada um pode comprar um apartamento. O cara casou quer um apartamento, o cara casou quer um sítio, o cara casou não sei o quê.
2: E é interessante que uma pesquisa sempre começa assim, né? Você tem interesse em casa ou apartamento? E sempre existe um grande percentual que ainda quer casa.
1: Nós amazonenses, a gente gosta um pouquinho, né, de sair na calçada, andar um pouquinho, jogar futebol, etc. Na verdade, a conveniência do apartamento, aí é onde a Unipar tem um grande diferencial, falando bem de vocês, que se oferece muita coisa boa pro cara se convencer morar no apartamento. Agora tem aquele cara raiz que quer morar em casa, né? Então o cara quer ter o jardim dele, quer ter, na verdade,

0: essa possibilidade de ter mais área, além dos 200 metros quadrados, que é um apartamentaço já, tá certo? Ou 60 metros, 70, cada um na sua possibilidade, mas você oferece toda uma infraestrutura que você convence o cara a ter uma qualidade de vida digna e muito boa também. Nosso caso é um caso excepcional. Realmente a gente apostou nesse segmento. Eu acredito que Manaus, assim como tem a segunda maior mercado de parques, eu acho que tem esse mercado também.
1: Perfeito. Papo muito bom, né? Muitos debates aqui, instrutivos aí para o nosso segmento, mas a gente tem que encerrar. Queria agradecer aqui a presença do João Batista Pi, da BTP Urbanismo. Obrigado pela sua presença.
0: Muito obrigado, Oshiro. É um prazer, uma honra estar aqui participando aqui desse debate com o Diego. Eu também aprendi muito aqui escutando dele aí as considerações suas e deles, e fico à disposição para qualquer um que queira visitar. Vocês também ficam feito convite para ele nos conhecer pessoalmente. Muito obrigado.
1: Excelente. Diego Avelino, da Unipar, também muito obrigado, amigo.
2: Não, obrigado você, Oshiro. Obrigado, um grande prazer. Batista tá aqui com você também, falando. Também aprendi muito com você. História belíssima de família aí, de crescimento, né? E mais uma vez, obrigado. Estou à disposição, Oshiro.
1: Eu costumo dizer que sábado às 9h30 a gente tem aula de empreendedorismo aqui, né? Sempre com empresários aí conectados aí com o que tem de melhor no mundo dos negócios. E nós ficamos por aqui com mais um CBN Mercado Inteligente, na produção de Beatriz Botinelli hoje, gerência executiva de Daniele Pires, direção regional de jornalismo de Paulo Fernandes, e nos trabalhos técnicos hoje o afônico Charles Costa, né, que não está conseguindo falar, cantou muito esse final de semana, né, Charles? E aí a gente volta aí no próximo final de semana com mais um CBN Mercado Inteligente. Bom final de semana a todos e a gente se vê.
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0: sábado 20 de junho de 2026. A seleção brasileira venceu o Haiti por 3 a 0 na segunda rodada da Copa do Mundo. O jogo reuniu quase 70 mil pessoas no estádio da Filadélfia. O resultado fez com que o Haiti se tornasse a primeira seleção matematicamente eliminada da Copa do Mundo. Já o Brasil agora é o primeiro colocado no grupo C, empatado em 4 pontos com o Marrocos, mas levando vantagem no saldo de gols. E a seleção brasileira volta a campo na próxima quarta-feira, pela terceira rodada da fase de grupos. O adversário será a Escócia, às 19h, pelo horário de Brasília. Dependendo da posição final no grupo, o Brasil enfrentará o primeiro ou o segundo colocado no grupo F da fase eliminatória no dia 29 de junho. O Conselho Federal de Medicina criticou a medida provisória que condiciona o registro de novos médicos à aprovação no Exame Nacional de Avaliação da Formação Médica. O CFM afirma que não participou da elaboração do texto e diz que a medida não garante a qualificação necessária para o exercício da profissão. Pela nova regra, estudantes de medicina vão precisar alcançar uma nota mínima de 60 pontos no exame para obter o registro profissional. A medida já está em vigor, mas precisa ser aprovada pelo Congresso em até 120 dias. No horário de Brasília, 11h33.
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0: muito bom dia pra você que acompanha a CBN Amazônia nesse sábado, 20 de junho de 2026. O último fim de semana anterior ao Festival de Parintins. E é claro que a gente não poderia começar o Visita na CBN diferente. Hoje, começando por aqui com a toada Brinquedo que Canta Seu Chão, que leva o nome, inclusive, do tema do Boi Azulado, que vai pra Arena disputar justamente em 2026, é o tema deste ano. E por aqui, ouvinte, a gente já, claro, já terminou a temporada bovina em Manaus, né? Porque tanta coisa já aconteceu desde março, na sequência depois do Carnaval. E agora a gente já tá de olho na programação que deve acontecer em Parintins, a Ilha Tupinambarana, onde ocorre a disputa esperada o ano inteiro entre Caprichoso e Garantido. Hoje, inclusive, por aqui, a gente tem um tema muito especial. Convidei eles que organizam todos os eventos, os movimentos aqui em Manaus antes do Festival de Parintins, Movimento Marujada e Movimento MAG, Amigos do Garantido. Já vou dar boas-vindas aqui, inclusive, porque essa é uma edição especial gravada. Isso porque, olha só, a gente gravou ao longo da semana esse episódio, estamos gravando, inclusive, porque no sábado, que é justamente o momento em que você está ouvindo a programação hoje, nós três já estaremos em Parintins, isso mesmo, acompanhando e de olho em todos os preparativos para o próximo fim de semana. Tô aqui conversando, inclusive, com ele, que é o diretor do Movimento Marujada e também diretor da Marujada do Boi Caprichoso, o Roca Rogério Souza de Jesus, a qual eu agradeço a participação. Primeira vez que a gente se encontra, a gente vai bater um papo sobre Caprichoso hoje, não é isso, Roca? Bom dia, seja bem-vindo.
1: Eu que agradeço, Nicole, pelo convite, né? E para trazer as nossas, os nossos agradecimentos, inicialmente, à CBN por essa oportunidade e também dizer da nossa satisfação de poder estar aqui dando uma satisfação para a torcida, né? Tanto azulada como a torcida do boi contrário, para as nossas atividades aqui em Manaus, dos movimentos do boi aqui em Manaus, que a gente faz esse movimento durante todo o ano, né? Não é só agora, é durante
0: o ano
1: todo.
0: Antes do festival e depois também
1: antes,
0: com a vitória,
1: depois,
0: né?
1: A gente vai sempre na lida, na ativa, né, Rivaldo?
2: Verdade.
0: Rivaldo Pereira, diretor de eventos do Movimento Amigos do Garantido, MAG, também diretor da Batucada, que esse ano completa 30 anos o MAG, não é isso, Rivaldo? Já agradeço também a participação, seja bem-vindo, tudo bem?
2: Eu que agradeço, em nome da Nação Vermelha e Branca, em nome do Movimento Amigos do Garantido. 30 anos a gente tem como a história, né? O amor, o carinho, o respeito pela galera vermelha e branca na capital do estado do Amazonas. A gente fala sempre que o Movimento Amigos do Garantido tornou-se uma grande vitrine desse espetáculo, porque aqui nós abraçamos não só o MAG e o Movimento Marujada também, aqui nós abraçamos não só a torcida, aqui nós ensinamos a dançar, a tocar, a cantar, e aqui nós damos todo o apoio aos grandes patrocinadores do Festival de Parintins. Temos, sem dúvida nenhuma, o apoio do governo do estado, temos o apoio de várias empresas que fazem do Curral e do Barra do Boi, sem dúvida nenhuma, essa vitrine que eu mencionei, mas a gente tem consciência de uma coisa: aqui nós preparamos as torcidas, a galera que nós chamamos para o grande espetáculo de Parintins. Nós levamos, nós, através do nosso trabalho, Movimento Amigos do Garantido e Movimento Marujada, nós levamos quase 80% do público que vai da capital do estado do Amazonas ao Festival de Parintins, graças ao grande trabalho desenvolvido nos eventos dos dois movimentos, dos dois bumbás aqui em Manaus.
0: Ao Isso longo é do ano, antes e depois, é importante Isso. frisar. E, ó, Rivaldo, a gente abriu o programa com toada do Caprichoso, mas calma que vem Garantido por aí, viu? Especialmente
2: esperando.
0: Você, ouvinte, torcedor do Garantido, calma.
1: Tá só esperando.
0: Calma lá. Antes, eu queria primeiro que vocês me contassem um pouco sobre como que surgiu esse movimento, né? Vou voltar a conversar com o Roca, que mais cedo tava me contando, explicando um pouco da história, né? De como surgiu o movimento Marujada, que foi pioneiro, inclusive, nesse movimento aqui em Manaus. Como que tudo aconteceu, Roca?
1: Bom, na verdade, começou lá em Parintins. Né? Teve lá a ala jovem em 85, 86. Aí esse pessoal da ala jovem veio para Manaus, juntou com outra turma que já morava aqui, como eu. E em 88, lá na Ica Maceió, fundamos o Bar do Boi. E foi crescendo. Em 91, fomos para Tevelândia e lá foi fundado o Movimento Marujada com essa denominação de Movimento Marujada. Então, na realidade, o Movimento Marujada é uma junção de Ala Jovem, de Barra do Boi, o próprio Movimento Marujada que veio depois e várias outras coisas que foram surgindo depois, que a gente foi agregando também a esse movimento.
0: Então, outras gerações que acompanham,
1: isso,
0: né?
1: Vem acompanhando durante esses 30 e tantos anos, quase 40 anos, a gente já vem agregando, né? A torcida, como o Rivaldo bem falou, a gente vai fazendo esse trabalho de chamamento e fazer todo esse amor que tem pelo folclore parintinense.
0: O Movimento Marujada surgiu em 1991 com essa nomenclatura, né?
1: Sim.
0: Marujada, esse ano em 2026, completando então 38 anos. E o MAG, Movimento Amigos Garantido, surgiu um pouquinho depois, em 96, hoje, esse ano, na verdade, completando 30 anos e comemorando desde março, como você falou, né, Rivaldo?
2: Verdade. O Movimento Amigos do Garantido também a gente tem que reconhecer que ele foi fundado também praticamente em Parintins. O então presidente, na época, José Valmir de Lima, com Marco Aurélio de Medeiros Corsino e Mêncio Melos, em uma conversa em Parintins, eles reconheceram o crescimento da torcida do Boi Contrário, do meu amigo aí, que ela estava tomando conta da capital.
0: Precisamos fazer alguma coisa.
2: Precisamos fazer alguma coisa. E foi quando o seu Zé Valmir de Lima autorizou e esses dois, o Marco Aurélio e o Mêncio, saíram em Manaus garimpando pessoas que pudessem compor o movimento Amigos do Garantido. Já havia, há uns anos antes, já havia um grupo de amigos que fizeram os Amigos do Garantido. Eles trabalhavam, inclusive houve um acidente, um deles faleceu. Eles já faziam algumas festinhas na quadra da Aparecida, no cartódromo, mas não tinha aquela dimensão do que acontecia na Tevelândia. Uhum. O Boi Contrário crescendo disparadamente. É quando surge a ideia de fazer o MAG em Manaus, o Movimento Amigos do Garantido, e a nossa sede, a primeira a ser escolhida, foi o Olímpico Clube, e foi uma explosão. 1996, abertura do Curral do Garantido no Olímpico Clube em Manaus, era uma multidão que a gente não esperava, nem todo mundo esperava que ia acontecer.
1: Até eu ia lá prestigiar também.
0: Tá certíssimo.
1: Eu tinha uma amiga grande, a Rosiane, né? Sem querer cortar o Rivaldo, mas olha, isso, só contando a história que ele
0: testemunhando,
1: a Rosiane tinha um camarote, ela dizia: Roca, quero você no meu camarote hoje. Ela ligava.
0: E o Roca lá.
1: E olha,
2: uma coisa super importante. Quando nós chegamos ao Olímpico para conversar sobre o espaço, o então presidente na época era o doutor Almério, ele falou bem assim: olha, infelizmente eu acabei de fechar, vai ser aqui o bar do Pop da Selva, Arlindo Júnior. E aí nós ligamos pro Arlindo, e o Arlindo na hora disse: não, eu cedo, se é para o garantido, eu cedo o espaço. A gente sempre lembra disso, que só aconteceu no Olímpico porque o Arlindo autorizou a fazer. Ou seja, o Arlindo era um visionário também. Uhum. Em prol da cultura e de Parintins. Ele sabia que se tivesse forte os dois movimentos, o festival teria um crescimento grandioso. Então é isso que a gente sempre não pode esquecer, essas coisas, que a história do MAG dá-se a todo esse povo, esse pessoal que ajudaram as pessoas, esse grupo que eu te falei, que faleceu um, foram pessoas também que se doaram. Se não, ele não tivesse começado, não teria tido a ideia na casa do presidente: vamos dar continuidade, vamos ajudar aquele grupo que está lá, vamos fazer isso. E foi assim que começou. Aí o Garantido disparou. Hoje a torcida maior em Manaus, lógico, é do Garantido.
1: Eu não sei quem contou, né? Mas tudo bem.
0: Criado por muitas mãos.
1: Agora... eu acho que é igual aquela como é? Aquela contagem da USP, né?
0: Eu me divirto, gente, me divirto. Agora, olha só, a gente tem então a fundação dos dois movimentos, são eles os responsáveis por sacudir invadir, né, a cidade de Manaus antes do festival e basicamente cantar o hino, então, do Festival de Parintins, para que todo mundo ensaie junto as toadas, comecem também a dançar, aprendam também os ritmos de dois para lá e dois para cá, para que todo mundo esteja já preparado em Parintins. Eu queria saber como que existe e ocorre a união desses dois boi, porque, de fato, a gente tem toda essa rivalidade que é saudável, mas que ela só se predomina mesmo quando a apresentação acontece na arena. A gente já percebeu aí que a fundação propriamente do MAG, junto com o movimento Marujada, elas aconteceram em conjunto.
1: Olha, na verdade, aqui vai te contar uma historinha. Na verdade, lá na Ica, quando começou o Bar do Boi, não era só o Caprichoso.
2: Eram os dois.
1: Tinha alguns amigos que eram também torcedores do Garantido. E aí, quando nós fomos no ano seguinte, em 89, pro Ministério da Agricultura, a gente dividia, tinha um lado azul e um lado vermelho. Claro que o comando era nosso, porque a gente era maioria. Então, por exemplo, se era 30, tinham-se uns 20 do Caprichoso e uns 10 do Garantido. E esses 20 eram maioria, então começaram a comandar. Tanto que, quando foi depois de algum tempo, aí separou. Mas no início, bem no início mesmo, tinha dos dois. Então cantava meia hora toada do Caprichoso, meia hora toada do Garantido. O Garantido não queria parar, a gente lá enxotava e voltava mais meia hora. Mas olha, era uma coisa bem sadia. É o que eu estava falando com o Rivaldo agora. A nossa rivalidade, ela não impera nos nossos movimentos, entendeu? Há tanto que nós fizemos eventos conjuntamente.
0: Uhum.
1: E não só em dias diferentes. No mesmo dia. Já teve isso.
2: Tem uma coisa super. Nós fazemos a abertura, é o ensaio dos bumbás. Nós abrimos junto todos os anos. Mas tem uma coisa que é super importante, que as pessoas talvez não tenham conhecimento, mas os dois presidentes dos dois bois podem estar acontecendo, caindo o mundo. Se eles vão em qualquer empresa, eles viajam, é governo federal, é governo estadual, eles estão juntos. Os dois movimentos, a gente não caminha sozinho, nós caminhamos junto, né, Roca?
1: Reuniões com o governo, afinal, depende de toda parte. Então decide tudo junto, calendário.
2: A gente decide calendário, tudo a gente faz junto. Então isso, ele fortalece todo o trabalho e
1: organiza, né, Ivaldo?
2: A nossa organização é muito grande, como você estava falando agora, que você fica admirada de ver, a gente está sempre porque assim, há um respeito muito profissional também nisso. Nós somos, além de artista profissional, nós estamos representando uma nação. E é aí que vem o segmento da juventude, que vem o segmento das pessoas, dos empresários. Quando eu falo da vitrine, por que que os dois movimentos é a grande vitrine? Porque nós não só abrimos o testemunhal do palco, nós não só abrimos o painel de LED, nós damos aos nossos apoiadores, aos nossos patrocinadores, nós temos espaço de mídia, nós temos espaço de divulgação, nós temos espaço de camarote, nós temos espaço de mesa, nós abraçamos todo mundo, então é aí que está o fortalecimento do trabalho.
0: E Rivaldo, os movimentos, eles alimentam as famílias, né? Porque esses eventos que vocês realizam, por exemplo, eles também têm ali, sim, toda uma criatividade e é feito dentro de uma estrutura que por mãos de muitas pessoas. Como que isso acontece? Tanto para o Garantido quanto para o Caprichoso, por exemplo. Economia criativa, de fato.
2: Os dois movimentos trabalham com voluntariado. Nós somos todos voluntários dos dois movimentos. Porém, nós trabalhamos com palco, som, iluminação, decoração, telão, alimentação, tudo que você possa imaginar que envolve um grande evento, e aí é que move a economia. E aí é que a gente dá esse apoio. Se não tem um evento do Bar do Boi, do Curral, do Garantido, tem muita gente que trabalha, os artesãos. Nós temos artesãos, nós temos um leque de pessoas, os vendedores ambulantes, os vendedores de bebida, os vendedores de lanche. Tudo isso a gente traz também para os nossos eventos, é uma forma de ajudar. E aí nós temos a nossa parte de souvenir, em que tem muita gente que vai e vende a camisa, e vende o cocá, e vende o colar, e vende. Então tudo isso movimenta a economia, tanto da capital como de Parintins. Parintins é movida pelo Festival de Parintins. a economia de Parintins é movida pelo Festival de Parintins. Então nós temos consciência disso. Quando nós falamos aqui que nós somos essa vitrine da capital, é porque nós, é na nossa organização, é os dois. Divaldo, aqui não tem o melhor.
1: A gente tem 30, eu acho que é mesmo o número, mais ou menos, se não for, pouca diferença. 30 tendas de alimentação, de souvenir, de camisas, até de pintura. Quer dizer, isso aí tudo movimenta a economia. Cada tenda dessas são duas, três famílias que estão trabalhando ali. Então, isso tudo movimenta muito a economia, ajuda, né? E isso é ali dentro. Tu precisa ver lá fora. O monte de vendedor ambulante que tem, de camisa espalhada, pendurada, de vendedor de bebidas, de água, de picolé, de tudo.
0: Eu aproveito até para trazer um número desse ano, inclusive, projetado pela Amazonas Tour. Eles dizem que o festival de 2026 deve injetar mais de 220 milhões de reais na economia local, isso movimentando desde restaurantes, hotelaria, até os vendedores ambulantes, como você mencionou, Luca. E é claro que é um número diferente do ano passado, que vai ser diferente também do ano que vem, em 2027.
1: A gente sabe quando a festa vai prestar pelo número de ambulantes que tem na frente.
2: É.
1: Quando você chega.
2: É o nosso termômetro.
1: Um monte de gente ali, eu digo, eita, que o negócio vai bombar hoje.
0: Aqui é bom, né?
2: Tem uma coisa que a gente não pode deixar de falar, eu e o Roca. Lógico, nós temos um apoio muito grande do governo do estado do Amazonas, da Secretaria de Cultura. Isso daqui fica a nossa gratidão em nome dos movimentos, porque assim, é um dever, lógico, do poder público ajudar, porque evento, entretenimento e lazer é uma forma de você também contribuir com o público, com a população. Por que eu te digo isso? Porque nós temos um arsenal de quase 400 jovens trabalhando com a gente. Nós temos os dançarinos, nós temos os batuqueiros, nós temos a torcida e nós temos os membros dos movimentos, que cada um tem entre 100 e 180 membros que trabalham voluntariamente. Mas esses jovens também, por alguma forma, eles dependem desse trabalho dos movimentos. Eu falo para dançarino, um dançarino, quando sobe no palco com o sambódromo com 10 mil pessoas, ele muda de personalidade, ele torna-se um outro ser humano, ele tem uma outra maneira de conversar, de encarar a vida. Ou seja, o nosso trabalho também é social. Nós preparamos esses jovens para uma vida promissora. Isso é um trabalho dos movimentos, e não é só isso. Nós damos apoio a várias casas de caridade, nós trabalhamos com a Hemoana, doação de sangue, fazemos o nosso trabalho, ajudamos, levamos o boi em vários locais, os dois bois, tudo que a gente pode fazer é um trabalho dos movimentos em Manaus. É o nosso trabalho, é de agradecer a galera, de agradecer o público por vir prestigiar esse evento e fazer com que os dois movimentos sejam, sem dúvida nenhuma, bem visto como a maior vitrine do espetáculo de Parintins em Manaus.
0: Rivaldo, você mencionou sobre os dançarinos jovens, né? E uma pergunta que eu não posso deixar de fazer aqui, que inclusive nós conversávamos nos bastidores, é sobre quanto que a gente vem percebendo nos últimos anos essa nova geração que se aproxima do Festival de Parintins. E aí isso eu falo dos jovens mesmo, né? Da geração mais recente. Roca, o que você tem percebido em relação a esses jovens? Mas você mencionava sobre a influência da internet, mas o que a juventude ela vem a acrescentar e mudar, claro, não a essência do festival, mas trazer algo a mais, por exemplo, para a nossa cultura local?
1: Deixa eu contar uma história. Por exemplo, o Rivaldo já tocou ainda há pouco sobre o lance do Arlindo Júnior, que era um visionário e tal. O Arlindo, quando nós fomos para a TV Lândia, em 91, e foi o ano que ele veio de Parintins para se incorporar a gente aqui para cantar, para fazer o show, Porque antes quem cantava era eu, era o meu colega. Quer dizer, era a gente mesmo que fazia, né? Lá na ICA, depois lá no Ministério, era a gente que cantava, a gente que fazia a festa. Mas depois foi profissionalizando, o público foi sendo maior. Então, quando foi a partir de 91, aí nós chamamos o Arlindo, lá de Parintins, para vir para fazer o show todo sábado. E aí o Arlindo disse assim: olha, mas tem que ter aqui a marujada, tem que ter os dançarinos aqui. Aí foi sendo criado pela necessidade e os jovens foram sendo incorporados. Então nós fomos aí fundando a Marujada aqui em Manaus, aí foi sendo fundado um grupo de danças, foi fundado o GDM, que foi uma criação do Arlindo Júnior. Uhum. Quer dizer, então, o Careca fundou junto com o Wallace a Marujada, mas o Arlindo fundou o grupo de dança junto com o finado, esqueci agora o nome dele, que era o empresário dele, que fundou o GDM. E isso aí foi aumentando, a torcida foi chegando também com gente jovem, e essa juventude toda foi ficando um pouquinho velha depois, né? Foi envelhecendo, mas nos últimos anos, como você chamou a atenção agora, vem se renovando. E eu acredito essa renovação não só, né, pelo próprio folclore, que aos poucos vai se renovando, vai evoluindo, etc., mas também pelo fenômeno da internet, né? As mídias sociais da internet, tipo Instagram, Facebook, TikTok, que é uma linguagem nova, uhum, que atinge principalmente os jovens, né, através dos blogs, etc. Então, isso aí vem chamando muita gente jovem. Então, isso renovou. Isso é um fenômeno que vem acontecendo da pandemia para cá, vem aumentando cada vez mais, e todos os dois movimentos hoje estão muito fortalecidos por essa explosão, né, proporcionada pela internet. Isso aí realmente fez a gente aumentar o público jovem. O Rivaldo mesmo estava falando há pouco que ele nota, né, a presença de jovens, muitos jovens, lá nos eventos, como tem nos eventos do Movimento Marujada, também nos eventos do MAG, muitos jovens, né, presentes. Então isso aí é realmente um chamamento que eu acredito que não só pela internet, né? Esse é uma ferramenta, mas o próprio tipo de música que vem sendo oferecida pelas toadas novas dos dois bois tendo um ritmo, né, digamos, que agrada mais a juventude.
0: Que
1: isso aí é um chamamento também,
0: exatamente, hoje.
1: Conversa com a juventude. A dança, né, a toada, isso tudo vem incorporando mais jovens ao nosso público.
2: Quando você ouvir tudo depois dessa noite, vai ser diferente. Aí você já vê a qualidade.
0: Olha, e ele,
2: né,
0: já vai subindo o som, Rivaldo, viu? Pra gente se caminhando pro fim do episódio de hoje. Eu agradeço, viu, queridos, pela participação. E só pra gente lembrar, já finalizando esse sábado do Visita na CBN, a gente vai ter hoje ainda, Roca, o Boi de Rua do Caprichoso, né?
1: Sim, hoje, né, dia 20, é o Boi de Rua. É um outro evento, né, que não só os jovens, mas ele congrega aí de 80 até 8 anos de idade, né? Todo mundo da cidade vai lá prestigiar o seu boi. Não, como tem a alvorada, né? Uhum. Lá no Garantido, é o Boi de Rua do Caprichoso. É um evento que ele incorpora as famílias enfeitam as frente das suas casas. É muito legal, né?
0: Fica o convite para todo mundo.
1: Fica para hoje à noite, né? Sábado.
0: Exatamente. E Rivaldo, você amanhã no domingo volta para Manaus para pegar, então.
2: Eu vou a Manaus e volto. Eu volto segunda-feira com o movimento Amigos do Garantido.
0: Volta para Parintins.
2: Cheguei agora em Parintins. Cheguei em Parintins com 500 e tantas pessoas e volto com mais 400 do MAG. Então é isso.
0: E no próximo sábado, a gente vai estar de volta direto de Parintins, viu? Vou finalizando por aqui. Obrigada pela participação, queridos. Um ótimo festival para todos nós.
2: Obrigado.
0: Assim
2: muito
0: a gente
2: obrigado,
0: finaliza obrigado. Com a toada Parintins, Portal do Encantamento do Boi Garantido. Um abraço.

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1: As causas do incêndio ainda são investigadas. No horário de Brasília, 12:02.
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1: Meio-dia, 3 minutos. Muito boa tarde para você. Seja bem-vindo e seja bem-vinda ao Revista CBN deste sábado, hoje dia 20 de junho de 2026. Nós ficamos juntos ao vivo até 3 horas da tarde. Pelo Bom e Velho Rádio, YouTube da Rádio CBN, segue lá a nossa página, aplicativo da Globoplay.

acordo cedo, fiquei até o fim do jogo, fiquei, Cássia. Eu fiquei, aí, no finalzinho eu tava dando uns cochilos ali, mas o Maxito dava umas cotoveladinhas assim, acorda mãe, ficou bravo, queria que tivesse lado lá, e eu fiquei firme e forte pra ver a vitória da seleção. Que bom, né, gente? Daqui a pouquinho tem Gabriel Dudziak aqui nesse nosso Central da Copa do Revista CBN. A gente todo final de semana, sábado e domingo, com a nossa brilhante equipe do esporte, comentando a Copa do Mundo com você. E a gente vai falar da vitória do Brasil, vamos falar de muito mais. E tô de volta, né? Semana passada vocês ficaram com Nadeja Calado, maravilhosa. Amanhã tem Arena Globo, Revista CBN, ao vivo na Arena Globo. Eu conto com a sua participação, eu quero o seu abraço lá. Não é sempre que a gente tem Revista CBN presencial. Vamos estar lá na Arena, falando de Copa, abraçando os ouvintes na Marquise do Parque do Ibirapuera. Programa especial nesse domingo. Você participa comigo do Revista CBN, manda sua mensagem pra cá, tô com saudade. Manda seu alô pra mim no e-mail petri@cbn.com.br. Você também participa com a gente? O Guilherme tá falando que não viu o jogo. Você não sabe o que você perdeu. Você trate de ver quarta-feira que vem o jogo, tá? Não me decepcione, Guilherme. Você, que até me perdi aqui, você vai, pode passar, participar também pelo WhatsApp da CBN, 11 999 11 9981, é o nosso WhatsApp. Daqui a pouquinho eu vou estar abrindo a nossa caixa de mensagem do WhatsApp. E no Instagram, eu já deixei minha fotinho dos bastidores aqui do programa. Você também pode mandar sua mensagem pra lá, no @PetriaChaves. Você manda ali embaixo da fotinho ou pode mandar direct também. Tem o link pra você que quiser assistir o Revista CBN pelo YouTube e conferir aqui a nossa programação. Eu, Ana Luísa Bessa, Juliano Fonseca, estaremos ao vivo até as 3 horas da tarde, trazendo informação para você, mas também roda de conversa, entrevistados. A gente tem aqui análise política daqui a pouquinho. Hoje é dia de Datafolha, hein? Daqui a pouquinho sai pesquisa Datafolha. Claro que a gente tem a nossa equipe de reportagem em Brasília e também análise política daqui a pouquinho com Bruno Silva. Análise de política internacional, a gente tem com o Urian Fancelli daqui a pouquinho, a 1 hora da tarde. Também trazemos para você, já falei, do Dziak vai estar aqui falando de Copa pra gente daqui a pouco, mas Revista CBN, claro, não podia deixar de falar, nesse sábado, Dia Internacional do Yoga. E eu trago para você hoje aqui, Cassinha Godoy vai gostar dessa. Cassa que gosta de falar de esporte, de movimento, qualidade de vida. Hoje a gente vai trazer aqui, às 2 horas da tarde, um professor, um mestre de yoga indiano, o Vashas Misra. Ele fala português bem, por isso que eu falei, vou trazer aqui pro vídeo do Revista CBN, mas indiano, vai falar sobre esse grande movimento do yoga que foi considerado pelo Unesco patrimônio imemorial, da humanidade. E é uma tecnologia ancestral de qualidade de vida, de integração de mente e corpo, tão necessária para os nossos tempos, tempos de ansiedade, tempos de muita depressão, tempos em que a gente vive fora do tempo. Para isso, o yoga é uma ferramenta sem palavras. Bom, quem me conhece sabe, falo sobre yoga nos meus 2 livros. Falo do yoga sempre que posso, sou praticante há mais de 20 anos e não poderia deixar de trazer para você nesse Dia Internacional do Yoga, em que o mundo inteiro fala sobre essa técnica. A gente vai direto à fonte, com fontes indianas de onde nasce o yoga, para contar para você por que essa técnica, embora tão ancestral, é tão revolucionária. Então fica comigo e acompanha mais a respeito desse Dia Internacional do Yoga, vitória brasileira na Copa do Mundo, muita coisa acontecendo na política em Brasília. Teve aí alerta na Defesa Civil falso e tudo mais. A gente vai trazer a reportagem completa para você que se assustou aí no meio da noite com essa, sei lá, se for um raga. A gente vai entender melhor com a nossa reportagem aqui no Brasil inteiro. A gente vai trazer a nossa repercussão e a nossa apuração. Informação para você aqui no Revista CBN. Você manda mensagem pra gente no, como eu disse, no e-mail petri@cbn.com.br. Também o destaque para você no Instagram, como eu disse, no @petriachaves. E no WhatsApp da Rádio CBN, 11 999 11 9981. Meio-dia, 8 minutos. Esse é o Revista CBN, edição deste sábado, hoje dia 20 de junho de 2026.

0: gente traz informação em cima do laço aqui para você. Acaba de sair aqui a divulgação da pesquisa Datafolha. E a gente vai trazer a pesquisa para você aqui com as informações. A pesquisa divulgada mostra o presidente Lula com 47% das intenções de voto e o senador Flávio Bolsonaro com 43% em um eventual segundo turno da eleição presidencial de 2026. No levantamento interior, realizado em 22 de maio, Lula registrava 47%, enquanto Flávio tinha 43%. Esses números estão aqui no G1. A pesquisa é a segunda do Instituto feita integralmente após a revelação das conversas entre Flávio Bolsonaro e Daniel Vorkário, dono do Banco Master. As mensagens foram reveladas pelo site The Intercept Brasil. Segundo a reportagem, Flávio pediu apoio financeiro a Vorkário para a produção de um filme sobre a trajetória política do ex-presidente Jair Bolsonaro. Foram entrevistadas 2.004 pessoas entre os dias 17 e 19 de junho. A margem de erro é de 2 pontos percentuais para mais ou para menos e o nível de confiança é de 95%. Esses são os números que acabaram de ser divulgados aqui do Datafolha no portal do G1. Daqui a pouquinho a gente tem a repercussão com a nossa equipe em Brasília e também com a nossa análise de política nacional com o cientista político Bruno Silva. Agora 12:10. E no giro da nossa reportagem, tudo que acontece pelo Brasil, temos em Brasília a repórter Meire Bertotti com informações pra gente sobre esse ataque hacker que aconteceu na plataforma oficial de notificações da Defesa Civil Nacional. Esse é o assunto de destaque em todos os portais, capa de todos os portais de notícia no Brasil. E a Meire Bertotti com informações mais detalhadas pra gente sobre esse ataque que aconteceu aí na madrugada desse sábado, né, Meire? Boa tarde.
1: Olá, Petra, boa tarde. Pois é, a Polícia Federal, inclusive, está investigando já, né, este ataque hacker à plataforma oficial de notificações da Defesa Civil Nacional. Isso após milhares de brasileiros terem levado um susto, né, ao receberem um falso alerta extremo em seus celulares neste sábado, pouco antes de 1:30 da madrugada. Esse alerta foi emitido para aparelhos de diversas regiões. Segundo a Defesa Civil, foi ordenado por alguém alheio ao Sistema Nacional de Proteção e Defesa Civil. A imagem disparada foi do tipo alerta extremo e continha, logo após a identificação da Defesa Civil, a palavra misantropia, que significa ódio à humanidade. Os disparos ocorreram em cidades do Distrito Federal, Rio de Janeiro, São Paulo, Paraná e Mato Grosso do Sul, onde os escritórios regionais negaram já qualquer situação de risco que justificasse uma comunicação emergencial como a que ocorreu. Segundo o secretário nacional de Proteção e Defesa Civil, Volney Wolff, foram emitidos ao todo 10 alertas. Não se sabe ainda se pela mesma pessoa.
2: A gente não sabe se uma pessoa só, ela conseguiu dar 10 alertas.

0: que foi, né? O sistema foi desligado e só será religado quando todas as condições de segurança forem restabelecidas. Um novo sistema de alertas já está sendo desenvolvido pelo Ministério da Integração e Desenvolvimento Regional, corrigindo falhas para evitar novas invasões. Não há, no entanto, Petra, previsão de quando essa ferramenta estará em funcionamento. A Agência Nacional de Telecomunicações também se manifestou, ressaltando que os alertas encaminhados pelas prestadoras de telecomunicação, por meio da tecnologia Cell Broadcast, são originados em uma plataforma própria da Defesa Civil, cabendo às operadoras apenas a transmissão das mensagens e não podem originar essas mensagens, portanto. Petra, a gente continua acompanhando esse caso aqui e te digo, viu, Petra, eu fui uma das pessoas que levou um susto nessa madrugada. Nossa, viu? Amiga. Depois de ter ido dormir tarde por causa do jogo do Brasil e tendo que acordar cedo pro plantão, houve esse episódio no meio do caminho, Petra.
1: A produtora aqui, Ana Luísa Bessa, me disse a mesma coisa, Meire, imagina, também, foi dormir tarde por causa do jogo, tá, tinha que estar aqui 4 horas da manhã, 5 da manhã na CBN, também tomou um susto, porque é um alerta que soa alto, né, justamente por ser um alerta da Defesa Civil. Então, muitos brasileiros, ainda mais nisso, né, de sexta para sábado, né, que geralmente é um período em que as pessoas vão relaxar, vão acordar mais tarde, e teve também essa questão do jogo do Brasil. A gente vai acompanhando essa apuração, muito bem colocada aqui pela Meire Bertotti, e a gente também acompanha a repercussão no Rio de Janeiro, de quem recebeu esse alerta falso da Defesa Civil. O repórter Pedro Bonenberger traz mais detalhes pra gente em cima da informação que nos trouxe a Meire Bertotti, né, Pedro? Boa tarde.
2: Oi, Petra, boa tarde a você, quem nos acompanha, exato, e por aqui no Rio também foi um susto danado, viu? Muitos moradores relataram terem recebido esse alerta, e aí a própria Meire trouxe informação pra gente, tá sendo estimado ainda, né, Petra, quantos foram os usuários que receberam esse tipo de mensagem. E cabe ressaltar que esse alerta é enviado só quando há um risco grave, para que a população se proteja, busque áreas seguras. Não é o caso de agora, né? Reforçar que essa informação foi plantada, houve ou uma invasão ou um acesso indevido, está sendo investigado ainda, mas não há nenhum tipo de risco meteorológico, segundo autoridades tanto nacionais como as autoridades aqui do Rio de Janeiro também. Por aqui, a aposentada Georgiane Martins, moradora de Bangu, contou que levou um susto ao ser acordada pelos dois celulares que ela mantém ao lado da cama.
3: Eu tenho dois celulares, porém os dois estavam em silenciosos e era 1:30 da manhã, se não me engano. Acordei com os dois celulares, como um é de trabalho e o outro é pessoal, fica na minha mesinha de cabeceira. E o barulho era extremo. E eu acordei pegando um celular achando que estava em pane. E quando vi, o outro também estava. E o alarme, dando o alarme da Defesa Civil. Eu tô com dor de cabeça até agora. Aos 61 anos de idade, já recebi essas mensagens antes. Mas não assim de madrugada, nos dois ao mesmo tempo.
2: Bom, a mensagem foi enviada na categoria alerta extremo e continha a palavra misantropia, esse termo que significa aversão ou ódio à humanidade. Mas a Beribem reforçou aí, Petra, que são 10, pelo menos estimados já pelo governo, 10 alertas enviados. São 9 naquele sistema do broadcast, né? Do Cell Broadcast, que é aquele sistema que não depende da internet, nem de cadastro. E um outro foi por SMS. É, pelo menos aqui no Rio, algumas pessoas receberam, sim, esse SMS, Petra. E no texto continha uma mensagem ali que tinha a palavra escrito assim: muito burros, papo reto, né? Em questões abreviadas ali, um linguajar mais informal, mas essa mensagem estava escrita. Em Campo Grande, a Gilza Brito também se assustou, ela recebeu essa mensagem também por SMS e disse que num primeiro momento até pensou que de fato tivesse acontecendo alguma mudança climática de momento.
4: Eu também recebi esse alerta em 2 telefones meus. Coisa horrível, né? Tristeza. Eu até logo falei, ué, será que vai mudar o tempo? Mas quando eu abri o telefone, eu vi isso. Falei, foi algum erro? Tinha, assim, Defesa Civil, uma coisa assim. Tinha umas letras, aí depois tinha escrito a palavra endereço em inglês. Aí depois tinha a palavra burros. Até falei aqui com o meu companheiro, eu acho que alguma coisa interna da Defesa Civil que vazou, entendeu? Eles mandaram errado.
2: Bom, Petra, cabe reforçar, na coletiva de agora há pouco, o secretário nacional de Defesa Civil, ele diz que o sistema, esse sistema de envio de alertas foi desativado.

0: preventivamente. Então não há agora um risco de novos alertas indevidos, porque o sistema está desativado. Só vai ser reativado quando houver uma condição segura. Eu por aqui também achei que... Acabei acordando, viu, Peter? Também fui alertado por esse sistema. E como eu acordei muito cedinho para vir trabalhar de madrugada na rádio, até achei que fosse meu despertador.
1: Olha só. Então
0: acordei, cheguei a me arrumar para o trabalho. Aí depois que eu vi que ainda era 1:30 da manhã, não era para sair para o trabalho... Aí entendi o que estava acontecendo, foi um surto danado por aqui também, Petra.
1: Você vê quanta gente, né, foi pega de surpresa. E eu fico pensando, assim, justamente na... É uma brincadeira de muito mau gosto, mas também com teor, assim, né, as palavras que foram colocadas, você trouxe aí também na repercussão das pessoas que receberam. É um nível de disfarçatez, né, uma brincadeira, uma molecagem, e que tem que ser investigada e a gente tem que entender o que aconteceu. Eu fico pensando, a gente anda falando tanto, né, sobre o El Niño, daqui a pouco talvez a Defesa Civil de fato vai estar emitindo alertas para a população, uma coisa séria, seríssima, alertando a população em relação a desafios climáticos, alertando a população para se proteger, e aí uma molecagem dessa, uma brincadeira de mau gosto como essa, acordando a população, pessoa que tem que trabalhar, né, é de muito mau gosto e é sinal dos nossos tempos, né, da falta de cidadania, da falta de civilidade, e a gente vai acompanhar de perto com a nossa reportagem de gente que tem, que trabalha, que tem o que fazer, né, que tem, usa o seu tempo para coisa e para transformação social e não para molecagem como essa que foi feita aí na, né, desse ataque hacker. E pessoas inteligentes, né, Pedro? Porque para fazer, para burlar um sistema desse, a pessoa tem que ser inteligente. Tem que ter com uma certeza, capacidade para usar a tecnologia. Por que que não usa para o bem? Por que que não usa para transformar para o bem a nossa sociedade e não para fazer uma molecagem dessa? É isso que a gente pensa, né, Pedro? Inclusive uma pessoa como você que acordou tendo que trabalhar, trazer informação séria para a população, num trabalho sério que você faz na nossa equipe. Tantas pessoas, né? Médicos, enfermeiros, pessoas que têm que... Imagina uma pessoa, um cuidador que está cuidando de um idoso numa casa e ser despertado dessa forma. Molecagem é o mínimo que a gente pode falar de uma atitude criminosa como essa, né, Pedro?
0: Pois é, Petra. E aí só um detalhe que chama atenção, Petra, porque se fala em alguns estados que receberam esse alerta. Uhum. E o que foi nos dito pelas fontes do Ministério do Desenvolvimento Regional é que não há um local onde se dispare esse alarme para o país inteiro. Uhum. Então, cada estado tem que mandar para a sua região. Então, vai se investigar, Petra, se foi um grupo que invadiu em vários estados ou se uma mesma pessoa entrou várias vezes, uma vez no sistema do Rio de Janeiro, uma vez em São Paulo, uma vez no Paraná. Isso pode ter acontecido, né? Então, foi um trabalho bastante coordenado a princípio. E esse sistema, o broadcast, o Cell Broadcast, ele é diferente do SMS, né? O SMS você tem que cadastrar. Uhum. O Cell Broadcast, ele não precisa de cadastro, ele manda com base na antena telefônica de uma região. Então, por isso que ele é importante, porque a Defesa Civil consegue avisar exatamente as pessoas de uma região que pode ser afetada. E não pode perder a credibilidade desse sistema que é tão importante para a proteção aqui do país, Pedro.
1: É, e é justamente isso, querer descredibilizar o sistema que é importante para avisar a população sobre coisas sérias. Eu não consigo ter outra reflexão a não ser essa, assim, no que você está usando o seu tempo, a sua inteligência. Pessoas usando inteligência, o tempo delas para algo desse nível, desperdiçando a própria vida e inteligência para burlar o sistema dessa forma. É muita falta do que fazer, é uma mente muito torta e é claro que a gente torce para que a investigação aconteça e a gente entenda de fato o que aconteceu para não se descredibilizar um sistema importante desse de serviço, de prestação de serviço para a população que precisa do serviço para ser alertada. Obrigada, Pedro, pela informação, pelo trabalho sério, pelo tempo dedicado a um trabalho sério, que é isso que a gente faz aqui na CBN. Agora é 12:22. Eu falei para você aqui no início do programa sobre a pesquisa Datafolha, né? A gente deu para você aqui um panorama que foi publicado no G1 sobre o segundo turno. No primeiro turno, o presidente Lula mantém a vantagem e marca 41% no cenário mais provável de primeiro turno, contra 31% de Flávio Bolsonaro nessa nova pesquisa Datafolha que acabou de ser divulgada, mostrando que o senador estancou por hora o prejuízo eleitoral causado pelo documentário a respeito do pai Bolsonaro. Na rodada anterior, que foi feita logo após a revelação do Flávio Bolsonaro pedindo dinheiro a Daniel Vorcaro do Banco Master para bancar o filme sobre Bolsonaro, Lula marcava 40%, enquanto o senador tinha os mesmos 31%. Lembrando que a margem de erro do Datafolha é de 2 pontos percentuais para mais ou para menos. Então a gente dá aqui para você o panorama de primeiro turno. Eu falei um pouquinho antes do segundo turno e em instantes a gente repercute com Brasília e também com Bruno Silva, que já está plugado aqui com a gente para comentar o cenário político nacional. Mas a gente tem outras informações chegando de Brasília antes da nossa análise. Em Brasília a gente tem o João Rosa com informações para a gente, né, João? Boa tarde.
2: Oi, Pétria, boa tarde para você, boa tarde a todos os nossos ouvintes. Exatamente, a Polícia Federal encontrou indícios de que o empresário Daniel Vorcaro, dono do Banco Master, se reuniu com o senador Jax Wagner, que é o líder do governo no Senado. Essa reunião teria acontecido dias antes do início das discussões sobre uma emenda que ampliava o limite de ressarcimento do Fundo Garantidor de Crédito, que era uma medida que tramitava ali no Congresso e que beneficiaria diretamente interesses do Banco Master. A informação foi revelada pelo jornal Estadão e tem como base mensagens encontradas pela Polícia Federal no celular de Daniel Vorcaro. Segundo a reportagem, os registros indicam que o encontro ocorreu pouco antes do início da tramitação da proposta no Congresso. As conversas, Pétria, também mostram que o banqueiro disponibilizou um avião particular para uso de Jax Wagner e aliados em setembro de 2024. Além disso, mensagens apreendidas pela Polícia Federal citam o senador petista como um possível intermediário ali entre para transferir recados ao presidente Lula de Daniel Vorcaro. Jax Wagner foi um dos alvos da nona fase da Operação Compliance Zero, que foi realizada pela Polícia Federal na última quinta-feira. Os investigadores apuram se o senador atuou em favor de propostas de interesse do Banco Master dentro do Congresso Nacional. Em contrapartida, a Polícia Federal investiga se ele teria recebido vantagens indevidas. Em nota, Jax Wagner negou qualquer relação com Daniel Vorcaro. O senador afirmou que não pode ser responsabilizado por conversas de terceiros, das quais não participou, e disse que não houve qualquer tipo de intermediação ou vínculo com o empresário. Após a operação da Polícia Federal, a permanência de Jax Wagner na liderança do governo no Senado passou a ser discutida aqui nos bastidores de Brasília. Parte dos aliados, Pétria, defende que ele continue no cargo, enquanto outro grupo avalia que o senador deveria se afastar até que as investigações sejam esclarecidas. A divergência também aparece entre especialistas que acompanham o caso. Para o cientista político Alexandre Rocha, as investigações podem gerar impactos para o governo e o melhor caminho seria o afastamento da liderança. Vamos ouvir.
3: A manutenção do senador Jax Wagner na condição de líder do governo tende a arrastar esse desgaste da imagem do governo federal e, por certo, também do candidato Lula. Num dado momento, eu acho que Jax Wagner tenderá a se afastar da função do governo para poder, assim, se defender e não levar tanto desgaste para o governo. Neste momento, o que nós temos é um governo acuado dentro do jogo político, mas ainda não estamos tão próximo da eleição para verificar se isso vai de fato impactar na imagem do candidato Lula.
2: Agora, para o advogado e especialista em direito eleitoral Gilson Dias, ele avalia que Jax Wagner continua apenas na condição de investigado e que ainda não há elementos suficientes para justificar o impacto dentro do governo. Vamos ouvir a avaliação dele.
4: A manutenção do senador Jax Wagner na liderança do governo, ela não gera por si só qualquer efeito negativo. É óbvio que alguns políticos vão querer usar essa questão aí da investigação para querer fazer uma espécie de antecipação de culpa, o que não é permitido no nosso ordenamento jurídico, para querer prejudicar a imagem, né, política dele. Mas, sinceramente, dentro do ordenamento jurídico, não há nenhuma incompatibilidade a ele ser investigado e continuar exercendo a sua atribuição, a sua função de liderança do governo no Congresso Nacional.
2: Bom, Pétria, agora a expectativa é pela posição do presidente Lula sobre a permanência ou não de Jacques Wagner na liderança do governo no Senado. A decisão pode ser tomada nos próximos dias aqui em Brasília. Eu volto com você.
1: Muito obrigada, João. A gente acompanha de perto e em instantes também análise, né? O que será que o presidente Lula vai fazer diante dessas revelações e investigações? A gente acompanha e também analisa. Antes do repórter CBN e de Bruno Silva aqui no nosso comentário de política, eu tenho a Bruna Bentes também falando do cenário político em Minas Gerais, né, Bruna? Boa tarde.
5: Boa tarde, Pétria. PT, partido do presidente Lula, e o PL, de Flávio Bolsonaro, estão enfrentando dificuldades para escolher nomes para disputar o governo de Minas aqui em 2026. Faltando um mês para o começo das convenções partidárias, as duas maiores legendas do país ainda não sabem quem serão os candidatos que precisam não só serem competitivos localmente, mas também formar um palanque forte para os presidenciáveis, já que Minas Gerais costuma ser o estado definidor da eleição nacional. Situação mais complicada é a do Partido dos Trabalhadores, que teve que buscar um plano B após a desistência do senador Rodrigo Pacheco, do PSB, nome favorito de Lula para disputa. Uma segunda opção seria apoiar o ex-prefeito de Belo Horizonte, Alexandre Calil, do PDT, mas a aliança esbarra na própria vontade de Calil e no empecilho de incluir outras legendas na base de Lula nessa chapa, sendo descartada pelo presidente nacional do PT, Edinho Silva. Recentemente, a legenda iniciou conversas com o ex-presidente da Câmara Municipal de BH, Gabriel Azevedo, do MDB, que nos bastidores virou a aposta favorita nessa esta reta final. Entretanto, em nota enviada à CBN, presidente regional do PT, deputado estadual Leninha, não confirmou qualquer união com os MDBistas. Disse apenas que a legenda segue dialogando com os partidos do campo democrático para a construção de uma candidatura forte e que o nome sairá antes da convenção marcada para julho. No outro campo, o PL ainda espera uma resposta positiva do senador Cleitinho, do Republicanos, para ser o cabeça de chapa em uma composição com o ex-presidente da FIENG, a Federação das Indústrias de Minas Gerais, Flávio Roscoe. Problema é que o senador, que está em primeiro lugar em todas as pesquisas, não tem demonstrado entusiasmo pela candidatura. Segundo interlocutores, ele não se sentiria preparado para assumir um estado com tantos problemas financeiros e, portanto, mais confortável em permanecer no estado por mais 4 anos. Caso Cleitinho desista da disputa, o próprio Roscoe pode ser a opção dos liberais ou outro nome do Republicanos. Pérez também é cobiçado para uma composição com o governador Matheus Simões, do PSD, porém esse cenário não agrada a Flávio Bolsonaro, que está com relações estremecidas com o padrinho de Simões, o ex-governador e também pré-candidato à presidência, Romeu Zema, do Novo, além de implicar nas composições da disputa ao Senado. Pétria.
1: Obrigada, Bruna. Agora 12:30. Bruno Silva tá aí já plugado, Aninha? Bruno, muita coisa pra gente falar depois do repórter CBN em Datafolha, cenário político em Brasília, como é que fica Jacques Wagner depois dessas investigações que estão aí pululando. Os nossos repórteres trouxeram aqui todos os detalhes pra gente e você vai ter que pegar essa batata quente aí no próximo bloco, tá?
6: Combinado, querida. Muito boa tarde para você e a todos os queridos ouvintes. Estamos aqui de prontidão para poder comentar toda essa efervescência da política brasileira.
1: Logo depois, o repórter CBN e também a nossa reportagem em São Paulo traz todos os detalhes do Datafolha para você e o cientista político Bruno Silva com análise política de todo o Brasil. Na sequência do repórter CBN.
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0: Sábado, 20 de junho de 2026. Pesquisa Datafolha, divulgada nesse sábado, mostra o presidente Lula com 47% das intenções de voto e o senador Flávio Bolsonaro, do PL, com 43%, em um eventual segundo turno da eleição presidencial em 26. O cenário é o mesmo do levantamento anterior, realizado em 22 de maio, quando Lula e Flávio Bolsonaro também registravam, respectivamente, 47% e 43%. A pesquisa é a segunda do Instituto, feita integralmente após a revelação das conversas entre Flávio Bolsonaro e Daniel Vorkaro, dono do Banco Master. Foram entrevistadas 2.004 pessoas entre os dias 17 e 19 de junho. A margem de erro é de 2 pontos percentuais para mais ou para menos e o nível de confiança é de 95%. Um engavetamento envolvendo 14 veículos aconteceu nesta manhã em Betim, na região metropolitana de Belo Horizonte. Uma pessoa morreu e seis feridos foram socorridos, segundo o Corpo de Bombeiros. Algumas pessoas ficaram presas às ferragens, mas ainda não há informações sobre o número total de feridos, nem a gravidade das lesões. O acidente ocorreu no sentido Juatuba e a pista no sentido Belo Horizonte está interditada. Ataques israelenses no sul do Líbano mataram 16 pessoas neste sábado, entre elas duas crianças, poucas horas após a renovação do acordo de cessar-fogo. Segundo Israel, a ofensiva foi uma resposta ao lançamento de mais de 50 projéteis pelo Hezbollah contra tropas israelenses. A escalada de violência ameaça os esforços diplomáticos para conter o conflito no Oriente Médio e pode afastar um acordo provisório entre Estados Unidos e Irã. Na sexta-feira, confrontos entre Israel e Hezbollah deixaram ao menos 47 mortos no Líbano e 4 soldados israelenses foram mortos. No horário de Brasília, 12:34.
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1: Meio-dia, 37 minutos. Mais detalhes de pesquisa Datafolha que acaba de ser divulgada. Em São Paulo, o repórter Pedro Fagundes traz todos os detalhamentos da pesquisa deste sábado para você, ouvinte, né, Pedro? Boa tarde.
2: Boa tarde, Pétria. Boa tarde também aos ouvintes. Olha, o presidente Lula do PT lidera as intenções de voto para o primeiro turno da eleição presidencial, de acordo com a pesquisa Datafolha, divulgada neste sábado. A pesquisa mostra Lula com 41% das intenções de voto. Em segundo lugar, aparece o senador Flávio Bolsonaro, do PL do Rio de Janeiro, com 31%. A margem de erro é de 2 pontos percentuais para mais ou para menos. O levantamento foi feito entre quarta e sexta-feira e, por isso, os resultados ainda não medem de forma uniforme o impacto da operação da Polícia Federal contra o líder do governo no Senado, Jax Wagner, que também é do PT. O senador foi alvo de busca e apreensão na quinta-feira. Ele é suspeito de favorecer interesses do Banco Master no Congresso em troca de vantagens financeiras. Jax Wagner nega as acusações. No primeiro turno, os outros nomes aparecem bem atrás de Lula e Flávio Bolsonaro. Renan Santos, do Missão, e Ronaldo Caiado, do PSD, tem 3% cada. Já Romeu Zema, do Novo, Aécio Neves, do PSDB, Augusto Cury, do Avante, e Samara Martins, da UP, aparecem com 2%. Joaquim Barbosa, do DC, Cabo Daciolo, do Mobiliza, e Rui Costa Pimenta, do PCO, tem 1%. E, por fim, Hertz Dias, do PSTU, e Edmilson Costa, do PCB, não pontuaram. Brancos e nulos somam 7%, já os indecisos são em 4%. Em um eventual segundo turno, Lula também aparece na frente, com 47% das intenções de voto. Já Flávio Bolsonaro tem 43%. Brancos e nulos somam 8% e 1%. E 1% não soube responder. Datafolha também testou outros cenários de segundo turno. Contra Ronaldo Caiado, Lula venceria por 47% a 41%. Já contra Romeu Zema, o presidente teria 48% contra 39% do ex-governador de Minas Gerais. Ao todo foram entrevistadas 2.004 pessoas entre os dias 17 e 19 de junho. A margem de erro, como bem falei, é de 2 pontos percentuais para mais ou para menos, e o nível de confiança é de 95%. Pétria.
1: Meio-dia, 40 minutos, repórter Pedro Fagundes detalhando para você, portanto, a pesquisa Datafolha, 139 cidades, 2.004 entrevistados. A pesquisa que está registrada no TSE com o número BR-09956/2026, Bruno Silva, cientista político, analista de política nacional, com a gente aqui no Revista CBN. Boa tarde, Bruno.
3: Olá, muito boa tarde, Petra, uma vez mais para você, para todos os queridos ouvintes aqui do Revista CBN. Uma alegria poder ter você aqui de volta, né, Petra?
1: Tô de
3: Nas
1: volta.
3: Nas últimas semanas estava descansando um pouquinho, merecidamente, né? Agora tá de volta.
1: É engraçado porque eu tava ausente, tava desconectada. E aí os meus amigos colunistas do Revista CBN me mandando mensagem durante as férias: o Brasil tá pegando fogo, cadê você? Eu já volto, me deixa descansar, que esse ano de eleição vai ter muita coisa, preciso descansar um pouquinho antes. Tá todo mundo tirando férias, né, Bruno? Antes assim de antes de Copa do Mundo, de eleição, porque depois o ano vai ser brabo. Mas aí a gente
3: tá só começando.
1: A gente tem pesquisa Datafolha hoje, Bruno, que é isso, né? Ela faz uma fotografia. Mas o escândalo Master também chega à cúpula do PT, passa aí para a questão do PL e Flávio Bolsonaro. Então é um levantamento que ele não capta totalmente esse efeito do escândalo Master chegando aí às cúpulas, tanto com Flávio Bolsonaro quanto do PT, com esse caso do Jax Wagner. Como é que a gente pode entender esses números, essa liderança do presidente Lula praticamente a mesma, né, do que o último levantamento Datafolha, e uma pesquisa que tem 95%, né, de credibilidade atestada, né, com esses números que revela. Como é que a gente pode olhar para essa fotografia da pesquisa que sai nesse sábado, Bruno?
3: Vamos lá, Petra, eu acho que tem dois pontos importantes que a gente tem que prestar atenção. Primeiro, o fato concreto de que Lula se mantém à frente nas intenções de voto, embora num cenário sem muitas alterações, e também muito bem observado por você, não pegou qualquer tipo de eventual movimento que isso possa ter, em virtude de agora Jacques Wagner, líder do governo, estando no olho do furacão, né, como um dos alvos aí da Polícia Federal. Isso obviamente não deu tempo da pesquisa captar se tem algum tipo de impacto ou não, mas vale destacar, não estamos falando diretamente de Lula, estamos falando de Jacques Wagner, que é um dos personagens ligados ali ao presidente, homem da sua confiança, e que é o que eu entendo, viu, Petra, até adiantando aqui, penso que o Lula vai fazer é isso, deixe que o Jacques Wagner se explique, eu não tenho nada a ver com essa história, estamos aqui para apoiá-la, para não condenar ninguém previamente, que a justiça seja feita se tiver algum tipo de irregularidade, que já virou quase que um mantra dele, né? Ele já falou várias e várias vezes, falou, olha, não vou proteger ninguém, não tem ninguém aqui de estimação, não. Isso eu tô dizendo do ponto de vista da fala pública, né? Se nos bastidores, se por trás das câmeras, né? Atrás da fala oficial há outras movimentações, aí é uma outra história, mas publicamente o que ele tem dito é isso, né? Não condena ninguém previamente, acho que faz isso politicamente de maneira mais acertada, mas também não fica defendendo ninguém previamente antes de entender o desenrolar dos fatos, né? Só que o que chama atenção, obviamente, acho que todos, assim, que esperavam que pudesse ter algum tipo de oscilação, em torno das intenções do Flávio Bolsonaro. No segundo turno, mostra-se um cenário relativamente cristalizado, Petra, porque tem um elemento que nós temos que entender, né? Flávio é o desafiante nessa eleição. Quem é o atual mandatário que está defendendo o seu mandato é o presidente Lula. E vamos nos lembrar também que em outros momentos, quando a gente teve, por exemplo, o ex-presidente Jair Bolsonaro na disputa também das intenções de voto, ele também estava à frente, porque aquele que é o mandatário, o incumbente, como a gente costuma dizer na ciência política, ele é um personagem que tem muitos recursos à sua disposição para poder fazer campanha, para se manter em atividade, tá o tempo todo na mídia e tudo mais. Então é o desafiante que tem que tentar, vamos dizer assim, desbancar aquele que é o atual e precisa tentar apresentar para isso uma trajetória de crescimento, né? Ou seja, conforme vai crescendo nas pesquisas, vai dando conta de entender que as suas chances vão aumentando. Flávio, na verdade, o que aconteceu? Se a gente olhar não só esse Datafolha, mas eu estava dando uma olhadinha nos Datafolhas anteriores. Quando a gente olha para o primeiro Datafolha de maio e olha agora para esse Datafolha de junho, o que que fica nítido? Flávio teve um decréscimo, ou seja, caiu um pouco as intenções dele no primeiro turno. E isso é importante por quê? Porque quando a gente observa essa perda de Flávio sendo um sujeito que pode vir a ser a intenção de voto dos eleitores, e também não é uma oscilação gigantesca, porque nós estamos falando que ele saiu ali do patamar dos 35 mais ou menos para os 31, considerando inclusive as oscilações da margem de erro, nós estamos falando que um pequeno percentual que estava talvez olhando para ele como uma intenção, tendo ali um desejo de votar nele, foi até impactado por essas notícias, por essas informações mais recentes envolvendo Daniel Vocaro, o filme do pai, o desgaste político dele, né, o telhado de vidro e outros tantos fatores que têm acontecido relacionado à lógica do bolsonarismo como um todo, e aí falou, não é alguém que é a minha opção. Mas, é preciso tornar muito claro para o eleitor, se não tiver uma espécie de um cavalo de pau, viu, Petra, queridos ouvintes, com base no que nós temos até aqui, com base no que não só o Datafolha, mas outras pesquisas também, como a Quest, enfim, né, CNT, a Atlas, tem aferido como um todo, o que que a gente consegue perceber, Petra? Há um cenário de uma calcificação mesmo, né, de preferências relativamente consolidadas em torno desses candidatos, cujos desafiantes, né, numa suposta terceira via, ou apresentando um projeto político alternativo, não conseguem ter qualquer tipo de voo mais alto até aqui do que seria um voo de galinha, como diz do popular, né? Porque veja, eles estão bem lá atrás com 3% das intenções de voto. Quem cresceu um pouco mais proporcionalmente foi o Renan Santos, né? Que tem tido, parece que um relativo, vamos dizer assim, um relativo sucesso, vamos chamar dessa maneira, principalmente em fatias do eleitorado mais jovem e que inclusive tensiona, até do ponto de vista da gente pensar o papel dos partidos, a lógica das campanhas, os temas, porque é alguém que vem com um discurso antissistema, é alguém que vem com um discurso dizendo que é diferente, que não é mais do mesmo, fazendo sinalizações pro mercado financeiro. Então, ele foi o que mais cresceu proporcionalmente nesses últimos tempos, se você observar que em determinado momento estava ali com 1% das intenções de voto, agora chega a 3% ao lado ali de Ronaldo Caiado, que é alguém que até aqui também, por mais que tente se apresentar como uma outra opção, é alguém que está fortemente identificado também a uma lógica de campanha, de candidatura, de projeto muito próximo ao que Flávio Bolsonaro pode vir a entregar. Então, resumo da ópera toda, Petra, uma calcificação que continua muito forte no Brasil dentro de uma lógica de polarização que até aqui não apresenta nenhum tipo de arrefecimento para nós ou expectativa de uma possibilidade de crescimento de uma terceira via, né? É claro, as candidaturas ainda têm que ser confirmadas, a gente sabe que cada vez mais o eleitor brasileiro tem escolhido ali aos 45 do segundo tempo, os fatos que acontecem, principalmente as vésperas das eleições, têm tido um impacto muito maior nessa decisão do voto por parte do eleitor, mas até aqui o cenário segue estável como era de se esperar e como a gente tem acompanhado em torno aí de um projeto do lulismo e outro, principalmente quando a gente olha para o segundo turno, antilulista, viu, Petri? Por quê? Porque os outros candidatos apresentam percentuais de intenção de voto muito próximos, se for no segundo turno. Então, quer dizer, não é uma identificação com o Flávio ou uma identificação com o Caiado, necessariamente, mas aquela lógica, sim, muitos dos que estão ali não querem que Lula continue à frente da presidência da República. Então, quem chegar lá no segundo turno terá o meu voto entre esses que entendem que ele não é uma opção.
1: Agora eu preciso te perguntar também, porque tem alguns nomes importantes, né? Como Aécio Neves, que o PSDB cogita lançar a presidência, e também algo que a gente falou essa semana do Joaquim Barbosa. Claro que isso é muito recente, mas você acha que em pesquisas futuras isso pode impactar de alguma forma em relação a esses números que saem agora, que é como você disse, né? Vai mostrando uma cristalização. Você acha que pode ter algum fator que em próximas pesquisas vão movimentar esse tabuleiro, Bruno?
3: Num primeiro momento não vejo, viu, Petra, de verdade, não vejo nenhum tipo de fator que poderia vir a apresentar uma força política. Imaginemos uma situação, por exemplo, Joaquim Barbosa vem a público, começa uma candidatura, tenta de alguma forma resgatar ali elementos que dizem respeito à sua atuação à frente do Supremo Tribunal Federal, aquela pauta da corrupção, que é uma pauta que está em alta agora uma vez mais por conta justamente do caso Master, e que mostra que o caso Master não tem também qualquer tipo de fidelidade do ponto de vista ideológico, ou tampouco uma orientação, porque a gente está vendo atores que estão à direita do espectro político envolvidos nesse caso, nós estamos vendo atores que estão mais ao centro do espectro político também, e agora aparecendo aí mais na centro-esquerda, se a gente considera Jax Wagner um político que tem, portanto, esse tipo de perfil. Então, o que mostra na realidade é uma relação, que é uma relação muito promíscua entre atores do setor privado, particular, no caso o banqueiro Daniel Vocaro, e atores públicos em posição decisória importante, que pode ver que está indo nas cabeças, né, o Petra? Estamos falando de Flávio, que é uma figura importante dentro do PL, dentro da lógica do próprio bolsonarismo, da força política que tem com o pai. Ciro Nogueira, que é um personagem que controla um partido político de extrema importância do Centrão no Brasil. Agora, Jax Wagner, que também não é qualquer deputado esquecido, ou qualquer parlamentar, ou no caso ele que está agora no Senado, né? Um senador irrelevante dentro do processo político, mas que é líder de um governo, é alguém que tem grande interlocução. Então, o que dá para cada vez mais a gente entender parece-me que essa pauta da corrupção, pelo menos até aqui, por mais que tente ser mobilizada politicamente e possa vir a entrar dentro do radar desses que estão se colocando como supostas terceiras vias, ela não muda muito a lógica da cristalização, viu, o Petri? Acho que é isso um pouco que tá posto, né? Esses percentuais de eleitores, esses percentuais de intenção de votos, tanto em Flávio quanto em Lula, seguem relativamente estáveis, porque é um tipo de eleitor que parece-me que não vai mudar a sua percepção, que tende mais a comprar argumentos do tipo como do Flávio. Ah, isso aí é um ataque contra ele, né? Pediu lá o dinheiro, mas não é dinheiro público, não é um desvio de verba da saúde, da educação ou algo nesse sentido. Então tem até uma visão, vamos dizer assim, uma visão muito particularista de uma dimensão ética posta aí por trás desses eleitores, que pensam assim: ah, é um erro, é uma coisa, mas ruim por ruim, corrupto por corrupto, quantos não são no Brasil, infelizmente? Então, compra um pouco desse senso comum e não contribui para desgastar a ponto de dizer: não será mais a minha opção eleitoral. É lógico, a gente vai ter que acompanhar ainda o desenrolar do caso em si. Nós temos falado muito sobre isso desde quando o caso começou, e a gente tem chamado a atenção no seguinte sentido: olha, a depender da velocidade das investigações, da quantidade de pessoas envolvidas, os desgastes vão sendo sentido a médio e a longo prazo. Mas no Brasil, parece-me que até este momento, essa calcificação, essa cristalização, enfim, como a gente queira chamar, esses eleitores fiéis, né, essas intenções fiéis de votos, permanece aquela velha lógica, pelo menos, da política do terço, viu, o Petra? um terço ali que é lulista muito forte, um terço bolsonarista, né? Porque aí não tem a ver necessariamente com o Flávio, mas tá dentro da lógica mais do bolsonarismo ali muito forte, e um terço que tá oscilando, que é onde vai ser decidida a eleição, né? Se não tiver nenhum tipo de mudança substancial na conjuntura política, eu penso que é assim que nós vamos caminhar até o resultado das eleições lá na frente, né? Claro, tem bastante água para caminhar, para correr ainda, mas do que temos até agora, no dia 20 de junho, sem grandes mudanças nesse cenário.
1: E mesmo o impacto do pedido do Flávio ao Daniel Vorkari de dinheiro, isso parece que não impacta também, isso mostra também essa cristalização.
3: Eu acho que impacta mais aquele que talvez seja anti alguma coisa e não a favor do projeto, entendi, né? Então, por exemplo, eu sou profundamente antilulista, vejo no Flávio, num primeiro turno, uma possibilidade maior de chances de ir para um segundo turno fortalecido. Mas aí eu vejo que Flávio talvez também não é a minha opção. Então, deixa eu ver esses outros candidatos, o que tem aqui. Ou até mesmo falar, então, já que não tem esses outros candidatos, deixa eu ver aqui se de repente faz sentido um voto branco, um voto nulo, né? Então, impacta menos aqueles que são os ideológicos convictos, vamos dizer assim, em relação à campanha.
1: Parece que é mais o Brasil hoje, né?
3: Exato. Então eu penso assim, tem setores muito cristalizados hoje, né, Peter? Quando a gente fala em polarização, a gente não está falando pura e simplesmente numa divisão em polos antagônicos, porque isso é típico da eleição. É esperado que numa disputa majoritária, inclusive, tem muita teoria dentro da ciência política sobre isso, sobre a dinâmica de competição dos partidos, etc. Mas é esperado que numa disputa majoritária você tenha dois polos ali disputando essas preferências e relativamente se estabilizando na competição. Mas a questão, para mim, é: há um núcleo duro lulista de carteirinha e há um núcleo duro bolsonarista de carteirinha que não abre mão, né? Não abre mão, independente do que venha a acontecer ou do quão grave pode ser, porque nós não estamos falando de coisa pequena, né? Nós estamos falando, né, de uma instituição financeira liderada por um sujeito que, ao que tudo indica até aqui, é um criminoso também, já que estamos falando de carteirinha, um criminoso de carteirinha que se utilizou das suas relações das mais diversas dentro da política para poder colocar várias pessoas no bolso, como diz a expressão popular, e tinha todos esses políticos na palma da sua mão, né, Petra?
1: Bruno, a Bruna Bentes trouxe informação para a gente agora, né? A análise e o olhar para a política em Minas Gerais, porque faltando um mês para as convenções partidárias, nem Lula, nem o Flávio estão com palanque em Minas Gerais, né? Que é um estado definidor das eleições. É o segundo maior colégio eleitoral do Brasil e traz um tempero muito importante para a competição. Então, há um mês das convenções estão sem palanque em Minas. Como é que a gente olha para isso? A questão do Zema também, que também apimenta aí essa corrida eleitoral, né?
3: É porque, na verdade, assim, vamos ser honestos, né? Talvez pro Flávio o melhor jogo seria se, de alguma maneira, o Zema, mesmo não tendo a possibilidade de disputar o governo do estado em Minas Gerais, mas fosse um bom cabo eleitoral, vamos dizer assim. Talvez para ele fosse melhor negócio esse tipo de situação. Que Zema, em determinado momento, desistisse da sua candidatura à presidência da República, de fato embarcasse no projeto e fez várias sinalizações para isso, né, Petri? Não vamos esquecer que até recentemente saiu um videozinho aí com o Flávio Bolsonaro, meio que vendendo a sua posição a vice. É que no fundo, né, até trazendo aqui, fazendo uma adenda, que no fundo tá todo mundo querendo disputar essa posição também de vice do Flávio, viu? Tem um monte de gente aí se colocando à disposição, produzindo vídeo para rede social, inclusive, né? Deputadas, enfim. Então tá todo mundo querendo falar, será que eu consigo uma boquinha nessa história toda e decolo? O Zema fez esse vídeo de brincadeirinha, né? Será que nós dois vamos sair juntos, tal? Quando tava aquela trend no Instagram, enfim, TikTok, etc. Então eu penso assim, pro Flávio talvez essa questão do Zema possa ser um ativo político importante se lá na frente o Novo não vier sustentar a candidatura. Zema, juro de pé junto que vai sair candidato, embora em Minas a situação, principalmente do ponto de vista do gasto público, das contas públicas, está bem desajustada, está bem desregulada, e isso vem ganhando manchetes e que também contribui para o seu desgaste. Mas de toda maneira Flávio precisa desenhar uma alternativa para poder ter um palanque político mais fortalecido em Minas, porque não que Minas em si seja decisivo do ponto de vista do tabuleiro do xadrez nacional, porque todos os estados são importantes, né, Petra? Mas é aquela lógica, se eu não puder ganhar, será que eu consigo perder menos votos, pelo menos, né? Então, acho que é por aí que passa. E no caso de Lula, tem uma dificuldade, porque o PT não tem um candidato pro estado, Lula vem insistindo desde sempre para que Rodrigo Pacheco pelo PSB seja esse candidato, mas o Lula também ficou numa condição complexa, porque negociar com o PSD hoje não é simples, não é fácil, porque o PSD é ao mesmo tempo tempo quer ter voo próprio, é um partido internamente bem gelatinoso em alguns aspectos, porque em certos palanques estaduais, como no caso de São Paulo, está muito mais próximo de mãos dadas, né, com o projeto em torno do bolsonarismo, entendendo aí o próprio Tarcísio dentro dessa lógica, mas em outros estados, em outras conjunturas, está mais distante. Então, acho que esses arranjos, eles dependem muito mais da vontade desses atores em entender quem eles devem abraçar no final das contas, viu, Petra?
1: Eu precisava fazer o intervalo, mas eu vou invadir aqui o intervalo, porque eu preciso te fazer uma pergunta. mais uma última pergunta, porque aí o destaque na nosso noticiário de hoje foi esse ataque hacker, né, aos sistemas da Defesa Civil, de alerta da Defesa Civil, com a palavra misantropia, né? Foram 10 alertas falsos disparados para regiões do Brasil, né, nesse sistema de alerta da Defesa Civil. Não foi o Brasil inteiro, né? Foram, como eu disse, esses 9 sistemas, esses 10 alertas, né, pelo Brasil. Mas eu queria só tocar rapidamente nesse ponto. Acordou as pessoas, foi ali 1 e pouco da manhã e tal. Um sistema que é usado para alertar a população de, né, sei lá, mudanças climáticas, alguma tragédia que pode acontecer, algum evento climático extremo, enfim, alerta da Defesa Civil, algo muito importante. Em tempos em que a gente fala sobre desinformação e tecnologia, né, Bruno, que é muito importante na questão política. Eu queria só uma palavra tua a respeito disso, ainda está sendo apurado. Vão entrar aí muitas informações a respeito desse caso. A Anatel reforçou que o alerta não partiu de autoridades, não deve ter sido mesmo esse ataque hacker, mas é lamentável que a gente acorde num sábado como esse com uma notícia como essa, né, Bruno?
3: Não, não tem a menor dúvida. Acho que você falou muito bem, né, antes do intervalo ali. Não é só uma molecagem, é de uma irresponsabilidade infinita por parte das pessoas que fizeram isso e que certamente fizeram orientadas a algum tipo de objetivo, né, Petra? Não acho que também, assim, a gente fala molecagem, tudo, mas me parece que tem também um objetivo por trás de gerar um desgaste na credibilidade nos sistemas de informação, que são os sistemas de informação público tão vitais, né? No caso da Defensoria, poxa, de uma importância infinita diante de tudo que você falou, alertas climáticos, problemas relacionados, por exemplo, a enchentes quando elas ocorrem, áreas de risco, enfim. Então tem a ver com a vida das pessoas, né? Não dá para pura e simplesmente achar que isso é normal, natural. Não é. Fica primeiro um grande alerta a todas as instituições públicas nesse sentido, de que é preciso cada vez mais investir e pensar na lógica da segurança cibernética, né? Em todos os aspectos. Isso acho que é ponto pacífico na história, na discussão toda. Precisa entender que tipo de ataque foi esse, como ele se procedeu e quais os protocolos que precisam ser cada vez mais cumpridos e que sistemas precisam ser reforçados para que isso não venha a se repetir, para não gerar temor nas pessoas, que imagina, você recebe uma mensagem como dessa de madrugada, às vezes você nem olha direito no celular, já está acostumado com o bip, você já sai correndo, você já entra em polvorosa de alguma maneira, né? Então tem que tomar muitíssimo cuidado em relação a isso, garantir o que precisar ser garantido do ponto de vista da segurança tecnológica. E o segundo ponto dessa história toda, né, ô Petra, que eu acho que é preocupante, né? Parece-me que quando acontece esse tipo de evento, esse tipo de situação, nos lembra o quanto a gente debate pouco hoje, fala pouco sobre os impactos da tecnologia na nossa vida política como um todo, né? E aí entra vários assuntos, notícias falsas, inteligência artificial, essa lógica algorítmica que vai guiando cada vez mais nós. Então acho que isso talvez, quem sabe, pudesse ser despertado para um debate mais sistemático de pensar essa relação seres humanos tecnologias, que inclusive, né, só para fechar, foi alvo aí da encíclica papal recentemente, né, para toda a comunidade católica, para os cristãos, enfim, chamando a atenção sobre os riscos, os perigos e os problemas de você ter cada vez mais uma falta de debate, de regulação, de pensar, de organização em torno desse tema.
1: Como a gente debate isso aqui no Revista CBN semanalmente, insistentemente, quando saiu essa fala do Papa, um monte de gente me mandou. Eu fui aí inundada de encaminhares aí da mensagem. Petra, o que vocês falam sempre no Revista CBN?
3: A gente
1: tá aqui semanalmente falando disso e a relevância do palco digital e do campo de desinformação que esse palco promove e pode promover diante dos desafios que nós temos hoje, principalmente na política. Querido, obrigada pela análise precisa em cima aqui dos fatos. Beijo para você, bom trabalho e até a próxima. Bruno Silva com a gente, cientista político aqui, e você também pode acompanhar, inclusive, alguns cortes do Bruno a respeito das análises políticas lá no Instagram. Tá como Bruno, underline prof, é isso, Bruno?
3: Bruno Silva, underline prof, é isso aí, Petri.
1: Bruno Silva, underline, aquele tracinho embaixo, prof. Querido, obrigada pela conversa aqui com a gente no Revista CBN. Um beijo para você e bom trabalho.
3: Eu que agradeço, querida. Sempre uma satisfação conversar com você, com toda a sua audiência qualificadíssima. Um beijo grande, um bom sábado, excelente final de semana. A gente volta aqui porque a política vai ferver, viu, Petra?
1: Vai ferver, tá fervendo. 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

0: sábado 20 de junho de 2026. A Polícia Federal vai investigar a invasão ao sistema de alertas da Defesa Civil Nacional. Durante a madrugada deste sábado, pessoas de todas as regiões do Brasil receberam falsos alertas extremos por WhatsApp e SMS. Nos avisos recebidos pelo país, a única palavra era misantropia, que significa aversão ou rejeição à humanidade. O sistema foi desligado e só será retomado quando o caso for elucidado. O governo federal trata o episódio como um ataque hacker e informou que ainda adotará medidas necessárias para preservar a confiabilidade da ferramenta. O Conselho Federal de Medicina criticou a medida provisória que condiciona o registro de novos médicos à aprovação no Exame Nacional de Avaliação de Formação Médica. O CFM afirma que não participou da elaboração do texto e diz que a medida não garante a qualificação necessária para o exercício da profissão. Pela nova regra, estudantes de medicina precisarão alcançar nota mínima de 60 pontos no exame para obter o registro profissional. A medida já está em vigor, mas precisa ser aprovada pelo Congresso em até 120 dias. A vitória do Brasil sobre o Haiti na noite de ontem reuniu quase 70 mil pessoas no estádio da Filadélfia. O resultado fez com que o Haiti se tornasse a primeira seleção matematicamente eliminada da Copa do Mundo. Já o Brasil agora é o primeiro colocado no Grupo C, empatado em 4 pontos com o Marrocos, mas levando vantagem no saldo de gols. A seleção brasileira volta a campo na próxima quarta-feira pela terceira rodada da fase de grupos. O adversário será a Escócia, às 7 da noite, horário de Brasília, no Hard Rock Stadium, em Miami, nos Estados Unidos. Dependendo da posição final do grupo, o Brasil enfrentará o primeiro ou segundo colocado do Grupo F na fase eliminatória, dia 29 de junho. No horário de Brasília, 1h05.
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1: Uma hora, 9 minutos, começa agora a segunda hora do Revista CBN. Gente, quando eu comecei esse programa 12 anos atrás, os finais de semana não eram tão animados assim, com tanta notícia, com tanta... Janaína Barros que o diga. Se eu tenho 20 anos de CBN, Janaína Barros tem quantos? 25. Acabou de fazer 25 anos de rádio. Com essa pele, com essa cutis jovem. Esses dias as amiguinhas da minha filha me disseram que parece que tenho 35 anos e tenho 44. As amiguinhas... Maravilhosa, Jana. As amiguinhas estão ótimas, Janaína Barros, não é isso? E temos aqui muitos anos de casa, 20 anos eu, 25 Janaína, e a gente comprova que quando começamos, não eram, os finais de semana não eram assim. Mas por que estou dizendo isso, Janaína Barros? Porque já é a segunda hora desse programa e eu não parei de falar uma hora ao vivo. E é notícia atrás de outra e repercussão atrás de outra, e vai continuar assim, porque temos muita notícia para você. Você participa comigo aqui do Revista CBN, você manda sua mensagem para mim no e-mail petri@cbn.com.br. Mande sua mensagem com palavras animadoras, não perca seu tempo como esses hackers que invadiram o sistema da defesa civil, jogando tempo fora. Que vergonha de você que perde seu tempo com esse tipo de coisa, meu Deus do céu, sabe? Meu Deus do céu, tanta, é o que eu falei no começo do programa, tem tempo pra usar inteligência, tem inteligência e usa pra uma coisa dessa, né? É isso, gente, é esse, não é só no Brasil que isso acontece, é pelo mundo, e é lamentável que realmente ele colocou a palavra, né, misantropia, que é essa aversão à humanidade. Realmente, gente que faz esse tipo de coisa, em relação a essas pessoas, a gente tem que ter aversão mesmo, porque é uma atitude realmente muito lamentável você usar sua inteligência ou esse grupo usar essa inteligência para isso. Tanto podia estar usando para transformar o mundo pro bem, usar o tempo pro bem, pra cidadania, pra construção de um país melhor. Essa é a reflexão que nós fazemos hoje. Agora é 1:11.
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1: Reflexão que fica também no programa de hoje, que é bom demais começar um Revista CBN falando sobre vitória da seleção brasileira. Acompanhamos aí com o coração na boca o jogo contra o Haiti. O Brasil fez um belíssimo jogo e o Matheus Maciel traz pra gente a repercussão do resultado do jogo do Brasil no Rio de Janeiro. Matheus, boa tarde.
3: Oi, Petra, ótima tarde pra você, pra todo mundo acompanhando a gente aqui no Revista CBN. Olha, dá para dizer com certa tranquilidade que o pós-jogo desse primeiro confronto vitorioso do Brasil na Copa do Mundo trouxe um certo alívio para o torcedor brasileiro, trouxe um certo alívio aqui para o torcedor carioca, mas ainda com uma certa insegurança, um pé atrás com o desempenho da seleção, principalmente pelo que foi exposto ali em campo no segundo tempo. Nas ruas o sentimento então foi misto, nem só de elogios vive esse momento da seleção brasileira, e bastou o apito final para a corneta entrar em ação, principalmente quando o assunto

0: 7-1, ir pra frente e trazer o Hexa. Precisamos muito, eu confio, eu quero acreditar. E eu quero o Hexa, o Brasil quer.
1: Petri, olha, dá pra dizer que foi difícil encontrar, na verdade, alguém que tivesse plenamente feliz com a vitória de ontem. Todos tinham uma ressalva a ser feita. Quem também postulou ali suas demandas para esse time da seleção brasileira foi o ambulante Michel Souza, falou que a gente precisa apostar mais na garotada da seleção.
2: Eu acredito que a gente não tá ainda, estamos em processo de evolução, né? Acredito que essa garotada mesmo, então, Hendrick, Ryan, o Matheus Cunha, que ontem fez uma excelente atuação do 1-9 que a gente precisava mesmo, né? No coletivo ainda tá um pouco abaixo, né? Mas onde eu acredito a evolução, que a equipe vai crescendo durante a competição aí, se Deus quiser.
1: Olha, Petra, a gente pode dizer que tem reclamação, mas tem muita confiança ainda que o desempenho da seleção vai melhorar. A gente está com a listinha de reclamações aqui do nosso torcedor, dos nossos ouvintes, já debaixo do braço, mas não escondendo nunca que o peso da ansiedade da estreia já passou, o peso da ansiedade da primeira vitória já foi também. Agora resta a gente crer que o time vai continuar evoluindo. Temos aí um confronto muito importante contra a Escócia, que vai definir a classificação do Brasil na próxima quarta-feira. A gente vai continuar acompanhando e com energias positivas sempre para a seleção lá nos Estados Unidos.
3: Obrigado, Matheus. Agora 1:15, 1:30, a gente vai ter aqui Gabriel Dudziak e mais informações da nossa reportagem, trazendo para você aí a análise e o que deve ser da seleção nos próximos jogos, qual é o encaminhamento do Brasil na Copa do Mundo. Tudo isso a gente tem 1:30 com a nossa equipe de esportes aqui no Revista CBN. 1:15 agora.

0: maintenant sur Nantes.
1: Ele está comigo para a repercussão de tudo o que acontece pelo mundo, análise da política internacional, Urian Fantelli. Urian, boa tarde.
2: Boa tarde, Petra. Tudo bem? Boa tarde a todos. É um prazer estar aqui com vocês.
1: O que, que a gente destaca de tudo o que está acontecendo, o presidente Donald Trump e suas avaliações pelo mundo? A gente teve aí a questão de declarações dele a respeito do presidente Lula, mas muito mais, né, Urian?
2: Muito mais, e coisas que realmente acabam afetando o mundo inteiro. É o caso, por exemplo, há pouco tempo a Guarda Revolucionária Islâmica, ela pega e afirma por meio da mídia estatal iraniana que o Estreito de Hormuz, ele foi novamente fechado. Isso teria acontecido por conta de uma violação daquele cessar-fogo entre Israel e o Líbano, né? Mas isso tem sido interpretado ainda pelos americanos como algo que o regime iraniano ele está só falando. O J.D. Vance, vice-presidente dos Estados Unidos, ele deu uma entrevista recentemente à Fox News, disse que os navios estavam ainda passando por lá, mas fato é que a gente não sabe de fato o que está acontecendo. De acordo com um relatório que saiu ontem, Petria, que é feito quase que diariamente pelo Institute for the Study of War, como que esse think tank, ele é tão importante, que ele é tão consagrado no mundo inteiro, ele tem interpretado essas movimentações como se o Irã, ele tivesse nesse momento tentando condicionar a frente libanesa para atrasar as negociações nucleares. E por que que esse think tank fala isso? Justamente porque, como esse memorando, ele é muito mais benéfico para os iranianos, ele acaba, inclusive, dando muitos benefícios econômicos imediatos, alívio de sanções, liberando o Irã para poder vender petróleo, os próprios portos iranianos, eles ficam livres daquele bloqueio norte-americano. Então, é meio como se o regime ele conseguisse lucrar financeiramente novamente, ao mesmo tempo em que ele atrasa também essas conversas, né? Até tem hoje uma reportagem no site da Reuters dizendo justamente isso, como durante tanto tempo a Guarda Revolucionária Islâmica, por conta dessas sanções, conseguiu construir todo um império

0: para lucrar com isso. Então, esse acordo que, inclusive, eu tenho criticado bastante ao longo dos últimos dias nas redes sociais, ele beneficia o Irã, enquanto os Estados Unidos, basicamente, eles voltam ali pro status quo, sem abordar qualquer uma daquelas questões iniciais que justificaram inicialmente as ações norte-americanas, né? Não fala da questão dos grupos terroristas, não fala da questão do programa de mísseis balísticos, que é algo que o Trump sempre criticou tanto, e a conversa nuclear, ela vai ficar para frente sem ser resolvida. Então, é um acordo muito ruim e que não garante a segurança de Israel, que é o grande aliado dos Estados Unidos, né? Eu diria até mesmo, só para terminar com isso, que essa pressão que vem agora por parte do Irã por conta dessa frente Líbano-Israel, um dos objetivos do Irã é esse, é cada vez mais separar os Estados Unidos e de Israel, porque eles têm observado as tensões crescentes entre o Netanyahu e o Donald Trump. Então, se está dando certo, por que não continuar com essa pressão?
1: E é algo que não acaba, né, Urian? Porque a gente acha, tá perto a questão do cessar-fogo, e aí tem sempre essa tensão, essa questão de retroceder e de não ficar claro qual é a política de fato apresentada, e principalmente também pela própria postura do Donald Trump, não, Urian?
0: Eu diria que sim. Talvez hoje o cessar-fogo ou esse acordo, ele esteja de fato mais perto. Até tem uma movimentação bastante grande acontecendo agora na Suíça. É o caso, por exemplo, do Jared Kushner, que é o enviado especial do Trump, que basicamente não entende nada de diplomacia, mas do setor imobiliário, mas que o Trump joga golfe com ele. Então, escolheu dar nas mãos dele todas essas guerras para ele negociar. É o caso do Jared Kushner também, que é o genro do próprio Trump. Eles já estão na Suíça. J.D. Vance, que iria para lá, para essas negociações, teria atrasado essa viagem, tá? E eu digo teria, porque eu tô basicamente aqui controlando tudo que tá acontecendo em tempo real, porque as coisas estão mudando em questão, assim, de minutos, tá? De uma hora para outra. E alguns representantes do Irã também estariam lá. Então, é provável que essas conversas aconteçam na Suíça, mas talvez não aconteçam em um nível tão alto de representantes como estava sendo esperado até então. Mas eu acho que a mensagem principal é essa, de que se o Irã, ele tem conseguido extrair tantas concessões dos Estados Unidos sem basicamente oferecer nada, então o que eu diria é que ele não tem incentivos, de fato, para mudar sua postura. E deve continuar a fazer isso. O Estreito de Hormuz talvez seja uma das questões mais preocupantes, porque acaba afetando o mundo inteiro, não apenas Irã e Estados Unidos. Tanto é que quando volta a haver essa conversa de fechar o Estreito, é o que acaba causando uma grande preocupação. E nesse próprio memorando de entendimento entre os dois países, tem uma questão que meio que dá a entender que pelo menos em relação ao estreito, as coisas não vão voltar a ser como era antes, porque o que teria sido temporariamente garantido é que nesse período de 60 dias, quando houver negociação entre Irã e Estados Unidos, que nesse primeiro momento vai haver uma navegação, entre aspas, livre, e eu digo entre aspas porque não vai haver nenhum tipo de pagamento nesse contexto, os navios eles vão precisar pelo menos informar as autoridades iranianas que eles vão passar por lá, mas depois disso o Irã ele já meio que estabeleceu toda uma organização para controlar esse estreito de forma permanente. Então pode ser, e aí esse memorando ele deixa em aberto, que a partir daí de 60 dias que vai ser uma questão mais do Irã com os países do Golfo, que eles vão resolver o que vai acontecer. Então o Trump ele ajuda a causar um problema, não traz uma solução e ao mesmo tempo brigando com diversos aliados ao redor do mundo. Você viu o que está acontecendo com Donald Trump e Giorgia Meloni na Itália?
1: Então, eu ia te perguntar isso exatamente. Eu quero saber mais, por que que Donald Trump faz essas declarações em relação a Meloni, Urian?
0: É curioso porque assim, agora a gente sai da parte do revista para falar realmente de análise, traz um elementozinho de fofoca, né? Um momento programa vespertino de fofoca, mas também eu prometo que no final eu trago mais um pouco de análise no final. Mas até para começar já criando um gancho com o Oriente Médio, a postura do Trump hostil em relação a Meloni mostra uma coisa que deveria estar muito clara para todo mundo que tem acompanhado a política do Trump desde o seu primeiro mandato até agora. Donald Trump não tem aliados. Olha o que, que ele está fazendo nesse momento com Benjamin Netanyahu e olha o que ele está fazendo agora com Giorgia Meloni na Itália. Basicamente, teve a reunião do G7 na última semana na França e o Donald Trump, depois disso, ele dá uma entrevista a uma rede italiana, um canal chamado La Sette, e ele fala que ele conversou com a Giorgia Meloni no G7, que ele não precisava ter conversado com ela, mas que mesmo assim ele conversou, e essa foi a parte ok, essa parte até foi aceitável, né, por mais que seja de mau gosto, por mais que seja egocêntrica, mas foi aceitável, e não foi o que irritou a Giorgia Meloni. O que irritou de fato a primeira-ministra da Itália foi quando o Trump disse que ela ficou insistindo para tirar uma foto com ele, e ele, que não queria tirar uma foto com ela, por pena, resolveu tirar essa foto. Aí, Giorgia Meloni, né, que você pode ter qualquer crítica contra ela, os posicionamentos políticos dela, a maneira como ela governa a Itália, mas essa mulher tem postura. Então, ela foi lá nas redes sociais, pegou seu celular e fez um vídeo dizendo que ela precisava esclarecer esses fatos, que o que aconteceu não é isso, que ela achava bastante preocupante o Donald Trump tratar países aliados dessa forma e não tratar dessa maneira aquelas lideranças que realmente representam algum tipo de ameaça para os países ocidentais. Quis dizer basicamente Putin e Xi Jinping da China, né? E disse no final que nem ela e nem a Itália imploram. E isso novamente causou uma resposta do Donald Trump na Truth Social, que hoje, algumas horas atrás, já fez mais um post, aí dando a entender o porquê que disso tudo, né? Porquê que desse posicionamento dele, e aí volto a relacionar tudo com o Oriente Médio, Pétria, que foi, teria sido porque, de acordo com o Trump, tá? E não é o caso. A Giorgia Meloni, ela não teria autorizado o uso de bases na Sicília para que os Estados Unidos fizessem aquelas operações contra o Irã. Então, por conta disso, a popularidade dela teria caído, e aí agora ela tenta usar de tudo isso para recuperar a sua popularidade. Então, o Trump realmente ele tem um ego bastante inflado, né? Bastante inflamado.
1: E é curioso, assim, porque é complicado ele usar dessa forma, né, essas declarações, porque como você colocou aqui no início dessa tua fala, parece fofoca política, né? Você não tem como levar a sério declarações como essa, né? E ainda em tempos em que a gente tem aí uma descredibilização da política tão grande, independente da figura dela, goste ou não, seja partidário dela ou não, pega mal para Donald Trump isso, não, Uriah?
0: Pega muito mal, assim, olha o que está acontecendo agora. Ucrânia precisando urgentemente de sistemas de defesa antiaéreo por conta de uma guerra que o Trump falou que ia resolver em 24 horas. O Irã agora com a sua guarda revolucionária controlando de fato o Estreito de Hormuz, que não sabemos ainda se voltou ou não a ser fechado. Então tudo isso acontecendo e ele criando picuinha com aliados, com um país que é membro da OTAN, né? Existem alguns outros elementos que mostram que já estava havendo um desgaste recente, né? Essa questão do não uso das bases na Sicília era algo que ajudou a desgastar a relação dos dois. Teve a questão do Papa também, né? Você se lembra que algumas semanas atrás, depois que o Papa, ele critica a guerra, Donald Trump vem e fala mal do Papa, Giorgia Meloni sai em defesa do Papa. Então, de fato, as coisas não estavam caminhando dessa maneira. E eu trago ainda mais um elemento, Pétria, que é bastante curioso, que é o fato da gente observar agora, e eu estava acompanhando a discussão sobre as pesquisas, né, como tem hoje uma diferença maior entre o Lula e Flávio Bolsonaro, e é muito curioso a gente ver que o bolsonarismo, ele continua nesse momento apostando todas as fichas no Donald Trump ao mesmo tempo em que o Trump ele mostra que nenhum aliado para ele é permanente, as pessoas são completamente descartáveis. Seja a Itália, seja Israel, seja o próprio Elon Musk, que foi o maior doador para a campanha dele, né? E reataram posteriormente, mas as coisas nunca mais foram as mesmas. Então eu pergunto, quem é o Flávio Bolsonaro na fila do pão, achando que vai ter qualquer tipo de relação inviolável, indestrutível e apoio incondicional do Donald Trump?
1: Esse é o Orian Fantieri trazendo para a gente aí um apanhado de notícias internacionais, tanto a questão do conflito no Oriente Médio, declarações do presidente Donald Trump, presidente dos Estados Unidos Donald Trump, os destaques nos portais, mas com sempre uma visão aprofundada aqui no Revista CBN. Orian, muito para a gente analisar, e é interessante, né? Eu estava pensando nisso antes do programa de hoje, cada vez mais parece que a própria política nacional se cola na política internacional, né? Isso vem acontecendo muito de acordo, inclusive, com isso que você traz, esse alinhamento, né, da direita, de parte da direita brasileira com os Estados Unidos.
0: Cola, eu digo que cola e não cola. Eu digo que em algumas questões isso acaba sendo quase que um movimento automático, porque a gente vive de fato em um mundo que é realmente integrado. Então, quando a gente olha para a questão do Estreito de Hormuz, vai afetar o Brasil por conta dos fertilizantes, por conta dos combustíveis, importação de diesel. Todas essas guerras também acabam afetando a gente de alguma forma. Agora, existe aquele outro movimento que não é algo natural, que é algo criado artificialmente por algumas figuras que querem, de certa forma, desviar o foco das questões internas do Brasil, principalmente em um ano de eleição, e tentar pegar carona em algum movimento ali fora de forma bastante oportunista. Então, é importante a gente saber diferenciar, né, as duas maneiras como essas coisas se relacionam e como elas acontecem.
1: Orian Fantieri, só senti sua falta aqui presencial comigo hoje, mas vejo que você está num cenário diferente, é isso, Orian pelo mundo, pelo Brasil.
0: Mas eu prometo que semana que vem eu tô com você aí presencialmente pra gente tomar um café e fofocar também.
1: Eu sou apegado aos meus colunistas, Orian Fantieri com a gente aqui no Revista CBN, beijo pra você, bom trabalho, até semana que vem, Orian.
0: Obrigado, beijão, até mais.
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0: sábado, 20 de junho de 2026. O presidente Lula do PT lidera as intenções de voto para o primeiro turno da eleição presidencial, segundo pesquisa Datafolha divulgada neste sábado. Lula aparece com 41%. Em segundo lugar, aparece o senador Flávio Bolsonaro do PL do Rio de Janeiro com 31%. No primeiro turno, outros nomes aparecem bem atrás de Lula e Flávio Bolsonaro. Renan Santos do Missão e Ronaldo Caiado do PSD têm 3% cada. Romeu Zema do Novo, Aécio Neves do PSDB, Augusto Cury do Avante e Samara Martins do UP aparecem com 2%. Brancos e nulos somam 7%, os indecisos são 4%. Foram entrevistadas 2.004 pessoas entre os dias 17 e 19 de junho. A margem de erro é de 2 pontos percentuais para mais ou para menos. A pesquisa está registrada no STF, no STE, com o número BR-09956/2026. A fase de grupos da Copa do Mundo segue com mais 4 partidas na fase de grupos. Turquia e Paraguai já jogaram na madrugada com vitória do Paraguai por 1-0. Holanda e Suécia jogam às 14h de Brasília. Alemanha e Costa do Marfim se enfrentam às 17h com transmissão da CBN. A última partida do dia ocorre às 21h, na partida entre Equador e Curaçao. No horário de Brasília, 1h33.
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0: Brasil.
1: A gente só quer falar de Copa do Mundo hoje aqui nesse programa. É muito bom quando o Brasil vence. Aí eu fico felizona, eu quero só falar disso. Brasil. E tem uma grande expectativa para o menino Neymar no time da seleção. O que você tem para me dizer, Pedro Fagundes, a respeito de Neymar e os próximos jogos da seleção brasileira na Copa do Mundo, Pedro?
2: Pétria, boa notícia pro atacante Neymar, que deve voltar a ficar à disposição da seleção brasileira já no jogo contra a Escócia pela última rodada da fase de grupos da Copa do Mundo. A confirmação foi feita pelo técnico Carlo Ancelotti em coletiva de imprensa depois da vitória do Brasil por 3-0 sobre o Haiti. Vamos ouvi-lo.
3: Neymar va a treinar a mañana individual y después en la segunda feira va a estar con equipos y va a estar preparado para el juego contra Escocia.
2: Uma declaração rápida do técnico Carlo Ancelotti, apenas confirmando que Neymar voltará a treinar já e poderá estar disponível para jogo contra a seleção escocesa. Neymar havia ficado fora da partida contra o Haiti para seguir o processo de recuperação que, pelo visto, evoluiu. Contra a Escócia, a seleção ainda pode buscar a primeira posição do grupo. Ancelotti afirmou que vai escalar o time que considerar melhor para vencer a partida, sem pensar primeiro no saldo de gols, que é um item essencial para a disputa da primeira colocação contra o Marrocos. O treinador também comentou que a Escócia pode criar problemas, como fez contra o Marrocos, e pediu calma para a equipe seguir evoluindo. A principal dúvida física agora é Rafinha, que sentiu um problema muscular durante a partida contra o Haiti. Ancelotti disse que o jogador será avaliado nesta segunda-feira. Pétria.
1: Obrigada, Pedro. E a gente segue falando sobre Copa do Mundo aqui no Revista CBN, nessa nossa edição especial com o nosso timaço do esporte CBN. E o menino Gabriel já está com a gente aqui, Gabriel Dudziak. Boa tarde, Dudzi.
4: Oi, tudo bom, Pedra? Menino, né?
1: Menino Dudzi.
4: A minha curta está boa, que nem a de vocês,
1: ótima.
4: Não?
1: Ótima. Você tem quanto tempo de CBN, Dudziak? A gente estava nessa
4: 16 conversa. Anos já.
1: Ô, já 16, amigo?
4: É.
1: A gente estava nessa conta aqui, eu e Janaína Barros.
4: Eu estava ouvindo.
1: Perto da gente você é um menino.
4: É, quando eu entrei a Petra fazia helicóptero ainda com o Heródoto.
1: Lembra? Olha, a Janaína está fazendo assim, ó. Faz tempo, temos chão aqui nessa rádio, né, Dulce?
4: E a Jana no Noite Total ainda.
1: Jana no Noite Total, eu nem lembrava mais dessa, amiga, olha só.
4: Estamos
1: num momento de saudade aqui. Ô Dudzi, eu tô super ansiosa para saber o que você viu no jogo da seleção de ontem. No último jogo contra o Marrocos, a seleção não foi tão bem. Eu não sei, eu quero saber tudo do que você viu nesse jogo contra o Haiti. Mas me pareceu o jogo de Marrocos muito com o amistoso que o Brasil teve, né? Contra o Egito, uma seleção ainda sem uma personalidade. Essa personalidade começou a aparecer mais no jogo de ontem. O que você tem para dizer pra gente, Dudzi?
4: A gente tem dois aspectos para levar em conta, né? O crescimento do Brasil e a fragilidade do adversário, né? Onde é que está o ponto de contato entre essas duas coisas para a gente ter um diagnóstico do que aconteceu com a seleção brasileira, né? Então, assim, até que ponto é uma melhora do Brasil e até que ponto é um adversário mais fraco? Eu acho que a seleção mostrou coisas boas ontem no que se refere à identidade de jogo, à forma como atuou, posicionamento de alguns atletas. Então, ontem foi diferente, não foi uma seleção com dois atacantes tão abertos, um camisa 9 tão centralizado e o Lucas Paquetá tentando conectar esses setores. Foi uma seleção com os meio-campistas mais grudadinhos, com Matheus Cunha jogando numa função diferente, né, interpretando o centroavante de forma diferente, como um atleta de mais mobilidade que recuava mais para fazer tabela com os meio-campistas, e isso permitiu que a equipe tivesse uma troca de passes melhor, e essa movimentação dos atacantes de lado de campo, né, que inicialmente foram Vinícius Júnior e Rafinha, no segundo momento Vinícius e Rayan, foram movimentações distintas, não de abrir o campo, de fazer o campo mais largo, mas sim de se posicionar em condições de finalizar as jogadas, né? Então, esses são um pouco assim de termos mais táticos, né, para dizer que houve mudanças na forma do Brasil atuar para além dos nomes diferentes, né? No caso aí, Danilo na lateral direita e também o Matheus Cunha na vaga do Igor Thiago no comando de ataque, o Danilo no lugar do Ibanhas. Essa forma deu muito certo ontem, mas os gols do Brasil, eles foram feitos de maneiras que talvez não possam ser repetidas contra a Escócia e adversários mais qualificados. Que formas foram essas? O Brasil fez dois gols roubando a bola do adversário no campo de ataque, uma vez com o Matheus Cunha, outra com o Lucas Paquetá, e isso colocou os atletas brasileiros de ataque em velocidade em direção ao gol. E o terceiro gol foi um lançamento em profundidade, né, nas costas da defesa, feito pelo Lucas Paquetá, e o Vinícius Júnior acabou fazendo o gol. Por que que eu tô falando que isso talvez não se repita? Porque equipes assim, que tem um jogo mais pragmático, mais físico, que tem um nível um pouquinho mais alto, que estão mais acostumadas a jogos de alto nível, dificilmente vão conceder a possibilidade da seleção brasileira roubar essa bola ali onde roubou nos dois primeiros gols. Então, assim, chegar uma bola num dos volantes da Escócia, provavelmente numa situação de pressão, o jogador escocês vai ser mais rápido, vai ser mais forte, vai jogar a bola para longe antes, nem vai tentar jogar aquela bola e, portanto, não vai permitir que a seleção tenha a ação de tentar roubar a bola ali. Da mesma forma, né, um lançamento em profundidade contra uma zaga melhor postada ou até colocada mais para trás no campo, dificilmente vai encontrar um Vinícius Júnior em progressão para chegar cara a cara com o goleiro, que nem ele fez. Então, assim, eu acho que essas são as dúvidas. Eu ouvi também aí durante o programa, né, que vocês trouxeram a repercussão lá no Rio de Janeiro de pontos positivos, pontos negativos. Eu acho que o torcedor ele sente, né, que a seleção fez o que precisava ontem, mas ele ainda não confia no time por tudo que aconteceu nos últimos meses, né? Pelo fato de não ter nenhuma garantia de que isso vai se repetir nos próximos jogos. E eu acho que essa não é uma percepção só de torcedor, é uma percepção também de quem acompanha de uma forma mais analítica, né, os jogos e o momento da seleção. É o meu caso. Acho que para ontem foi bom, mas nenhuma garantia de que vai conseguir ser bom novamente.
1: Concordo totalmente com você, Dudziak. Você acha que com a entrada do Neymar, esse jogo tende a mudar?
4: Assim, eu tenho muitas dúvidas se o Neymar vai ter condição mesmo de jogo, né? Eu acho que após uma vitória, da forma como foi, acho que o Carlo Ancelotti até quis assim, falar, não, tá tudo ótimo, vai treinar e vai pro jogo. Mas a gente já ouviu isso algumas vezes recentemente, né? De que a condição do Neymar não era ruim, que em breve ele estaria de volta, que no jogo contra o Haiti ele teria condição e ele não teve. Então eu acho que inicialmente, se ele realmente fizer parte do jogo do Brasil, né, se tiver entre os relacionados para o último jogo contra a Escócia na quarta, eu acho que ele começa no banco de reservas, vira uma opção para um segundo tempo ou para um momento em que o jogo não esteja tão pegado ou tão intenso, até porque está voltando de lesão, né? Isso aí não é também falar que a parte técnica do Neymar não ajuda ou falar mal do Neymar. Basicamente assim, o cara esteve muito tempo sem jogar, não dá para ir de uma vez só para um jogo tão competitivo quanto vai ser esse último, a Escócia precisando de mais de um resultado e o Brasil precisando também para ficar em primeiro no seu grupo. Então eu acho que se for o caso do Neymar entrar, ele vai mudar um pouco sim o jeito de interpretar essas questões do campo, de lançamento, da pausa para jogar um pouquinho mais curto, do momento de atacar, o momento de segurar um pouquinho mais a bola, mas eu acho que esse momento ele não vai ser de início contra a Escócia, talvez seja bem de finalzinho contra a Escócia, para de repente até visar a uma participação maior dele a partir do mata-mata, né, das fases seguintes.
1: Nesse jogo de ontem, Dudziak, você tem algum destaque? Qual foi o teu jogador destaque, assim, que você viu, que você sentiu?
4: Eu acho que o Matheus Cunha foi um grande destaque, porque marcou dois gols e fez esse papel muito interessante, né, de sair da posição de referência de ataque, né? Normalmente o camisa 9, ele fica perto da área adversária para fazer os gols, né? Então ele recebe a bola e finaliza para o gol. Normalmente é esse o papel do camisa 9, mas o Matheus, por todo o background que ele tem na passagem pelos clubes, até no clube atual dele, o Manchester United, e a parte técnica elaborada que ele tem a capacidade de interpretar diferente essa posição. Então ele sai de uma referência, ele puxa um zagueiro, ele abre espaço, ele tabela com os companheiros, e acho que ontem ele fez isso muito bem. Para mim foi o grande destaque do jogo. Mas o Lucas Paquetá fez uma ótima partida, também armando o time desde trás, e isso foi importante para o Brasil chegar com esses lançamentos, com essas roubadas de bola, com esse jogo mais veloz a partir do momento em que teve a bola nos seus pés. E acho que o Vinícius Júnior de novo foi muito importante, né? Fez gol, deu passe para gol. Havia toda uma cobrança grande em cima do Vinícius, porque ele já foi melhor do mundo, mas na seleção ele nunca tinha sido melhor do mundo, né? Ou nada parecido com isso. Mas no primeiro jogo ele meio que salvou a seleção num momento muito adverso, fazendo um gol, e no jogo de ontem ele foi bem novamente. Então vem numa crescente, vem dando pra gente o que a gente espera dele, né? Então esses seriam meus três destaques de hoje, de ontem.
1: De ontem. E deixa eu te fazer uma pergunta também que me chamou a atenção. Eu queria que você falasse um pouco do desempenho do árbitro. A gente teve dois gols anulados, né, do Dziak?
4: Uhum. Teve um do Rafinha e outro do Endrick, né? Os dois foram por questões de impedimento. Eu gostei da arbitragem de ontem, acho que o juiz esteve bem assim na questão disciplinar, de marcar falta, não marcar falta. Como um todo, né? Na Copa do Mundo a gente tem visto os árbitros deixando o jogo correr bastante. Isso para quem assiste é bom, né? Porque o ritmo ele é alto, o jogo não fica parando toda hora, né? E a gente não fica se desligando do jogo, né? Então isso é bom para quem assiste. Claro que tem um contraponto, que talvez alguns jogadores mais técnicos estejam sofrendo, porque estão levando pancada e de repente nada está sendo marcado, né? A pancada fica um pouco liberada, mas o ritmo do jogo fica acelerado. E acho que ontem foi em linha com isso, foi uma arbitragem boa nesse sentido. E os dois gols foram questões de impedimento, que agora a gente está tendo uma checagem bem mais rápida por causa da tecnologia que está sendo utilizada, né, na Copa do Mundo, do impedimento semiautomático, né, que tem um mapeamento de todos os pontos de contato do jogador com a bola e de todos os jogadores em tempo real. Então você sabe imediatamente, né, com a velocidade ali de computador e uso de inteligência artificial, onde estão os jogadores, onde está o momento do toque na bola, quem está impedido, quem não está. Então isso é muito mais rápido. Ontem acho que não tem nada a reclamar também nessas marcações, não teve nenhum papel de interpretação nessas decisões, é simplesmente mapeamento e confirmação. Então acho que nesse sentido também foi tudo ok.
1: Sabe algo que eu também observei nas publicações e análises da seleção? A gente sempre fica numa expectativa muito grande para quem vai ser o grande ídolo, né, dessa Copa. Uhum. Claro que a gente quer que a seleção vença e a gente fica na busca aí dos ídolos. E fica um pouco a questão do Vini Júnior e também do Endrick, né? Ele foi muito falado aí nesse de ontem para hoje, inclusive sobre a postura dele, ser um cara mais discreto, casado, não bebe bebida alcoólica. Como é que você vê aí? Eu queria um pouco do teu perfil sobre o Endrick do Dziak.
4: Bom, assim, eu acho que vale lembrar um pouco da trajetória dele, né? O Endrick é um cara que com 16 anos ele já estava indo para os profissionais, né? Já estava decidindo o jogo, já estava indo para o Palmeiras principal no momento de grandes glórias aí do Palmeiras, né? Então não é que ele foi para salvar um time que estava mal, ele entrou num time que estava bem e correspondeu e ajudou o time a conquistar títulos. A saída dele para o Real Madrid era uma coisa até datada, né? Desde muito cedo, ó, completou 18, você vai para o Real Madrid, o que de um lado mostra o talento dele, né? E o quanto que todo mundo acredita na capacidade dele, mas de outro também mostra as nossas fragilidades, né? Porque a gente vai ter o nosso ídolo aqui, um potencial ídolo, jogando muito pouco tempo na frente do torcedor brasileiro, né? Porque ele sempre teve data para sair, era meio uma turnê de despedida e o cara tem 17 anos, né? Foi isso que aconteceu. E na Europa, inicialmente ele não se adaptou tão bem, foi emprestado pelo Real Madrid ao Lyon, e no Lyon teve alguns bons momentos, alguns maus momentos. Mas em paralelo à coisa do futebol dentro de campo, o Endrick é já um jogador do século 21, da terceira década do século 21, completamente assessorado desde os 16 anos. Então, assim, deve ter muita coisa que é dele mesmo, Petri, mas pode ter certeza que tem muita coisa que é construída a partir de uma ideia de quem cuida da carreira dele, né? Então, assim, questão de chuteira preta, questão de citar numa entrevista que ele gosta do George Best, que é um jogador lá de 1960, questão de passar essa mensagem de sou casado, não sou da farra, eu sou da família, questão do corte de cabelo, entre aspas, mais discreto, todas essas coisas são uma imagem que é construída por uma equipe, ninguém mais pode se enganar a respeito disso nesse momento. Cheguei agora para falar do Hendrick da seleção, tem, né, parte técnica que outros jogadores não têm e uma identificação com o futebol brasileiro que outros jogadores não têm. Então, assim, Matheus Cunha passou rápido aqui pelo Brasil, o Igor Thiago rapidíssimo pelo Cruzeiro aqui no Brasil, o Rafinha mesmo que joga lá rapidíssimo pelo Brasil, nem profissional exatamente jogou, e tirando o Vinícius Júnior e o Neymar, né, o Hendrick é o cara que passou aqui pelo Brasil, que as pessoas querem ver jogar porque conhecem. Eu tava ontem estava na escolinha de natação aqui do meu filho, aí eu vi duas pessoas conversando, dois homens falando assim: ah, tá jogando agora aquele cara que é de um time pequeno lá da Inglaterra, qual que é o nome dele? Não lembro. E o outro falou: eu também não lembro. Tô dando esse exemplo não para falar de ignorância de ninguém, é que realmente essa é a relação das pessoas comuns, né, que não são jornalistas esportivos ou que não são tão apaixonados com a seleção brasileira, não sabem exatamente quem tá lá, não sabem quem são os jogadores, não sabem se são bons ou são ruins. Então o Hendrick, todo mundo sabe que o cara é bom, que é um prodígio, que finaliza bem, que entra bem nos jogos, que jogou no Palmeiras, que é potencial craque, todo mundo vê assim: não, esse cara aí pode ser o novo Ronaldo, pode ser o novo Romário. Então há uma pedida muito forte para que ele seja utilizado, que ele jogue, né? Então, sim, eu concordo com você, é o potencial ídolo dessa seleção, mas nesse momento ele está travado na rédea aí do treinador, no sentido de não deixar muito solto o time para que ele possa jogar, de questões táticas, se colocando à frente do jogador para que de repente ele não mostre todo o talento dele e a gente não veja o jogador que a gente quer. Eu acho que o que o Matheus Cunha fez ontem garante ao Matheus a titularidade ainda, mas foi bom ver o Hendrick entrando e espero que ele tenha mais minutos para mostrar que ele pode ter de repente uma vaga entre os titulares em algum momento.
1: E uma última questão, a gente vai ainda conversar, né, ao longo dessa Copa do Mundo, mas eu sempre tenho, você me conhece bem, eu sempre tenho questões até filosóficas, né? Eu acho que claro, essa questão de ídolo, de esportista e como essa figura vai mudando, até um pouco por isso que eu te fiz essa pergunta em relação ao Hendrick, né? E como esses ídolos, eles vão mudando. Eu falava aqui antes de começar a Copa, acho que isso também foi uma conversa importante, saiu o filme a série da Netflix, né, falando sobre a vitória da seleção em 70 e como a figura do esportista, do ídolo, do jogador e da arte também do futebol, ela foi se transformando ao longo das últimas décadas, né? E é muito diferente a gente assistir uma seleção da Copa de 70 para essa Copa, como se transformou, né, do Dziak. Sim. Você vê assim, qual que é hoje? E assistindo ontem o jogo com meu filho de 8 anos e vendo também as reações dele, começando a se interessar de fato pelo futebol ou pelos ídolos, pelos esportistas, como é que a gente se pega assim com o futebol hoje, com essas seleções e de outras seleções também, né? Muitos jogadores não florescem dentro do país, vão para seleções estrangeiras, você não acompanha o jogador desde sempre, né? E vira muito influenciador também. Vejo o Neymar, milhões de seguidores e tudo mais. Como é que é essas seleções e o seu futebol, o seu esporte dentro de campo? Perde um pouco magia? A magia acontece de outra forma? Como é que é isso, hein, do Dziak?
4: É difícil, assim, resumir. Eu acho que tem muita coisa envolvida. Mas, por exemplo, né, pensando aí nessa questão de 1970, né, lembrar um pouco como é que acontece, né, parava o país inteiro realmente, né, para ver a Copa do Mundo, e havia assim toda uma mobilização nacional para isso, até numa questão de governo política, também, né, da ditadura, né, política, de utilizar a seleção, de utilizar aquele talento ali que se impunha contra outros países, né, era uma forma de projeção do Brasil contra, né, outras nações, né, o Brasil de economia, né, de terceiro mundo em desenvolvimento e tudo mais, mas no futebol a gente faz frente, a gente é o melhor. E aí tem a parte estética da coisa que você falou do futebol arte, né? Que era extremamente técnico o futebol, né? A velocidade do jogo era outra, então não era sobre chegar mais rápido, chegar mais forte, bater mais forte na bola, pular mais alto, era realmente assim, quem tem o passe mais preciso, quem tem a melhor visualização da jogada, quem vai fazer algo impensável, então todo mundo prestava atenção nisso, né? Coisas assim inesperadas, uma coisa de realmente de arte, assim, né? Desse sentido de estético, né? Hoje não tem muito espaço para isso, porque o futebol é extremamente físico, tudo é muito rápido, tudo é muito forte, ninguém tem espaço para nada, jogador técnico é colocado de lado em prol desse cara que é mais rápido, mais forte, mais alto, né? E tudo mais. Então o jogo fica nessa questão da correria, do ritmo, da intensidade. Então, assim, eu acho que se a gente colocasse, por exemplo, o seu filho ou até alguém um pouquinho mais novo que eu, assim, ou você, para ver esses jogos de 70 realmente, sem ser uma produção, né, da Netflix, provavelmente ia falar assim, nossa, esse jogo é muito parado, né? É muito devagar, né? Porque a gente também tem esse ritmo, né? Bom, você deve ter falado muitas vezes sobre isso no seu programa, das pessoas que ouvem áudio de WhatsApp em 1,5, da pessoa que quer ver 10 séries e põe no vezes 2 para dizer que viu muita coisa. Então, assim, hoje o futebol é meio isso, e hoje tem muita concorrência, né? Para o futebol ganhar, você tem que ter muito interesse, muita coisa, e as coisas têm que ser, né, estimulantes o tempo todo. Tava vendo também recentemente sobre o contraste nas imagens da Copa, sabia,
1: Pedro? Eu ia falar disso, até a chuteira rosa é isso também, né? É linda a chuteira, então. É linda, mas assim, sim, eu tava lendo sobre isso também, de chamar mais atenção de quem tá assistindo.
4: Isso, não, o contraste, a imagem é super saturada, entendeu? Pra te chamar atenção, te prender, então assim... Futebol tá muito por aí, né? Tá muito por aí e tá muito comercializado tudo, né? Tudo é motivo para vender anúncio, para ter parada, para ter visualização de marca. O jogador hoje em si é uma empresa, né? Para vender um produto. Ele é um produto. Então, assim, tem muita coisa por aí. Então, dito tudo isso, como é que você se apaixona por um ídolo ou uma seleção?
0: 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Retornaremos em instantes. 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Devido a restrições de direitos autorais, a programação atual não pode ser transmitido. Retornaremos em instantes. 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Devido a restrições de direitos autorais, a programação atual não pode ser transmitido. 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

0: Senador Flávio Bolsonaro, os dois candidatos aí à presidência, ainda estão sem palanque em Minas Gerais, um importante colégio eleitoral aqui do nosso país. Nem o PT nem o PL chegaram a um nome que fortaleça as candidaturas no segundo maior colégio eleitoral e também não chegaram ainda a nomes que sejam competitivos na disputa ao governo do estado.
1: O PT, partido do presidente Lula, e o PL de Flávio Bolsonaro estão com dificuldades para escolher nomes para disputar o governo de Minas em 2026. Faltando um mês para o início das convenções partidárias, as duas maiores legendas do país ainda não sabem quem serão os candidatos que precisam não só serem competitivos localmente, mas também formar um palanque forte para os presidenciáveis, já que Minas Gerais costuma ser o estado definidor da eleição nacional. A situação mais complicada é a do Partido dos Trabalhadores, que teve que buscar um plano B após a desistência do senador Rodrigo Pacheco, do PSB, nome favorito de Lula para a disputa. Uma segunda opção seria apoiar o ex-prefeito de Belo Horizonte, Alexandre Calil, do PDT. Mas a aliança esbarra na própria vontade de Calil e no empecilho de incluir outras legendas da base de Lula nessa chapa, sendo descartada pelo presidente nacional do PT, Edinho Silva. Recentemente, a legenda iniciou conversas com o ex-presidente da Câmara Municipal de BH, Gabriel Azevedo, do MDB, que nos bastidores virou a aposta favorita nesta reta final. Entretanto, em nota enviada à CBN, a presidente regional do PT, deputada estadual Leninha, não confirmou qualquer união com os MDBistas. Disse apenas que a legenda segue dialogando com os partidos do campo democrático para a construção de uma candidatura forte e que o nome sairá antes da convenção em julho. No outro campo, o PL ainda espera uma resposta positiva do senador Cleitinho, do Republicanos, para ser o cabeça de chapa em uma composição com o ex-presidente da FIENG, a Federação das Indústrias de Minas Gerais, Flávio Roscoe. O problema é que o senador, que está em primeiro lugar em todas as pesquisas, não tem demonstrado entusiasmo pela candidatura. Segundo interlocutores, ele não se sentiria preparado para assumir um estado com tantos problemas financeiros e, portanto, mais confortável em permanecer no Senado por mais 4 anos. Caso Cleitinho desista da disputa, o próprio Roscoe pode ser a opção dos liberais ou outro nome do Republicanos. O PL também é cobiçado para uma composição com o governador Matheus Simões, do PSD. Porém, esse cenário não agrada Flávio Bolsonaro, que está com relações estremecidas com o padrinho de Simões, o ex-governador e também pré-candidato à presidência, Romeu Zema, do Novo, além de implicar nas composições da disputa ao Senado. De Belo Horizonte, Desirê Miranda.
0: Agora 8 horas e 22 minutos, você fica com informações da sua região e a gente volta já.
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2: A gente tem mais informações agora com a Karen Lemos.
3: O governo de São Paulo divulgou mudanças na metodologia de segurança hídrica do estado para evitar secas históricas, como a que ocorreu em 2014, diante de crises climáticas cada vez mais frequentes. Um dos destaques é a criação de um monitoramento individualizado para o sistema Cantareira, que abastece cerca de 9 milhões de pessoas na região metropolitana. O sistema estratégico para a região tem um comportamento único e diferente de outros reservatórios. Com uma curva de contingência própria, o governo espera evitar variações críticas desse sistema e antecipar situações de escassez, como explica a Natália Rezende, secretária estadual de Meio Ambiente.
4: A gente percebeu que o Cantareira teve um comportamento diferente, chuvas menores do que se a gente for observar, por exemplo, o Alto Tietê. Como ele representa 50% do sistema, e dada essa particularidade, isso que aconteceu com o Cantareira, a gente achou importante fazer essa divisão, essa explicitação, exatamente para a gente fazer esse olhar de preservação dos mananciais e o abastecimento com o equilíbrio das pessoas.
3: A nova estratégia utiliza ainda uma base de dados mais ampla. Em vez de utilizar apenas

0: ano de 2021 como referência, a projeção agora considera o comportamento hidrológico médio dos últimos 15 anos. Dessa forma, será possível analisar com mais precisão períodos secos e chuvosos, além de eventos climáticos como El Niño e La Niña. As mudanças incluem também análises de contingência que agora passam a ser mensais, com emissão de nota técnica no último dia do mês. Segundo o governo, essa mudança deve trazer mais estabilidade e previsibilidade para decidir sobre restrições de consumo. Além da nova metodologia, o governo anunciou também investimentos em infraestrutura, como a construção de mais de 30 reservatórios e também de canais de transposição para garantir o abastecimento metropolitano. Entre as obras citadas está a de transposição Billings-Taiaçupeba, prevista para 2027 e que deve adicionar 4 mil litros por segundo de água bruta ao sistema. O investimento é de R$1,4 bilhão. De São Paulo, Karen Lemos.
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2: Agora são 8:25 e cresce a pressão para que o senador Jacques Wagner deixe a liderança do governo no Senado. Isso depois da Polícia Federal encontrar mensagens que apontam uma possível reunião entre ele e o empresário Daniel Vorcaro, o dono do Banco Master. Esse encontro teria ocorrido antes da tramitação de uma proposta que atendia exatamente aos interesses da instituição financeira dele.
3: A Polícia Federal encontrou indícios de que o empresário Daniel Vorcaro, dono do Banco Master, teria agendado o encontro com o senador Jacques Wagner, líder do governo no Senado, dias antes do início das discussões sobre uma emenda que ampliava o limite de ressarcimento do Fundo Garantidor de Crédito, uma medida que beneficiava diretamente interesses do Banco Master. A informação foi revelada pelo jornal Estadão e tem como base mensagens encontradas pela Polícia Federal no celular de Daniel Vorcaro. Segundo a reportagem, os registros indicam que o encontro ocorreu pouco antes do início da tramitação da proposta no Congresso. As conversas também mostram que o banqueiro disponibilizou um avião particular para uso de Jacques Wagner e aliados em setembro de 2024. Além disso, mensagens apreendidas pela Polícia Federal citam o senador petista como um possível intermediário para transmitir recados ao presidente Lula. Jacques Wagner foi um dos alvos da nona fase da Operação Compliance Zero, realizada pela Polícia Federal na última quinta-feira. Os investigadores apuram se o senador atuou em favor de propostas de interesse do Banco Master dentro do Congresso Nacional. Em contrapartida, a Polícia Federal investiga se ele teria recebido vantagens indevidas. Em nota, Jacques Wagner negou qualquer relação com Daniel Vorcaro. O senador afirmou que não pode ser responsabilizado por conversas de terceiros, das quais não participou, e disse que não houve qualquer tipo de intermediação ou vínculo com Vorcaro. Após a operação da Polícia Federal, a permanência de Jacques Wagner na liderança do governo no Senado passou a ser discutida nos bastidores de Brasília. Parte dos aliados defende que ele continue no cargo, enquanto outro grupo avalia que o senador deveria se afastar até que as investigações sejam esclarecidas. A divergência também aparece entre especialistas que acompanham o caso. Para o cientista político Alexandre Rocha, as investigações podem gerar impactos para o governo e o melhor caminho seria o afastamento da liderança.
4: A manutenção do senador Jacques Wagner na condição de líder do governo tende a arrastar esse desgaste da imagem do governo federal e, por certo, também do candidato Lula. Num dado momento, eu acho que Jacques Wagner tenderá a se afastar da função do governo para poder, assim, se defender e não levar tanto desgaste para o governo. Neste momento, o que nós temos é um governo acuado dentro do jogo político, mas ainda não estamos tão próximo da eleição para verificar se isso vai, de fato, impactar na imagem do candidato Lula.
3: Já o advogado e especialista em direito eleitoral, Gilson Dias, avalia que Jacques Wagner continua apenas na condição de investigado e que ainda não há elementos suficientes para justificar o impacto dentro do governo.
5: A manutenção do senador Jacques Wagner na liderança do governo, ela não gera por si só qualquer efeito negativo. É óbvio que alguns políticos vão querer usar essa questão aí da investigação para querer fazer uma espécie de antecipação de culpa, o que não é permitido no nosso ordenamento jurídico, para querer prejudicar a imagem, né, política dele. Mas, sinceramente, dentro do ordenamento jurídico, não há nenhuma incompatibilidade a ele ser investigado e continuar exercendo a sua atribuição, a sua função de liderança do governo no Congresso Nacional.
3: Agora, a expectativa é pela posição do presidente Lula sobre a permanência ou não de Jacques Wagner na liderança do governo no Senado. A decisão pode ser tomada nos próximos dias. De Brasília, João Rosa.
2: Pois é, vamos ver ainda os outros desdobramentos e impactos que as relações de Daniel Vorkaro podem trazer para a corrida eleitoral aqui no nosso país. Jacques Wagner é um aliado muito próximo de Lula, então tem essa discussão sobre ele deixar a liderança do governo para tentar estancar uma possível crise na campanha de Lula, né, junto ao eleitorado. Por outro lado, também é um movimento que Lula trata com muita cautela, exatamente por ser um aliado de longa data dele. Vamos acompanhar como é que vai se dar o desfecho disso. Agora, 8:30.
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0: sábado 20 de junho de 2026. O vice-presidente Geraldo Alckmin afirmou que o presidente Lula vai conduzir bem a crise envolvendo o senador Jax Wagner, líder do governo no Congresso. Ele também reforçou que a Polícia Federal possui independência para atuar no caso. O senador baiano é suspeito de favorecer os interesses do Banco Master no Congresso. O Paraná foi o ponto inicial dos falsos alertas da Defesa Civil disparados entre a noite de sexta-feira e a madrugada desse sábado. É o que informa o Ministério da Integração e Desenvolvimento Regional. A suspeita do governo é de que a plataforma Defesa Civil Alerta tenha sido alvo de um ataque hacker que atingiu milhões de pessoas em diferentes regiões do país. Foram identificados ao menos 10 alertas falsos. O líder indígena Raoni passou por uma cirurgia de desobstrução intestinal. Ele segue internado na unidade de terapia intensiva do Hospital São Paulo, para onde foi transferido ontem. De acordo com o boletim médico, o procedimento foi realizado com técnica minimamente invasiva e não teve complicações. O cacique continua sendo tratado com antibióticos e recebendo suporte clínico. O primeiro-ministro do Reino Unido, Keir Starmer, deve anunciar a renúncia na próxima segunda-feira e apresentar um cronograma para deixar o cargo. As informações são do jornal britânico The Observer. Starmer chegou à conclusão de que a permanência no cargo não é mais sustentável após conversas com ministros do gabinete, assessores, doadores e líderes sindicais. A crise política ganhou força depois da vitória eleitoral do rival dele dentro do Partido Trabalhista em uma eleição realizada nesta semana. No horário de Brasília, 8 horas e 32 minutos.
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0: E a gente continua de olho nos desdobramentos daquela tragédia que aconteceu no interior de São Paulo, quando uma jovem, uma garota, foi pular de rope jump. É aquele esporte radical parecido com o bungee jump, mas o bungee jump você fica numa corda elástica, né? Então fica no movimento para cima e para baixo. Enquanto o rope jump é uma corda que não tem essa força elástica e a pessoa fica num movimento de pêndulo depois que salta. Só que você deve ter acompanhado, todo mundo acompanhou esse caso. A garota foi lançada dessa ponte sem a corda. E, claro, acabou morrendo depois de cair ali por dezenas de metros nesse precipício. E agora, a novidade nessa investigação, tem toda uma investigação para apurar as responsabilidades desse caso. E outras 3 pessoas foram presas por envolvimento na morte dessa jovem de 21 anos aqui no interior de São Paulo. Os investigadores ainda estão tentando localizar uma câmera que estava com a vítima no momento em que ela foi arremessada para tentar, com base nessas imagens, entender um pouco melhor a dinâmica desse caso. A Aline Albuquerque tem mais informações para a gente.
2: A Polícia Civil prendeu neste sábado mais 3 pessoas suspeitas de envolvimento na morte de Maria Eduarda Rodrigues de Freitas, de 21 anos. A jovem morreu no dia 13 de junho, durante um salto de rope jumping na Ponte do Esqueleto, em Limeira. Segundo a Secretaria de Segurança Pública, os 3 mandados de prisões temporárias foram autorizados pela 2ª Vara Criminal de Limeira e têm validade de 5 dias. Os alvos são uma mulher de 29 anos, localizada no Rio de Janeiro, e 2 homens de 25 e 27 anos, encontrados em Limeira e Indaiatuba. Além das prisões, a justiça determinou buscas nos endereços dos investigados. Celulares, equipamentos eletrônicos e outros materiais foram apreendidos e serão analisados pela polícia. De acordo com a delegada responsável pelo caso, Andrea Levi, os 3 presos faziam parte da equipe encarregada da organização e execução da atividade esportiva. As investigações apontam possíveis tentativas de ocultação de provas consideradas importantes para o inquérito, especialmente relacionadas ao desaparecimento da câmera usada por Maria Eduarda para registrar o salto. A vítima pulou de uma altura de 40 metros sem estar amarrada a nenhuma corda. A Polícia Civil também apura indícios de que conteúdos digitais que poderiam ajudar na reconstrução do caso tenham sido apagados após o acidente. Esses elementos embasaram os pedidos de prisão temporária e de busca e apreensão apresentados pelos investigadores e autorizados pela Justiça. O inquérito investiga a possibilidade de crimes dolosos contra a vida na modalidade de dolo eventual, quando se assume o risco de produzir o resultado morte, além de eventual fraude processual. As investigações continuam para esclarecer a dinâmica do acidente, identificar responsabilidades criminais e localizar a câmera que estava com a vítima no momento do salto. Os três instrutores presos em flagrante logo após o acidente seguem detidos. As prisões foram convertidas em preventivas por decisão da Justiça. De Campinas, Aline Albuquerque.
0: Agora são 8 horas e 36 minutos, mudando aqui de assunto, falando sobre saúde no nosso país. 814 municípios de Minas Gerais participaram do Dia D de multivacinação. A adesão representa 95% das cidades, segundo o levantamento do governo do estado. E a ação teve o objetivo de atualizar a caderneta de vacinação das crianças e dos adolescentes menores de 15 anos.
3: Para aumentar o número de crianças e adolescentes menores de 15 anos, com a caderneta de imunização atualizada, 814 cidades de Minas Gerais realizaram neste sábado o Dia D da campanha de multivacinação realizada no estado no mês de junho. Ao longo do dia, unidades de saúde, vacimóveis e pontos estratégicos de vacinação aplicaram imunizantes e aumentaram o acesso da população às vacinas do calendário nacional. Subsecretário de Vigilância em Saúde de Minas Gerais, Eduardo Prosdossimi, acredita que a estratégia de vacinar a população aos sábados e o uso de vacimóveis tem contribuído para a melhora dos índices da cobertura vacinal no estado nos últimos anos.
4: Campanhas, mobilizações como essa nesse grande dia de mobilização chamam a atenção da população, que muitas vezes precisa contar com a vacina no final de semana, porque trabalha de segunda a sexta, tem outros afazeres, mas no sábado pode ali ter o acesso à vacinação. Nós temos avançado de forma importante na cobertura vacinal no estado de Minas Gerais. Quando a gente analisa os dados de 2025 e compara com 2022, nós temos um aumento médio de 10 pontos percentuais nas vacinas do calendário básico.
3: A campanha em Minas Gerais segue até o dia 30 de junho. A meta é atingir o que é preconizado pelo Programa Nacional de Imunizações, de alcançar 95% de cobertura vacinal para a maioria das vacinas do calendário. Esse patamar é cientificamente estabelecido como o mais seguro para garantir a imunidade coletiva contra doenças altamente contagiosas e graves, como o sarampo e a poliomielite. No entanto, a realidade recente mostra um desafio, já que nos últimos anos, cobertura vacinal tem se mantido em torno de 85%, o que coloca a saúde pública em risco. A campanha nacional de multivacinação está prevista para início no dia 3 de agosto e o dia D, agendado para o dia 8 do mesmo mês. De Belo Horizonte, Bruna Bentes.
0: Agora, 8 horas e 38 minutos, você fica com mais notícias da sua região e a gente volta já.
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0: 8 horas e 40 minutos, a gente tem, nesse momento na capital paulista, 116 quilômetros de trânsito. A boa notícia é que são pontos pequenos, não tem ali nenhum grande ponto de congestionamento nesse momento. Eu só quero trazer um alerta para o motorista que está pela Avenida das Nações Unidas, ali a Marginal Pinheiros, indo no sentido da... subindo ali para Vila Olímpia, para o Itaim Bibi, seguindo no sentido para o Parque Vila Lobos, por exemplo. Tem um ponto de lentidão na altura da ponte João Dias. É um ponto que vai desde antes do acesso à Avenida João Dias e segue até um pouco adiante, depois da ponte Edson de Godoy Bueno. O que acontece por ali é que tem pelo menos um acidente. Um veículo bateu contra um ônibus algum tempo atrás e isso gera alguma lentidão perto ali do metrô da estação João Dias. Se você for passar por essa região, redobra a atenção. Redobra a atenção na cidade toda, se for dirigir, inclusive, porque tem pontos de chuva pela capital paulista nesse momento. Em algumas regiões já faz mais de meia hora que tem um pouco de chuvisco. Aqui na previsão do tempo a gente está com 18 graus nos termômetros e durante a próxima madrugada a Prefeitura de São Paulo indica que a gente deve ter temperaturas amenas, que podem chegar até os 12 graus nessa próxima madrugada. Então, se for sair pelas ruas nessa noite madrugada, atenção redobrada com as pistas molhadas e leva um casaco, leva uma blusa, porque vai voltar a esfriar.
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0: A primeira vitória da seleção brasileira nessa Copa, na partida contra o Haiti, trouxe alívio, mas não acabou ainda com a desconfiança do torcedor em relação à equipe, né? Todo mundo fica ainda ressabiado, com um pé atrás, porque quer mais goleadas daqui pra frente. Nas ruas, o sinal de alerta segue ligado pros próximos desafios e as críticas estão sendo ali dos sustos na defesa e também tem muito pedido por mais espaço pros novatos da nossa seleção, principalmente o Endrick e o Rayan.
10: A vitória contra o Haiti devolveu um pouco de tranquilidade ao torcedor brasileiro, mas a atuação da seleção ainda deixa dúvidas sobre o caminho rumo ao Hexa. Nas ruas, as opiniões se dividem entre elogios ao resultado e críticas ao desempenho da equipe. Bastou o apito final para a corneta entrar em ação. Os sustos sofridos durante a partida e a falta de criatividade no meio-campo foram alguns dos pontos mais criticados pelos torcedores. Para Dina Monsuelo, a seleção ainda precisa mostrar mais para convencer.
11: Olha, no primeiro eu achei muito ruim. Por quê? Porque se nós somos o país do futebol, temos que melhorar muito. Então, disseram que o time era muito, muito bom e por isso ficou ruim daquele jeito. Mas não justifica. Então, no segundo, melhorou. Mas eu acho que tem que melhorar muito mais ainda, porque depois de 24 anos, nunca perdeu uma Copa, vai em todas. Então temos que fazer tipo a Alemanha, 6-0, 7-1, ir para frente e trazer o Hexa. Precisamos muito, eu confio, eu quero acreditar e eu quero o Hexa, o Brasil quer.
10: Para muitos torcedores, o futebol apresentado até aqui ainda não é suficiente para encarar os adversários mais fortes que o Brasil deve encontrar pela frente. E a solução, na opinião do ambulante Michel Souza, pode estar na renovação da equipe e na aposta nos jogadores mais jovens.
12: Eu acredito que a gente não tá ainda, estamos em processo de evolução, né? Acredito que essa garotada mesmo, então, Endrick, Rayan, o Matheus Cunha, que ontem fez uma excelente atuação do 1-9 que a gente precisava mesmo, né? No coletivo ainda tá um pouco abaixo, né? Mas onde eu acredito na evolução, que a equipe vai crescendo durante a competição aí, se Deus quiser.
10: Apesar das críticas, a primeira vitória no Mundial diminuiu a pressão sobre a equipe. Além de dar mais confiança para o elenco, o resultado também deixou os torcedores mais leves, já que aproximou o Brasil da classificação para a próxima fase. Depois de duas partidas, a avaliação nas ruas é de que ainda há muito a melhorar, mas por enquanto a confiança na seleção continua viva. O Brasil volta a campo na quarta-feira, em um confronto decisivo contra a Escócia, fechando a participação na primeira fase da Copa. Do Rio de Janeiro, Matheus Maciel.
0: E tem ouvinte participando aqui, ó. Isaura falando que contra a Escócia o Brasil vai ter que golear se quiser a classificação. Se quiser se classificar bonito, né? Com muita vantagem. Se vencer a Escócia, pode chegar até 7 pontos, se classificar para a próxima fase, passando ali em primeiro do grupo. Se empatar com a Escócia, ainda pode avançar até como um segundo colocado no grupo. E mesmo se perder para a Escócia, fica numa posição um pouco mais delicada, não passaria como líder do grupo, mas ainda poderia avançar como segundo do grupo, dependendo do desempenho do Marrocos para o Haiti. Então, é uma situação ainda razoavelmente confortável, mas de fato, se der para golear a Escócia, melhor ainda, porque daí, retomando o que a gente estava ouvindo na reportagem, aí com certeza o ânimo do torcedor brasileiro vai dar uma acalmada, vai ficar todo mundo mais empolgado, contando que vai dar para de fato avançar com mais tranquilidade e por mais etapas, né, da Copa do Mundo. Vamos ver como é que vão ser aí as próximas partidas. E você que está nos ouvindo, está participando de algum bolão da Copa do Mundo? Eu até queria evitar esse assunto, porque meu desempenho é sofrível no desempenho, no bolão aqui da firma. Estou em 30º lugar, mas tem 50 pessoas, então tem 20 para trás, né? E dá para dizer que já estive pior, inclusive, porque já estive mais lá para baixo. O único placar que eu cravei foi o do Brasil, inclusive, esse último placar. No mais, eu só tô acertando alguns vencedores e alguns perdedores. E é sobre isso que a gente vai falar agora, sobre os bolões, porque além de acompanhar a seleção, o brasileiro vem com essa torcida, né? Acertar, tentar acertar aí todos os resultados dos jogos no bolão, que é uma instituição brasileira que está sendo renovada a cada 4 anos, porque sempre tem uma novidade, né? Um jeito diferente de participar desses bolões ou de premiar os vencedores e assim por diante. E esse ano? Não poderia ser diferente, né? Inteligência artificial entrou em campo para apoiar os apostadores. E a CBN foi ouvir quem está testando essa novidade. Desde os iniciantes até os acadêmicos que estão estudando o assunto. Será que IA é uma fonte confiável para bolão? Vamos ver o que a Nadédia Calado conta pra gente.
13: Copa do Mundo envolve a ciência exata da estatística, mas no futebol, o time da superstição é grande. Tem camisa da sorte, amuletos, animais que preveem os resultados. Em 2026, chegou a vez do novo grande oráculo do cotidiano. A inteligência artificial, que além de escrever e-mails, planejar viagens e tirar as mais diversas dúvidas, agora também já ajuda em uma das grandes tradições da época de Copa, o bolão. Claro que muita gente não abre mão do palpite artesanal, da combinação entre a intuição e o conhecimento. Mas o professor de educação física, Renato Cardoso, por exemplo, nunca tinha participado de um bolão. Ele até gosta de futebol, é torcedor do Fluminense, mas não acompanha o cenário internacional. E a atuação da seleção brasileira também não ajudou a despertar muito interesse. Até que um aluno fez um convite e ele percebeu que dessa vez seria muito mais fácil. Bastaria perguntar para o ChatGPT.
14: Tem 111 pessoas contando comigo. Depois que eu comecei a participar do bolão, surgiu um interesse absurdo, sim, porque o bolão tá muito divertido. Como eu tava meio sem interesse na Copa, eu não tinha realmente noção de quais seleções ali estavam classificadas e não sabia também as condições que essas seleções chegaram lá. Aí eu falei, eu não vou ver o que ela consegue me dar agora nessa primeira rodada. Pedi um palpite pros 5 primeiros jogos. Eu só cravei um, o jogo da Coreia. E os outros, ela acertou ali o perdedor, assim, eu fiz ponto, mas não a pontuação máxima.
13: Depois da primeira rodada, tentou sem a IA e o resultado foi pior. Ou seja, a inteligência artificial tem potencial. Outra estreante em bolões que não sabia bem o que esperar é a estudante Sofia Siqueira, que nunca acompanhou o futebol, mas usa IA e caprichou na estratégia para fazer bonito na competição. Em vez de pedir o palpite, pede informações para analisar as seleções em campo.
15: Quando eu pedi o placar exato, ela vai muito no seguro. Sempre em placares 2-1, no máximo 3-1, às vezes ela vai no 1-1, 0-0. Então ela vai sempre sempre em placares comedidos, assim, sabe? Ela errou tudo que ela fez no placar exato. Então, eu uso mais pra analisar os times, pra que eu consiga ter uma conclusão, pra que eu consiga pensar qual que é o melhor placar ali naquele jogo, pela forma que cada time joga. Realmente, quando eu utilizei ela como ferramenta, a opinião da IA fez com que eu melhorasse. Agora, utilizar ela como vidente, por assim dizer, não dá certo.
13: O uso de IA para esse tipo de previsão virou objeto de estudo. Pesquisadores da Universidade Federal de Pernambuco criaram uma plataforma para compilar os palpites de 122 IAs para os jogos, a Arena das IAs. Na plataforma, desenvolvida pelo Centro de Informática da UFPE, o usuário tanto pode roubar os palpites para o próprio bolão, como disputar com os robôs. Assim como o uso de IA para qualquer finalidade, o resultado depende de alguns fatores. O prompt precisa ser bom e os resultados variam conforme a plataforma. O professor Jordano Ribeiro, um dos pesquisadores envolvidos, disse que no bolão das IAs, os líderes são Cloudiopus, DeepSeek, Mistral, Quen, Grok do X, ChatGPT e, um pouco atrás, o Gemini. Na lanterna aparecem Copilot da Microsoft, Manus e Llama da Meta. Mas tem coisas que dificilmente uma IA conseguiria prever. E essa Copa já teve suas zebras.
16: A zebra é o que mais teve, né? Porque essa Copa do Mundo realmente deu umas surpresas grandes. A Espanha empatar com o Cabo Verde e o Catar empatar com a Suíça. Nenhuma IA previu isso aí, não. É muito interessante ver como é que a gente lida com um ambiente que é basicamente de incerteza, porque futebol não é uma estatística perfeita, né? E isso é legal ao mesmo tempo, porque a gente vê como é que a IA lida com um ambiente altamente incerto. Vê que às vezes todas elas erram, dá até um certo alívio, porque você vê os humanos que às vezes alguns acertam, e como as IAs vão sempre no mais provável, termina que o humano vence e a IA não vence. Isso é muito bom de ver.
13: Como a IA tem múltiplas aplicações para facilitar a vida, não ficou só na hora de fazer os palpites. Apareceu também na organização das competições. O analista administrativo Fábio Furtado criou a plataforma bolão.ia.br para automatizar toda a criação dos bolões, do ranking ao cálculo de pontos. E o site já reúne mais de 10 mil usuários e 1.200 bolões nessa Copa. Os acessos cresceram muito na convocação da seleção, na abertura do torneio e principalmente no primeiro jogo do Brasil.
17: Uma coisa que chamou a atenção e diz muito sobre o brasileiro foi quando a seleção estreou na Copa. A gente já esperava que ia haver um pico do número de usuários. Ocorre que houve uma explosão. A gente ficou com a sensação de que a Copa só começa quando a seleção brasileira estreia.
18: Nossa equipe era bastante enxuta e a gente queria implementar já um site completo, um site robusto. Então a gente resolveu iniciar logo a programação utilizando IA. Foi a melhor decisão que a gente teve.
17: A maior mudança é na dinâmica do grupo. Porque do jeito tradicional sempre tem alguém que administra o grupo, carrega esse peso. Então, entrando em tecnologia, isso desaparece. Tira o foco da burocracia e devolve o que interessa, que é a diversão.
13: O ranking dos bolões ainda deve mudar muito. A final mundial vai longe. Ao todo, serão 104 partidas disputadas na maior Copa da história, com 39 dias ao todo e a final marcada para 19 de julho. Tem tempo de sobra para mais palpites, vindos da intuição ou da máquina. Com sonorização de Cláudio Antônio e colaboração de Isabela do Carmo, de São Paulo, Nadédia Calado.
0: Me deu até um alento ouvir dizer que o bolão ainda pode mudar muito, viu? Porque eu acabei de descobrir que eu não tô mais em 30º, eu tô em 36º. Eu caí ainda mais no ranking. Mas dá pra subir, quem sabe? Nadédia Calado tá em 28º. Tô chegando, hein? Quem sabe eu passo na Nadédia. No começo eu tava contando só com a IA. Aí eu fiz igual a essa entrevistada da Nadédia, comecei a pedir algumas informações pra IA, mas eu vou na minha opinião. Eu construo minha ideia e vou na fé, entendeu? Não dá pra piorar em relação ao que já tá aí meu desempenho, então tô tentando. Vem aí, vou melhorar, tenho fé. Agora 8 horas e 55 minutos, a gente fala sobre aquele alerta que muitos brasileiros receberam na última madrugada, um alerta que tirou o sono de muita gente e era, ao que tudo indica, uma invasão a um sistema da defesa civil aqui do nosso país. Foi aquele alerta extremo enviado para algumas regiões, mas não tinha nenhum risco ali meteorológico de fato acontecendo. O governo está investigando essa suspeita de invasão ao sistema da Defesa Civil Nacional depois desse envio de falso alerta extremo na madrugada de sábado. As pessoas, foram milhares de pessoas em várias regiões do país, elas receberam mensagens que continham uma palavra que era misantropia. Essa palavra significa ódio à humanidade. Vê se pode, né? Que brincadeira de mau gosto que essa pessoa fez. E agora tem essa investigação para identificar quem fez isso e como fez isso. Quais foram os crimes que eventualmente ela cometeu, quais brechas que ela se aproveitou. A Ana Carolina Tomé vai explicar para a gente os próximos passos.
19: A Polícia Federal investiga o ataque hacker à plataforma oficial de notificações da Defesa Civil Nacional após milhares de brasileiros de diversas regiões do país terem recebido um falso alerta extremo em seus celulares neste sábado, pouco antes de 1h30 da madrugada. Segundo a Defesa Civil, o ataque foi ordenado por alguém de fora do Sistema Nacional de Proteção e Defesa Civil. A imagem disparada foi do tipo alerta extremo e continha, logo após a identificação da Defesa Civil, a palavra misantropia, que significa ódio à humanidade. As exceções ocorreram nos sistemas de avisos da Defesa Civil no Rio de Janeiro e Minas Gerais. No Rio, o alerta mencionava deslizamentos de terra e vinha acompanhado da frase burros demais, papo reto. A aposentada Jordiane Martins, moradora de Bangu, na zona oeste do Rio, conta que levou um susto ao ser acordada pelos dois celulares.
20: Os dois estavam em silenciosos, fica na minha mesinha de cabeceira. Acordei e o barulho era extremo. E eu acordei pegando um celular achando que estava em pane. E quando vi, o outro também estava. E o alarme, dando o alarme da Defesa Civil. Eu tô com dor de cabeça até agora.
19: Em Minas, o alerta falso mencionava um ataque alienígena e a possibilidade de um tornado em Belo Horizonte, como descreve a técnica de enfermagem Tatiana Souza.
21: Eu vi a mensagem, olhei assim, ai gente, como assim ataque alienígena? Assustei no início, mas depois eu achei até um pouco engraçado.
19: Também houve falsas mensagens em São Paulo, Paraná, Distrito Federal e Mato Grosso do Sul. Segundo o Secretário Nacional de Proteção e Defesa Civil, Volney Wolf, foram emitidos ao todo 10 alertas. Não se sabe ainda se pela mesma pessoa.
22: À medida que a TI nossa foi descobrindo que os alertas estavam acontecendo, a TI entra e cancela o cadastro dessa pessoa, né? A princípio, se eu não me engano, o primeiro alerta foi dado do Paraná e o levantamento, a varredura que foi feita aí, dá conta de que 9 alertas usando o Cell Broadcast e 1 alerta usando o SNS. É difícil responder, né? Se uma pessoa ou mais pessoas participaram desse ato criminoso aí.
19: Nota, a Anatel também se manifestou ressaltando que as operadoras apenas transmitiram as mensagens do Sistema da Defesa Civil. De acordo com o governo, por causa do provável ataque hacker, o sistema foi desligado e só será religado quando as condições de segurança forem restabelecidas. Um novo sistema de alertas está sendo desenvolvido pelo Ministério da Integração e Desenvolvimento Regional, corrigindo falhas para evitar novas invasões. Não há, no entanto, previsão de quando a ferramenta estará em funcionamento. Com a colaboração de Meire Bertotti, Pedro Bonenberg e Bruna Bentes, de Brasília, Ana Carolina Tomé.
0: Pois é, e mais cedo eu conversei com o Tássio Veloso aqui na programação da CBN, ele também destacou sobre algumas outras brechas que o governo vai precisar investigar a partir disso. Porque, por exemplo, quem acessou, usou uma senha de alguém, de um funcionário que de fato podia...
23: Retornaremos em instantes. Atenção! Devido a restrições de direitos autorais, a programação atual não pode ser transmitido. Retornaremos em instantes. Atenção! Devido a restrições de direitos autorais, a programação atual não pode ser transmitido. 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Atenção! Devido a restrições de direitos autorais, a programação atual não pode ser transmitido. 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Atenção! Devido a restrições de direitos autorais, a programação atual não pode ser transmitido. 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Atenção! Devido a restrições de direitos autorais, a programação atual não pode ser transmitido. 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Atenção! Devido a restrições de direitos autorais, a programação atual não pode ser transmitido. Retornaremos em instantes. Atenção! Devido a restrições de direitos autorais, a programação atual não pode ser transmitido. Retornaremos em instantes. Atenção! Devido a restrições de direitos autorais, a programação atual não pode ser transmitido. Retornaremos em instantes. Atenção! Devido a restrições de direitos autorais, a programação atual não pode ser transmitido. Retornaremos em instantes. Atenção! Devido a restrições de direitos autorais, a programação atual não pode ser transmitido. Retornaremos em instantes. Atenção! Devido a restrições de direitos autorais, a programação atual não pode ser transmitido. 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Devido a restrições de direitos autorais, a programação atual não pode ser transmitido. 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Devido a restrições de direitos autorais, a programação atual não pode ser transmitido. 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Devido a restrições de direitos autorais, a programação atual não pode ser transmitido. 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Devido a restrições de direitos autorais, a programação atual não pode ser transmitido. 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Devido a restrições de direitos autorais, a programação atual não pode ser transmitido. 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Devido a restrições de direitos autorais, a programação atual não pode ser transmitido. 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Devido a restrições de direitos autorais, a programação atual não pode ser transmitido. 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Devido a restrições de direitos autorais, a programação atual não pode ser transmitido. 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Retornaremos em instantes. Atenção! Devido a restrições de direitos autorais,